0: que é nóis.
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0: Vamos lá, minha gente, 21 horas e 3 minutos, pontualmente na Mangueirosa, Belém do Pará. Opa! Isso, minha gente, noite gostosa, noite quente, noite abençoada, noite maravilhosa. Você está comigo na sua rádio Cidade Belém, diretamente da região metropolitana. Olha, deixa eu abraçar a galera que está comigo no Zap, minha amiga Sônia Maria. Boa noite, minha querida, boa noite para você, viu? Boa noite pra você, minha querida. Não, não é hora não, isso ainda não. É aqui, ó. Um beijo pra você, minha querida Sônia Maria. Um abraço. A Márcia de Coraci também já tá ligada com a gente. Um abraço, Márcia. Um beijo com carinho e respeito aqui do seu amigo Moreno Vinil. Galera que tá participando com a gente pelo WhatsApp da cidade. 991948383. 991948383, viu? Tô recebendo aqui a visita do meu amigo Elbert, aí do bairro do Tapanã, né, Elbert? Ele que já ouvia a Rádio Cidade e queria conhecer aqui realmente o estúdio, né? Onde é que ficava os estúdios da Rádio Cidade. Bora, Elbert, fala aí. Dá um tostão da sua voz aí, camarada. Boa noite. Boa noite, meu amigo. Como é que tá?
2: Beleza. E aí, tudo bom?
0: E aí, beleza. E aí, o que, que você achou? Você já era ouvinte da rádio já há bastante tempo?
2: Sim, com certeza.
0: E aí, o que, que você achou da programação? Bacana?
2: Legal, hein?
0: Legal.
2: Gostei pra caramba.
0: O pessoal lá do Tapanã curte bacana também a rádio? Curte bastante?
2: Sim, tá pegando só filé lá no Tapanã.
0: Isso, é, com certeza.
2: Pensa numa qualidade de som.
0: Beleza. É um prazer ter você aqui, tá bom? Visitando aqui os estúdios da rádio. E continue ouvindo a nossa programação, espalhe aí para seus vizinhos. Tem um abraço para mandar para a galera lá do Tapanã?
2: Ah, beleza, vou mandar então.
0: Pode mandar.
2: Mandar aqui um boa noite pro meu amigo Bessalo, ele tá ouvindo a rádio lá na quarta rua do residencial Cabano.
0: Beleza.
2: O grande Bessalo tá sempre ligado lá no radinho, tem um radinho de pilha lá, ele fica ouvindo a rádio lá.
0: É.
2: É, e gosta muito ele. Pensa no cara que gosta de ouvir rádio, é o meu amigo Bessalo.
0: Ô, beleza.
2: Ele é bom demais.
0: Com certeza, galera. A galera gosta realmente de ouvir o rádio. O rádio, muita gente fala que, né, o rádio vai morrer, o rádio não morre. O rádio já passou por diversas dificuldades, já passou diversas situações aí. Veio a TV, veio a internet e o rádio sempre se mantém aí vivo, forte, como tem que ser, não é isso?
2: Isso. Quem morre é o ouvinte, o rádio sempre vai ficar sempre, né, manhã?
0: Isso, é verdade.
2: Vai só se atualizar cada vez mais, a internet tá aí atualizando o rádio, vai ficar super legal, o pessoal vai ouvir a rádio todo o tempo, né? Isso é bom demais.
0: Com certeza, é isso aí. Obrigado, meu amigo, pela visita, volte sempre, tá bom?
2: Valeu.
0: Vamos lá, 21 horas e 6 minutos, hora certa, viu? 21 horas e 6 minutos, você tá ligado comigo aqui na sua rádio Vitrola da Cidade, galera. E como a gente sempre faz, né? Na segunda hora do programa tem o momento Bolacha Preta. Fique ligado a partir de agora, viu?
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1: Hoje eu trago no Vitrola da Cidade um pouco da biografia dele, que se partiu recentemente. Um dos grandes cantores populares, não só do Nordeste, mas do Brasil, viu? Eu tô falando dele, José Ribamar da Silva, mais conhecido como Roberto Miller, que foi um cantor brasileiro. Em 1955, iniciava sua carreira artística no rádio, Rádio Timbira, em São Luís, no Maranhão. Gravou mais de 50 LPs e 15 CDs, além de 6 discos de ouro, ganhou durante a sua carreira. No Rio de Janeiro, em 1963, gravou a música Nunca Mais Brigarei Contigo, que é considerado um dos seus grandes sucessos. Em 1955, iniciava sua carreira artística no Rádio Timbira, em São Luís, do Maranhão. Tá bom? Tem o seu público fiel que o denominou o cantor romântico Pingo de Ouro do Brasil. Após 3 notícias falsas de sua morte, uma em 2007 e outra em 2010, o cantor Roberto Miller finalmente viria a falecer no último dia 24, quinta-feira, de agosto. Ele estava internado em decorrência de uma pneumonia, internado em um hospital em Recife, Pernambuco. A sua morte foi divulgada pela Prefeitura Municipal de Piracurupuca, no Piauí, com nota de pesar. E falando de Roberto Miller, é claro que não pode deixar de citar um dos seus grandes sucessos, talvez um dos primeiros sucessos dele na sua carreira, que é essa música que está de fundo tocando, Entre Espumas. E a partir de agora, a trilogia de Roberto Miller para você no programa Vitrola da Cidade, na 87.9, Rádio Cidade.

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5: Já estamos de volta, 21 horas e 20 minutos, agora sim, Maurício. 21 horas e 20 minutos, você está comigo na cidade, hora certa para você, hein, jogador? Não vá se atrasar, hein, não vá se atrasar. Olha, deixa eu abraçar minha amiga Nilde Gomes, que está em algum ponto, lá na Sacramento, lá na sua residência aí. Um abraço para você, minha querida Nilde Gomes, minha colega aí da Rádio Cabana, viu? Um abraço para você, minha querida. Olha, deixa eu abraçar um alô aí, meu amigo Cesário Oliveira, tá ligado com a gente? Fala, Moreno Vinil, estou escutando o programa aqui no Parque dos Pinheiros, eu e minha esposa Ângela. Tá certo, então, um abraço para você, meu amigo Cesário e a sua esposa Ângela. Meu amigo Jimmy e a Beth aí do Jimmy Bar no Tapanã, ligados também com a gente, um abraço para vocês. Meu amigo Márcio Guri, lá no Jaderlândia, também ligado com a gente, um abraço para você, viu? Galera do Zap aqui da Rádio Cidade, minha amiga Sônia Maria tá ligada com a gente, mandou um coraçãozinho pra gente, um abraço para você, minha amiga. Um abraço com carinho e respeito do seu amigo Moreno Vinil. A Márcia de Coraci também. Boa noite, já estou ligada no Vitrola da Cidade. Beijos, Márcia. Também um beijo para você, minha querida. Um abraço, muito obrigado. Quem também está ligado com a gente? Olha, boa noite. Aqui é a Andrea. Andrea, a gata do Fio Dental. Lá de... Cadê, rapaz? Lá de Cachoeira do Arari, isso mesmo, Cachoeira do Arari. Olha aí, rapaz, a Andréia, gata do Fio Dental. Rapaz, vou te contar, viu? A gata do Fio Dental, um abraço pra você. Olha aí, rapaz, olha aí. É, rapaz, tá certo, então. A gata do Fio Dental tá ligada com a gente. Vai, Cachoeira do Arari, um abraço pra você, minha querida. Muito obrigado pelo carinho. Tá ouvindo a rádio pela primeira vez, viu? Aliás, ela sempre escuta a rádio, mas é a primeira vez que ela está ouvindo o Vitrola da Cidade. Muito obrigado, minha querida, pela audiência, muito obrigado pelo carinho. Um abraço, retransmito o nosso abraço aí a toda a população de Cachoeira do Arari. Cachoeira do Arari, um abraço, viu? Toda a galera maravilhosa, sintonizados com a gente pela frequência 87.5 e também pelo aplicativo da Rádio Cidade e portal Radiosnet, beleza? 21 horas e 22 minutos. Hora de mais músicas, continue mandando o teu zap pra mim, pro Moreno Vinil aqui, viu? Isso, pode mandar, que estamos aqui aguardando o seu zap, beleza? É o Vitrola da Cidade pra você.

saudade de ouvir. É, rapaz, não dá certo pra mim, não. O negócio de cantar não é comigo. Grande sucesso dele, Lindberto Alves. Ele tá em Belém aí, né? Tá fazendo uma turnê aqui.

0: pelo Pará. Um abraço, meu amigo Lindberto Alves. Brevemente vem aqui com a gente fazer uma visita aqui na Rádio Cidade, viu? Com certeza. Vamos lá, 21 horas e 29 minutos. É, minha gente, é vitrola, é cidade, é sucesso pra você. Pois bem, como eu disse, 21 horas e 29 minutos, deixa eu mandar um abração pra galera que tá com a gente no zap zap da cidade, viu? No zap da cidade, a Maria Alzira, isso mesmo, Maria Isaura, tá ligada com a gente. Um abraço pra você, minha querida, muito obrigado pela audiência. Deixa eu ver quem tá, a galera que tá chamando aqui no telefone. Ah, meu amigo Marcos Avelar, tá ligado com a gente, estamos juntos, garoto, pode crer, meu irmão. Também deixa eu abraçar meu amigo Carlos do Sideral, meu vizinho, tá ligado com a gente lá na Alameda Liberdade, curtindo com a gente o som da cidade. Quem que tá me chamando no telefone aqui? Boa noite!
1: Opa,
0: boa noite!
1: Boa noite!
0: Diga lá, minha querida!
1: Gostaria de mandar um abraço para meus amigos aqui no Pedro Teixeira.
0: Pode mandar. Qual o nome da galera aí?
1: Pingo de Ouro.
0: Opa! Quem mais?
1: Seu Wilton e João Flávio.
0: É. Oh, o que que estão fazendo aí? Estão molhando a palavra?
1: Molhando a palavra.
0: Isso. Opa, coisa legal, coisa bacana, viu? Não vai exagerar no molhar a palavra, pelo amor de Deus. É.

0: hora certa na cidade, 21h41.
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0: encerrando o Vitrola da Cidade com ele, é claro, em alto astral. Nosso queridíssimo rei Reginaldo Rossi.
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0: 10 horas.
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1: Horas e 12 minutos.
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1: 11 horas e 3 minutos.
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1: 11 horas e 3 minutos.

0: horas e 16 minutos.
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0: Senhor, Ele é digno de todo louvor e de toda adoração. 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
3: 11 horas e 32 minutos.
2: Boa noite.
3: 11 horas e 32 minutos.

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1: Olá, a partir de agora na locução, eu, Marli Arboleia, trabalhos técnicos, Jaime Batista. É um prazer ter a sua companhia aqui na Rádio Nacional. E a gente ouve Geraldo Azevedo, dele Fausto Nilo, Dona da Minha Cabeça.

foi Gal Costa e Silveira, de Peri Vanier. Teve também Brasa e Negamanda, de Brasa Olinda. Belchior, apenas um rapaz latino-americano.

Fabiana Coza, de João Cavalcante, Xícala. Fred Martins e Ney Matogrosso, de Fred Martins e Marcelo Diniz, Tempo Afora. Baby do Brasil, de Moraes Moreira e Galvão, A Menina Dança.

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Doce mel, estrela do céu,

Marco Ribas, dele, Aurora da Revolução. Clube do Balanço, de Matoli, Ney Lopes e Magno Souza. Time Conta. Chico César, dele, Pensar em Você.

sons em rede, Roberto e Erasmo, Carlos, todos estão surdos. Também Cláudio Zoli, de Bernardo Vilhena, os

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2: Marina Lima, Deli Antônio Xuxero, Fulgaz.

0: moto dele e Rita Lee fora da lei. Seu Jorge, tive razão.
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0: Roberta Campos, dela pro mundo que virou.

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de crioulo, fermento para massa. Maria Bethânia e Omar Aportuondo, de Rubens Campos e Henricão, só vendo que beleza. 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Ed Mota e João Donato, de Chico Buarque e Menescal, Bye Bye Brasil.

Neto, de Vânia Borges, a Mulheres. Mariana Aidar e Chico César, de Barro e Ed, O Futuro Já Sabia. Diogo Nogueira e Hamilton de Holanda, de Pixinguinha e Vinícius de Moraes, Mundo Melhor.

Shansky, dela, não percebeu ainda. Rita Lee de Rita, menino bonito. Simone Ivanins,

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1: Céu de Céu e Alec Hayat, malemolência.

foi Bossa Cucanova e Adriana Calcanhoto, de Adriana, Previsão. Também Marina Sena, dela, e Yuri Rio Branco, Voltei Pra Mim. Tribalistas, Jornal do Antunes, Carlinhos Brau e Marisa Monte, Velha Infância.

0: Dona Ivanilara e Djavan, de Ivanilara e Délcio Carvalho, Sonho Meu. Celso Fonseca, dele Ronaldo Bastos, Polaroid.
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0: Valéria Oliveira, de João Nogueira e Paulo César Pinheiro, Mineira.

Daúde, de Baden e Vinícius, canto de Ossanha. Luciana Mello, de Valmir Borges, Joia Rara. Fátima Guedes, de Lenine, Dudu Falcão, O Silêncio das Estrelas.

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0: horas e 42 minutos.
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4:56. 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
8: Já estamos de volta trazendo o Paulinho da Viola, que em 1975 estava chateado com Benito de

0: Só louvores abençoados. Obrigado a você que nos ouve. Nos ouve fazendo a sua caminhada, nos ouve no trabalho em casa, nos ouve levando a gente de carona. Obrigada mesmo, de verdade. Vem aí os nossos recados, já já eu tô de volta.
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0: O Conexão Gospel já está de volta com o melhor do louvor. Chegando agora, grandes sucessos para você conferir.

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2: O Conexão Gospel já está de volta. Chegando agora André William e Paulo Neto. Todo medo se vai.

0: Conexão Gospel vai ficando por aqui. Fiquem todos com Deus e até o nosso próximo encontro.
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gente, amiga carinhosamente, muito bom dia. Bom dia, bom dia, bom dia, amiga dona de casa. Bom dia, senhora, senhorita, criançada maravilhosa. Bom dia, meu Brasil, bom dia, minha Amazônia. Hoje é sabadão, hoje é sábado, hoje é 10 de outubro. O ano é 2026. Bom dia, povo trabalhador, bom dia, povão. São Sebastião da Boa Vista, minha querida Veneza do Marajó. Tá na Veneza, tá no 88.9, o Amor da Ira, até às 11 da manhã. Aliás, até às 10, né? Até às 10 da manhã tem um encontro matinal comigo mesmo, com seu amigo Calbi Santos. Apesar dessa maldita virose, mano, meu pai eterno. Não é fácil, não. Tem que falar duas, três palavras e esperar pra espirrar até não sei quando. E assim estou, minha gente, assim estou. Garganta não tá nada bem, mas Deus é maravilhoso. Que Nossa Senhora de Nazaré possa interceder por mim e por todos nós e seus devotos. Amanhã domingo está acontecendo na Grande Belém, em vários municípios também do meu querido estado do Pará, o Círio de Nossa Senhora de Nazaré. Aqui em Boa Vista também acontece. Aos nossos amigos romeiros, você que vai acompanhar, você que já está acompanhando, o Círio, aproveite. Aproveite que Nossa Senhora de Nazaré possa interceder e Deus Pai mandar muitas bênçãos para você. Bom dia! Bom dia, Veneza do Marajó, 88.9, o Amor da Ilha.

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Sabadão, minha gente, sabadão no seu rádio. Bom dia, amiga dona de casa, frango, qualidade, sabor na sua mesa, profeta de Deus na Avenida Augusto Montenegro. Desejando aos fiéis católicos, romeiros, um feliz e abençoado Sírio, que Nossa Senhora de Nazaré o interceda com muitas bênçãos. 8 horas e mais 13 minutos, hora certa no oferecimento Marajó Gold, sua casa fora de casa. 991-629-576, viajando nas ondas do rádio, nas asas da imaginação. 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Na Veneza, você está sempre na ótima sintonia, na boa companhia. Veneza FM do povão no seu rádio, no seu coração. Muito obrigado, minha gente. Até às 10 da manhã, um encontro matinal de sábado. 991-629-576. À sua inteira disposição. Quem interagir com a gente pode mandar aí a sua mensagem e estamos aqui para retribuí-lo com muita alegria e sempre satisfação no seu rádio. Bom dia, bom dia! Bom dia, meus amigos do município de Curralinho, Moaná, Oeiras do Pará, Limoeiro do Ajuru e as localidades a mais que nos dão prazer em companhia certa na Rádio Veneza do Marajó. A FM do Povão, FM do Povo, é Veneza do Marajó. Sempre Veneza presente com você. Bom dia, Curralinho, bom dia, Limoeiro do Ajuru. Bom dia! Sim.

0: Gostou de mim, hein? Camisa 10, rapaziada!
1: Bom dia! Bom dia, bom dia, na Veneza FM 88.9, o amor da ilha no seu rádio. A sua manhã sempre alegre, a sua manhã sempre mais feliz, aqui na Rádio Veneza FM 88.9. A comunicação alegre sadia no seu rádio. Final de semana, hoje é sabadão, minha gente, véspera do Sírio. E já acontecendo na Grande Belém, a Grande Romaria. Meus amigos, aquele abração, tudo de bom. 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Retorno de Belém às segundas e quintas, 18 horas, do Porto Salmista, Avenida Bernardo Saião. Bairro Jurunas. Alô, minha gente, meu querido Jurunas, povo jurunense, aquele abração, muito obrigado pela sintonia e a companhia certa sempre, Veneza do Marajó, 88.9, Veneza FM, a FM do povo. Bom dia, bom dia, bom dia. Bom dia, amiga dona de casa, é hora de frango, qualidade e sabor na sua mesa, Profeta de Deus, Avenida Augusto Montenegro, Moto Romaria, horário e trajeto da procissão hoje, hoje é dia 10, né? O Sírio é a celebração do mistério da salvação, diz arcebispo da Grande Belém. Romaria Rodoviária reúne multidão em procissão até Icoraci, acontecendo na minha querida Belém do Pará. Meus amigos aí de Icoraci, aquele abração, muito obrigado. Você que acompanha no aplicativo Rádio Veneza FM 88.9, o amor da ilha, o amor da ilha, o amor da ilha. Bom dia, bom dia, bom dia, tudo de bom. 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Ezequiel e família, na ótima companhia, é Veneza do Marajó. 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

0: Bom dia, bom dia, bom dia. Que o seu dia seja agradável, lindo e maravilhoso. 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Tá na Veneza, tá sempre de bem. 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Dê um sorriso. Agradeça a Deus pelo ar que respira, que é a vida, né? É verdade, 8 horas e mais 32 minutos, você está sempre na companhia certa da Rádio Veneza do Marajó, final de semana e aqui na Veneza. Veneza FM, bom dia trabalhador, bom dia meus amigos comerciantes da cidade do interior. Vamos que vamos, aproveitando aí o tempo que dá, é verdade. O tempo é lindo e maravilhoso, sol... Hoje o clima amaneceu daquele jeito. Clima bom e agradável na Veneza do Marajó, São Sebastião da Boa Vista. Bom dia, bom dia. Aí hoje a tardinha, né? A imagem peregrina de Nossa Senhora de Nazaré segue lá para a Vila do Cocal, onde pernoitará de manhã bem cedo. E ainda é assim? Parece que é, né, gente? Não sei se já houve alguma mudança, mas daqui a pouquinho eu vou procurar saber, tudo certo, tudo direitinho, né? Só sei dizer que amanhã bem cedo ela sai lá do Cocal, aí faz aí a estrada, né? É isso aí. Aí ela percorre aí a estrada, vem para a cidade, claro, aí algumas ruas de Boa Vista e segue até o Santuário de São Sebastião, né? São Sebastião da Boa Vista... Ciro em Boa Vista reúne muita gente, né? Muita gente participa do Círio de Nazaré em Boa Vista. A nossa querida Veneza do Marajó. Fé e futebol, torcedor. Vamos ver aqui. Fogo, vamos ver aqui. A Rádio do Povo, a Rádio do Seu Coração, Veneza do Marajó. Fé e futebol, torcedor, símbolo do Paysandu, faz promessa pelo acesso à Série B. Cada um manifestando sua fé. Arrastão do Círio 2026 enaltece a festa da fé e cultura regional em Belém. A Rádio do Seu Coração. Pet Círio, veterinário, dá dicas de cuidados com os animais. Muito importante mesmo. A Rádio do Seu Coração é Veneza do Marajó, 88.9, o Amor da Ilha. 8 horas e mais 34 minutos. Até as 10 da manhã, o nosso encontro matinal é aqui na Rádio Veneza do Marajó, 88.9. Bom dia para o meu amigo Rubens Pureza e minha amiga Neide, lá na Passagem Maria Júlia, na Banca do Sucesso, onde você encontra celulares novos, seminovos. 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Bom dia, meu amigo Rubens Pureza, obrigado pela companhia. Banda Halley, Carabao.
1: Banda Halley.

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Bom dia, bom dia, bom dia. Bom dia, Veneza do Marajó, 88.9, o amor da ilha. A palavra sírio em latim significa vela de cera, não é isso aí? Vela de cera, muito bem, bom dia. Esta é a sua querida rádio Veneza do Marajó, 88.9, o amor da ilha. Bom dia, 991629576, viajando nas ondas do rádio, nas asas da imaginação, um coquetel de amor e de alegria, você não está só. A Veneza do Marajó, a rádio que abraça você com muito carinho. Bom dia. Bom dia, bom dia. 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Bom dia. 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Bom dia, família, sempre ouvindo a Rádio Veneza do Marajó, 88.9, o amor da ilha. Bom dia. Quem vai? Sempre ouvindo a Rádio Veneza do Marajó. Se está na Veneza, tá tranquilo, tá bom demais. 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Bom dia, minha querida São Miguel do Pracuba, São Miguel do Pracuba, bom dia. Vamos lá, Zé Vaqueiro, sente sono após tomar açaí em Belém, é normal? Ai, tá danado, açaí é gostoso, minha gente, açaí é rico em ferro, como se diz, né? Alimento do povo paraense, o nosso delicioso açaí. É mesmo que chegar em outra região e não ter antes, não conhecer o produto, né? Não ter comido, digamos, e chegar lá e pela primeira vez, é normal, né? Cada região tem suas tradições, tem sua culinária. É, tem lugares que gostam, né? Digamos, Bahia, né? Salvador, Bahia. O povo baiano gosta de quê? Da carajé, não é isso aí? O paraense gosta de quê? Da açaí. Tacacá, pato no tucupi, não é isso aí? Maniçoba. Então são essas coisas aí. Faltando 3 minutos para as 9 da manhã, você não está solta na Veneza? Continue na Veneza FM. 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Bom dia. Bom dia, bom dia. Sempre Veneza do Marajó. É 88.9, o amor da ilha, nesta linda e ótima manhã. Faltando 2 minutos para as 9 da manhã. Trabalhador, você da cidade do interior ouvindo a gente. Já eu volto, rapidinho, dá um tempo.

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Veneza, Veneza FM 88.9, o amor da ilha, você na sintonia, viajando nas ondas do rádio, aqui é sucesso, alegria o tempo todo, tornando sua manhã mais alegre, sempre agradável no oferecimento Marajó Gold, sua casa fora de casa, estamos aí no clima do Sírio 2026. Bom dia amiga dona de casa, já cuidando naquele pato no Tucupi, aquela maniçoba deliciosa, preparando aquele prato delicioso, que é agora, minha gente, nesse domingo. E hoje também já está acontecendo aí essa grande festa, né? Reúne a família, para quem dá para estar perto da família, dos amigos, bom demais. Grande abração, tudo de bom, são 9 horas e mais 24 minutos, a hora certa no oferecimento de Marajó Gold, sua casa fora de casa, aqui você ouve Veneza do Marajó. 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Bom dia! 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Abraço aí, tudo de bom. Obrigado. São 9 horas e mais 25 minutos, 9h25. 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Bom dia. Bom dia, bom dia, bom dia. Na sua querida Rádio Veneza do Marajó. Romeiros seguem a pé pela BR-316 rumo à capital, minha querida Belém. Operação fiscaliza uso de CPF de clientes por farmácias. É isso? Eita danado, velho. Calor aumenta, procura por bebidas geladas na Grande Belém. Se fosse só em Belém, mano, procura em todo lugar que não tá fácil, não. Meu Deus do céu, o negócio tá fervendo, gente, tá fervendo. Já pensou a temperatura em que pode chegar amanhã na Grande Belém? É verdade. Vamos seguindo aqui com muita música, sucesso, alegria o tempo todo. É Veneza FM 88.9 no seu rádio. Bom dia, bom dia.

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1: Santos. Bom dia, bom dia, bom dia. Comigo mesmo na Veneza FM 88.9, o amor da ilha. A sua manhã mais alegre, a sua manhã sempre feliz. É isso que esperamos, é isso que desejamos, é claro. Que sua manhã, seu final de semana, são 9 horas e 32 minutos. Bom dia. 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Lá do Zé Pescador, né? Então, bom dia, minha amiga dona de casa, bom dia. Você que está aí cuidando daquele almoço delicioso, receba nosso abraço, nosso carinho, tudo especial. Amanhã estarei lá pelo São Vicente, estarei seguindo lá pra Ilha Comprida, lá o amigo Ednel Soares. Estaremos por aqui pela parte da manhã e assim por volta de 11h30, meio-dia, estaremos seguindo viagem, se Deus quiser, né? 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E a Rádio Veneza vai estar em cadeia com Belém, com a Rádio Cidade Belém, para a transmissão aí do Sírio, ano 2026. Transladação, todas as emoções aí do Sírio, a Berlinda seguindo nas ruas, tanto de São Sebastião da Boa Vista, como de sempre Belém do Pará, que reúne. Belém reúne milhões, é milhões na Grande Belém de fiéis que estarão acompanhando o Sírio ano 2026 na Grande Belém. Bom dia, bom dia, bom dia! Bom dia, você que está chegando em Boa Vista para passar o Sírio, muita gente chegando, isso é bom demais. Então, a Rádio Veneza do Marajó deseja a todos feliz e abençoado Sírio, que Nossa Senhora de Nazaré o interceda por todos nós. Bom dia, 9h35, vamos mandando um abraço, bom dia aos amigos aí da minha querida Augusto Montenegro, sempre ligado na Rádio Veneza FM, 88.9, o amor da ilha, o amor da ilha. Bom dia, bom dia, bom dia, bom dia, trabalhador, esta é a Rádio do Povo, a Rádio da Gente, é Veneza do Marajó. 9h35. 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

0: tava assim.
1: Bom dia. Esse amor escrito nas estrelas. Na estrela do coração, uma estrela que brilha no céu. Isso é e seja tudo de bom, ótimo e alegre final de semana, ótimo sírio, minha gente. Que Deus nos abençoe ricamente. Aos devotos de Nossa Senhora de Nazaré, ricas bênçãos. Acredite e confie, esta é a paz no seu coração. Estaremos por aqui amanhã, domingueira, amanhã, pela parte da manhã, estaremos aqui na Rádio Veneza. E até as 11h30, creio eu, 11h, 11h30, antes do meio-dia. Só aguardando aí a passagem para seguir para o município de Limoeiro do Ajuru, as proximidades também do município de Oeiras do Pará. Grande abraço, gente. Valeu, fique com Deus. Vem aí o programa evangélico no seu rádio. A direção é do Pingo. Secretaria trabalhou comigo, Breno. Valeu de coração. Tchau.

0: Muito bom dia, povo de Deus. Cumprimento a todos nesta manhã com a paz de nosso Senhor e Salvador Jesus Cristo. Este é o programa Fatos Reais que está no ar a partir de agora. Era um programa da Igreja Manaim, aí do Rio Marituba. Meus amigos, esse programa aqui é um programa que prova, né, nas nossas vidas reais, que o poder de Deus cura. É um programa que tem provado através da fé que é possível, meu amigo e minha amiga, receber milagre. É possível receber, né, curas divinas através da fé. Você, meu amigo que está aí, talvez o teu dia não esteja bem, a tua semana não foi legal. Quero dizer para você, você pode dobrar o seu joelho, apresentar a Deus essa situação que você está vivendo e olhar, meu amigo, para dentro de você e ver o ser humano importante, vencedor que está dentro de você. Meu amigo e minha amiga, dia 24 agora deste mês a qual estamos vivendo, vamos estar num grande culto na Igreja Manaim, às 19 horas, um culto este de louvor, a adoração da palavra de Deus. E te vai aqui, né, ouvir uma chamada, né, do culto do dia 24 agora, né, deste mês em curso, a qual estamos vivendo, né? Vamos ouvir a chamada em nome de Jesus.
1: Adoração e pregação da palavra de Deus. Dia 24 de outubro, teremos um grande culto na Igreja Manaim. Será uma noite de muitas bênçãos, comunhão e alegria na presença do Senhor. E tem muito mais. Na oportunidade, realizaremos o nosso grande louvor das famílias, com premiação para o primeiro e o segundo colocado. Teremos também o nosso tradicional leilão mudo, além de uma premiação especial para quem participar do envelope com a maior oferta. Olha só as premiações. Primeiro lugar, um rabudo de 7 HP. Segundo lugar, uma caixa de frango. Terceiro lugar, um delicioso bolo.
2: Prostrado estou em seu altar, meu pai, eu sei.
1: E a programação não para por aí. 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

0: isso aí, meus amigos, dia 24 agora, na Igreja Manaim, um grande culto de adoração, em nome de Jesus, o povo já está animado, né? Estamos aí nesta fé, neste incentivo de coragem, né, para construir aí o templo, para construir aí a orla da igreja. É um culto em que o nome de Jesus será glorificado, meus amigos e minhas amigas. Meus amigos, agora vamos ouvir um testemunho, bem? Um testemunho de fé, o que tem acontecido nas nossas reuniões da Igreja Manaim, às 19 horas, às terças-feiras e aos domingos, às 8 horas da manhã. Bem? Vamos ouvir um testemunho, daqui a pouco voltamos, em nome de Jesus.
1: Alguns meses atrás eu passei por um momento difícil da minha vida. Eu sentia muita dor na nuca. Eu ia trabalhar, eu não dormia, tinha noite que eu passava. Eu não sabia jeito de colocar minha cabeça na rede, de tanta dor na nuca que eu sentia. Mas eu tomava remédio, eu fui no posto, tomei remédio dela, não sentia melhora nenhuma. Eu estava me agoniando, eu não podia me abaixar. Aquela agonia era demais na minha nuca. Não era na minha cabeça não, era na minha nuca. A dor. Quando fui um dia, eu fiz uma campanha. Nesse dia dessa campanha, no fim da campanha, ele falou para mim, para quem estava lá, que aquele que tivesse sentindo alguma dor em algum lugar, que botasse a mão em cima onde sentia aquela dor. Né? Aí eu estava com aquela fé que ia ficar curado naquele dia daquela dor. Então, a partir daquela hora que eu fiz a oração, pedindo a Deus que desse a cura de quem tivesse sentindo alguma coisa lá, que ia ficar bom, porque Deus estava lá. E eu fiquei, a partir daquele momento, Deus tirou aquela dor que estava me castigando. Até para trabalhar não tinha prazer, mas eu ia trabalhar porque era obrigado, né? Tanta dor na nuca que eu tinha. E por isso eu agradeço a Deus pelo esse milagre que eu recebi. E eu agradeço muito a Deus. E obrigado, meu Deus.

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1: É isso aí, meus amigos. Você ouviu aí um grande testemunho de fé e milagres, o que tem acontecido nas nossas reuniões. É, meus amigos, o povo muitas pessoas estão se afastando do Senhor, com decepções na sua vida, sendo deixada de lado, abandonada, e por isso muitas pessoas estão perdendo a sua fé. Entenda isto, meus amigos e minhas amigas que me ouvem agora. Você tem motivo suficiente para desistir da sua vida. Você tem motivo suficiente para você não acreditar em Deus. Você tem motivo suficiente. Você veio hoje, a sociedade vivendo sem amor, sem paz, com a violência. As pessoas, muitos perderam a fé em Deus por achar que Deus que Deus não existe. Mas nós que somos cristãos, que acreditamos, que confiamos, meu amigo e minha amiga, confiamos na palavra, eu quero dizer para você, não se afaste do caminho de Deus. Pelo testemunho de outras pessoas. Muitas pessoas que estão hoje saíram da igreja foram pessoas que se espelharam em homens, que confiaram em homens, e o homem trouxe decepção. Mas eu quero dizer para você que em todas as nossas dificuldades e lutas, nós temos que confiar em Deus, olhar para Cristo. Eu sempre digo para o povo, as pessoas da igreja Manaim, o povo que está comigo, é lógico que o povo hoje tem a gente como uma liderança, mas nós não podemos confiar. Nós não podemos depositar a nossa confiança no homem, porque o homem é falho. Eu, como pastor, sou falho. As pessoas podem ser do jeito que for, mas elas são falhas. Então, quando você olha para Jesus, Jesus nunca vai trazer decepção para a sua vida. Mas se você olhar para o homem, você vai sair da igreja, você vai deixar de acreditar em Deus. E meu amigo e minha amiga, a verdade é esta. Você precisa se aproximar de Deus. Você precisa se aproximar da fé. Talvez você que esteja me ouvindo agora aí está triste, né? Você saiu, se ausentou da igreja porque alguém te trouxe uma palavra ruim, alguém falou mal de ti. Você está triste. Quem sabe você, poxa, eu faço tantas coisas, eu ajudo tanto. E as pessoas falam de mim, me criticam, falam por trás das minhas costas. Realmente, meu amigo, isso é muito triste. Isso é muito triste. Mas eu quero dizer para você, nesta manhã, que você não deve ligar para as pessoas que falam de ti. A verdade é que as críticas servem para a gente examinar nossa vida, para a gente se tornar cada vez melhor e olhar para Cristo, fazer a vontade de Deus. Você tem ouvido um testemunho forte, meu amigo, de curas. Nós temos orado para Deus curar. Estamos na campanha. A campanha é o clamor do cego de Jericó. Uma campanha forte. Deus aí nós colocou em nosso coração, né, para a gente orar por todas as mulheres. Ungir com óleo, né, passar óleo consagrado sobre as barrigas das mulheres e orar. Eu sei que tem muitas mulheres que estão me ouvindo agora que estão com um problema sério, né, de saúde, estão com um problema sério de barriga. É um mal que tem pegado muitas mulheres. Mulheres estão com cisto, com mioma. Eu quero dizer que Deus tem um poder de tirar isso da sua vida. Infecção. Daqui a pouco vamos orar, meus irmãos, para você, mulher. Vamos orar e Deus vai fazer um grande milagre na sua vida. E você vai testemunhar, ligar aqui para a rádio. E vai testemunhar o poder de Deus. Você vai testemunhar o que Deus tem feito. Deus já está começando a levantar pessoas das cadeiras de roda. Deus já está curando pessoas através da fé, através desse programa. Meus amigos, agora nós vamos ouvir aqui um testemunho. E vamos ouvir um testemunho para fortalecer a sua fé, a sua confiança e ver que você é capaz, meu amigo e minha amiga, de vencer qualquer que seja as lutas e barreiras da sua vida. Você, o poder de vencer as dificuldades da sua vida através da fé. Deus é maior. Quero dizer para você que esse problema da sua vida não é nada. Deus é maior do que ele. Vamos ouvir um testemunho. Daqui a pouco voltamos.
2: Irmãos, eu, para quem não sabe, eu passei uma situação muito difícil. Quando conheci o pastor Elton em minha vida, quando Deus me abençoou, que mandou ele lá, eu conheci esse homem, que ele começou a orar por mim. Só eu e Deus sei a situação que eu estava. A situação que eu me encontrava, digamos, no fundo do poço, precisando de ajuda. Tive pessoa que foi orar por mim lá e falou que não tinha jeito. Eu não esperava uma palavra de conforto. Ele falou que para mim não tinha jeito, era morte. Então, o Senhor Jesus tinha plano na minha vida, né? Ali eu estava com câncer de próstata, estava depressivo, estava ansioso. Às vezes eu me escondia para chorar. Eu me escondia para chorar. Quando chegava uma pessoa no porto de casa, eu não tinha prazer de encontrar ninguém. Eu ia ali, tentava fazer de tudo para me esconder. E hoje o Senhor Jesus me deu o privilégio de poder sorrir novamente. Pedi oportunidade para Deus para me sobreviver, para criar minhas filhas. E hoje eu vejo elas grandinhas. O Senhor Jesus me abençoou com mais uma filha. Então, eu sou grato a Deus por tudo que Ele fez na minha vida. Tinha grande vontade de tocar, hoje eu não sei tocar, mas já arranho um pouquinho. Sirvo a Deus, um pouquinho. Aleluia. Que eu sei de coração, né? Sou grato pela vida do pastor Elton, com a pastora Nora, que não desistiram de mim. A primeira vez que foram orar por mim, disseram que eu ia ficar curado, pastor. Toda vez que eu orar por meu filho, tu vai ficar curado. Não me deu força, disso não importa a quantia que eu ore por ti, mas eu quero ver tu curado, eu ver tu curado, trabalhando pro Senhor Jesus.
3: Aleluia, Deus.
2: E hoje eu trabalho pro Senhor Jesus, trabalho no meu trabalho, cuido da minha família, de cabeça erguida, para honra e glória do Senhor Jesus. E agradeço a vida do pastor Elton com a família, que são meus amigos, são meus pastores, são meus amigos, sempre cuidaram de nós. Então, sou grato ao Senhor Deus, agradeço muito a Deus pela oportunidade que Ele tem me dado. Agradeço a Jesus. Amém.

É isso aí, meus amigos. Você ouviu um testemunho do que Deus tem feito na Igreja Manaim. Era uma pessoa depressiva com câncer. Deus curou, Deus libertou. Deus fez milagre, assim ele pode fazer na sua vida, você que está aí sofrendo. E meu amigo e minha amiga, Deus pode fazer para você aquilo que os remédios não fazem. Deus pode fazer para você aquilo que os medicamentos, né, não consegue fazer. Trago para você provas vivas de que Deus cura, de que Deus liberta. Quero mandar um abraço especial para minha esposa que está me ouvindo aí no Marituba, minha sogra, o Lucas, a Ana, o Eloy e o irmão Dadar, né? O Anderson, que me escuta, tenho certeza, em Belém. Deus abençoe para toda a família Manaim aí da Vila Maia, né? Da Vila Oliveira, irmão Isaac, irmã Rosilda, irmão Aragão, com a irmã Cirlei. Deus abençoe nossa querida irmã Samara, que também é dona Iracema, nossos queridos amigos desta obra de Deus, membro desta igreja. Que Deus possa abençoar todas as pessoas, missionária Priscila, missionário Edito, que estão à frente da obra aí na Vila Maia. Será a terça-feira, agora vamos estar aí às 19 horas para fazer um grande culto. Vamos estar adorando a Deus aí nesta igreja abençoada, este povo abençoado que é simples, povo simples, humilde. E sempre digo, meu amigo e minha amiga, nós não aceito na igreja, de forma alguma, pessoas que se acham melhor do que outras. Sempre sou muito sincero com a membrazia da Igreja Manaim, sempre para receber bem os outros. Nunca, né, as pessoas muitas vezes vão para a igreja para ser abraçada, e chega lá na igreja, encontra pessoas, né, cochichando no ouvido, encontra pessoas falando. Isso é muito feio na igreja. Então sempre eu repudio muito isto. Nós da igreja, nós temos que abraçar as pessoas com todo o coração. Isso que temos ensinado na Igreja Manaim para esse povo abençoado. Quero mandar um abraço também aí para Alto Marituba, pastor Juscelino com a sua família, as levitas da obra, né, que são cantoras abençoadas, são levitas de Deus. Também quero mandar um abraço pessoal do Tartaruga aí, nossos irmãos Tartaruga, e também desta região aqui do Limoeiro do Ajuru aí, né, de Cametar, que nos ouve através do aplicativo, de Moanar. Deus abençoe as suas vidas, meus amigos. Vocês são pessoas queridas pelo Senhor Jesus. Somos todos irmãos em Cristo Jesus.

aí, meus amigos, aqui na Rádio Veneza FM, nosso irmão Calbi Santos aqui, agora é forte, irmão Calbi. Deus abençoe o senhor, sabe que você é uma pessoa muito especial, importante para nossa vida, uma amizade muito importante para mim. Vai estar conosco lá no dia 24, agora esse mês, né? Vai levar esse homem lá com a gente na Igreja Manaim, né? E em nome de Jesus vai ser bênção. Meus amigos, ó, dia 24 nós vamos estar num grande evento na Igreja Manaim, tá? Você não pode ficar de fora, você que...

0: isso aí, meus amigos. Ó, quero mandar um abraço especial. Pastor Elton aqui, um abraço especial para o nosso querido cantor Ferdinand Vilhena, que está ouvindo a programação. Grande abraço, meu amigo. É uma pessoa muito especial pra gente. Gosto de conversar com ele, uma pessoa muito querida. E o Senhor mora no nosso coração. Sábado, a gente vai colocar aqui na rádio, né, um louvor, né? Ele é compositor, meus amigos. Tem um louvor abençoado. Sábado agora, vou trazer aqui, né, esse louvor aqui para você. Também você pode me acompanhar aí pelo TikTok, tá? Elton John Furtado Chaves. Você pode me acompanhar, seguir a gente por aí, tá bom?
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também quero mandar um abraço especial aí pro meu cunhado que tá me ouvindo aí, né? É, o Matheus, a irmã Leide, a minha irmã, que com certeza tá ligada na programação aqui da Fato e Reais, é, aqui da Igreja Manaim também. É, vamos, o meu cunhado Alberto, que está ligado na programação, a Elisete, a Graça, todos em Belém. Deus abençoe aí, Joselma, é, o Carlos, Deus abençoe aí a vida de todos vocês. Bem, em breve vamos estar aí fazendo uma visita surpresa aí para vocês aí em Belém do Pará.

isso aí, meus amigos. Deus abençoe você, mulher, você, homem, que me ouve agora, jovens, adolescente. Quero mandar um abraço a todos os levitas, né, que estão aí nas bandas, né, tocando, a banda das igrejas. Dê um grande abraço aí a todos os levitas que me ouvem nesta manhã poderosa. Meus amigos, estamos na campanha forte. Você não pode ficar de fora desta campanha. Domingo, amanhã, às 8 horas da manhã, vamos estar na Igreja Manaim, no Rio Marituba, né? Aí próximo à Boca do Flechal, o Tamanduara, a divisão aí do Alto Marituba e Baixo Marituba. Será uma noite, uma manhã poderosa, meus amigos. Deus vai fazer acontecer milagre. Deus nos falou conosco para orar nas mulheres que estão com problema de útero, problema, né, de pedra no rim, problemas de feridas, cisto, mioma. Estamos orando nas mulheres. A minha esposa está passando aí o óleo e a gente está orando. E tenho certeza, meu amigo e minha amiga, sempre digo uma coisa: quando Deus fala, algo acontece. Já me deparei com pessoas que estavam desenganadas do médico, estavam fedendo, seu corpo estava fedendo com feridas. Já orei e Deus falou comigo e disse que ela ia ficar boa. E a gente falou e até mesmo contrariou. Muitos que tinham ido já tinham dado a sentença de morte. Então Deus curou esta pessoa. Deus, ele cura. Quando Deus fala, através dos homens de Deus, se cumpre. Aquilo que Deus fala se cumpre nas nossas vidas. Pode ter certeza disso, meu amigo e minha amiga. Se Deus te prometeu algo através de alguém, usou alguém, ou falou com você em sonho, em visão, tenha certeza absoluta que vai se cumprir na sua vida. Não importa

0: o tempo, não, a hora certa vai chegar. Então, meu amigo e minha amiga, você que me ouve agora, quer comparecer conosco amanhã, domingo, às 8 horas da manhã, na Igreja Manaim? Você aí das proximidades ou de longe, tem pessoas sendo curadas de longe, de lugares distantes, pessoas que vieram, né, aqui na cidade, vieram, né, conhecer a nós, vieram, né, ver, contar o seu testemunho. E quero dizer para você uma coisa, meu amigo e minha amiga: é Jesus que cura. Somos um instrumento de Deus nesta terra que Deus levantou, e nós fazemos isso com muita simplicidade no coração. Vamos ouvir um testemunho, daqui a pouco voltamos, em nome de Jesus, com uma oração forte. Você que está aí agora, doente, acamado, aproxime do seu rádio. Deus vai fazer uma grande obra na sua vida.
1: O meu testemunho é o testemunho da minha filha, né? Da Kay. Já através do pastor, ano retrasado, não, 2 anos atrás, para vir em casa, o pastor foi lá em casa fazer uma visita para mim. Como ela estava lá, ela ia viajar, aí ele foi lá em casa. E o pastor conversou, ele disse assim, antes dele vir embora, ele disse assim: irmã, eu vou orar pela sua família, chame suas filhas. Aí eu chamei elas vieram, aí o pastor começou a orar. Aí no final da oração, aí o pastor falou assim para ela assim: eu vi, Deus me mostrou, é alguém te dando uma chave em tuas mãos. Eu não sei se é uma casa, se é um comércio ou se é de uma loja. Aí ela disse assim: você trabalha com alguma coisa? Ela disse: eu tenho salão de beleza, né, com cabelo. Disse: pois é, eu vi que alguém estava te dando uma chave. E tu vai realizar este ano, no ano que ela estava, né, era do... quando ela estava lá em casa, esse ano tu vai receber ainda, não sei o que é, mas alguma coisa boa tu vai receber. Aí tá, ela viajou, que ela ia viajar no outro dia, né? Uma viajou, aí quando passou, acho, 2 meses, aí ela ligou para mim e disse: mãe, agradeço lá o pastor, o seu pastor, que não foi só uma chave. Fui 2 chaves que eu recebi.
2: Aleluia.
1: Deus me abençoou com 2 casas. Eu fui sorteada, ela disse, com 2 casas. Então, ela disse: agradeço, pastor, e ore por mim. E que Deus dê muita saúde também para ele. E então isso é para honra e glória de Jesus. Tudo isso através da fé. Amém.
0: Glória.

agora se aproxime do seu rádio, vamos estar orando por você. Você que está doente agora aí, meu amigo e minha amiga. Se você acredita como eu estou acreditando agora aqui, meu amigo, ore comigo agora. Aumente a sua fé. Senhor nosso Deus e nosso Pai, eu te apresento agora, meu Deus, milhares de pessoas que estão me ouvindo através desta rádio. Deus, que o teu poder agora ilumine este caminho desta pessoa. Meu Deus, esta mulher que está sofrendo, este homem que está sofrendo com esta dor, com este problema. Deus, com este exame que o médico contestou que esta pessoa está com este problema. Meu Deus, toca nesta pessoa agora. Meu Deus, levanta esta pessoa desta situação que ela está vivendo. Deus, que esta doença maldita agora largue este corpo. Eu falo agora com todo tipo de doenças do corpo, do osso, da carne, do sangue, em nome de Jesus, sai deste corpo agora, pelo poder de Deus, pelo poder de Deus agora, pelo poder de Deus agora. Espírito imundo, espírito de enfermidade, sai deste corpo agora. Dores lá, sai deste corpo agora, em nome de Jesus, em nome de Jesus. Pai, agora que a pessoa que está fraca fique forte, que a pessoa que está com dor fique sem dor agora. As dores vão embora, as dores dos ossos vão embora deste corpo, em nome de Jesus de Nazaré. Sai todo mal para a glória de Deus, e assim seja. Amém.

0: Meus amigos, Deus abençoe a todos. Próximo sábado estamos aqui na Rádio Veneza. Deus abençoe toda a equipe da Rádio Veneza. Que Deus possa abençoar nosso amigo Pingo. E até no próximo sábado, em nome de Jesus.
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2: Olá, amigos. Carinhosamente, bom dia. Na paz do nosso Deus Todo-Poderoso. Estamos de 11 horas, mas com 2 minutos, na querida cidade de São Sebastião da Boa Vista, no arquipélago Marajoara. Bom dia para você que já está na nossa companhia. A partir deste momento, entra no ar a programação Jesus Cristo é o poder que liberta. Quero trazer nesta manhã uma palavra de gratidão ao nosso Deus.

0: E agora, momento de oração.
1: Querido Pai que está no céu, grato sou a Ti neste momento, meu Pai, por mais uma vez chegar no estúdio desta rádio, Pai querido, para falar do Teu amor, da Tua grandeza, das Tuas maravilhas. Pai querido, muito obrigado, meu Deus, por mais uma noite que passou, quando podemos deitar, dormir, acordar e levantar, e respirar o ar de um novo dia. Obrigado, meu Deus, pelo teto que me cobriu. Obrigado, Senhor, pela cama que me abrigou. Obrigado pelos Teus cuidados, meu Deus, de chegar neste momento até este lugar para falar da Tua grandeza, da Tua insondáveis maravilha. Pai querido, abençoa cada pessoa que neste momento está ligado, meu Pai, desde as 10 da manhã, já em programação evangélica. Pai querido, excessivamente estamos aqui mais uma vez para falar do amor de Deus. Abençoa nossos amigos feirantes, nossos amigos mototáxi, carreteiro, trabalhador braçal. Abençoa a dona de casa. Abençoa aqueles que estão, meu Pai, quem sabe no leito, meu Deus, no hospital, mas através, meu Pai, das redes sociais, de um telefone, está ouvindo, meu Pai, esta oração. Pai querido, que Tu alcance esta vida, meu Pai, e se Tu quiseres levantar nesta manhã, Tu pode levantar esta pessoa deste leito. Meu Deus, queridos amados, olha para a nossa cidade, meu Pai, estende Tuas mãos de graça e misericórdia em direção a este lugar, meu Deus, para nós abençoar. É tudo que eu Te peço nesta manhã, meu Deus e meu Pai, e por fé Te agradeço, em nome do Pai, do Filho e do Espírito Santo de Deus. Amém, amém.

10 horas com 5 minutos, digo melhor, 11 horas com 5 minutos na Veneza do Marajó. Está no ar a programação Jesus Cristo Poder que Liberta. Trabalha comigo aí pela sonoplastia, meu amigo Calbi Santos, mandando aquele som cristalino lá pro outro lado do receptor. Bom dia a todos. Aí pela secretaria fica por conta da dona Rita, bom dia. Direção geral dele, José Raimundo Pereira, o Pingo de Ouro, bom dia. Aí na capital paraense, ouvindo a nossa programação, bom dia. A produção e a apresentação do seu amigo, irmão em Cristo, Edmilson Moraes, e a participação é sua, pelo 991-6295-70. Está formada uma grande equipe para levar com muito amor e carinho até você a palavra de Deus, o hino evangélico, as informações precisas no decorrer da nossa programação. Hoje, 10 de outubro do ano 2026, 10 de outubro do ano 2026, um sabadão abençoado. Nós já queremos trazer Calbi Santos aí, vamos chamar aí a Sara Farias, tá por aí a Sara Farias, sobrevivi, para cantar para você nesta manhã. E eu já quero dedicar para você, patrocinador, para você que patrocina a nossa programação, está ligadinho na nossa programação, bom dia. Já esse hino já vai pro nosso amigo, aí na sua venda de frango, Frango da Rose, fica localizado aí na Gabriel Marques. Bom dia para você, meu amigo feirante, bom dia para você, comerciante, você comerciário, você empresário, bom dia às autoridades eclesiásticas e civis e militar do nosso município, bom dia, Sara Farias, para você nesta manhã, bom dia.

0: Em 10, 11 horas, rapaz. Hoje eu quero voltar no tempo, Clube Santo. Voltar num dia, né? É, 11 horas, 11 horas com 13 minutos. Na Veneza do Marajó, a programação Jesus Cristo, Poder que Liberta. Quero mandar a minha saudação, meu bom dia aos nossos patrocinadores. São pessoas que nos ajudam a nós manter a nossa programação. É, eu quero falar aqui do nosso patrocinador, vamos ver aqui, a irmã Cecília Pastana, seu esposo, irmão Basileu, aí na Ilha Santa Cruz. Nossa saudação em Cristo Jesus é nossa irmã Cecília Pastana e o seu esposo, toda a sua família, que sempre está enviando a sua contribuição para que nós possamos manter no ar a programação. Também meu amigo, meu irmão Rui do Paquetá. Alô, Rui. Meu irmão Rui aí do Paquetá, ouvindo a nossa programação, dos nossos patrocinadores. Também o irmão Francisco Magno, irmã Joana. Alô, irmão Francisco Magno. Não lhe esqueci, meu irmão. A paz do Senhor, estamos por aqui. Dê um sinal aí pra gente. É um dos nossos patrocinadores. Deus abençoe aí na 21 de abril. Meu amigo, meu irmão Orlando Serrão, aí na banca Deus Proverá. Bom dia, paz do Senhor Jesus. A irmã, irmão Benedito, Bena do Churrasco, aí na Frutuoso de Jesus. É um dos nossos apoiadores da programação Jesus Cristo, Poder que Liberta. Nosso amado irmão Jesus, Benedito Costa e esposa aí no Furo Tamanduá, né? Deus abençoe a irmã Merinai Marinho aí no Furo Tamanduá, são um dos nossos patrocinadores. Nosso irmão João César, a paz do Senhor Jesus, irmão João César, irmã Valdinete, sua esposa, aí na Padre Marques, ouvindo a nossa programação. Deus abençoe a todos nossos irmãos. Meu amado irmão Agapito Gomes, sua esposa, professora Maria de Nazaré, aí no Rio Pacujutá. Bom dia, paz do Senhor Jesus. Nosso irmão e amigo pastor Raul Júnior Amoras, aí no distrito de São Miguel do Pracuba. Bom dia, paz do Senhor Jesus. Também quero falar aí do Frango da Rose. Frango da Rose fica localizado aí na Gabriel Marques, ela aí atendendo, e também seu esposo, que esqueci o nome dele aqui, mas estão atendendo aí com aquele frango assado na brasa aí, né? 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Deus abençoe meu amigo aí do Frango da Rose, aí na Gabriel Marques. Eu também quero mandar minha saudação, meu bom dia, aí pra nossa amiga aí na Vila de São Miguel do Pracuba, a neta do irmão Orlando Serrão, também uma das nossas patrocinadoras. Deus abençoe. Deus abençoe você que patrocina a nossa programação. São pessoas que nos ajudam a nós manter o nosso horário no ar, tá? Deus abençoe. E você que não é patrocinador, deseja abençoar a obra de Deus, ligue, participe. Estamos aqui para atender a sua ligação. Você pode ligar para o meu PV, que é o 993-52-9006. Faça que nem a irmã Cecília Pastana. A irmã Cecília Pastana mora aí na Ilha Santa Cruz. Não conheço pessoalmente, nem ela, seu esposo, mas graças a Deus faz mais de ano já que estão ajudando na obra de Deus. A parceria faz a força. Então Deus abençoe a todo você que nos ajuda a manter esta programação no ar nesta manhã. Eu também quero falar aí da loja Diniz Ferraz. Diniz Ferraz fica localizada aí no antigo Bregão da Beira Mar, e bem ao lado também aí da casa do meu amigo Diquinho Pereira. Bom dia, meu amigo Diquinho Pereira. É irmã Doralice, aí na Augusto Montenegro, ligado na nossa programação. Nosso amado irmão Jesus Moraes, aí da Banda Glória, Deus abençoe. A irmã Josi, que é a vocalista aí da Banda Glória, Deus abençoe. Andriele do teclado, também o Samuca, o batera, né? Ouvindo a nossa programação aí na 21 de abril, falha a memória, né? 21 de abril está aí a residência do nosso irmão Jesus Moraes. Paz do Senhor Jesus. Também quero mandar meu alô, minha saudação, meus amigos aí do Jaçuana. Aí a nossa irmã Benedita Ferreira, o Amiraldo e toda a sua família, meus amigos aí do bairro da Coab, Frutuoso de Jesus. Bom dia. Bom dia pro meu amigo Canela. Alô, Canela. Canela fica localizada, a residência dele aí na rua. Passou a memória aí, Canela, o nome da tua rua. Mas aquele abraço, nosso bom dia. Rua do Fórum, né? Lembrei. Rua do Fórum também, Assunção Camarão, ouvindo a nossa programação aí na Rua do Fórum. Meu amigo José Maria, aí no Jaçuana também. Pastor Davi, alô, Pastor Davi, bom dia. Lá no Rio Guajará, meu amigo Abrão. Alô, Abrão, bom dia pra ti, pra toda a tua querida família e todo o povo aí do Rio Guajará, sintonizado na nossa programação. Aquele abraço, nossa saudação em Cristo Jesus. Nós vamos ouvir o apoio cultural, que está gravado, logo mais voltaremos com a nossa programação normal. Bom dia.
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2: 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A todos, o nosso muito obrigado. 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
2: Bom dia, paz do Senhor Jesus. Estamos de 11 horas com 23 minutos. Quero mandar a minha saudação de crente aos nossos irmãos aí no Santo Antônio do Tauá, Pastor Kit, irmã Rosa, sua esposa, Deus abençoe. E também a sua filha, Vitória, aí em Santa Isabel do Pará. Bom dia. E demais pessoas estão nos ouvindo aí em Santa Isabel do Pará. Louvado seja o nome do Senhor. Em João capítulo 14, do seu verso 6, Novo Testamento, Jesus disse: eu sou o caminho, a verdade e a vida. Ninguém vai ao Pai a não ser por mim. Jesus é o centro da verdade. Louvado seja Deus. Quando em João 14 ele respondeu: eu sou o caminho, a verdade e a vida. Ninguém vai ao Pai a não ser por mim. Então ele está demonstrando que somente ele, para chegar a Deus, é através de Jesus Cristo, porque foi ele que lá na cruz do Calvário pagou um alto preço. O sacrifício que ele fez, um sacrifício de cruz ali, de uma vez por todas, ali ele pagou um alto preço dos nossos pecados, da nossa fragilidade, das nossas ignorâncias, às vezes por não conhecer a realidade, a verdade, e acabemos pecando às vezes contra Deus. Então Jesus, se colocando ali no centro, na frente dos seus discípulos, ele pronunciou esta palavra: louvado seja o nome do Senhor. Então nós vamos ver que através de Jesus Cristo nós alcançamos a graça, a misericórdia. Nós somos salvos pela graça. Louvado seja Deus. Então, quando Jesus deu o brando de vitória ali na cruz do Calvário, a Bíblia diz que ele desceu até ao abismo. Após a ressurreição, com toda a autoridade que Deus lhe deu, ele desceu ao abismo e falou para a morte: ô morte, onde está o teu poder? Ô morte, onde está os teus grilhões? Porque todo o poder foi dado a mim, em cima na terra e embaixo da terra. E a Bíblia diz que Jesus, ele desceu ali no abismo, ele desceu ali para pegar a chave da mão do adversário, a chave do inferno. Louvado seja Deus. Então, ele tem autoridade sobre todas as coisas. Vamos ver que o nosso adversário, que eu falo assim, adversário, inimigo nosso, inimigo dos cristãos, não quero pronunciar o nome dele. Você pode me perguntar: você tem medo dele? Não. Eu não gosto de chamar o nome dele, eu chamo de adversário, porque ele é inimigo do povo de Deus. Então Jesus desceu ali com toda a autoridade, tomou a chave da mão dele. Louvado seja Deus. Nosso Deus, nosso Jesus ressuscitou triunfante, louvado seja Deus. Ele passou ali 3 dias no seio da terra, mas no terceiro dia ele ressuscitou com poder e majestade. Louvado seja Deus. Então Jesus, ele é maravilhoso. É ele que cuida de mim, de você. Louvado seja Deus. É ele que vai na nossa frente, nos livrando do mal, nos livrando das emboscadas, nos livrando dos homens sanguinários, repreendendo os espíritos de doença, espírito de morte. Jesus nos dá este alerta, e ele está bem no centro da nossa vida. Quando nós convidamos ele para caminhar conosco, Ele vai na frente, ele vai quebrando os grilhões, ele vai desfazendo as barreiras, as batalhas, as guerras. Louvado seja Deus, porque todo o poder foi dado no céu e na terra para ele. Jesus Cristo, o Rei dos Reis, Senhor dos Senhores, e seu nome está acima de todos os nomes. Que maravilha, que bênção de Deus nós pronunciar e ter a certeza que Jesus Cristo está conosco. Louvado seja Deus. Nosso trabalho, aonde quer que nós esteja, se o nosso coração tiver voltado para Ele, você esteja no seu trabalho, você esteja no seu lazer, você esteja aonde você estiver, se Jesus Cristo é o centro da tua vida, Ele vai cuidar de ti, louvado seja Deus. Porque Ele que vence as batalhas, as guerras, louvado seja Deus. E nunca vi, louvado seja Deus, o povo de Deus perder batalha. Todas as vezes que eles entraram em conflito, os inimigos tentaram saquear o que era do povo de Deus, sempre eles caíram por terra, porque o general é aquele que tudo pode, se chama Jesus Cristo. Vamos ver que certa vez o rei Sanaqueribe, ele tentou invadir Israel, cercou Israel. A Bíblia diz que quando amanheceu o dia, Israel estava cercado dos inimigos, soldados valentes, louvado seja Deus. E o rei, aflito, corre, entra no seu quarto e fala com Deus. E ele diz: Senhor, tu está vendo a afronta deste inimigo, deste rei sem coração. E a Bíblia diz que Deus tomou para si aquela batalha. Não foi preciso o rei dar determinação para os soldados puxarem lança, não. A Bíblia diz que Deus aquietou o coração do rei desesperado. E naquela noite, os inimigos caíram por terra, 185 mil soldados sírios, inimigo do povo de Deus, foram mortos. Por quê? Porque estavam querendo afrontar o povo de Deus. Ninguém afronta o povo de Deus. Ninguém afronta cristão. Quando eu falo cristão, estou falando de uma forma geral. Você que é cristão, saiba que Deus, Ele luta por você. Dependente de qualquer circunstância que você esteja passando, se Ele é o centro na tua vida, Ele sempre vai pelejar por ti. Ele sempre vai pelejar por mim, porque ali Ele pelejou pelo seu povo. E a Bíblia diz que aquele soldado que caíram por terra foram 185 mil soldados. Foi Deus que determinou a morte deles ali. Louvado seja Deus. Então ninguém se atreve a levantar protesto contra o povo de Deus. Sempre vai perder batalha. Então nesta manhã, estamos de 11 horas já com 32 minutos. Nós vamos rodar mais um louvor, Calbi Santos. E quando terminar esse louvor, já vamos estar entrando no momento da palavra de Deus. Pastor Kit, lá de Santo Antônio Itauá, vai estar ministrando a palavra de Deus e também fazendo aquele encerramento e orando, agradecendo a palavra, agradecendo as pessoas que estão ouvindo. Então, nesta manhã, nós vamos ouvir um louvor e por conta do roteiro, louvado seja Deus. E terminando já esse louvor, vamos entrar na palavra de Deus. Pastor, está tudo pronto já em Santo Antônio Itauá para ministrar uma palavra poderosa para a tua vida e para a minha vida.

0: Muito bem, neste momento estamos de 11 horas com 35 minutos, já vamos estar ouvindo o Pastor Kit, direto aí de Santo Antônio do Tauá. A paz do Senhor Jesus, pastor.
1: Paz do Senhor. Bom dia.
0: Bom dia, meu pastor.
1: Obrigado aí, gente, nesta hora. Agradeço a vocês que estão aí, irmão de Milson, Gabi Santo, aí Deus abençoe, nos conceder essa oportunidade para transmitir a palavra de Deus, né? A palavra, que esse dia seja abençoado e que possamos viver pelo louvor da sua glória, que nos concede vida, saúde, e estamos respirando. Graças a Deus, a todos os ouvintes, todos os patrocinadores, todos os comerciantes, todos daí de São Sebastião de Boa Vista, que estão vindo através deste rádio de beleza daí, né? Maravilha, queridinha daí de São Sebastião. E aqui nós estamos daqui de Santo Antônio do Tauá, com satisfação, com essa parceria, com o nosso amado presbítero irmão Edmilson. Que o Senhor possa abençoar grandissimamente esta programação e possa alcançar a todos, todos daí do Rio Ribeirinho, aí do Rio Marituba, que estão nos ouvir, nos escutar e receber a palavra de Deus, né? Precisamos. Às vezes estamos tristes, às vezes estamos não bem, às vezes amanhecemos muitas vezes desanimado, mais abatido, mas não vencido. Mas agradecemos ao Senhor. Mas aqui eu quero trazer uma porção da partícula da palavra de Deus aqui, a carta de Paulo aos Filipenses, aos Efésios, capítulo 6, versículo 10. Para a nossa meditação, só este versículo para nos fortalecermos. Diz assim: quanto ao mais, sede fortalecido no Senhor, na força do seu poder. Então, neste trecho, deste passagem, aonde é trazido para nós neste sábado, neste abençoado dia, para a nossa vida. Então, o texto já está dizendo, está nos mostrando um remédio para a nossa alma, para o nosso espírito. Porque os momentos que estamos a atravessar são tão difíceis. Difícil, muitas vezes estamos desempregados. Difícil que temos conta para pagar, difícil, temos muitos problemas, muitas vezes de saúde, e nos olhamos e as preocupações giram em torno da nossa mente. Mas quando olharmos, observarmos, para não ficar desesperado, o texto vem, não é para nós se desesperar, ele vem para nos trazer algo que a gente não vai terminar nessa situação. Por isso que, quanto ao mais, sede fortalecido no Senhor. Então, ele nos dá um caminho para obtermos fortalecimento. Por que ele traz isso? Observamos que a palavra, ela revela que o inimigo tem as suas características marcantes dos seus meios para tentar tirar pessoas, os animais, dos seus corações. E vemos três coisas marcantes quando observo. Ele tem o poder, ele tem maldade e a sua astúcia. Então, com seu poder, ele tenta o quê? Trazer argumentação. Para quê? Para derrubar, porque quando nós olhamos, vemos, ele derrubou Adão e Eva com esse poder de argumentação. Mas é um poder negativo, a influência no argumentar, de questionar, às vezes, a nossa fé, às vezes, a nossa confiança em um ato de argumentação. Foi isso que derrubou Adão e Eva. E é por isso que este poder ele tem de agir, que é o poder de argumentação, com seu poder de ilusão, de iludir, de apresentar aquilo que apenas é aparência, é ilusório, e também com seu poder de possessão, porque observamos ele que maltrata pessoas, pessoas oprimidas, pessoas presas, pessoas que ouvimos e dizemos que não tem força nem sequer para poder caminhar, porque é uma possessão, este poder para o mal, é o poder para destruir. Esta área vem, muita vem na área muito chamado emocional, sentimental, mas precisamos tomar o que o Senhor diz para ser de fortalecido no Senhor e na força do seu poder. Aí não vamos abaixar a cabeça. Nós sabemos que com fé batalharemos, com fé perseveramos, com a fé estaremos lutando cada vez mais, porque essa é a ação dele, de onde pode você encontrar o fortalecimento, é só buscando. Buscando onde? Na palavra. A palavra edifica, consola e nos ajuda a vencer, para que a nossa mente não entre para um declínio de não acreditar e desistir, porque senão vamos viver a síndrome do pensamento acelerado, que pode fazer mal para nós mesmos, a nossa estrutura, tanto emocional como psicológica e tão física. Então a palavra para você, para que você possa se fortalecer no Senhor Jesus.

Para guerrear em outro exército é um conflito, é uma batalha que você tem, mas eu quero que neste momento você se sinta fortalecido na força do poder de Jesus. Aí você não vai fazer o que a maldade quer, você vai fazer o que o bem quer. O bem é a característica de Jesus, que veio para fazer o bem de ajudar, o bem para socorrer, o bem para te erguer. Este bem sobre a sua vida, sobre a sua família, sobre todos aqueles. Então, temos que nos fortalecer, porque todos os dias nós temos uma peleja. A nossa vida é uma batalha que temos constantemente. Por isso que precisamos tomar toda a armadura, porque essa passagem fala de armadura, mas começa com fortalecimento. Precisamos estar revigorado. A nossa vida precisa estar revigorado. Senão nós por si mesmo não teremos esta capacidade. Mas quando buscamos com fé, nós acreditamos que a força virá de Deus para você, para que você não desista dos seus sonhos, para que você não desista dos seus objetivos, para que você não venha desistir dos seus alvos, dos seus projetos, não desistir de olhar a dificuldade, a circunstância que rodeia, que aparece. Nós olhamos, parece que tudo vai sucumbir, parece que tudo vai se acabar, mas para quem que crama o Senhor, na realidade, ele não vai se sucumbir, ele tem o socorro de Deus, o socorro do Senhor. Ele vai te socorrer nessa enfermidade, ele vai te socorrer deste problema, que você diz que é tão grande o teu problema, mas você tem que dizer para o problema que você tem um Deus que é maior do que o problema, que você vai superar, você vai se erguer, você vai estar de pé. O que precisamos é ter força, mas esse, de dentro de nós precisamos buscar esta força. E se aclamar, porque isso aqui é uma aula, eu estou falando de algo que é espiritual para a nossa vida. A nossa vida, dentro de nós, precisa todos os dias ser preenchido com a graça, com o amor, com a justiça, com a misericórdia do Senhor na nossa vida, para poder estar de pé. Porque se for assim, não temos como vencer, porque a nossa vida é uma batalha. Porque o inimigo, ele sempre se levanta, para que não alcançamos, para que duvidamos ou da espera que pode demorar. Mas quem está fortalecido, ele vai esperar e vai alcançar, porque tudo tem um tempo. Tudo tem um tempo. Mas o inimigo, na outra marca dele, é a sua astúcia. Para ver que a Bíblia diz, Paulo chama esse ponto de cilada do diabo. As suas torces são ciladas, são armadilhas que são formadas para quê? Para atrapalhar. Ou para quê? Para nos tentar desistir. Então, nós vemos que a palavra nos mostra que nós temos onde buscar a força. E quando você não tem, Deus manifesta. Para ver que quando olhamos em 2 Coríntios 12, onde vemos Paulo orando por causa de uma espinha na carne, e o Senhor diz: a minha graça te basta, meu poder aperfeiçoa na fraqueza daquele que crê. E se você crê, você pode estar fraco, mas vai estar forte. Você vai superar. Porque a nossa fraqueza não é uma fraqueza para Deus, é uma fraqueza que você pode obter a força que vem do Senhor. Por isso que quando lemos também na carta de Paulo a Timóteo 2, dizendo que devemos fortalecer na graça de Cristo Jesus. Onde está nosso fortalecimento? Na graça de Jesus. A força vai nos dar para nós vencermos. Vencer aquilo que pela ótica humana e pela ótica que você olha é impossível, mas quando se coloca na mão do Senhor, não será impossível. Porque todas as coisas é possível ao que crê. Se você crê, então recebe nesta manhã a sua bênção. Receba nesta manhã a cura. Receba nesta manhã que a porta está aberta. O Senhor está no controle. O Senhor está conduzindo tudo. Não fugiu do controle. É você que não pode fugir. Você tem que

permanecer, porque Deus vai agir poderosamente na sua vida. Você tem que apenas dizer: eu aceito, eu tomo posse desta palavra, porque a palavra de Deus, ela é profética. É aquilo que vai acontecer pela medida da nossa fé, com a determinação da fé, confiando, acreditando nos recursos que Deus está lhe dando neste dia, para que você não baixe a sua empresa, o seu comércio, não vai fechar. O seu negócio que você tem não vai fechar. Você tem poder para decretar pela fé, porque a porta que Deus abre, se Deus abriu esta porta, só persevere e não desiste. O mal pode querer predominar, mas o Deus é maior para vencer o mal. O mal não terá essa força para tentar atingir. Não, não terá. Mas o Senhor terá poder, na realidade, para te socorrer no tempo oportuno. No tempo, esse aqui é o campo, nessa área, entrega, confia, acredita, recebe. Então, você tem que fazer a sua parte. E a sua parte é buscar ao Senhor. Por isso que ali, buscar ao Senhor enquanto se pode achar. Você buscar e vai ser achado. E quando buscar, Jeremias 29, 3, tem que buscar de coração, por inteiro, não duvidando, acreditando, perseverando, na fé que vai acontecer. Não desista de jeito nenhum, porque se você, o Senhor já falou, está decretado. Não deixe nada intimidar a tua fé. Não deixe nada intimidar a promessa de Deus na tua vida. Não deixe nada fazer você vacilar. Não deixe nada. Só espere, acredite, confie e descansa no Senhor. Porque aquilo que tu não pode fazer, ele vai agir. Naquilo que você não pode, ele pode. O que você precisa realmente fazer é realmente entregar ao Senhor. Neste sábado, neste dia, nesta manhã, à tarde, à noite. Está confiante, você, todos que estão me ouvindo, vocês todos que estão a nos ouvir nesse instante, seja abençoado por Jesus, seja tocado por ele, e se você acreditar, tenha certeza, o teu barco não vai afundar. O Senhor vai dar graça, vai te fortalecer, e quando aqueles pensar que você já perdeu, não. Pensou que você já decaiu, não. Aí vem que diz o Salmo 23. Prepara uma mesa diante dos meus inimigos e unge minha cabeça com óleo. Olha aqui, para que você permaneça mais fiel, mais acreditando na graça, no amor de Jesus. Permanecer firme, não desistir. Então, aqui, neste instante, eu deixo essa palavra para você. Receba na sua casa, onde você estiver, no comércio, na mercearia, no supermercado, em toda a área comercial. Eu digo para você, no nome de Jesus, tome posse, recebe, fortalecei-vos no Senhor, na força do seu poder. Repita, recite esta palavra profética na sua vida, que você verá bem se o mal vai ter que sair de tudo, o embaraço vai ter que sair. Você apenas decretará pela palavra, crendo na palavra de Deus. Então, nesse instante, eu quero, nesta hora, deixar esta palavra. Ele que você receba, receba, em nome de Jesus. Então, nesse instante, para orar por você, orar por você, orar pelo seu comércio, orar aí por todos vocês que estão nos ouvindo. Se eu citar nome, eu posso esquecer. Mas serão incluídos todos vocês que estão aí, vocês que estão nos ouvindo. Então, nesta hora, estarei orando, clamando por você. Receba esta oração no seu coração, crendo e dizendo: fortalecei-vos do Senhor na força do seu poder. Estarei orando nesta hora. Meu Pai, te dou graça nesta hora, neste momento, que nos concede esta oportunidade. Para, Senhor, ministrar a tua palavra. A todos que estão nos ouvindo neste dia, neste sábado, nesse dia 10 de outubro, Senhor, nos concede aí, através da emissora, através de todos aqueles que estão aí, que trabalham, que muitas vezes acessam em toda a área desta comunicação, na mesa de som, te apresentando aí o irmão Edmilson, que tem todos os sábados ali, esta alegria, satisfação. De poder usar, Senhor, este veículo e poder ministrar, anunciar a tua palavra aos comerciantes,
ao padreiro, ao pedreiro, ao dono de muitos negócios. Te apresentamos, Senhor, este lar, esta família, onde estão nos ouvindo, Senhor, que está vivendo um momento difícil. Parece que todas as coisas estão dando errada, estão atrapalhando, mas te pedimos, Senhor, que caia por terra todo embaraço, todo mal caia por terra. Opere, Senhor, socorrendo, porque o Senhor, Pai de órfão e juiz de viúva, venha socorrer neste momento esta mulher, venha socorrer este homem que está no leito, está doente, está enfermo, onde essa família está preocupada. Mas queremos te pedir, Senhor, que o Senhor venha operar o milagre, que o Senhor venha repreender todo o mal, que o Senhor venha repreender esta dor que esta pessoa está sentindo, que amanheceu o dia nesta batalha. Mas te pedimos, meu Pai, em nome de Jesus, que o Senhor entre com a provisão desta casa, entra com a providência neste negócio, que abate toda a fúria, todo o laço, toda a mensagem negativa que veio, salvando, libertando este homem, esta mulher, reconciliando esse que te serviu, te glorificava, liberta de todo mal, liberta sua mente, liberta seu coração, quebra as algemas, quebra a corrente, seja despedaçado todo mal pelo poder do nome de Jesus. Te apresentamos, oramos, ó Pai, nesta hora, imploramos por tua amor e graça em favor desta pessoa, meu Pai, porque só o Senhor pode mudar a história. Ele possa, pela fé, acreditar, Senhor, ele possa entregar e colocar nas suas mãos seu filho, sua esposa, sua família, seu lar, aqueles que muitas vezes está se sentindo amedrontado. Mas no nome de Jesus te peço agora que o Senhor possa bradar na terra, desfazer todo o mal, desfazer os laços, desfazer, Senhor, a obra do inimigo. E esse dia, muita vez, tentou tirar a alegria desta família, tentou tirar realmente a satisfação. Mas no nome de Jesus lhe pedimos agora, opera o milagre, Senhor, restaura, muda este quadro, muda esta situação, abre a porta para esta pessoa que precisa, Senhor, para manter sua família, o seu lar, mantendo, Senhor, muitas vezes as dívidas que estão pendentes, mas, Senhor, te apresentamos orando e crendo, Senhor, no teu poder, manifesta, apara as lágrimas caídas desta pessoa, que nesta hora muitas vezes está chorando. Venha, Senhor, dar consolo nesse instante. Então, nesta hora, obrigado por este dia, seja abençoado este dia, seja abençoado o pão, o alimento, o celeiro desta pessoa, seja enviada a provisão de todos os dias. E nesse instante, muito obrigado por todos os patrocinadores, abençoe o seu trabalho, o sustento das suas mãos, não deixe que falte o recurso, porque precisamos, Senhor. E obrigado nesta instante que o Senhor conceda a bênção, o milagre, a vitória, e derrame das suas bênçãos sobre este lar, sobre esta família. Então, neste instante, meu Pai, queremos te agradecer por tudo, ser com todo o teu povo, neste dia, nesta hora, nesse instante, obrigado, em nome de Jesus, que te pedimos e te agradecemos. Amém, amém. Um abraço, até o próximo outro dia. Deus abençoe.

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0: É muito bom tê-lo aqui em nosso programa Unidos pela Fé, com a apresentação de Nando Pinheiro. Daqui a pouco estou de volta aqui, Unidos pela Fé.
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Às vezes o mundo quer desconstruir em nós os valores de Deus. Eles querem menosprezar os nossos filhos por causa da cor, por causa do jeito de ser, com muitos bullies por aí, tentando desconstruir os nossos valores. E eu falei para os meus filhos que o único bully que eu conheço é o bully de fazer café. Quem é filho de Deus sabe quem é e sabe para onde vai e tem o valor do Espírito Santo. E aí, quando o mundo nos rejeita, o Espírito Santo diz assim, ó,

0: Estamos chegando ao final do programa Unidos pela Fé. Deus abençoe você imensamente e que você possa realizar todos os seus sonhos e ultrapassar os desafios da vida. Acreditando que o Pai nunca te desampara, acreditando que Ele é o seu único e suficiente Salvador. O melhor da música gospel você ouve aqui comigo, Nando Pinheiro, Unidos pela Fé. Me acompanhe nas redes sociais, @ Nando Pinheiro Oficial. Um grande abraço e até mais.
1: Meio-dia e 32 minutos.
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0: Olá, boa tarde, meus queridos e amados rádio ouvinte da Veneza do Marajó, minha gente querida. Está começando o seu programa, o nosso programa, o Som do Evangelho, aqui pela Veneza do Marajó, em São Sebastião da Boa Vista. São 13 horas e 3 minutinhos. Está começando o seu programa, levando até você a palavra de Deus, louvores que edificam a sua alma e uma mensagem de esperança para o seu coração. Glória a Deus. Aleluias. Meu amado, minha amada irmã que me ouve nesta tarde, não importa como você está hoje, como você amanheceu, como você está neste momento. Talvez você, nessa tarde, você esteja se sentindo preocupado, né? Cansado, abatido, ou até mesmo, né, pensando em desistir, meus queridos. Mas eu vim aqui, através desta rádio, através desse microfone, falar para você, dizer para você uma palavra, né, vindo do coração de Deus para o seu coração. Deus ainda está no controle de tudo. Acredite, tenha fé. Glória a Deus. Amados, vamos pedir a direção do Papai do Céu nesta tarde, por esses 60 minutos que nós iremos passar na presença dele. Vamos orar. Aonde você estiver, feche os seus olhinhos e vamos falar com o Papai do Céu.
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0: Pai amado, nosso Deus, nosso Senhor, nessa tarde, Pai querido, nós colocamos a tua presença ao iniciar mais um programa, o Som do Evangelho. Jesus querido, toma controle de tudo aquilo que será transmitido neste momento, que cada mensagem possa alcançar corações, meu Senhor, daqueles que estão ouvindo esta programação. Abençoa, Senhor, cada família, cada lar, cada pessoa que está trabalhando, que está viajando, pessoa que está enferma, pessoa que está triste, preocupada, Senhor, ou enfrentando uma luta que ninguém conhece, Senhor. Mas, Senhor Jesus, que este programa seja um instrumento em tuas mãos, que através das ondas desta rádio a tua palavra alcance vidas, Senhor, restaure famílias, fortaleça, Senhor, os cansados, desperte a fé daqueles que pensam, Senhor, em desistir. Abençoa-me que falo contigo, Pai. Estou aqui nas tuas mãos, querido Espírito Santo. Usa-me nas tuas mãos. Abençoa a direção desta rádio. Te apresento a direção desta rádio. Te apresento a direção desta programação. Te apresento o DJ Breno, que está hoje nos botões aqui, Senhor. E te apresento cada ouvinte, Pai. Tudo que nós fizermos aqui nesta tarde, Senhor, é tudo para a glória e para a honra do teu santo e bendito nome. Amém. Ai, Breno, vai.

Amados e queridos ouvintes, o programa Som do Evangelho da Assembleia de Deus do campo de São Sebastião da Boa Vista, que está sob a direção do nosso amado pastor, o grande homem de Deus, pastor Manassés Ferreira. E na direção desta rádio, nosso amado e amigo José Raimundo Pereira, conhecido por Pingo de Ouro, a quem vai o meu boa tarde nesta tarde, seu Pingo, dona Rita e todos os seus familiares. Na direção de programação, nosso amado irmão Maí Costa, o Costa Filho. Boa tarde, mamãe Costa, na paz do Senhor. Para a irmã Onei, meu abração aí. Na mesa de som, nosso DJ Breno hoje está comandando aí os botões. E na apresentação dessa humilde serva do Deus vivo, professora Creuza Tavares. E amados, nesta tarde, você que deseja participar do programa, pedindo louvor, pedindo oração, pedindo alô, diz, olha, eu sou ouvinte do programa Som do Evangelho, eu vou atender você com muito carinho. Você pode ligar para o contato 99162 9576 ou para o meu contato pessoal, que é 991-57-2427. 991-57-2427. Você pode ligar, você pode mandar o seu áudio, você pode mandar uma mensagem, que eu terei todo prazer em atendê-lo, você com todo carinho. Você pode pedir o seu louvor preferido, né? Pedir oração, né? Que nós estamos aqui para atendê-lo. O programa eu faço daqui, vocês fazem daí junto comigo. Glória a Deus. Amados, nesta tarde são 13 horas e 10 minutinhos. Queridos, é aquilo que você não consegue resolver, Deus pode resolver para você, né? Se você hoje, meu amado, você hoje está inquieto, se você está ansioso, querendo resolver tudo na força do seu braço, aleluia. Mas Deus diz: aquieta, homem de Deus, aquieta, mulher de Deus. O Salmo 46:10 diz: aquietai-vos e sabei que eu sou Deus. Então, amados, nesta tarde, tem horas que Deus só vai agir na nossa vida, na sua vida, quando você se aquietar e confiar no Senhor, né? Enquanto você está se debatendo aí por coisas banais, por coisas que não vale a pena, né, amados? Deus está esperando por você descansar nele. Então, aquieta o teu coração hoje. O Deus que abriu o mar vermelho, ele não perdeu o poder dele. Ele está trabalhando em silêncio por você. Acredite.

querido, sem perca de tempo, nós vamos ouvir o primeiro louvor. Nós vamos ouvir Pai com Marco Antônio. Eu quero oferecer o sino para todos vocês que estão à escuta do programa, aqui na cidade, nos interiores, onde você estiver, meu querido, minha querida, receba as bênçãos do Senhor nesta tarde. Eu posso oferecer para você as bênçãos do Senhor. Boa tarde.

queridos, estamos de volta em São Sebastião da Boa Vista. São 13 horas e 18 minutinhos. Você está ouvindo o programa O Som do Evangelho, aqui pela 88,9 Avenida do Marajó, o amor da ilha. Amados, nesta tarde quero mandar o meu alô e um abraço na paz do Senhor para o irmão Ronaldo, ali na Ilha dos Prazeres, para a irmã Sarita, Jamília, Vitória, dona Ana Célia, na Ilha Coroca. Também quero mandar também o meu alô, boa tarde, na paz do Senhor, para o irmão José Castilho, mais conhecido como Pretão, aí no, na Vila Castilho, no Rio Tucupi Grande, né, para minha grande amiga Socorro Castilho, para o Abraão, para sua esposa Bia, seu filho, e para o seu Luiz também, que é o esposo da irmã Socorro. Todos aí na Vila Castilho, no Rio Tucupi Grande, meu abraço e obrigada pela audiência. Também quero mandar meu abraço para a irmã Marli, né? Para a irmã Marli, lá na Vila São Miguel. A irmã Marli, que é uma das apresentadoras de um programa aqui na Mina Rádio, né? Quero mandar um abraço para ela, para o seu esposo, para a sua filha Raquel, para o seu filho Danilo. Ela que é apresentadora do programa Porta que Deus Abriu, da Igreja Pentecostal Lírio dos Vales, do Reino de Deus, na Vila de São Miguel do Pracuúba. Ela faz, após esse programa, a irmã Marli deve estar por aqui também para fazer o programa dela, não sei. Vamos encontrar por aí, né? Também quero mandar meu abraço aqui para irmão Oney Costa. Irmão Oney, se a senhora estiver me ouvindo, receba meu abraço. Saiba que você mora no meu coração. Uma boa tarde, mamãe Costa. Também para a irmã Marisa, lá no Rio Acutituba. Todos vocês. Para o irmão Domingo Lopes e família, aí na rua Dom Ângelo. Também quero mandar uma boa tarde. Um boa tarde carinhoso para o seu Ito. Para o seu Ito aí na Lídia Doroteia. Ele que é o genitor da irmã, da cantora Gisele. Que Deus lhe abençoe. Ele que é ouvinte assíduo dos programas, né? Que Deus lhe abençoe, seu Ito, nesta tarde maravilhosa, né? Quero também mandar um alô e um boa tarde para você que está nos ouvindo, que está ouvindo o programa aqui na cidade, na rua da nossa cidade, nos interiores, nos municípios vizinhos, na cidade vizinha, né? Para a minha amada irmã Cecília Pastana, ali na Ilha Santa Cruz, para o Josimar, na cidade de Moaná, para o Diácono Felipe, no Jararaca, para o meu amado irmão Edemina, ali na cidade de Macapá. Que Deus abençoe grandemente a vida de vocês. Também quero mandar uma boa tarde para o irmão Josiel Gomes, ele é um dos apresentadores do programa O Som do Evangelho durante a semana. Para sua esposa Vera Lúcia e para as cantoras mirins, Késia Vitória e Ana Vitória, aquelas cantoras abençoadas por Deus, né? Você que faz seu culto infantil aí, mensal, as programações nas igrejas, tá precisando de cantora mirins? De uma cantora abençoada, então eu quero lhe apresentar a Késia Vitória, Ana Vitória. Elas são filhas do irmão Josiel Gomes e a Vera Lúcia. Também a sua genitora, né? A irmã Maria do Carmo. Que Deus abençoe grandemente a vida de vocês. Nós vamos ouvir mais um louvor desta feita. Nós vamos ouvir Passeio Celeste com a cantora Ana. Não, com a Iracelma, com a cantora Iracelma, a pedido da irmã Sarita, ela que gosta demais deste hino. Irmã Sarita, que Deus lhe abençoe e uma boa tarde.

0: Imagina.
1: Volta com o programa Som do Evangelho em São Sebastião da Boa Vista. São 13 horas e 27 minutinhos neste sábado 10 de outubro de 2026. Nós estamos no décimo dia do décimo mês do ano de 2026. É, amados, estamos correndo final, né? Caminhando para a reta final do ano de 2026. E quero dizer para você que Jesus está voltando, né? Esse hino tão maravilhoso que nós acabamos de ouvir, né? Que fala sobre um passeio celeste, né? Você, aqui na Terra, amados, nós gostamos, né, de passear, conhecer lugares bonitos, contemplar as maravilhas da criação de Deus, desfrutar de momentos especiais. Mas existe, eu quero falar para você nesta tarde, existe uma viagem muito mais gloriosa do que qualquer passeio que possamos fazer neste mundo, amados. É verdade. É a nossa jornada rumo à eternidade com Jesus Cristo, né? O passeio celeste não é, amados, simplesmente não uma viagem de um lugar para outro, não. É a esperança de que todo aquele que entregou a sua vida ao Senhor e guarda o dia em que estará para sempre na presença do Salvador Jesus Cristo. Nós estamos vivendo aqui neste mundo, amados, mas nós estamos aqui de passagem. Nós temos peregrino em terra distante, né? A nosso lugar não é aqui, nosso lugar é lá nas mansões celestiais. Por isso Jesus disse em João 14, né, lá: não se turbe os vossos corações, crede em Deus e crede também em mim, que na casa do meu Pai há muitas moradas. Se não fosse assim, eu não vou teria dito: vou preparar lugar para que onde eu estiver estejais vós também. Mas que maravilha, amados, que coisas maravilhosas ouvir isso da boca do nosso Senhor e Salvador Jesus Cristo, né? Então nós estamos sabendo que aonde ele está, brevemente ele vem nos buscar para morar com ele lá no céu. Mas para você ir morar no céu, você precisa entregar a sua vida a ele e viver de acordo com a palavra, né? Viver em santidade e fidelidade diante dele. Aleluia! Que coisa maravilhosa! E nesta tarde nós vamos de apoio cultural, né? Porque também os patrocinadores precisam anunciar os seus, né, a sua mercadoria, né, os seus empreendimentos. Eles precisam também que fale também, né? E quero também mandar uma boa tarde para todos os patrocinadores do programa, porque sabemos, amados, que a sua sementinha não está semeada em vão. Deus abençoa grandemente. 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Aleluias, glória a Deus. Então, se você, sabemos que a propaganda é a alma do negócio, né? Que Deus abençoe.
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1: Aleluias, glória a Deus, louvado e agradecido o nome do Senhor. Meus queridos e amados rádio ouvintes, são 13 horas e 35 minutos. Neste momento nós vamos fazer uma reflexão na palavra do Senhor, nesta tarde. E se, onde você estiver, se você tem uma Bíblia aí por perto de você, pegue a sua Bíblia e abra junto comigo no livro de Jeremias. Livro de Jeremias, capítulo 1. No capítulo 1, do versículo 4 até o 6. Capítulo 1, né? Aleluias. Vamos, leiamos a palavra. Capítulo 3. E veio nos dias de Joaquim, filho de Josias, rei de Judá, até o fim do ano, um décimo de Zedequias, filho de Josias, rei de Judá, até que Jerusalém foi levada em cativeiro ao quinto mês. E assim veio a palavra do Senhor, dizendo: antes que eu te formasse no ventre, eu te conheci, e antes que saísse da madre, te santifiquei e às nações te dei por profeta. Então disse eu: Ah, Senhor Jeová, eis que não sei falar, porque sou uma criança. Aleluias, glória a Deus. Louvado e engrandecido o nome do Senhor. Amados, nesta tarde, você que me ouve nesta tarde, né? Essa palavra, amados, que Jeremias, quando Deus chamou Jeremias para ser profeta do Reino do Sul, ou isto é, de Judá, né? O seu ministério, ele abrangeu os últimos 40 anos da nação, né? Inclusive os dias que precederam a destruição de Jerusalém e a deportação do povo de Deus à Babilônia, né? Então, amados, esse texto, a palavra do Senhor, ela nos leva para que nós possamos compreender que as nossas vidas, elas não são fruto do acaso, amado, mas de um propósito eterno, estabelecido por Deus. Aleluias. Mesmo antes de nós nascermos. Glória a Deus, né? Nós vivemos, meus queridos e amados radiovintes, nós vivemos em uma geração marcada por dúvida sobre identidade, valor e propósito. Aleluia.

Deus, glória a Deus. Continuando, amados, muitos perguntam por que eu existo. Quantas vezes eu já ouvi de pessoa que está passando por momentos tão difíceis, que estão passando por luta, e diz: ah, eu não tenho mais prazer de viver. Por que eu vim ao mundo? Por que eu existo? Para que eu nasci? Mas a palavra do Senhor, amados, nesta tarde, aleluia, a palavra de Deus, ela responde essas perguntas com clareza e autoridade. Porque em Jeremias, no capítulo 1, Deus chama um jovem inseguro, né? E revela algo profundo. O propósito, amados, ele não nasce no tempo, ele nasce lá na eternidade. Glória a Deus, que maravilhas. Jeremias, ele não foi escolhido porque estava pronto, não, mas ele foi preparado porque ele foi escolhido. Deus não chama aqueles que estão capacitados, Deus chama os incapacitados e capacita para falar, para fazer a sua obra. Glória a Deus. Jeremias, ele não foi escolhido porque ele já estava pronto. Não, não, não, não. Ele foi preparado porque ele foi escolhido desde o ventre da mãe dele. Glória a Deus. Louvado e agradecido o nome do Senhor. E além disso, o texto, amados, ele nos ensina que Deus não reage à nossa existência. Deus, ele planeja, mesmo antes de qualquer forma física. Aleluia. Já há um plano espiritual para cada um de vós. Aleluia. Nesta reflexão de hoje, amados, nós vamos aprender. Nós tiramos verdades poderosas reveladas por Deus.

porque eu não nasci no lar evangélico, não. Eu nasci para Jesus. Eu já tinha 35 anos quando eu nasci, quando eu aceitei o meu Salvador, quando eu decidi entregar a minha vida ao Senhor. Mas Deus já tinha um plano traçado, mesmo antes que eu nascesse, Ele já tinha me escolhido para fazer a obra dEle, para anunciar a obra dEle, para falar que Ele é quem escolhe, Ele quem capacita. Aleluias, glória a Deus. Amado, Deus conhece a nossa existência não apenas nas nossas ações, não. Ele conhece dons, limitações, lutas e potencial. Aleluias. Portanto, você precisa parar de se definir. Você precisa parar apenas pelo que viveu até aqui, não. Você hoje, amado, aceite que Deus te conhece por completo, e ainda Ele te chama.

Amado, engrandecido o nome do Senhor. Amados, Deus nos separa antes de nos enviar. Jeremias, capítulo, versículo 5b. Antes que saísse da madre, eu te santifiquei. Louvado, engrandecido o nome do Senhor. Em seguida, Deus revela que Jeremias foi separado antes de nascer. Amados, santificar aqui significa separar para um propósito. Então, a partir do momento que você entrega a sua vida para o Senhor, você não está aceitando o Senhor Jesus por aceitar. Não, você já está capacitado, você já está santificado para um propósito. Basta você se aprimorar, basta você se entregar corpo, alma e espírito ao Senhor, porque Ele já tem, você já está separado para um propósito. Deus, Ele não improvisa, amados, o chamado, não. Ele separa antes, prepara durante e envia no tempo certo. Aleluias. Glória a Deus. E assim, você precisa entender que a sua vida tem direção. Glória a Deus. Hoje, viva de maneira coerente. Viva com o propósito para o qual Deus te separou. Deus te separou para algo. Deus te capacitou para algo. Deus te lapidou para algo. Então entenda que você foi separado para fazer a obra do Senhor. Quem entende que foi separado por Deus, passa a viver com uma vida espiritual com responsabilidade. Aleluia. Deus, amados, aleluia. Deus nos chama para um propósito maior. Glória a Deus. Jeremias 5, a parte C. As nações te dei por profeta. Aleluias. Por fim, amados, Deus mostra que o chamado de Jeremias ultrapassava seus limites pessoal, ou seja, era algo maior que ele mesmo. Ele nem imaginaria, ele nem pensaria, que era algo maior do que ele mesmo. E então o medo, a insegurança de Jeremias não anulava o chamado. Não deixe, meu amado, não deixe que o medo, não deixe que a insegurança, anule você falar de Jesus, de você pregar o evangelho, seja lá onde você estiver, na sua casa, na sua família, no trabalho, na escola, aonde você for. Fale de Jesus, não tenha medo, porque Deus capacita você. Deus não escolhe, amados, os capacitados, não. Ele capacita aquele a quem Ele escolhe. Então, se Ele escolheu você, Ele vai lhe capacitar. Ele lhe capacita, porque eu não era uma capacitada. Eu era uma pessoa que não conhecia o meu Senhor. Eu era uma pessoa que não servia para nada, mas a partir do momento que aceitei ao meu Jesus, a minha vida mudou, a minha vida transformou, e hoje estou aqui falando o que Jesus fez na minha vida e falando o que Jesus pode fazer na sua vida, meu amado que me ouve nesta tarde. Portanto, se você se sente pequeno ou incapaz, não recue. Não, não diga que você não pode, não diga que você não sabe, não diga isso, diga que você é capaz. Confie que Deus te chamou, que Deus te chama e te sustenta no propósito que Ele te chamou. Se Ele te chamou para pregar o evangelho, pregue o evangelho. Se Ele chamou para te louvar, louve a Ele. Se Ele chamou você para aconselhar, para qualquer for chamado, zele ou honre, porque Deus quer te usar. Aleluias. O tamanho do chamado não depende da sua força, mas da fidelidade de Deus para com você. Aleluias. Glória a Deus.

Aleluias. Louvado e engrandecido o nome do Senhor. E Jeremias, capítulo 1, no versículo 5, ele nos ensina que Deus te conheceu antes de você existir. Você já imaginou? Você já fechou seus olhos e já imaginou que antes de você existir, Deus já te conhecia? Eu fico analisando, às vezes eu fico pensando, meditando na palavra do Senhor. O salmista diz em algum dos seus salmos que ele diz assim: de um modo terrível fui formada. Né? Você que já estudou ciências, você que estuda as ciências, você já imaginou como se forma um embrião no ventre de uma mulher? É demais feio, é horrível, é terrível a forma que nós somos formados. Mas Deus vai nos modelando dia após dia, semana após semana. Deus vai modelando, modelando, modelando, que quando completa os 9 meses sai uma criança perfeita. Aleluias, glória a Deus, que maravilha. Então Deus te separou, amados, com um propósito definido. Deus te chamou para algo maior que você mesmo. Aleluias. Você não nasceu por acaso. Você não existe por acaso. Você não está neste mundo por acaso, não. Você não está aqui sem razão. Não, meu amado. Minha amada que me ouve nesta tarde. Aleluias. Há um propósito eterno sobre a sua vida. Assim como houve um propósito eterno na minha vida, também na sua vida. Hoje, abrace o chamado que Deus tem lhe chamado. Alinhe a sua caminhada com a vontade de Deus. E viva com uma convicção de que aquele que te formou é fiel para cumprir o que ele determinou a seu respeito. Glória a Deus. Aleluias. Louvado e engrandecido. Amados, antes de Jeremias nascer, Deus já havia determinado que ele seria profeta. Então, igualmente a palavra do Senhor nesta tarde, antes que você existisse, Deus já tinha determinado que você será um mensageiro, um pastor.

0: possa viver neste mundo com santidade e fidelidade a Ti, Papai. Porque, amados, Jesus está voltando. Jesus está às portas. Nós estamos vendo os sinais se cumprindo. Nós estamos vendo tanta coisa acontecer. E sabemos que isso tudo antecede a volta do Senhor Jesus. E você que ainda não entregou a sua vida a Jesus, hoje é dia. Quem sabe hoje não é o último dia, né? Hoje é dia de salvação. Aceite Jesus como único e suficiente salvador de sua vida. E você verá que você não veio neste mundo por acaso. Entregue seu coração a Cristo nesta tarde. Ele diz: vinde a mim todos que estáis cansados e sobrecarregados, eu vos aliviarei. Então Jesus está convidando você para deixar todo o fardo do pecado nas mãos dele, que ele vai aliviar. Apocalipse também diz: eis que estou à porta e bato. Se alguém ouvir a minha voz, eu entrarei, cearei com ele e ele comigo. Jesus está batendo a porta do seu coração nesta tarde. Mas o meu Jesus, ele é educado. Ele não vai forçar, ele não vai entrar se você não abrir o seu coração. Se você não entregar a sua vida a ele. Experimente uma vida com Cristo. Você vai ver como é gostoso viver. Eu não vou dizer para você que você aceitar Jesus acabou os problemas. Não. Não vou falar isso porque eu vou estar mentindo. O certo é que você pode passar sim por problemas, por enfermidade, por tudo que este mundo, enquanto nós vivermos neste mundo, né, as enfermidades, as doenças, as tribulações, tudo. Mas nós temos a certeza que o Senhor está conosco. E quando o Senhor está conosco, nós passamos por tudo isso e o Senhor nos dá vitória. Amém? Vamos orar ao Senhor.
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0: Deus, Pai eterno e soberano, Jesus amado, a tua palavra foi falada, Senhor, foi ministrada. Aplica ela nos nossos corações, para que nós possamos viver de acordo com a tua vontade. Senhor da glória, eu te apresento nesta tarde cada ouvinte, cada família, cada lar, cada coração, Pai. Eu te apresento aqueles que estão enfermos, Senhor. Eu te apresento porque o Senhor não tem remédio para cura. O Senhor é a cura. O Senhor é a solução. O Senhor é a paz. O Senhor é a alegria. O Senhor é a solução de todas as coisas, Senhor. Então eu te apresento cada vida, Senhor, nesta tarde. Eu te apresento nossos ouvintes, Pai. O Senhor conhece cada um nesta tarde. Aqueles que estão enfermos, aqueles que estão no leito dos hospitais, as famílias. Eu te apresento nesta tarde, cada ouvinte. Te apresento, Senhor, a direção desta rádio, a direção dessa programação. Te apresento, Senhor, nesta tarde também, o Breno. Te apresento a mim que falo contigo. Tenha misericórdia de mim. Te apresento a minha família. Blinda a minha família com o teu sangue, a minha família debaixo da tua graça. Aí eu declaro em nome de Jesus. Nos dá uma tarde abençoada, uma tarde de bênção. Continua conosco, em nome de Jesus. Olá, queridos, chegamos ao final de mais um programa, o Som do Evangelho, aqui pela Veneza do Marajó, né? Fique com Deus, que eu vou com Ele, e a paz que excede todo entendimento guardará os vossos corações em Cristo Jesus. E até o próximo programa, se assim o Senhor nos permitir.

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3: Boa tarde, povo de Deus. A paz do Senhor Jesus para você que está na escuta do programa A Porta que Deus Abriu. Seja muito bem-vindo. Fique comigo até as 3 horas da tarde. Eu sou a Marli Magno e é uma honra entrar na sua casa nesta tarde de sábado. Quero deixar uma palavra profética nesta tarde para a sua vida. Lâmpada para os meus pés é a tua palavra e luz para o meu caminho. Salmo 119, versículo 105. Com esse versículo, aleluia, eu quero nessa tarde profetizar na tua vida as bênçãos, as promessas de Deus que vão se cumprir na sua vida. E nesse momento nós vamos falar com o nosso Deus no nosso momento de oração.
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3: Maravilhoso e eterno Pai, Jesus, aqui na tua presença, eis-me aqui, Senhor, para te agradecer, Paizinho querido, por mais essa oportunidade de estar na tua presença. Eu quero, Senhor, entregar nas tuas mãos agora esta programação, Pai, que venha ser tudo direcionado por ti, que não venha ser eu, Pai, falando, Senhor, através deste microfone, mas que venha ser o teu Espírito Santo, Senhor, habitando em minha vida, Pai. E assim eu te peço, Senhor, visita, Senhor, cada lar, visita cada vida que já está comigo, Senhor, ouvindo esta programação. Entrega a bênção, entrega a vitória, em teu nome santo. Amém. Eu quero saber de onde você está me ouvindo nesta tarde. Anota aí o nosso telefone e manda seu pedido de oração. Pede o seu louvor pelo nosso WhatsApp 985-835398 ou para o número da rádio 991-629576. E nesse momento nós vamos ouvir o nosso primeiro louvor. Eu te vi com a Aurelina Dourado e ofereço para todos vocês que já estão ligadinhos no programa A Porta que Deus Abriu.

0: tiver, os olhos do Senhor tudo vê. Aleluia. Que coisa linda, Jesus.
1: Glória a Deus. Hino maravilhoso, Aurelina Dourado. O Senhor te vê, meu querido, minha querida irmã, em todos os momentos. Ele sonda o teu coração, Ele te conhece desde o ventre da tua mãe. Ele tem cuidado de você. Nessa tarde que o Senhor venha te entregar a bênção, venha te entregar a vitória, porque é Ele que te sustenta, é Ele que te mantém de pé. Nesse momento eu quero mandar o primeiro abraço, que vai lá para a cidade do Bagre, para o irmão Tiago, a sua esposa Aldina e os seus filhos que estão na escuta do programa. Um grande abraço para vocês aí na cidade do Bagre. Que Deus abençoe grandemente o ministério de vocês. E o irmão Tiago, ele pede o louvor a Jesus de Juliane Souza. Vamos escutar o louvor e já já nós estamos de volta com muito mais abraço e louvores para vocês nessa tarde.

2:15 da tarde e nós ouvimos esse louvor abençoado, pedido lá da cidade do Bagre, do nosso irmão Tiago. Que Deus continue abençoando a vida de vocês. E continuamos, aleluia, com abraço. Eu quero abraçar nessa tarde o seu José, o irmão Dodozinho, a irmã Creuza, o irmão Darinho, a irmã Marciana e seu esposo Neco, a irmã Lídia, a irmã Edna, o irmão Lédio e todos que estão na escuta do programa ali no Rio Maritubinha. Que Deus abençoe grandemente a vida de todos vocês. Eu quero também mandar um grande abraço lá pro Rio Japuçaua, para nossa querida irmã Ironildes e seu esposo Wilkes, que estão na escuta do programa. Que Deus abençoe grandemente a vida de vocês. Eu quero mandar também um grande abraço para a diaconisa da Daiane, lá no Rio Juruaçu, para o seu esposo, presbítero Josiel, e os seus filhos que estão na escuta do programa. Que Deus abençoe grandemente a vida de vocês. Obrigada pela audiência. E nesse momento nós vamos escutar mais um louvor com a cantora Beatriz Andrade. É na oração. E não saia daí do seu lugar, onde você estiver deitado, estiver sentado, ouvindo o programa A Porta que Deus Abriu. Continue aí comigo, que nós já estamos de volta com muito mais para você.

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que o inferno perde. A oração, ela abre a porta da vitória. A oração, ela abre porta, aleluia, aonde você acha que para você não tem porta, não tem mais solução. O Senhor, se você continuar orando, buscando ao Senhor, a porta que você acha que não tem mais solução, essa porta, ela se abre. Mas você tem que estar em constante oração, buscando a presença do Senhor, clamando e buscando a Deus em sua vida. E continuamos com mais abraço nessa tarde. Eu quero mandar um grande abraço para Rosiene Paixão, seu esposo Moisés, Sandro Eliel, a irmã Tânia, a irmã Rosa, o presbítero Elias, irmã Rayane e toda a família da irmã Rosa, que estão na escuta do programa lá no Rio Parnaúba, no município do Bagre. Que Deus abençoe grandemente a vida de vocês. E eu quero mandar um grande abraço para minha querida irmã Joana Lessi e o seu esposo Maílson, que estão na escuta do programa lá na cidade de Garapé Miri. Que Deus abençoe grandemente a vida de vocês. E a irmã Joana, ela pede o louvor de Rose Nascimento, Banquete na Glória. Vamos ouvir o louvor que a nossa irmã pede e ela oferece para todos os ouvintes do programa.

maravilhoso a pedido da nossa querida irmã lá de Garapé Miri. Que Deus continue abençoando grandemente a sua vida. E continuamos com nossos abraços. Quero mandar um grande abraço para Bruna Pimenta e toda a sua família lá no Rio Inamaru. Para a nossa irmã Maria Isabel, aqui em São Sebastião da Boa Vista, que está ligadinho no programa. Eu quero mandar um grande abraço também para o Rod, lá em São Luís do Maranhão, que está ali no seu trabalho, mas está escutando o programa A Porta que Deus Abriu. Eu quero mandar também um grande abraço para a irmã Eucilene Barbosa, lá no Rio Inamaru, que Deus abençoe grandemente a sua vida, irmã. E eu quero mandar também um abraço para o nosso irmão Isaac e a sua esposa Aldecira, que estão ali no Rio Maritubinha, na escuta do programa. Que Deus abençoe grandemente a vida de vocês. A irmã Eucilene, o irmão Isaac, a irmã Rosiene,

5h45 da tarde. Graças a Deus que o Senhor, aleluia, Ele tem colocado na sua vida, aleluia, as bênçãos de Deus. Que o Senhor venha grandemente nessa tarde entrar no seu lar, derrubando todas as barreiras, tirando todo impedimento, tudo aquilo que o adversário tem tentado colocar para destruir a tua paz, para tirar, aleluia, o teu sossego, para tirar, aleluia, aquilo que Deus quer te entregar. Eu profetizo nessa tarde que venha cair por terra todo o mal. E já eu quero convidar você para o nosso primeiro congresso de crianças do grupo Jardim de Deus, que acontecerá dia 20 de outubro às 19 horas lá na Igreja Pentecostal Lírio do Vale do Reino de Deus, na Igreja Sede, ali no Rio Fronteira. Você do Rio Atatazinho, do Rio Juruaçu, você da Vila do Pracuúba e das localidades vizinhas, você é nosso convidado especial. Venha, traga sua família, convide seu vizinho, venha participar conosco nessa festa para Jesus. Dia 20 de outubro, às 19 horas, o preletor da noite vai ser o presbítero Rosimauro Teixeira, com a participação da banda Esmeralda. Venha participar conosco, você é todo nosso convidado especial. Jesus vai, eu creio que vai fazer grande obra naquela noite. Eu creio que o Senhor vai entregar a tua bênção, aquilo que tu pede para o teu Deus. Apenas confia no Senhor, que nessa noite, dia 20 de outubro, às 19 horas, você participar ali, o Senhor vai entregar a tua bênção, vai entregar a tua vitória. Não esqueça, dia 20 de outubro, às 19 horas, ali na Igreja Sede, Lírio do Vale, no Rio Fronteira. Você é nosso convidado e estaremos ali, eu com a diaconisa Daiane, esperando por você. Toda a família Lírio do Vale estará esperando por você ali na igreja, tá bom? Então, esse é o nosso anúncio, do nosso convite para você que está me escutando nessa tarde. E nesse momento, aleluia, eu quero convidar você para pegar a sua Bíblia. Você que está pertinho da sua Bíblia, que você venha abrir ela no livro de Salmos 37, do versículo 5. Porque agora nós vamos passar para a palavra do Senhor, para nós vermos aquilo e aprender o que o Senhor lhe quer falar conosco nessa tarde, o que o Senhor lhe quer falar comigo, o que o Senhor lhe quer falar com você. Salmos 37, do versículo 5. Você pode abrir a sua Bíblia e ler comigo, aonde você estiver. Diz assim: entrega o teu caminho ao Senhor, confia nele e o mais ele o fará. Santo é o nome do Senhor. Este é um versículo da palavra do Senhor que nos mostra, aleluia, uma total entrega da nossa vida para o nosso Deus. Ah, santo é o nome do Senhor. Neste salmo, aleluia, Davi, ele convida você para colocar a vontade e os planos de Deus acima dos próprios desejos. Ele convida você, aleluia, a abandonar a ansiedade e o desejo de controlar tudo que há em sua volta, tudo que há em sua vida, porque é um desejo, aleluia, carnal. Mas aqui Davi, ele, aleluia, ele te convida a ter uma entrega para Deus, deixar que Deus, aleluia, tome a direção de tudo, deixar que Deus, aleluia, te envolva nos seus braços de proteção, lhe entregando, aleluia, tudo aquilo que você pede. Santo é o nome do Senhor. Quando Davi, ele fala, entrega teu caminho ao Senhor, Davi está falando, aleluia, para você transferir o fardo pesado, as decisões, os sonhos, as preocupações para as mãos de Deus.
e reconhecer que Ele deve ser o guia principal da sua vida. Santo é o nome do Senhor. Quando você passa a entregar para o Senhor tudo o que te aflige, tudo, aleluia, que te faz pensar que não tem mais jeito, tudo aquilo, aleluia, que te leva a viver uma vida sombria, que te leva a viver uma vida cabisbaixo, pensando, aleluia, muitas das vezes até tirar a sua vida. Santo é o nome do Senhor. Aqui Davi, ele mostra para você que você tem que entregar o teu caminho ao Senhor. Entrega todas as tuas preocupações, entrega todo o teu fardo pesado, carrega o fardo de Jesus, como diz a palavra dele, que é leve, o jugo é suave. Entrega para o Senhor todas as tuas causas. Santo é o nome do Senhor. Quando Davi, ele diz, você pode ver apenas desse versículo, são três coisas que Davi nos ensina. Primeiro, entrega o teu caminho ao Senhor. O segundo é confiar nele. Você tem que ter a total confiança no teu Deus, no nosso Deus. E ainda diz, e o mais ele fará. Então quer dizer que Davi está te dando três coisas que você tem que fazer para você ter uma vida próspera na terra. Espiritualmente, santo é o nome do Senhor. É fácil, é entregar o teu caminho ao Senhor, é confiar nele e ele fará tudo o que tu pede. Todos os teus problemas serão solucionados pelo nosso Deus. Quando ele diz no segundo tópico, confia nele, Davi está te ensinando a confiar somente no Senhor. Não confia na tua força material, não confia nos teus braços fortes, não confia, aleluia, no teu parceiro, não confia no que o outro vai tentar fazer por ti, não. Confia somente no Senhor, pois só Ele te dá a certeza e descanso interior para a tua alma. Santo é o nome do Senhor. Eu quero que você entenda bem essas diferenças a qual Davi, ele nos está nos ensinando por dentro da palavra de Deus. Então, aleluia, quando você tem um descanso interior para a sua alma, você não entra em desespero. Quando as coisas, aleluias, elas desmoronam, elas acontecem, elas demoram, aleluia, para acontecer, santo é o nome do Senhor, você não tem que manter a fé em outras coisas, você tem que confiar somente no Senhor, mesmo que elas demorem para acontecer, mas continue confiando, porque vai acontecer, porque a palavra do Senhor, aleluia, ela nos ensina que nós temos que confiar no Senhor, esperar com

E tudo o que você faz, ele age no tempo, da maneira certa. O que significa que Deus vai realizar caprichos pessoais? Não. Esses caprichos pessoais, aleluia, eles são teus caprichos, são teus desejos. Mas pede aquilo que tu queres para o Senhor, conforme a vontade de Deus, que Ele, aleluia, Ele dará para você. Então, todas essas coisas, aleluia, Ele vai cuidar. Ele vai dar o que você precisa. Então, tudo aquilo que você não consegue resolver, aleluia, Ele vai fazer por você. Ele vai fazer justiça. Ele vai fazer o bem prevalecer na sua vida. Ele vai fazer a sua história acontecer. Ele vai fazer a tua história ser anunciada. Ele vai fazer os teus sonhos serem concretizados. Então apenas confia no Senhor. Não confia na tua força. Não confia nos teus braços fortes. Não confia no teu amigo que se diz, entre aspas, ser teu amigo. Porque ele não vai fazer acontecer. O Senhor, Ele vai usar alguém para fazer acontecer, mas confia somente no Senhor. Davi escreveu este salmo já com uma vasta experiência de vida, tendo passado por guerra, passou por perseguições. Você pode ver que Saul, ele era o rei, santo é o nome do Senhor, mas sempre ele queria derrotar Davi. Você sabe muito bem, aleluia, que teve momentos que Saul, ele queria matar Davi, que dizendo ser amigo de Davi. Santo é o nome do Senhor. Davi, aleluia, passou por traições, fez também graves erros. Santo é o nome do Senhor. Mas quando, aleluia, Davi reconheceu, santo é o nome de Deus, ele se prostrou aos pés do Senhor e Ele entregou tudo nas mãos de Deus e nos ensina que também nós temos que entregar todas as nossas causas. Por isso, aleluia, o conselho de Davi não é um convite para você ficar de braços cruzados sem fazer nada. Mas sim, aleluia, um chamado a depender e confiar no Senhor. Você, aleluia, faz a sua parte com retidão. Mas descansa o resultado final nas mãos de Deus. Você pode, aleluia, querer fazer, mas quem te dá, aleluia, a resposta, quem te dá o resultado é Deus. Meu querido, minha querida irmã, eu quero te dizer, aleluia, nessa tarde. Talvez você esteja vivendo uma vida vazia. Talvez você esteja vivendo uma vida sem sentido, achando, aleluia, que está seguindo o caminho certo, que está seguindo, aleluia, uma vida correta. Mas muitas das vezes, aleluia, você pode estar perdido na mentira, você pode estar perdido, aleluia, na incredulidade, no desespero do pecado. Santo é o nome do Senhor. Mas nessa tarde, aleluia, esse texto, ele traz para nós uma realidade gloriosa ao alcance de todos. Esse texto, aleluia, esses salmos, ele te ensina e te pede que você entregue a sua vida confiando no poder orientador de Deus. Porque é Deus que te orienta. Porque é Deus que está contigo. Pois Deus, aleluia, Ele quer cumprir na sua vida os mistérios de luz. E o Senhor é quem te guia. Hoje o Senhor, aleluia, Ele traz para você uma esperança. Uma esperança de bênção. Ele entrega, aleluia, santo é o nome do Senhor, Ele pede, aleluia, para você

0: leva-me junto das águas de descanso, refrigera minha alma, guia-me pelas veredas da justiça, por amor do seu nome, aleluia. O Salmo 23, 2, 3, você pode meditar, aleluia, nesse salmo, a qual eu acabei de ler para você. Tudo o Senhor Ele faz. Ele faz você repousar em pastos verdejantes. Ele refrigera a tua alma. Ele te dá descanso. Aleluia! Na hora que você está passando por momentos difíceis, Ele é, aleluia, a tua justiça. Mesmo que aqueles se levantem, os teus inimigos se levantem contra a tua vida, contra a minha vida, mas o Senhor, Ele sempre está ali agindo para conosco. O Senhor está sempre ali agindo por você. Ele está sempre cuidando de ti. Por quê? Porque você entregou o teu caminho. Você entregou a tua vida nas mãos do Criador. Na mão do Defensor. Na mão, aleluia, do teu advogado. Santo é o nome do Senhor. E eu quero que você fique com esta palavra nesta tarde. Que você venha pegar sua Bíblia, que você venha meditar, que você venha meditar, que o Senhor, Ele vai esclarecer mais e mais para você, porque, aleluia, a palavra do Senhor diz, aleluia, que ela se renova a cada dia. O mesmo entendimento que o Senhor lhe dá para mim, Ele não dá para você, Ele dá de outra maneira mais especial, Ele dá, aleluia, o entendimento, Ele dá o conhecimento, aleluia, mais, aleluia, realista, para que você venha viver, para que você venha, aleluia, estar na presença dEle. Então, aleluia, nós estamos nessa terra, aleluia, para fazer a vontade de Deus. Se hoje nós estamos de pé, porque o Senhor, pela sua infinita misericórdia, tem cuidado de você. Tem cuidado, aleluia, dos teus filhos. Tem cuidado do teu esposo. Tem cuidado da tua esposa. Tem cuidado da tua parentela. Tem, aleluia, suprido as tuas necessidades. Santo é o nome do Senhor. Fica com essa palavra, meu querido, minha querida irmã. Que o Senhor venha te entregar a bênção, venha te entregar a vitória nessa tarde. Vamos falar com o nosso Senhor, com o nosso Deus, no nosso momento de oração.
1: 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E agora, momento de oração. 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
0: Maravilhoso. Deus de Abraão, Deus de Isaac, Deus de Jacó. Jesus amado, eu te peço, Senhor, nesta tarde. Faz, Pai, nós enxergarmos com nossos olhos da fé. Senhor, nos dá sabedoria, nos dá conhecimento, Senhor, da Tua Palavra, para que nós não venha, Senhor, ser enganado, Pai, pelas pessoas, Senhor, que dizem, Pai, que Te serve, mas não Te servem. Não deixa nós viver enganado nessa terra, Senhor, pelos falsos mestres. Não deixa, Senhor, nós ser enganado, Pai amado, pelas falsas fábulas, meu Deus. Ah, Jesus querido, nessa tarde, Deus, eu entrego, Senhor, a vida de cada pessoa, Senhor, que está ouvindo esta programação, aqueles que me acompanham, Senhor, da glória todos os sábados, aqueles que estão sempre, Senhor, dando audiência, Senhor da glória, para este programa. Deus abençoa, recompensa, Senhor da glória. Não deixa faltar, Jesus querido, o vestir, não deixa faltar o calçar. Não deixa faltar, Senhor, o alimento, Pai. Não deixa faltar a saúde, Senhor. Ah, Senhor, nessa tarde eu profetizo na vida, Senhor, dos meus queridos ouvintes, Pai. Ah, Senhor, eu profetizo a cura. Eu profetizo, Senhor, nessa tarde a libertação, Senhor, dessas almas, Pai. Fortalece aqueles que te servem. Levanta, Senhor, na tua presença, Jesus, aqueles que ouve essa programação, Pai, que não te serve, Pai, toca no coração deles, coloca, Senhor, arrependimento, para que eles venham, Senhor, se prostrar a teus pés, que eles venham, Senhor, entregar, Senhor, os teus caminhos para ti, Senhor, porque só é tu, Pai, só é tu que supre as necessidades, é tu que levanta do leito, é tu, Senhor, da glória.

Senhor, eu quero entregar nas tuas mãos, Pai, todos aqueles que estão, Senhor, com problemas difíceis. Senhor, vai resolver, meu Pai. Aqueles, Pai da glória, que estão enfermos, Senhor. Ah, Jesus, vai repreender todo espírito de enfermidade. Vai repreendendo o câncer. Vai repreendendo, Senhor, a ansiedade. Vai repreendendo, Senhor, a depressão. Vai repreendendo, Senhor, tudo aquilo que Satanás tem, Senhor, colocado, Pai, na vida das pessoas, para viver oprimido, para viver, Senhor da glória, afligido, Senhor. Eu te peço, Pai, nesta tarde, Senhor, vai refrigerar essas almas, vai dar o descanso, vai dar o repouso, Senhor. Ah, Jesus querido, nesta tarde, Senhor, eu te apresento, meu Rei, eu te apresento, Paizinho querido, todo aquele, Senhor da glória, que tem, Senhor, seus comércios, todo aqueles que têm seus pontos de açaí, todos aqueles que têm as suas lojas, Pai. Ah, Jesus querido, que tu venha abençoar, que tu venha, Senhor, multiplicar a venda, Pai. Ah, Senhor, não deixa eles esquecerem, Senhor, que tu és Deus, Pai. Ah, quebranta esses corações, Senhor, para contigo. E assim, Jesus, eu te apresento, meu Paizinho querido. Ah, Senhor, os patrocinadores deste programa, Pai, a irmã Elcilene, a irmã Joana, Senhor, a irmã Rosiene, Pai, a irmã Rosa, Senhor da Glória, o irmão Elisso, Pai, que tenho contribuído, Senhor, para me chegar dia de sábado, Senhor, aqui na tua casa. Ah, Senhor, entra, Senhor, com a providência no lado dos teus servos. E assim, Senhor, abençoa esta programação, abençoa, Pai, este programa de rádio, abençoa o dono, Senhor, desta rádio, abençoa o Breno, Senhor da glória. Ah, Jesus, abençoa, Pai, entrega a bênção, entrega a vitória. Olha, Paizinho querido, para o pastor Manuel Magno, Senhor, o Senhor da glória, vai entregando a bênção para ele, vai entregando a vitória, vai erguendo cada dia mais o teu servo na tua presença, Senhor. Ah, Jesus, eu quero te apresentar também a nossa festa, Senhor, dia 20 de outubro, Senhor, a qual, Pai, nós estamos ali programando. Ah, Senhor, envia o povo para ouvir a tua palavra, envia, Senhor, as outras denominações para participarem conosco ali, Senhor, daquela festa, que essa festa, Senhor, não venha ser, Pai amado, para que o homem venha, Senhor amado, se exaltar, mas que venha ser, Senhor, para que o teu nome venha ser glorificado, para que o teu nome venha ser exaltado, Senhor. Senhor, eu peço a tua presença, Senhor, naquela noite. Se tu não voltar, Jesus querido, até este dia, Pai, eu te peço, Senhor, que haja renovo na tua casa, Pai, que haja batismo com o Espírito Santo, que haja almas, Pai, para ti, Senhor, naquela noite, Pai. Usa cada pessoa, usa o presbítero Rosimauro, que vem, Senhor da glória, trazer a tua palavra. Usa, Senhor, a banda, Senhor, Pai, que vai, Senhor, participar conosco ali, meu Jesus querido. Dá entendimento, conhecimento para cada um, Pai, que chegar ali naquele lugar, Senhor, que quem chegar ali venha sentir, Senhor, o teu Espírito Santo. Quem chegar ali, Senhor, venha sentir a tua presença. Quem chegar ali enfermo, Senhor, que possa ser curado. Quem chegar ali triste, Senhor, que possa sair dali com o coração alegre, alegre, Pai, para ti. E assim, Pai, eu te agradeço pela minha vida, meu Senhor. Eu te agradeço pela vida do meu esposo, Pai, a qual muito o Senhor tem me ajudado, Senhor, nesta obra, Pai. Eu te peço, me dá saúde, Senhor, me dá conhecimento, Pai, me dá entendimento para mim, Senhor, fazer a tua obra perfeita, para mim te entregar o melhor, Jesus querido, porque de mim, Pai, eu não sei nada, mas, Senhor, tu és o dono da sabedoria, tu és o dono do entendimento, e eu peço para ti, Senhor, sabedoria. Eu te peço entendimento, Senhor, para conduzir este programa, Pai, a porta que Deus abriu. E assim, Pai, agora que eu vou para o meu lar, vai comigo tomando a minha direção, tomando a

Aleluia, são 3 horas da tarde. Estamos terminando, aleluia, o programa Porta que Deus Abriu. E eu quero agradecer a todos vocês que ficaram comigo até este horário. Que Deus abençoe e recompense grandemente a vida de vocês. Um bom final de semana. Que Deus proteja, Deus guarde todos vocês. E um beijo e um abraço no coração de cada um de vocês da Marli Magno. Um bom final de semana e tchauzinho para vocês.

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Catarina e o nosso representante na elite também pronto para se reabilitar fora de casa, no Rio de Janeiro, no estádio de São Januário, a colina histórica. E quem chega falando do Leão, como não poderia deixar de ser, é ele, Paulo Costa Cacheado, o ranqueado da clube. Não adianta comparar. Se você já jogou a toalha, o ranqueado não. Fala com a gente, Caxi. Boa tarde, seja bem-vindo. Daqui a pouco tem Remo e Vasco. Vasco e Clube do Remo às 18 horas.

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2: Sim, sou eu, às 15 horas e 31 minutos, na hora certa da RBA TV, afiliada Band, Canal 13, uma passadinha com as nacionais e internacionais do Banco de Informações. Campeonato Português, Marítimo 1, Porto 1, jogo já na metade do segundo tempo. Teremos daqui a pouco o Acadêmico, Viseu e Estoril, além de Casa Pia enfrentando o Santa Clara. Na Premier League, o Campeonato Inglês, resultados de hoje: Arsenal 2-1 no Leeds United, 2-2 para Aston Villa e Brentford, Chelsea 1-2-3-4-5, Bournemouth 1, Ipswich 2, Fulham 1, Sunderland 0, Brighton 2, sem esquecer Manchester United 1, Tottenham também 1. No campeonato espanhol, hoje já tivemos aí o jogo cancelado, né, abandonado, de Rayo Vallecano 0, Atlético Bilbao 0, Alavés 1, Atlético de Madrid 2, Barcelona 3, Getafe 0. Daqui a pouco, às 16 horas, Real Madrid e Villarreal fecham o sábado do campeonato lá pelos lados da Espanha. Na Bundesliga, vamos lá: Union Berlin 1, Elversberg 0, Mainz 05 3, Bayer Leverkusen 4, Augsburg 2, Bayern de Munique 2, Paderborn 0, Stuttgart 2. Sem esquecer o Hoffenheim, que perdeu em casa 3-2 para o Hamburgo, e o Leipzig, que enfiou 6 no Frankfurt, que não marcou nem gol. RB Leipzig 6, Frankfurt 0. No campeonato italiano, já tivemos Genoa 2, Fiorentina 1, Inter de Milão 3-0 no Parma, já às 15h45, Napoli e o Frosinone. Na França, hoje apenas um jogo já realizado: Lille e o Le Havre 1-0 Lille. Daqui a pouco, Mônaco e Toulouse, Lorient e Paris, PSG contra o Le Mans e o Brest enfrentando o Angers. Esses os principais jogos do campeonato, dos campeonatos do Velho Continente, por todo este sábado. Já na Série C do Campeonato Brasileiro, além de Brusque e Paysandu, daqui a pouco, 5 da tarde, Ferroviária e Inter de Limeira pelo Grupo C, jogo que interessa ao Papão desde que a Ferroviária vença. E no Grupo B, o Botafogo da Paraíba, já eliminado, receberá o já classificado Santa Cruz de Recife. 17 horas, mesmo horário de Maringá e Floresta, Paranaenses contra Cearenses, buscando a outra vaga aí para a Série B 2027. 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

0: sou eu, já invadindo o nosso bate-bola especial deste sábado à tarde, que vai invadir a noite do sabadão, de trasladação, de Presídio de Nazaré, com a nossa equipe de jornalismo também atenta à imagem peregrina de Nossa Senhora de Nazaré e todo o grupo RBA mobilizado com o futebol paraense, também com a maior festa religiosa, talvez, do mundo, amigos e amigas da poderosa Rádio Clube do Pará. 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Dona Liane Coelho já comigo enquadrada aqui no nosso YouTube do Timão Campeão do Rádio. Você que tem hoje como missão comentar Brusque, Paysandu, Papão e Quadricolor lá no estádio Augusto Bauer em Santa Catarina. O Dinho falou do Paysandu, o Jorge Anderson chegou com as últimas do Brusque, e eu te pergunto, quem tem mais chances de vencer a partida daqui a pouco no interior de Santa Catarina, com invasão do torcedor paraense, só para variar um pouquinho? Fala comigo, comentarista de Um Bom Conselho. De quem eu tô falando, Roberto?
1: Liane Coelho! Boa tarde, São Luzário, uma ótima tarde a todos. Apesar de falarmos de combinações de resultados para o Paysandu, enfim, conseguiu acesso à Série B, acredito que, de fato, o jogo difícil é o jogo do Papão contra o Brusque. É uma equipe perigosa, é uma equipe que tem velocidade, mas é uma equipe que também tem suas deficiências. Cá entre nós, é o que interessa para cá, é o que interessa para o Paysandu, para conseguir parar esse momento do Brusque e aproveitar o que foi construído ainda no jogo, na última partida, onde se manteve vivo na competição. É uma equipe muito veloz, Saulo, pelo menos é a forma como eu defino o Brusque. Estou falando do Brusque porque do Paysandu a gente já sabe muito bem, basicamente, o que esperar, como joga, onde são os pontos fortes, onde são os pontos fracos. Então, essa equipe adversária é uma equipe que tem velocidade, tem transição rápida, ou seja, capacidade para o Paysandu fazer um jogo. Aliás, estava vendo o último jogo do Brusque ali contra a Inter de Limeira, de o Paysandu conseguir empurrar, sim, a equipe adversária, deixar no campo defensivo. Vai precisar interceptar muito bem as jogadas, justamente por conta dessa transição rápida que eu falei. É uma equipe que chuta de fora da área e é uma equipe que se expõe muito, ou seja, para os atacantes que estarão presentes ali, seja o Ítalo, seja Pego, enfim, quem estiver, o próprio Baianinho também, utilizar muito as costas da zaga. Inter de Limeira fez muito isso na última partida. Ou seja, o que eu quero falar aqui, Saulo, é que é um jogo em aberto, sim, para o Paysandu. Não vou colocar o favoritismo pro Brusque, e não é mero clichê, é porque é uma equipe que também tem as suas deficiências. É uma equipe, por exemplo, de baixa estatura, similar ao do Paysandu. A ideia do Paysandu é ter uma equipe com velocidade. Acho que o Brusque seguiu a mesma linha, e assim como o Paysandu tem dificuldade nas bolas aéreas defensivas, né? Então, quem sabe o Paysandu pode utilizar bastante. É jogo pro Pego, pro Chapo meio definir, é jogo para o Baianinho arriscar de fora da área, é jogo para Caio Melo também chutar de fora da área. Agora, é jogo coletivo. Eu sei que em jogos decisivos todo mundo quer salvar a pátria, todo mundo quer aparecer, mas eu sempre falo, Saulo, quando o coletivo está funcionando, o individual aparece de maneira muito natural.
0: Pedro Henrique não joga, suspenso, terceiro cartão amarelo. Isso significa o quê na tua prancheta tática bicolor, Liane Coelho?
1: Não sei se assim foi treinado pelo Mazola, mas pela característica do Pedro Henrique, que não estará presente, e por conta de interceptar a jogada, como eu falei do Brusque, por ser uma equipe veloz, ou seja, engata um contra-ataque muito rápido, e é preciso parar a jogada, o único que eu consigo ver com essa característica é o Castro, honestamente. Essa característica de interceptar, de parar, de impedir a jogada. Agora, não sei se o Castro assim foi treinado. Sabe jogar como volante, mas não sei se foi treinado ali com o Mazola. Caso contrário, seja difícil para o Castro, aí quem estiver ao lado de Caio Melo, se vai ser Brian, imagino que a tendência até seja essa, ou se vai ser o Baianinho, e aí vai manter o mesmo estilo de jogo e jogar alguém ali pela direita, seja Tylon, seja Thalisson, o time vai precisar do Paysandu ter muito cuidado na marcação. É uma falha que o Paysandu tem, apresentou aí nessa reta final de temporada, então vai precisar se ajustar para lidar com a marcação, porque é uma equipe que se lança muito no ataque. Vai ter o Marcinho lá na frente, vai ter Caio Melo lá na frente. Se tiver o Pablo, Pablo também lá na frente. É, todos buscando definir, como eu falei, com chute de fora da área. Enfim, mais atuando como meia. E aí peca na volância, que é onde o Pedro Henrique se encaixava. Então, respondendo a tua pergunta, a característica que eu vejo é o Castro. Mas deixo esse asterisco. Não sei se ele foi treinado dessa forma.
0: Responde outra pergunta, então. Renan Castro ou Bruno Bispo na lateral esquerda? E por que, dona Liane Coelho?
1: Eu imagino, pegando inclusive a última coletiva do Mazola, a tendência do Bispo, né? É uma opinião, não é uma informação, por conta do aspecto de estatura, como eu falei, né? Assim como o Brusque, o Paysandu é uma equipe de estatura baixa, o Brusque vai também tentar nas bolas aéreas e o Paysandu tem dificuldade. E acho que essa dificuldade, além do aspecto de posicionamento, também passa por estatura de jogador. Não tem jogador para brigar no alto, né? O Ítalo normalmente está lá na frente. Na zaga, eu acho que o mais alto é o Castro, que não é titular da posição. Então, fica nessa carência. Eu acho que para lidar, imagino que para lidar com essa bola aérea, o Bispo seja a opção.
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0: 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Cadê o Lobo? Cadê o aquecimento? Cadê a escalação oficial? Vai ou não vai, Dinho? Boa tarde mais uma vez.
1: Um abraço, o rapaz tá rolando aqui. Michael Jackson, Jorge Anderson ensaiou aquele passe que só ele sabe. Mas olha, tá bonito o negócio, viu? Tá bonito, torcedor chegando, torcedor se aproximando, torcedor paraense. Ô, Saulo, tô muito alto ou tô muito baixo? Me fala aí, meu irmão.
0: Pode baixar 25 centavos.
1: Deixa contigo que é mesmo que nada. Opa, sobe. Ao vivo é mais pai d'égua, né? Até porque o torcedor também fica torcendo pra gente. Isso é bacana. Opa.
0: É isso, Dinho Menezes conosco, Bola de Fogo, às 15 horas e 46 minutos.
1: Pique, naquele pique.
0: De volta, naquela crocância.
1: Agora sim, olha só, torcedor do Paysandu já está posicionado lá do outro lado. Se tivéssemos na Curuzu, o torcedor do Paysandu está ali para o lado do Almirante Barroso com a Curuzu, tá? Se tivéssemos na Curuzu. E a torcida do Brusque Brusqueta aqui desse lado das cabines de rádio e televisão. À tarde, a temperatura começa a cair. E obviamente que a expectativa é de chuva. A previsão do tempo é de chuva. Paysandu trabalhou ontem, mas olha, já tem o time encaminhado, escalado na cabeça dele. Ó. Lobo, e aí, meu irmão? O gramado, ele é bom. Aliás, tem que ser, até porque é sintético, né? Mas as dimensões também são as dimensões do estádio da Curuzu, então não tem muito o que estranhar, não. O Rony já está se preparando ali para colocar a rapaziada para o aquecimento, tá? E aí, tudo, rapaz, a recepção, o destaque já deu para você ver como foi a recepção do Paysandu aqui pelo seu torcedor, tá? Parece que a turma, parece que Belém é aqui, impressionante. E esse torcedor, ele acaba matando a saudade de Belém quando ele vê a equipe da Rádio Clube, né, Jorge?
2: Sem dúvida, Gênio. Grande abraço para você. Alô, Saulo. Alô, Liane. Grande abraço. Ótima transmissão. Nesse clima direto de Brusque, estamos acompanhando toda essa movimentação desde ontem. Cidade movimentada, região movimentada, mês de outubro, de muitos eventos culturais referentes à cultura germânica, alemã. E a cidade também respirando esse clima de esporte, de futebol. A equipe do Brusque que tenta, para o ano o time faz 40 anos, né? Nesses 40 anos já tem dois acessos, tem dois títulos catarinenses, né? Recentemente caiu para a Série C, já tenta logo voltar à Série B do Campeonato Brasileiro, há muitos investimentos, embora o time não tenha um estádio próprio. Para se ter uma ideia, o estádio aqui, o Augusto Bauer, é cedido. Na verdade, o Brusque, ele aluga o espaço, né, para os jogos, já que o estádio pertence a um clube daqui que joga a segunda divisão do Campeonato Catarinense, que é o Clube Atlético Carlos Renault. Aliás, o Carlos Renault é um dos grandes fundadores, um dos grandes nomes. Por onde você passa, o sobrenome Renault está aqui na cidade de Brusque. E, portanto, o estádio pertence ao Clube Atlético Carlos Renault. Piso sintético, tá certo? Capacidade para pouco mais de 6 mil torcedores. O espaço ali para a torcida do Paysandu já praticamente o espaço tomado. E, sem dúvida alguma, vira o caldeirão. A média do Brusque aqui é em torno de 1.800, 2.000 no máximo, mas hoje a perspectiva, pelas imagens que vocês acompanham, é que chegue pelo menos a praticamente a totalidade do público aqui no Augusto Bauer, Dinho.
1: É isso, rapaz, olha, já tem uma grande parte do torcedor aqui dentro do estádio, já tem uma grande parte, mas claro que mais ainda estão chegando, tem muita gente lá fora naquele churrasco. Aqui o churrasquinho de gato é o seguinte, não é aquele pedacinho de carne e o resto tudo gordura, não. Aqui é quase meio quilo de alcatra, meu irmão, por R$10, é bonito o negócio. O Paysandu daqui a pouco vai sair a escalação, né? Óbvio, sai a escalação do Papão da Curuzu e a gente vai mergulhar no meio da galera para ouvir também o pessoal do Paysandu que tá ali isolado, mas já já vai conversar com a gente aqui no microfone da Clube Seu Saldos aí.

0: Dona Liane, tá tudo bem com a senhora, Dona Liane?
1: Tá tudo bem com a Liane, que foi fazer
0: já entendi tudo, já entendi tudo. Deixa
1: aqui
0: contigo.
1: Ao nosso lado, ela que também acumula aí funções de mídia social e outras coisas. Liane Coelho batendo escanteio, finalizando, né, e também comemorando os gols aqui da equipe Bola de Ouro. Jorge Anderson conosco. Bola de Fogo também, equipe clube presente no estádio Augusto Bauer, com muita festa, aquele barulho da torcida, principalmente a Bicolor, que vai chegando, esgotou rapidamente os ingressos, cerca de 500 destinados ao torcedor paraense. Seja aquele que foi de Belém ou do Pará para Santa Catarina, ou os nossos paraenses que moram ali em toda a região sul, principalmente Curitiba, Joinville, cidades do Rio Grande do Sul, todos os bicolores de um jeito ou de outro ligadaços na transmissão da Rádio Clube nesta última rodada do quadrangular decisivo da Série C 2026. Chamou, falou, Espiga.
2: Ontem mesmo lá em Itajaí, no CT do Barra, onde o Paysandu realizou seu último treino, eu estive lá acompanhando, enfim, e de fato com a presença de alguns torcedores que vieram, como você falou, de várias cidades, né, vários municípios, principalmente aqui mais ao norte do estado de Santa Catarina, como Blumenau, tá certo, aqui Itajaí do lado, lá de Camboriú, tá certo, tínhamos torcedores, é claro, também de Florianópolis, a torcida Floripa Papão veio em peso também para cá, para Brusque, para prestigiar, e sem dúvida alguma, esse mar de torcedores paraenses que moram aqui no sul do Brasil, em especial aqui no estado de Santa Catarina, marcando presença e sempre apoiando o bicolor paraense. Né, Dino Menezes? Olha o espaço do Papão, logo logo vai estar fechado, né, Bola?
0: É, logo logo já vai fechar, porque o torcedor continua atravessando, né? Continua atravessando um canto do estádio para o outro. E já já, assim como a torcida do Brusque também, né? Já se faz presente, já está em um bom número. E logo logo, meu irmão, logo logo é 5 horas e esse Pará inteiro vai estar vibrando com o timão da Clube. Alô, Dona Jussi! É tia do Diego, rapaz. Ela deve estar daquele jeito. Dona Jussi aí da Pedreira, tá ligada. Amanhã eu pido. Acalma o teu coração, fera. Acalma o teu coração. Gigante pela própria natureza.
1: É isso, Bola de Fogo domando o lobo que quer tudo, quer triunfar daqui a pouco fora de casa contra o Brusque nesta última rodada do quadrangular decisivo da Série C do Campeonato Brasileiro. Duas partidas entre as equipes nesta mesma competição. Primeiro jogo 1-1 em Belém, lá em abril, pela fase classificatória, e a segunda partida no início deste quadrangular, 2-1 pro Brusque, com direito a golaço do Marcinho, cobrando falta. Liane Coelho, em nome de Água Vida, bola parada será decisiva daqui a pouco, de preferência em prol do Papão? E o gramado sintético é mesmo uma vantagem pro time da casa?
3: É, eu imagino sim a bola parada interferindo diretamente na partida. Como eu falei, são duas equipes que têm um DNA similar. Mas se a gente for pegar o Paysandu do início da temporada, o Paysandu que, enfim, conquistou aqueles campeonatos, era um Paysandu com velocidade, é um Paysandu com transição, muito similar ao que hoje é o Brusque, né? Então, por conta dessas características, para mim é um jogo aberto. E aí pode ser decisivo, a bola parada, né? Um chute de fora da área, como o Marcinho já fez gol assim, como o Caio Melo já fez gol assim. É, revendo o jogo do Brusque contra a Inter de Limeira, a última partida, o Brusque arriscou também de fora da área, né? Então eu acho que pode ser um ponto de decisivo no aspecto de abrir o placar e de ditar como vai ser a dinâmica da partida dali para frente, né? Até decisivo, talvez. E sobre o gramado, eu imagino que deixa tudo mais veloz, né? Deixa o jogo mais veloz. E aí, automaticamente, nessa transição rápida, na velocidade, exige fisicamente. Então, quem sabe, por conta disso, o aspecto físico também, como eu falei da bola parada, pode ser decisivo, de quem vai aguentar manter a mesma intensidade por 90 minutos em um jogo de velocidade.
1: Jogo jogado ou jogo mais brigado, pegado hoje, Daniel?
3: Eu imagino jogado. Eu imagino as duas equipes buscando.
4: Imagina jogado, né?
3: Eu não sei se é o que eu quero ou se é o que vai ser, né? Mas
4: bora pegar um meio termo aí, o que tu quer e o que tu acha que vai ser.
3: É porque por conta da transição e por conta do um Paysandu que a gente já viu em outros momentos, principalmente no último jogo, eu imagino um trabalho muito coletivo. E automaticamente, por conta do trabalho coletivo, é mais gente tocando na bola, né? Troca de passes, é transição. Talvez, se ficar nesse toque de passes, essa troca de passes para lá e para cá, aí entre a bola parada, né? Aquele lançamento mais longo para tentar resolver. Mas eu imagino as duas equipes buscando o trabalho coletivo, fazendo a construção para não correr o risco de expor, para não correr o risco de quebrar posicionamentos, principalmente as linhas defensivas.
4: É isso, Dona Aliane Coelho, em nome de Água Vida. 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Valmir Rodrigues, já que você é o locutor de todas as torcidas, vamos por partes. Brusque e Paysandu. Jorge Anderson na narração, você estará no Vasco Clube do Remo, mas como um cara forte da nossa imprensa, é um sabadão de festa ou de coisa oposta. Mas antes tem o Dinho Menezes, direto do Augusto Bauer, bola de fogo.
0: Opa, aqui com ele. Você que viveu muitas vezes esse tipo de decisão, como é que tá esse coração, Bonique?
5: Coração tá aí a mil, né? Jogo importante, o jogo mais importante do ano pra gente. E vamos buscar esse acesso. O Paysandu chega na última rodada em condições. A gente sabe que não depende só da gente, mas a primeira coisa é fazer a nossa parte.
0: Mas qual é o sentimento de quem já levou muitas vezes decisões como essa?
5: Bom, eu estou acostumado a ver isso no Paysandu, né? Graças a Deus a minha história aqui é uma história de muitas conquistas e espero que hoje seja mais uma delas.
0: Tá certo, Vandique, um abraço.
4: Saiu.
0: Vandique, falando aqui do microfone, chegou a chuva, Saulo.
4: Chegou a escalação também do Papão.
0: O cara tá gritando ali, vou te contar. Saiu a escalação do Paysandu, né?
4: Jean Drogny, Edilson, Lucas Rodrigues, Pedro Carrerete e Bruno Bispo. Castro, Caio Melo e Marcinho, Pablo Alcântara, Cleiton Pego e Ítalo. No banco de reservas, Marcão, Gustavo Henrique, Eduardo Ribeiro, Tylon, Nico Schiappacazzi, Renan Castro, Brian Macapá, Thiago Índio, Hadley, Thalisson, Facundo Bonifazi e Lucas Cardoso. Fala um pouco sobre esse time confirmado, Liane Coelho e também Valmir Rodrigues, tudo em nome de Água Vida, começando por ela, a nossa comentarista de Um Bom Conselho, que joga aberto e tem um olhar diferenciado em nome de Água Vida. Liane.
3: Mesmo esquema que a gente viu do Paysandu em outros momentos, falando taticamente, e aí vem o Castro, imagino, ali na volância, substituindo o Pedro Henrique, como debatemos, por conta da precisão na hora de interceptar a jogada. Pode também ficar ali entre o Lucas Rodrigues e o Pedro Carrerete, como um terceiro zagueiro, se quiser liberar um pouco mais o Bruno Bispo. O Castro, em alguns momentos a gente viu, inclusive ele fazendo gol, né, saindo um pouco mais, então pode ser que a construção comece por ele, e aí o Bruno Bispo já pode ficar para dar um suporte. Ou seja, para mim, defensivamente falando, porque ofensivamente é o que a gente já viu em outros momentos, né, Cleiton Pego de um lado, o Pablo Alcântara do outro, o Ítalo centralizado, então acho que muda mais o aspecto defensivo. Independentemente do Castro ou do Bispo ficarem, o Paysandu pode sim ter uma linha com três zagueiros quando estiver sem a bola. Como eu falei, ora o Castro ficando ali entre a dupla de zaga, ora o Bispo ficando também. Então imagino que essa seja a didática da partida. Não tão diferente taticamente do que a gente viu nos últimos jogos do Mazola, até porque não dá para você fazer grandes modificações, mas por conta de característica na ausência do Pedro Henrique tendo o Castro. E o Marcinho aí, né, Saulo? Para quem tinha a dúvida por conta da situação física dele, o Mazola falou na última coletiva sobre pelo menos um tempo, o que era para ser no último jogo também, e sair no intervalo, mas ele pediu para ficar, mas o capitão vai em campo.
4: Como é que tu tá imaginando esse meio de campo do Paysandu em relação a formato e funções, Liane Coelho?
3: Aquele tripé que a gente acostumou a ver o Paysandu tendo o Castro mais como volante à frente da zaga, Caio Melo e Marcinho jogando mais avançado. O Pablo Alcântara se torna uma opção a mais, porque apesar de ser colocado ali como ponta pela direita, ele cai muito pelo meio de campo, e aí o Edilson tem a liberdade de avançar, então o Paysandu pode ali ter determinadas situações de jogo 4 no meio de campo, tendo o Pablo Alcântara mais pelo meio, e imagina o Castro na construção do jogo, e aí com isso Caio Melo e Massinho pode ir lá pra frente, e o Castro iniciando a jogada. Agora, na hora de recompor, o Castro tendo a principal obrigação de matar a jogada à frente da zaga.
4: O Edilson pode ser uma válvula de escape interessante, um fator surpresa ali para aparecer como um ponta, talvez com o Pablo atraindo a marcação, o Marcinho segurando a bola e o Edilson se projetando, às vezes até como um atacante ali pelo lado direito, até por conhecer todo esse cenário de Brusque e da torcida.
3: Eu imagino o Edilson mais como um ala, Saulo, dentro dessa didática que tu falou, porque como eu falei do Pablo Alcântara caindo mais pelo meio, em alguns momentos fica uma lacuna ali na ponta direita. E se a gente pegar o início da partida passada contra a Ferroviária, o Edilson estava avançando bastante. volante, indo na linha de fundo, onde particularmente eu prefiro ver o Edilson atuando, tendo essa liberdade para atuar. Então eu acho que o Edilson vai ser mais o ala, né, de ir na linha de fundo, enquanto o Pablo cai mais para o meio de campo, dando suporte para o Massinho, para o Caio Melo, para o próprio Castro, chutando de fora da área, ficando de frente para o gol também, e o Bruno Bispo com mais responsabilidade defensiva. Avançando um pouco mais, mas fazendo um comparativo com o Edilson, ele fica mais aquele lateral, e o Edilson avançando mais como ala.
1: Olha o Brusque com o Matheus Nogueira, eu ia falar João Nogueira, Gomes Rodrigues, mas é o Matheus Nogueira, Jefferson, João Maestro, Cipriano e o lateral esquerdo, que é exatamente o Melhorinho, Rafael Melhorinho, que é um zagueiro barra lateral. Aí temos Bernardo, Gazão e o JP Martins. Adiantados, o Adrianinho de um lado, o Peterson do outro e o Marlisson como centro atacante. O Rafael Melhorinho, que é um lateral barra zagueiro. Talvez um espelhamento aí do Brusque ou o Mazola. Esperava já o cara mais defensivo pelo lado esquerdo da equipe do Brusque. Como é que você imagina esse quebra-cabeça aí do Igor Magalhães contra o Mazola Júnior, Liane?
3: Apesar da velocidade que eu falei do Brusque, o Brusque é um time que ele busca ser muito compacto defensivamente falando. Sem a bola, fica todo mundo mais ali recuado e o Marlisson fica mais solto, às vezes aparece alguém com ele, mas normalmente fica um homem sobrando. Por quê? O Brusque é um time que fica compacto defensivamente para sair em velocidade, buscar o contra-ataque. Agora, uma equipe um pouco pensa, trabalhando pelo lado esquerdo, buscando o Peterson, né? E aí, automaticamente, quando o Peterson vai e vai o time acompanhando, ficam também algumas brechas. Então, se torna o lado mais forte e o lado mais fraco do Brusque. Então, imagino um Brusque trabalhando muito pelo lado esquerdo, similar às outras partidas. Um time muito com as linhas defensivas bem organizadas defensivamente e na hora de sair, na hora de avançar para o jogo, engatando a velocidade.
1: Valmir, em nome de Água Vida, Paysandu bem escalado, na tua opinião, boa tarde, seja bem-vindo, você que estará com todas as emoções de Vasco e Leão daqui a pouco, 18 horas, mas o papo no momento é Brusque e Paysandu, que já estão escalados. Valmir, é que boa tarde.
6: Um abraço, Saulo, amigos da clube, nossos colegas em campo já, bom trabalho aí o nosso querido Jorge Anderson, Dino Menezes, na beira do gramado. Estaremos aqui de São Januário com as emoções de Vasco e Clube do Remo. É bom a gente lembrar que o Mazola repete essa escalação aí, não sei se foi espelhado, mas ele já vinha fazendo essa jogada com o Bruno Bispo aí pelo lado esquerdo, né? Sempre digo que ele difícil, o Mazola tem uns esquemas que ele gosta de pegar zagueiro que tem canhoto, gosta de jogar pelo lado esquerdo e escalar e não colocaram especialista. Vem dando certo. Acho que o Paysandu tem futebol suficiente para fazer um bom jogo, para conseguir uma vitória e não depender de ficar olhando o resultado. Quer dizer, vai precisar, mas ele precisa fazer primeiro o seu papel em campo, que é ganhar. Acho que pelo que ele rendeu contra a Ferroviária, se ele jogar o que jogou contra a Ferroviária, criar oportunidades, fizer os gols, ele tem futebol suficiente para ganhar o jogo. Ficaremos na torcida aqui, Saulo.
1: 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Agora exatamente 16 horas e 8 minutos, hora certa, sabe de quem, Espiga? 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
2: Isso, e agora há pouco vocês sentiram a vibração da galera, que praticamente já lota a parte coberta que fica abaixo aqui das cabines de imprensa. Do outro lado ainda há muito espaço. À nossa esquerda também a parte coberta, o torcedor do Brusque já praticamente fecha ali os locais. O espaço do Paysandu, que fica do outro lado, à nossa esquerda, também já praticamente tomado. O clima é de caldeirão para essa decisão. Goleiros do Paysandu nesse momento vindo para o trabalho de aquecimento. Goleiros do Brusque também já no aquecimento, tempo fechado nesse momento. Tempo fechado, esses últimos dias de chuva aqui em toda a região, em especial em Brusque, mas até agora nada de chuva, viu? Temperatura agora girando nos 23 graus aqui em Brusque, para já já a grande decisão entre Paysandu e Brusque. Galera chegando e o clima na Clube do Parasaulo.
1: 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Liane Coelho, daqui a pouco tem o Wilton Pereira Sampaio para Brusque e Paysandu. É certeza de segurança ou é bom esperar a bola rolar, dona Liane Coelho?
3: É bom esperar a bola rolar até para ver o aspecto de critério, né? Essa Série C a gente já viu em vários momentos aí algumas dificuldades na hora do critério de marcação. Não que interferisse diretamente dentro desse contexto, mas pode, né? E aí, como eu falei, de um jogo muito jogado, pelo menos a expectativa que eu tenho, bastante interceptações também, né? Em determinados momentos, a briga física mesmo para parar a jogada em velocidade do adversário e entender, né, como o árbitro vai dar os seus critérios nas faltas para não correr o risco de logo no início ter jogadores amarelados, né? Principalmente, como eu falei, numa necessidade de parar a velocidade do adversário. Então, eu sempre sou do time, Saulo, que prefiro sentir um pouco o início da partida para poder ter minimamente uma noção de critério e ainda assim, muitas vezes, a gente fica descontente, mas minimamente entender o critério que vai ser aplicado em campo.
1: Eliane, esse clima de caldeirão, decisão, gramado sintético, a gente já falou, mas o Paysandu não está mais acostumado com essa atmosfera de um modo geral do que o Brusque, que no final de tudo acaba sendo um time de menor torcida, acostumado com menos pressão. Isso pode ser um fator favorável ao Paysandu e automaticamente desfavorecer a equipe da casa, que pode cair numa ansiedade ali extra.
3: É um fator favorável que teoricamente não era para ser pro Paysandu, né? Teoricamente porque o Paysandu tá jogando fora de casa, né? Então entende-se que vai ter a pressão da torcida adversária, só que não é bem assim, né? O jogo vira. A gente viu aí com o Dinho, torcedores que saíram de Belém, né, para acompanhar. Se não me falha a memória, o setor visitante já estava esgotado, né, setor direcionado ali à equipe, à torcida do Paysandu. Então, pelo menos por parte do Paysandu, a casa está cheia. E aí pode interferir sim, né? Como eu falei, nesse momento de jogo decisivo, Saulo, alguns jogadores muitas vezes querem resolver sozinho. E aí tem que entender como ele vai lidar com a pressão na hora do erro. No jogo passado, por exemplo, a gente viu aquela falha do goleiro da Inter de Limeira. Eu arrisco dizer aí que logo no início do jogo não sinto tanta segurança no Nogueira, goleiro do Brusque. Então já é começar a dar uns chutes aqui e ali, né, para dar aquela pressionada, ver para onde o goleiro cai. Enfim, eu acho que é um cenário que era para ser desfavorável para o Paysandu, por estar jogando fora de casa. Mas pela torcida do Paysandu, que a gente já sabe, pode ser desfavorável para o próprio Brusque.
1: 98953-1583, 98953-1583. Você participa com a gente e faz uma pergunta para a Liane, para o Valmir, para o Dinho Menezes e também para ele, Jorge Anderson, de novo com a gente.
2: E só mais um detalhe, lembrando que a cidade está em festa. Está em festa aqui em Brusque. Aliás, o estádio fica bem central, fica bem no centro aqui de Brusque, bem próximo à Igreja Matriz. Você atravessa aqui o córrego, né, o rio que corta a cidade, você já está na área central aqui de Brusque. O acesso é rápido para a torcida. Daqui mesmo a gente tem a visualização do lado de fora. Muita gente ainda do lado de fora concentrada, né, tomando aquela água. No momento em que o Paysandu vem para o trabalho de aquecimento. E a cidade está em festa, Saulo, porque estamos tendo a tradicional festa alemã, a festa do marreco, meu amigo. Hoje no almoço foi marreco ensopado, foi guisado de marreco, sensacional. A festa tradicional da colônia alemã, aqui uma região de colonização germânica. E não só aqui, né, como em Itajaí tem o Festival dos Peixes, lá em Blumenau também a famosa Oktoberfest. Então a região em festa, o torcedor vem também. A gente observa muitos torcedores aqui caracterizados, né, com a vestimenta tradicional alemã. Enfim, é o clima realmente de festa, da cultura da região e também do futebol, Saulo.
5: Eu vou levar para você, Saulo, um barril de artesanal daqui.
1: Pode trazer isso e também outras informações do Paysandu Esporte Clube, que está pronto para subir de divisão. Bola de fogo!
0: Rapaz, aqui é o seguinte, tu não pode ficar na área ali destinada ao Paysandu. Nesse momento, os atletas do Paysandu já estão fazendo aquecimento, já começaram o aquecimento, o Brusque ainda não. Quando o Drord com o Marcão entraram para iniciar o aquecimento, a torcida foi a loucura e o espaço do Paysandu começa a ficar pequeno. Eu acho que só esse espaço, sinceramente, não é o suficiente. E a galera tá chegando, meu. A galera tá chegando, a galera acreditando, a galera tá com uma fé danada. Agora, engraçado, a torcida do Brusque é aquela torcida timidona ali, sabe? Grita, mas depois esconde a língua. Enfim, mas do Paysandu, olha, esse estádio lembra muito o Zinho Oliveira. Zinho Oliveira, pra quem tá aqui, lembra muito do Zinho Oliveira, aqui o Augusto Bauer. E a chuva chega e não vai embora, continua pingando, a garganta dói, mas tem que dar até o final, meu irmão, tem que dar até o final. Nesse momento os jogadores fazem um círculo ali do gramado, fazendo uma forte oração, oração boa, meu irmão, oração boa, que é para todo mundo ficar leve, todo mundo ter ciência, ter a concentração alta, altíssima, para que o Paysandu consiga o objetivo, que para muitos é quase impossível, mas quando você crê, quando você acredita, se torna leve, se torna mais fácil. E esse é o intuito do Paysandu. Opa, eu acredito na rapaziada! Eu acredito na rapaziada!
7: Eu ponho fé na moçada.
8: Paysandu!

0: 16 horas e 16 minutos, hora certa da RBA, filha da Band, canal 13, na nossa hora certa aqui da poderosa Rádio Clube do Pará. E agora com uma participação do torcedor falando aí da expectativa para esse Brusque Paysandu. Papão fora de casa em busca do acesso. Cadê a galera, Roberto?
1: Beleza, Salzaire. Um abraço a toda a equipe esportiva, ao comando do Guilherme Guerreiro. Estou aqui na sintonia, no município de Parintins, no estado do Amazonas. Um abraço para Dinho Menezes, Paulo Cachado, Guilherme Coelho e a toda a equipe esportiva da Rádio Clube do Pará. Aqui é Nildo Silva, o Beleza Beleza da sintonia.
0: Valeu, obrigado pela sintonia, Nildo Silva, Beleza Beleza, direto do estado do Amazonas, acompanhando a poderosa Rádio Clube do Pará. Som ambiente já deu para perceber, é forte e potente, porque é dia de decisão, de casa cheia, e a Rádio Clube desde cedo falando do Augusto Bauer com todas
2: as emoções falando agora,
0: de Brusque e Paysandu. O que é que tá rolando aí, Espiga?
3: Time of the Tiger.
0: Não é,
2: dá pra sentir alçada. O clima, né?
0: Meu negócio é Nelsinho Rodrigues, Vanderlei Andrade.
2: Opa, coisa boa, Donias.
0: Nosso Tom.
2: Vem cá, Donias. Deixa eu fazer o registro, Saulo, com o nosso querido Adonias. Grande abraço, meu amigo. Satisfação da nossa Rádio Diplomata nesse clima. Você que, aliás, é de Santa Bárbara, jornalista, já mora 8 anos aqui em Brusque. Como é que você está vivendo esse momento e acompanhando sempre o esporte e o jornalismo de um modo geral aqui em Brusque? Um grande abraço, boa tarde, Rádio Clube.
3: Muito boa tarde, prazer mais uma vez falar nesse microfone de tanta história. Um abraço para o Saulo, grande Saulo. Tem DNA de profissional, Saulo, né? Sem dúvida nenhuma. Então, um grande abraço. A gente acompanha com muita alegria, com muita satisfação, um momento importante do futebol, e hoje a gente tem aqui duas equipes que fizeram por merecer chegar nesse quadrangular. As duas tiveram assim uma trajetória um pouco parecida nessa reta final, chegou com credibilidade, mas nos últimos jogos acabaram, por situações que acontecem, acabaram perdendo a oportunidade de estar mais tranquila nessa partida. Para o Brusque, vencer significa estar na Série B. Para o Paysandu, tem que vencer e ainda contar com algumas situações, mas que nada é impossível. E para dizer que, independente do clima criado pela torcida, o que é normal, aqui dentro, tem do outro lado, e eu falei hoje de manhã aqui nesse mesmo microfone da Rádio Clube, a diretoria do Brusque, todos eles sabem que do outro lado tem o Paysandu, com toda a sua história, com a sua camisa, com tudo que já conquistou, tudo que já conquistou no futebol brasileiro. Então, um grande jogo, é o que nós esperamos aqui hoje, e falar com vocês da Rádio Clube. Tive o prazer de hoje, junto com o Anderson, ele poder conhecer um pouco da cultura alemã que predomina aqui, né?
2: Estivemos lá no espaço da Fenahead.
3: E desejar a vocês um excelente trabalho, trabalho que eu já conheço, que eu já sei a credibilidade que tem a maior emissora do norte do Brasil, que é a Rádio Clube. E tive o prazer de ser correspondente no jornalismo dessa emissora também, lá de Santa Bárbara. Então, aqui estou sempre ouvindo a programação. Chego em casa, terminou a programação aqui, sei que lá o esporte é nota mil, então eu estou sempre ligado na Rádio Clube. Sempre, sempre, sempre.
2: Manda um abraço para Santa Bárbara.
3: Santa Bárbara do Pará, meu amigo Luiz. Eu sei que está agora com o Radinho lá ligado, Luizinho. Toda a galera lá, meu amigo Marcão, prefeito da cidade, a galera toda lá acompanhando a Rádio Clube do Pará. O meu abraço, saudade de dezembro, estou chegando aí e quero visitar o estúdio da Rádio Clube também.
2: Adonias, hoje o almoço foi com muito marreco, aquele joelho de porco,
3: que
2: enfim,
3: né?
2: Aquele chucrute, né? Mas hoje a festa vai ser do nosso pato no tucupi delicioso, meu amigo.
3: Círio de Nazaré, que acontece nessa capital maravilhosa que é Belém do Pará. E o povo do Pará merece, sem dúvida nenhuma, merece muito mais do que o que tem hoje no futebol. Com a torcida que a gente tem, com a história que tem, time nenhum do Pará merecia estar em Série C ou Série B. Tinha que ser de elite, tinha que ser de Série A, né? Mas a gente ainda vai chegar lá.
2: Um abraço, Adonias. Valeu, parabéns pelo trabalho na Diplomata.
3: Bom trabalho aí, Saulo. Um abraço para você, bom trabalho. Um
0: abraço,
2: valeu,
0: Adonias.
2: Registro, Saulo, no clima, com as duas equipes batendo bola no trabalho de aquecimento aqui no Augusto Bauer.
0: Se tem jogão, chama o Espigão e também o Bola de Fogo, com tudo de Brusque, Paysandu e o ambiente do estádio Augusto Bauer, que vai ficando cada vez mais quadriculou de um lado e bicolou do outro. Torcedor paraense marcando presença no palco da partida. Daqui a pouco, a partir de 17 horas, e por cá estamos no bate-bola para Globo Esporte Magazine, Tintas Artron, Laboratório Amaral Costa, Condutel Orion, BRZ Informática, Sandro Autopeças, Skymóvel, Vidraçaria Fio Cruz em Portel. 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O papo agora, virando a chave, trocando o chip. É Série A do Campeonato Brasileiro, 18 horas 6 da tarde, no horário de Belém, de Brasília e do Rio de Janeiro, Vasco da Gama e Clube do Remo. Remo agonizando, virtualmente rebaixado. Será que eu estou sendo correto? Minha colocação está dentro da realidade? Gerson Nogueira vai comentar, batendo de primeira aqui na Rádio Clube do Pará. A narração dele, o de todas as torcidas, Valmir Rodrigues, e o Paulo Costa Cacheado, que chega agora com a gente com o seu primeiro registro em relação a mais um confronto azulino na Série A do Campeonato Brasileiro 2026. Cadê você, Caxi? Boa tarde.
4: Beleza, meu caro Saulo Zaire, como sempre, quando chega no Rio de Janeiro, torcedores do Clube do Remo, paraenses, fazem uma grande festa. Eu me lembro que no jogo contra o Flamengo, meu Deus do céu, no Maracanã, uma área que colocaram lá para o Clube do Remo grande, um lance de arquibancada, ficou totalmente lotado. Não é diferente contra a equipe do Vasco aqui no São Januário, Clube do Remo, o Leão Azul paraense. O Remo, Saulo, que já falamos aqui, que vem de uma sequência negativa de 9 vitórias. Que coisa horrível. É a segunda partida do Carpini, ele tem uma derrota, perdeu para o Santos e empatou contra a equipe do Grêmio e o merecia vencer o jogo passado. Mas ainda há um pouco de esperança, né, como se diz na gíria, né, em plena trasladação, véspera do Ciro, o Remo joga de novo, né, agora contra a equipe do Vasco. Para esse jogo, Saulo, o técnico, ele não definiu. Ontem ele fez um trabalho tático, exigiu muito no setor defensivo, né? Não pode ficar errando mais o setor defensivo do Clube do Remo. Então ele pegou muito pesado nisso aí e que tudo dê certo. E no meio de campo, ele tem alguma dúvida, pode entrar de cara com David Braga e pode entrar lá no ataque com Eduardo Melo, que quando entrou contra a equipe do Grêmio, meu amigo, deu muito trabalho e vamos aguardar que ele, o técnico, acerte hoje em cheio e que o Remo saia com uma grande vitória do São Januário contra a equipe do Vasco. O Remo está precisando logo dessa vitória. Um provável time do Clube do Remo: Marcelo Rangel, Marlon, Zé Ivaldo e o Marlon Matheus, Léo Pico, Zé Ricardo, Patrick ou Zé Edson. Tem também aí o David Braga e Vitor Bueno, Pikachu, Eduardo Melo e tem também o Taliari. Então vamos aguardar. Isto é com o técnico, o nosso Carpini, que tem que vencer de qualquer maneira. Vamos ouvir o Eduardo Melo, que está cotado para ser homem de frente lá. Passou muito tempo sem jogar, não foi? Voltou bem, fazendo até gol, hein, meu caro Eduardo Melo?
5: Então, foi um momento difícil aí para mim, né? Esse período pós-lesão que eu tive. Eu achava que eu ia ter uma oportunidade antes, mas infelizmente não aconteceu. E nesse momento aí eu continuei trabalhando, sabia que um momento ou outro eu ia ter oportunidade, né? Em algum momento ia ter que aparecer. E eu continuei trabalhando esses períodos, esses 7, 8 meses aí que eu tive, né? Que foi um momento doloroso para mim, mas continuei cabeça boa, trabalhando. Muito saber que a oportunidade ia chegar e eu tinha que estar preparado.
4: Eduardo, você passou um momento difícil, né? Aquela contusão que demorou a se recuperar, mas teve apoio de familiares, não é isso, Eduardo?
5: Ah, acho que para mim não foi muito difícil, né? Até porque eu vivo sozinho, minha família não vem perto de mim. Não porque eles não querem, né? Porque se fosse pela minha mãe, ela estava junto de mim todo dia. Mas eu que gosto mesmo de ficar afastado, sozinho, na minha, né? E eu sabia que para as coisas dar certo, só dependia de mim, né? Então,
4: o que o Remo precisa neste jogo de hoje contra a equipe do Vasco, que está numa subida, mas o Remo precisa de vitórias, hein, Eduardo?
5: Na minha cabeça era só trabalho, continuar trabalhando, né, usar o que o clube tem, tentar fortalecer e preparar para o momento que chegasse. Cara, acho que a gente tem que ter o pé no chão, primeiramente, né? Não fazer as coisas de qualquer jeito. né? E agredir os caras, tipo, no bom sentido. Pressionar, jogar quando tiver que jogar, atacar a linha do último terço, atacar o espaço, né? Pra tentar finalizar gol o máximo que a gente conseguir, pra tentar fazer um cara que a gente primeiro tem que pensar em não tomar o gol primeiro, né? Pra depois pensar em fazer o gol, né? E tentar trazer o resultado.
4: Tá aí, portanto, Eduardo Melo. Daqui a pouquinho, o técnico vai confirmar o time do Clube do Remo para o jogo contra o Vasco, porque só vitória interessa aqui no São Januário, meu amigo Saulo Zaire.
0: É, por falar em amigo, Arilson Valente com a gente, Del Moraes em Macapá, Valdepix torcendo pelo Paysandu, mas o papo ainda é Vasco e Clube do Remo. Gigante da Colina em destaque com você, ídolo, direto de São Januário. Boa tarde de novo.
6: Alô, Zaire, alô, amigos da Clube. E aqui em São Januário, o Vasco liberou os seus jogadores relacionados para a partida de hoje. Os goleiros Léo Jardim, Fusato e Pablo, um deles será cortado, certamente é o Pablo. O Paulo Henrique, o Puma Rodrigues e também teremos aí o Lucas Piton e Cuiabano. Esses aí são os jogadores de laterais. Para a zaga, Saldívia, o Gabriel, o Lucas Freitas e o Robert Renan foram relacionados. Para o meio campo, Sousa, Jair, Ramon Rick, Thiago Mendes, Lescano, Tietê, Marino e Nestrosa, aí já é ataque, Andrés Gomes, Adson, Colídio, Nuno Moreira, David e Spinelli. Ou seja, é o que o Vasco tem de melhor nesse exato momento para essa partida aqui em São Januário. O Vasco sabe que precisa da vitória, tem 34 pontos, vem de 5 vitórias e ganhar do Remo, ele vai a 37 com um jogo a menos e fica numa situação menos complicada em termos de tabela. Chegamos, inclusive, a conversar com algumas pessoas do Vasco de que o técnico Pedro Emanuel pode poupar titulares para o jogo de hoje. Na relação, ele traz o que ele tem de melhor. Se vai deixar, por exemplo, Sousa, né, Lescano, o próprio Thiago Mendes no banco de reservas, o Cuiabano, algo nesse sentido, a gente vai ter que aguardar uma hora antes do jogo, às 17 horas, para saber como ele arma essa equipe vascaína. Mas, inicialmente, é para começar o jogo com Léo Jardim, Paulo Henrique, Saldívia, Robert Renan e Cuiabano ou Lucas Piton. Aí no meio campo com Sousa, Thiago Mendes e mais a presença do Lescano. Na frente ele faz o Andrés Gomes, o Bruno Duarte e mais a presença do Colite. Então é esse o time do Vasco da Gama para essa partida. Onde eu disse Bruno Duarte, leia-se a possibilidade do Adson com o Colídio mais centralizado, ou então o próprio David. Tá certo, meu ídolo? É com você, na Clube.
0: Valeu, aqui no Bate-Bola, ídolo, em nome de Globo Esporte Magazine, Tintas Arclon, Laboratório Amaral Costa, Condutel Orion, BRZ Informática, Sandro, Autopeças, Sky Móvel, Vidraçaria, Fiocruz em 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de primeira e é sucesso aqui no Grupo RBA de Comunicação. De quem eu estou falando, Roberto Menezes? Boa tarde, seu Gerson.
7: Boa tarde, seu Saulo. Boa tarde, amigos. Diane, Coelho, Almir, Rodrigues.
8: Já tá aqui.
0: Tá fazendo charminho, Gerson Nogueira. Vai lá, Gerson, boa
8: antigamente
0: tarde.
8: Se chamava forfé, né?
0: Isso. Pasque e Remo daqui a pouco, Gerson. Expectativa.
8: Expectativa de uma missão aí das mais difíceis pro Remo. A partir de agora, pro Remo não há, né, jogo tranquilo. O Remo tem um... Pra se salvar, o Remo tem um... aí uma pauta a cumprir nesses 9 jogos, tentar vencer 7, e é muito difícil, a gente sabe. Eu me coloco naquela posição de que nada é impossível, né? Mas quando se fala isso, a gente já está colocando um grau de extrema dificuldade para que o objetivo seja alcançado. Entendo que o Remo vai ter um jogo muito complicado hoje. O Vasco melhorou muito, aquele Vasco que empatou no Mangueirão, né? Um jogo à noite, e os dois times muito equilibrados, o Remo teve chances, o Vasco também, é outro Vasco, é um outro time. Talvez a chance para o Remo no jogo de hoje é que o Vasco tem um jogo importantíssimo na terça-feira, né? Um jogo decisivo na Sul-Americana, e talvez isso acabe provocando mexidas na equipe por parte lá do Pedro Emanuel, né? O técnico que, aliás, resgatou o Vasco. O Vasco passou a ser uma equipe competitiva, jogando bem. O Vasco está em 2 semifinais de Copas, Copa Sul-Americana e Copa do Brasil. Está jogando bem no Brasileiro, 3 vitórias seguidas. E é uma equipe que está em lua de mel com a torcida, né? São Januário hoje vai ser uma festa. E isto é um outro fator de problema para o Remo. Agora, desafios são... existem, né, para serem enfrentados e vencidos, né? Vai que, né, o Remo no jogo de hoje consiga unir desempenho e resultado. Na verdade, o Remo até vem competindo, vem jogando bem contra as equipes, contra o Grêmio fez um bom jogo, podia ser um pouco melhor, mas jogou bem, mas o resultado não tem acontecido. Sabe-se lá se não é hoje que esse resultado vem, de repente aí também, né, dentro desse clima, né, mariano, esse clima de véspera de Sírio. Nos últimos anos, jogos na véspera de Sírio não foram tão bons para os nossos representantes. O histórico que eu tenho não é bom. Mas, né, na zica, lá em Bahia a gente chama na zica, a gente não chama nazinho. Na zica pode de repente dar uma força aí, né? Já que também a gente está esperando que dê uma força lá em Brusque. Por que não se dividir aí entre Brusque e São Januário, né, Saulo Zaire? Agora, falando sério, parada indigesta pro Remo, Vasco favorito no jogo, sem dúvida nenhuma.
0: 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Voltando para a Série C do Campeonato Brasileiro, tudo certo com a escalação do Papão, do Brusque, e com a ficha técnica do espetáculo, seu Dinho Menezes.
9: Tá tudo certo, só tô esperando a sua autorização, agora... aquela festa das torcidas, as torcidas de um e de outro, a torcida do Paysandu, rapaz, que é isso, fera! Que festa faz essa torcida, viu? A chuva tá uma reta pé, tá fina, mas tá enjoada, diga.
2: Tem ali a paixão bicolor de São Paulo, tem um ônibus que vem de São Paulo.
9: Rapaz, esses caras eu encontrei com esses caras no meio do caminho. Eles são apaixonados pelo Paysandu Esporte Clube. Tá lotando a área destinada para o Paysandu. Daqui a mais uns 10 minutos não vai dar mais para ninguém. E a hora que você quiser autorizar, tá autorizado. Eu tô com a escalação do maior clube da Amazônia, o maior campeão regional do Brasil, o Papatítulo do Norte, seu Zaire.
0: 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Roberto Menezes está contigo para aumentar o volume, subir o som e autorizar o momento bicolor com a escalação oficial do Lobo, sob o comando novamente de Mazola Júnior, em busca de mais um acesso, Roberto Menezes.

0: Silva. O meio de campo, 15. O Sapequinha voltou. O Sapequinha tá de volta, 15 Castro. 8, Caio Melo. Caio Melo, 8. 10, Marcinho. 10, Marcinho. E 80, sem sofrência, sem sofrência, Pablo Baianinho, Pablo Baianinho. E o ataque do time do povo paraense, do gigante, pela própria natureza do Papa Título do Norte, tá escalado assim. Com 75, Cleiton Pego. 75, Cleiton Pego. Nove, o Ítalo, hoje é a tarde e noite dele, do Marcinho, do Pablo e do Cleiton Pego. O Paysandu escalado, e no banco, o técnico Mazola Júnior, que vai para sua quarta partida à frente do comando técnico do Papão. Ele tem à sua disposição Marcão Goleiro. Marcão Goleiro, 41. Gustavo Henrique, 3. 18, Eduardo Ribeiro. 19, Tylon. 20, Nico. 21, Renan Castro. Brian, 23. 25, Thiago Índio. 26, Hadisley. 30, Tadisson. 31, Facundo Bonifazi. 99, Lucas Cardoso. Esse, o time do povo, definido para decisão na Série C daqui a pouquinho, meu caro Saulo Zaire.
1: Sim, sou eu, para falar aqui no quadrangular. O Paysandu é o quarto colocado com 4 pontos, apenas uma vitória. E no total na Série C tem 24 partidas realizadas, com 10 vitórias, 3 empates e 11 derrotas. 30 gols marcados, 34 sofridos. E o Ítalo Carvalho é o artilheiro bicolor na competição, com 8 tentos assinalados. Agora direto e reto para a escalação do Brusque Futebol Clube, representante do futebol catarinense na Série C deste ano, que quer voltar para a segundona nacional. E o Bola de Fogo chegando agora com a escalação do mandante, comandado pelo carequinha Igor Magalhães.
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0: tava o Brusque que molhou tudo.
1: É isso, vamos que vamos aqui com a escalação do Brusque Futebol Clube, definido com o Matheus Nogueira 1, Jefferson 2, João Maestro 3, Cipriano 4 e o Melhorim, que é Rafael Melhorim, número 15. Meio de campo com 5, Bernardo, 7, Gazão e 10, JP Martins. Mais à frente, 17, Adrianinho, 11, Peterson e 9 para o Marlisson, com Y no meio do nome. Na suplência, 12, Paulo Jazenini, 6, Raimar, 8, Jonathan Luca, 13, Renan Henrique, 14, Rian, 16, Davi Gabriel, 18, Álvaro, 19, Macário, 20, Ariel, 21, Clinton, 22, Medeiros e 24 é o Pedro Martins. Time quadricolor, exatamente na Série C do Campeonato Brasileiro, está na terceira posição, com 7 pontos conquistados no quadrangular decisivo e no total nesta competição, a terceirona do Brasil, acumula 24 partidas com 10 vitórias, 8 empates e 6 derrotas, 37 gols marcados, 31 sofridos. E o JP Martins, para muitos, João Pedro, é o principal goleador da equipe no torneio, com 7 gols assinalados. Quarteto goiano daqui a pouco dentro de campo. Wilton Pereira Sampaio, FIFA, auxiliado pelo Leone Rocha e também pelo Johnny Rocha. No momento ali do quarto árbitro, na quarta arbitragem, Jean Carlos Narciso, e no VAR dos pernambucanos, o principal Gilberto Júnior e o auxiliar Clóvis da Silva, dona Liane Coelho, em nome de Água Vida. Expectativa tranquila, alta, baixa, razoável para Brusque e Paysandu. Daqui a pouquinho no Augusto Bauer, no interior de Santa Catarina, com gramado sintético e a dona Chuva marcando presença. Liane!
2: Reforço que para mim, Saulo, é um jogo sim em aberto, por conta das características das duas equipes. Jogo movimentado, né? Jogo com bastante troca de passes, assim imagino. É, por conta do gramado, há a velocidade da bola, né? E com isso vai exigir muito mais fisicamente. Então, quem sabe, o aspecto físico pode sim ser determinante para uma das duas equipes, ou seja, quem conseguir manter a mesma intensidade até o final da partida e assim levar vantagem. Paysandu tem que entrar em campo pensando em si, apesar de ter um resultado ali acontecendo em paralelo, que é importante para o Paysandu, mas similar como foi a partida na Curuzu, deixa para a torcida ficar monitorando, né? A ideia é chegar em campo, fazer o seu, vencer o Brusque, não só vencer, mas conseguir abrir o placar para ter minimamente uma estabilidade dentro de campo, porque o Brusque, mesmo atrás do resultado contra a Inter de Limeira, se manteve no ataque, né? Então, conseguir ter a frente, ficar à frente no placar e ao mesmo tempo ter o controle da partida.
1: Liane Coelho, em nome de Água Vida, aqui no quase fechamento do nosso bate-bola, para pedir a última, ultimíssima The Last do Papão, que já quer subir de divisão. Dinho Menezes,
3: não dá mais pra ninguém, e o torcedor do Paysandu continua chegando aonde é que vai se colocar mais torcedores. Esse espaço nunca foi um espaço para 600, no máximo 250, e o torcedor continua chegando, todos acreditando muito desse papatítulo do Norte, do time do povo, Saulão.
1: É isso, bate-bola indo embora, em nome de Globo Esporte Magazine, Titas Artron, Laboratório Amaral Costa, Condutel Orion, BRZ Informática, Sandro Autopeças, Sky Móvel, Vidraçaria, F Cruz em Portel, Prefeitura de Anapu e também Império Car Veículos. Me dá agora a última, a derradeira.

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2: Anderson. Emoção do futebol, grande abraço galera, vem com a gente, a partir de agora é decisão, é o Canhão da Clube, às 16 horas mais 43 minutos, 16 horas 47, 16 e 47 a hora certa, RBA TV canal 13, afiliada Band, a partir de agora é decisão, é o Canhão da Clube, falando direto do estado de Santa Catarina, norte de Santa Catarina, cidade de Brusque, estádio Augusto Bauer, a bola vai rolar daqui a pouquinho, mais 13 minutos, a bola rola, é decisão, valendo acesso para a equipe da casa, o Brusque, uma vitória simples é necessária, para o Papão é vencer o Brusque, e de olho do jogo em Araraquara, na torcida pela locomotiva contra a Inter de Limeira, é decisão, é o Canhão da Clube para você, às 18 horas tem mais futebol, tem o Clube do Remo na Série A do Brasileirão, em São Januário, Valmir Rodrigues, o de todas as torcidas contando as emoções de Clube do Remo e Vasco da Gama. A partir de agora é o futebol total da Rádio Clube. Vem com a gente que a emoção tá só começando. 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É o microfone da Clube, cabine número 12, estádio Augusto Bauer. 23 graus nesse momento. A Fiel cantando e cantando, tomando seu espaço aqui no estado de Santa Catarina, aqui na cidade de Brusque. É a Fiel fazendo barulho e a torcida do Brusque no acanhado Augusto Bauer, para 6 mil torcedores, também faz barulho. É clima de decisão para você. E lado a lado com o Lobo, Dinho Menezes acompanhando. É hoje, é hoje. É véspera do Círio. É clima de decisão. É o Lobo, é o Lobo, é o Lobo. É o acesso, bola de fogo.
3: Quem tiver parado.

esse torcedor tá animado, tá naquele pique, tá com aquela crocância. É o jogo mais importante da Série C pro Paysandu. É a decisão da Série C pro Paysandu Esporte Clube. Vem de embora, vem de embora. Todos os caminhos querem levar o Lobo pra Série B do Campeonato Brasileiro. Torcida do Paysandu, o espaço tá pequeno demais e ainda tem muitos torcedores chegando, mas o Lobo quer o apoio desse povo, esse povo vencedor, essa torcida campeã, essa torcida que se espalha por cada canto desse Brasil. Hoje, dia da trasladação.

0: audiência da Rádio Clube é impressionante. Você chega aqui e a galera diz: eu escuto a Rádio Clube toda hora, todo dia, todo horário, aonde eu tô, saudade de Belém. Eu mais tô ouvindo a Rádio Clube, é a Clube de Belém dos Bicolores. E uma perfeita, vitoriosa transmissão, Jorge Anderson.
1: Maravilha, valeu, valeu, Dinho Menezes, um grande abraço no clima do Augusto Bauer, aqui, o microfone da Clube direto de Brusque, para você acompanhar, é jogão de bola para você, no momento em que a arbitragem à frente, o Hilton Pereira Sampaio, junto com as duas equipes no gramado, é o Lobo no piso sintético, rumo ao acesso, Dinho!
0: Lá vem o Lobo, lá vem o Lobo, tu vês, Lobo, tu vês, vem, vem, que eu tô te esperando, a tua torcida também te espera, Lobo, o Pará inteiro tá te esperando, tá te aguardando, eu boto fé, eu acredito da rapaziada, vem de bora, Lobo, conta com esse povo para Rádio Clube, vem de embora, chegou a hora, não tem amanhã, não tem depois, tem agora, aqui em Brusque, tem esse momento, tem esse sábado, tem esse jogo, tem essa final,
1: e que festa faz, portanto, a torcida do Brusque. O foguetório, a fiel também, que lota o seu espaço no clima da decisão. Para você, o microfone da Clube direto de Brusque, acompanhando todas as emoções. As duas equipes perfiladas, lá do outro lado, onde está o pórtico oficial da competição, Brasileirão da Série C. Quando vamos acompanhar agora a execução do hino nacional brasileiro. Vamos acompanhar.

0: Aí, portanto, a execução do Nacional Brasileiro. Já já a bola rola pra você no...
1: Ô, Jorge! É impressionante como o torcedor do Paysandu consegue fazer mais barulho que a torcida do Brusque. É impressionante.

0: É sensacional, essa é a festa do torcedor paraense, essa é a festa do torcedor do Papão. Yane Coelho, e que ao fim do tempo normal a festa seja bicolor, com o acesso, que tenhamos um grande jogo, uma bela atuação e o resultado principal de vitória aqui e lá em Araraquara. Grande jogo, grande abraço, Yane, boa tarde.
1: Boa tarde, Jorge Anderson, uma ótima tarde a todos. Novamente é isso, já senti aqui que o clima é de Curuzu, que é favorável para o Paysandu, não vai ter problema com torcida adversária. Pelo contrário, a torcida do Paysandu pode jogar pressão em cima do Brusque, ou seja, até o que era para ser desfavorável para o Papão se torna a favor. Então a ideia, hoje é dia, na verdade, do Paysandu colocar o melhor do futebol que a gente já viu ao longo da temporada, trabalho coletivo, que o individual vai se sobressair em algum momento.
0: Perfeito, Paysandu foi lá com a torcida, saudar a galera. Torcida do Brusque saudando também o time que vai para o pórtico com a foto oficial. Paysandu também já foi ali para a pose oficial. Papão no gramado. É piso sintético. A bola vai rolar para você no Futebol Total da Rádio Clube do Pará. 18 horas tem Clube do Remo, Vasco da Gama, Valmir Rodrigues, o Cachado e todo o timão, campeão do rádio. É Série A. E aqui é Série C. Tá chegando a hora. E a Fiel não para de cantar. E agora é o Papão. Na verdade, agora todos os jogadores vão para a foto. A foto oficial, bola de fogo.
2: Foto oficial, e você vai sair dessa foto. Você vai sair lá no fundo. Eu não, tô fora. Tô fora da foto, tô fora da foto. Tô fora da foto. Mas você vai sair bem na foto. Todo o grupo Albiceleste, todo o grupo Bicolor, todo o grupo Bicolor, todo o grupo Bicolor, pra foto, que você vai acompanhar no caderno do Bola. Olha o torcedor, bora, no pique, bora, bora, vai, vai, vai, vai, vai, vai, vai, vai, vai, naquele pique.
0: É isso, valeu Dinho Menezes do clima da Fiel. E é desse clima que já já o Papão vem pra grande decisão. É Série C, última rodada. Última rodada.
2: Não deu, não deu, não deu. Jorge, olha, a polícia vai ter que abrir. Não dá. Não dá pro torcedor do Paysandu ficar nesse espaço. O espaço se tornou pequeno. A polícia chega. Vai ter que abrir para fazer alguma coisa.
0: É isso. O torcedor vai se posicionando. Realmente o caldeirão está formado. Estádio Augusto Bauer para 6 mil torcedores. Essa é a capacidade. Estádio que
2: quebrou,
0: pertence...
2: a arquibancada, desabou, viu? Um pedaço da arquibancada aqui. Pedaço da arquibancada aqui desabou. A polícia chega. Horrível, não tem condição. Desabou um pedaço da arquibancada.
0: É isso. Organizando. De fato, problema. O torcedor do Paysandu vai se organizando. Eu falava que o estádio tem capacidade para 6 mil torcedores. Não pertence ao Brusque. O Brusque não tem estádio. Pertence ao clube que é tradicional aqui de Brusque, o Clube Atlético Carlos Renault. E que é cedido ao Brusque, alugado, na verdade, para os jogos aqui no centro da cidade de Brusque. Equipes posicionadas. Tá chegando a hora, Dino Menezes. A bola vai rolar para a saída de jogo. Bola!
2: Vai sair, vai começar o jogo. Vai começar o jogo. Agora que eu quero ver. O estádio não tem condição de receber um público como esse. Principalmente o público do tamanho do Paysandu, viu? Não dá. Acabou desabando ali, aqui no canto desabou. Não tem isolamento, tá? Não isolaram a área, continua. E não tem corpo de bombeiros. Eu, sinceramente, se fosse o árbitro, não ia dar o início da partida. Desabou, cara, arquibancada.
0: Desabou. Que situação, Dino. Que situação. Vamos ver a providência da arbitragem. E de fato, correria lá do outro lado, lá onde fica a torcida do Papão.
2: Mas deixa eu tranquilizar quem está ouvindo o rádio. não tem nenhum machucado, ninguém se machucou. Porque quando começou a estalar, a galera saiu de lá, tá? A polícia tá lá, não tem ninguém machucou, não tem ninguém machucado, fiquem tranquilos. Pra quem tá ouvindo o Rádio Clube, tá? Só que tem que ter alguém pra isolar a área ali, rapaz.
0: É isso. O Jorge Anderson colocando aqui.
3: Tudo.
0: Tá ouvindo aí, Espiga? Só dizendo aqui que isso pode favorecer o Paysandu, né? O atraso desse jogo do Paysandu com a Ferroviária começando logo mais com a Inter de Limeira, de repente o Paysandu pode ficar um pouquinho mais atrasado, o jogo já tá para começar lá em Araraquara, de repente pode favorecer o Paysandu. Enquanto o nosso Bola de Fogo tira um pontinho aí do microfone dele, eu digo que o tapetinho tá que tá, hein? Tá muito bom. E dá um abraço aí, Espiga, na TT que tá lá em Palhoça com toda a família ligada, torcendo com a tua narração e a classificação do Papão.
2: É isso. Bom te ouvir, Valbireco. E agora, Valbireco?
0: Sucesso, sucesso total.
2: Gostou, é doida.
3: Grande abraço a toda fiel que está nos acompanhando. E o árbitro aguardando a sinalização ali justamente da organização. Por conta desta situação ocorrida lá do outro lado. Tem um
2: cara,
3: grupo
2: cadê
3: ali de bombeiros
2: que está organizando bombeiros? Tudo, sim. Cadê o corpo de bombeiros? Não tem. Só tem ali, a polícia
3: naquela
2: militar.
3: Proteção, naquela proteção. É bom, são os bombeiros? Ou é a
2: não,
3: polícia
2: não,
3: militar?
2: É a polícia, é o choque. Não é ninguém do corpo de bombeiros.
3: Perfeito. Vamos lá. Realmente esse incidente antes do jogo. O árbitro aguardando a autorização vindo aqui por parte da organização, do quarto árbitro. E a saída seria do Brusque. Vamos lá. Mas não há princípio de tumulto, confusão lá do outro lado. Menos mal. Menos mal que não temos nenhum grande problema. Ciro de Nazaré, Ciro. 2026.
4: Meu caro Jorge Anderson, boa tarde para você, boa tarde, Gênio.
3: Grande abraço, Adela.
4: Grande abraço. Falamos agora já do trem do Colégio Gentil, 30 minutos da missa do traslado. A procissão deve sair por volta de 5h30 aqui de frente do Colégio Gentil, que tem cor com destino à Catedral da Sé. Nós estamos aguardando agora a missa que acontece dentro do Colégio Gentil e a saída exatamente daqui a pouquinho. Círio 2026, com você no Caminho da Sé.
3: Bola rolando do Augusto Bauer em Brusque. Na emoção do futebol, grande abraço, galera. Você tá ligado conosco a partir de agora. Bola rolando, é decisão. É decisão, bola rolando pra você. Vem com a gente. Saída da equipe do Brusque. Confirmando o Paysandu com o Jean Drogen, Edilson, Lucas Rodrigues, Pedro Carrerete, Bruno Bispo, Castro, Caio Melo, Marcinho, Pablo Baianinho, Cleiton Pego, Ítalo. Vem na posse de bola, tem do Paysandu do lado esquerdo. Seria com o Cleiton Pego, a bola saiu. Arremesso manual, bola posse rolando. De bola da equipe do Brusque. Início de jogo, tá aí o quadricolor catarinense com a bola rolando. Você tá ligado no microfone da clube, um grande abraço. Vai na cobrança, já lá do lateral posicionado Jefferson, bola rolando.
5: Arena da Fonte Luminosa, Ferroviária 0, Inter de Limeira 0, 1 minuto de jogo.
3: Com bola rolando, você tá ligado no microfone da clube, é de olho em Brusque, de olho também em Araraquara, é a rodada decisiva, Série C do Brasileirão. A posse de bola é do Paysandu, já vem no giro, tem agora Caio Melo, pra recomeçar o jogo, volta agora com o zagueirão Lucas Rodrigues, tem o domínio, vem Edilson do lado direito, vem passando, tem o lateral direito, bicolor, na bola longa, longa demais, seria com o Baianinho, chega primeiro o zagueirão Cipriano, afastando a bola, chega Castro, coloca essa bola no chão, tenta chegar, vem na recuperação novamente a equipe do Brusque, vem agora com ele Edilson, não consegue colocar a bola no chão, vem tocando bola, lá vem o Brusque na velocidade, a galera joga junto, deu tapa agora na bola metida do Peterson, ele tem velocidade no carrinho do Lucas Rodrigues e a galera pressiona nesse lado esquerdo, é o lado onde se concentra a torcida do Brusque, é pressão da galera, vai pra cobrança, é escanteio não, é tiro lateral, posse de bola do Papão. Posse de bola do Brusque, perdão. Vem do lado esquerdo se posicionando. Vai jogar essa bola na área. Já fez a metida, a bola sobrou na entrada da área. Tá aí o camisa 10, foi pra jogada. Era a tentativa do JP. Era o JP Martins. Chega a primeira defensiva do Paysandu. Colocando pra tiro lateral. É posse de bola, vem. Você tá acompanhando tudo. Vai pra cobrança, vai posicionado. Já vai se posicionando. É o lateral esquerdo da equipe do Brusque. Vai posicionando o Rafael Melhorim. Ele tem a bola dominada, joga essa bola na área. Chega primeiro Castro, na bola dividida. Ainda assim a recuperação é da equipe local. Vem pra jogada, último toque do Brusque. Posse de bola é bicolor. Posse de bola é do bicolor paraense. 2 minutos e meio de bola rolando. 2 minutos e meio de bola rolando. Você tá ligado no microfone da Clube. Um grande abraço. Daqui a pouquinho tem Remy Vasco. As emoções pra você também, Série A do Brasileirão.
2: Jorge
3: Boletilson, já fez a metida, já o detalhe. Olha o Ítalo na movimentação, seria com pego. Ficou agora com o Marcinho, tem um domínio. É pressionado, recomeça o jogo. Não pode perder aí, Marcinho. É pressionado, a recuperação é da equipe do Brusque. Primeiro no carrinho do Carrete. A bola vai sair
2: na
3: tira lateral. Diga aí, Dinho.
2: Na bola. Não atingiu o jogador da equipe do Brusque. E o árbitro estava lá em cima. É o seguinte, eu conversando com o rapaz da federação aqui de Santa Catarina, ele disse que não tem corpo de bombeiros no estádio.
3: Tá certa a informação com o nosso Dino Menezes.
5: Saiu o Vasco.
3: Opa!
5: Vasco escalado, Léo Jardim, Puma Rodrigues, Saldívia, Robert, Renan, Lucas Piton, Jair, Thiago Mendes, Lescano, Corídio, Andrés Gomes de volta e David.
3: Perfeito, valeu Saulo Zaire. 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Vem na recuperação a posse de bola. É do Brusque, fez a inversão. Olha na entrada da área, deu espaço, não pode. Na perna esquerda, bateu, defendeu Gil Droste. Na primeira chegada do Brusque, a primeira defesa do goleirão. Bateu em cima, precisa o goleiro bicolor, Dinho.
2: Precisa. Goleiro bicolor passando a segurança, a confiança pro restante do time. Bola já em jogo, lá vai Paysandu 0-0.
3: E lá vem um papão no contra-ataque da bola metida com o Cleiton. Pego muito longa, na verdade. No lançamento pro pego, longo demais, é só tiro de meta, posse de bola da equipe do Brusque. 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
3: E agora tenta o time da casa. Vem na bola metida, bola longa, tentativa do Adrianinho, bola longa, melhor para a defensiva do Papão. Bruno Bispo só acompanhou bem próximo a torcida. A Fiel que lota o seu espaço aqui no Augusto Bauer. Vai se posicionando para a cobrança. O Bruno Bispo, você tá ligado conosco, um grande abraço. A Fiel tá ligada no canhão da Clube. Vem na recuperação, tenta, não conseguiu. A recuperação já é da equipe do Brusque. Vai pra cobrança, meu amigo Ivaí, minha amiga Juscelia. Ligadaços no conjunto Providência, um grande abraço. Torcendo pelo Papão, na bola metida. É novo tiro lateral, a posse de bola ainda do Brusque. Vem o lateral Jefferson, lateral e capitão. É ele quem vem na cobrança, você tá ligado no microfone da Clube. Um grande abraço. Vai se posicionando, tá aí o capitão Jefferson. Na bola metida, o Paysandu se defende. É início de jogo, vem no cruzamento. Melhor pra defensiva do Papão. É novo tiro lateral, é início de jogo. Galera, você tá ligado conosco. Eu confirmo. Chegando a 5 minutos e meio. Primeiro tempo de bola rolando. É pelo lado direito. É tiro lateral favorecendo o Brusque. Vai pra cobrança o capitão Jefferson. É ele, vai pra cobrança do tiro lateral. Aquela cobrança pra jogar na pequena área. Fez o levantamento, melhor pra defensiva do Papão. Tenta novo cruzamento, chega primeiro Marcinho. É o Papão em cima, a bola foi lá na galera, lá na Fiel. Que faz festa e muita festa. Sempre invadindo os estádios aqui no sul do Brasil, com a presença dos paraenses, com a presença dos bicolores aqui em Brusque. Vai pra cobrança, Jefferson posicionado, vai jogar essa bola na área, novamente ele. É o Brusque quem segue no ataque. O Paysandu chega na defensiva, afasta com o Carreirete parcialmente, volta novamente com a equipe da casa. Vem com o zagueiro João Maestro, ele tem o domínio, recomeça tudo com o Matheus Nogueira. 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
3: E volta o time quadricolor. Vem na posse de bola com o Peterson. Recomeça o jogo, prefere agora com o Gazão pra fazer a inversão. Tá aí o Adrianinho. Ele vai pra cima, deixa com o JP Martins, camisa número 10. Recomeça o jogo. Começa com o João Maestro. Ele também com o zagueiro Cipriano. Tem o domínio, vem agora do lado esquerdo na posse de bola com o Rafael Melhorim. Ainda assim, sai da marcação, vem pra jogada. A velocidade do Peterson. Ele vem buscar o jogo. Paixão do fechadinho. Marcinho dá espaço, não pode. Volta novamente com o JP. Chega primeiro Bispo na recuperação. Ainda assim, a recuperação é do Bispo. Do Bispo tenta, não consegue. Volta novamente o Brusque. É pressionado. Ainda assim, JP Martins vem pra jogada, não conseguiu. Ainda a equipe do Brusque vem tocando bola lado direito. O Paixão do se fecha. Vai tentar o cruzamento. É o JP contra o Bispo. Vem pra jogada, trabalha na perna esquerda. Recomeça o jogo. Começa com o volante Bernardo. Ele tem o domínio. Vai tocando bola, vai tentando envolver o Paixão. A galera joga junto. Prefere agora com Rafael Melhorim. Recomeça tudo na posse de bola com João Maestro. 7 minutos e 15, galera. Ainda o Brusque tocando bola. Início de jogo, você tá ligado no microfone da clube. Vem novamente com o Bernardo. Ele tem. Recomeça com o Bernardo. Papão no campo de defesa. É. Tá tocando essa bola, vem agora com o João Maestro. Ainda ele prefere novamente o zagueiro Cipriano. Vem aqui do lado esquerdo, Rafael Melhorim. Não, vem tocando bola pacientemente. Ítalo dá o combate. É o atacante bicolor dando combate. Tenta agora o Caio Melo também. Vem na recuperação, tenta. Posse de bola com o Adrianinho. Não conseguiu. Ainda o Brusque vem pra jogada. Melhor pro Bispo. Antecipa mais uma. O Bispo tá com sangue nos olhos, Gênio. Antecipou mais uma aí, o.
7: Saiu.
3: Opa, a informação.
7: Remo escalado, Marcelo Rangel, Marcelinho, Marlon, Zé Ivaldo e Marlon. Zé Wellison, Patrick e Zé Ricardo, três volantes. Pikachu, Talhari e Eduardo Melo, seu Jorge Anderson.
3: Perfeito! 18 horas, Valmir Rodrigues contando as emoções. A bola rola Série A para Vasco da Gama e Clube do Remo. É o Leão no Rio! Série A do Brasileirão, aqui em Brusque. Eu confirmo, galera, chegamos agora a 9 minutos de bola rolando. É tiro lateral pro Papão, pelo lado esquerdo. Bruno Bispo na cobrança, já fez a metida agora. Na tentativa era com o Cleiton Pego, não conseguiu. Tinha o Ítalo, tenta chegar na recuperação. Chega primeiro o Carrerete e coloca novamente para tiro lateral. É início de jogo, é primeiro tempo de bola rolando. 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
3: Vem na posse de bola o Brusque, a bola resvalada, faz a proteção, é só tiro de meta. Carrerete e depois o goleirão Jean Drosny na recuperação, é só tiro de meta, posse de bola do Papão. Vai se posicionando, é primeiro tempo de bola rolando. 0-0 aqui em Brusque, lá em Araraquara. Como estamos, meu caro Saulo Zaire?
7: 10 minutos de partida, primeiro tempo, Ferroviária 0, Inter de Limeira pressionando também 0.
3: Vai pra cobrança do Jean Drosny. Posicionado o goleiro bicolor na bola longa, bola metida. Você tá ligado ao show de informação. Por isso já nem é clube, é seleção.
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3: A recuperação já é do Papão. Vem na posse de bola, fica ali com o Bruno Bispo. Bispo vai pra cobrança. Não demonstra nenhuma pressa. O Wilton Pereira Sampaio pede agora para que ele seja ágil na cobrança. Agora sim, com o Ítalo, tentou fazer o giro pivô, não conseguiu. Volta novamente o Ítalo. É o Paysandu, tá na área o Baianinho. Ainda assim, vem agora com o Cleiton Pego. Pode fazer o cruzamento, não. Vem pra jogada o Pego, sai da marcação, escorregou de novo. Olha o Marcinho na entrada com ele. Ítalo bateu!

0: de perna direita, cantinho esquerdo do goleiro Matheus Nogueira. Ítalo, golou, é do Papão! Ítalo era um decorrido! 10 minutos de bola rolando, é início de jogo aqui em Brusque, é festa da Fiel. Ítalo, explode essa Fiel no Pará, no Brasil e no mundo. Ítalo, e no placar Midas Macedo, ferreaço, a nós.
1: Paysandu,
0: Brusque,
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1: Gigante pela própria natureza. Eu disse, Ítalo, Cleiton, Pego, Baianini, Massinho. Esticou todo, não pegou. Ela morreu no fundo do barbante. Galando Bauer. Ítalo. Itatalololó. Coloca pra dentro, deixando o Paysandu na frente. Paysandu 0 pro Brusque, Saulo.
3: 31º gol do Paysandu na Série C 2026 e o 9º do artilheiro do amor, Ítalo Carvalho.
0: É, 1-0 Papão no momento em que agora há pouco a tentativa da cobrança de falta do Marlisson bateu na barreira. Jogador do Paysandu vai se levantando, jogo paralisado e a bola volta a rolar para você. Olha o Bispo, manda essa bola lá do outro lado do estádio. É isso, futebol é na Clube.
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0: É, galera, 13 minutos de bola rolando, é primeiro tempo, Paysandu vence, gol de Ítalo. É o Brusque quem vem tocando essa bola, já Liane Coelho, analisando em nome de Água Vida. Na bola metida vem com o Bernardo, tá aí o volante da equipe do Brusque. Chega primeiro a recuperação do Paysandu, na sequência, valeu a recuperação. Vem agora o Bispo, deixa com o Marcinho, tá aí o capitão Bicolor, é pressionado pela marcação, são dois em cima dele, não pode, Marcinho, perdeu a bola. Olha como vem agora o Brusque no cruzamento, desvio, chega, Droste, a bola não saiu. Vem novo cruzamento, é escanteio. Não pode, Marcinho. Não pode perder a bola nessa zona perigosa aí. Escanteio pro Brusque, Dinho.
5: É, não pode patetar, não pode cochilar, não. Tem que estar esperto. Marcinho cochilou e foi roubado. Escanteio pra equipe do Brusque, que tá em cima querendo empate. 1-0, Paysandu.
0: Vai pra cobrança, Jefferson. É escanteio, segundo para a equipe do Brusque, vai se posicionando bem próximo a Fiel. Você tá ligado no microfone da Clube, vai para a cobrança, já autorizado Jefferson, não. O árbitro Hilton Pereira Sampaio chama atenção, é porque o Gazão está em cima ali do Jean Drosny. Vai para a cobrança, agora sim, autorizado, jogou na pequena área, olha o desvio de cabeça, era do zagueiro Cipriano, melhor para a defensiva do Papão, volta na posse de bola, vem com o Peterson para fazer novo cruzamento, não saiu o goleiro do Papão, faz milagre, Jean Drosny, ele vibra e vibra com o elenco, Edinho, que milagre!
1: E tem que vibrar, ele pegou lá embaixo, se é outro ia deixar escapar, ele tirou a bola de cima da linha, arremesso, lá vai o Brusque.
0: Cabeceou para baixo, meu amigo, que defesaça do Drosny, e agora a bola na área, novo escanteio. Sequência, pressão do Brusque, futebol é da Clube.
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0: É isso, vai pra cobrança, Jefferson Cepreira, o lateral direito, posicionado, vai jogar essa bola na área, autorizado, cruzou agora bem aberto, era pro Cipriano, zagueirão tem todas, a recuperação com o JP Martins, ele tem um domínio, recomeça com o volante Bernardo, vem tocando bola, já nem é Clube, é seleção.
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0: Eu aproveito, jogo paralisado, pegaram o Castro, jogo parado, jogador do Paysandu. É o zagueirão, Lucas Rodrigues.
5: Sentido. Aqui pra nós.
0: Jogo parado.
5: Aqui pra nós. Até o momento, Castro sendo impecável.
0: Eu aproveito o Liane Coelho. 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São agora 16 minutos de bola rolando, Liane. Papão 1-0.
2: Paysandu que precisou de uma bola para conseguir abrir o placar. Até então, o Brusque pressionava o Papão no campo defensivo, o bicolor. Paysandu tinha dificuldade de sair para o jogo. Drogny fazendo defesas importantes. E quando o Paysandu conseguiu uma saída, fez o gol. Que seja assim, se não for para ficar com a posse de bola, mas que pelo menos, Jorge Anderson, seja letal na hora de definir no contra-ataque.
0: E vem o Paysandu, boa bola do Castro. Para agora o Edilson com o Baiani. Na entrada da área, bateu mal. Paysandu chegou forte, mas a finalização foi equivocada. Tentou o passe, na verdade. O Pablo Baianinho é só tiro de meta. 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É primeiro tempo de bola rolando. Passamos de 17 minutos, galera. Você tá ligado no microfone da clube. Volta o Brusque, vem tocando bola. Fica com o Gazão, ele tem o domínio. Concentra essa bola lá no meio de campo, já nem é clube, é seleção.
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0: E agora o Gazão tenta a bola metida, seria com Peterson. Peterson caindo aqui pelo lado esquerdo, menos mal, a bola longa demais no piso sintético, ela corre bem mais rapidamente, não chegou o jogador do Brusque. É só tiro de meta. 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
0: É, galera, 18 minutos de bola rolando. Você tá ligado no microfone da clube. O Papão vence 1-0. Gol de Ítalo. Aos 10 minutos deste primeiro tempo. Paysandu no campo de ataque. Agora com o Marcílio. Não tem pressa. E o Hilton Pereira foi para cima do Marcílio. Já chamou a atenção do Bispo, agora do Marcílio. Por conta da lentidão ali, da morosidade, a famosa cera. E agora jogaram uma garrafa, quase pega no árbitro, Dini, olha aí.
5: Mas jogaram para acertar o árbitro. O árbitro, agora
0: quase,
5: o...
0: Quase acerta o Hilton Pereira Sampaio. Olha só. Vamos lá. Aí para cobrança o Bispo, já autorizado na bola longa pelo lado esquerdo, seria com o Ítalo. É novo tiro lateral. Vai para cobrança, vai se posicionando. E o Pereira Sampaio segue falando ali com o Marcinho. Vem o Paysandu, vem agora com o Cleiton Pego, é pressionado, vai para cima, a recuperação já é do Brusque. Tenta agora JP Martins, vem para a jogada, valeu a insistência. No bate-rebate, lado direito, tenta a equipe da casa, vem no giro, sai da marcação. Vem na recuperação, chega primeiro Edilson, afasta, fica agora com o Baianinho. Ele tem o domínio, tem o Pablo, pressionado, falta nele, posse de bola, Papão no campo de ataque. 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
0: É isso, galera, chegando a 20 minutos de bola rolando. E o Papão vai jogar essa bola na área. Caio Melo com ela, vai jogar essa bola, Dinho.
5: E daí ele sabe fazer muito bem, já fez, vai colocar Salcedo na área do Brusque, 1-0 Paysandu.
0: Aí, Caio Melo, na jogada, bola aberta, buscando, a tentativa era com o Lucas Rodrigues, passou, é só tiro de meta. 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
0: É, galera, primeiro tempo de bola rolando, você tá ligado conosco. É Série C, o Papão vence! Vai conseguindo a vitória, resultado fundamental na busca pelo acesso. Já você atualiza o jogo em Araraquara, meu caro Saulo Zaire, porque vem tocando bola a equipe do Brusque, melhor pro Baianinho. Valeu, Pablo! Recuperou essa bola, tenta puxar o contra-ataque, boa bola agora com ele. Olha como vem na velocidade com o Ítalo, vai pra cima do zagueirão João Maestro. Ainda o Ítalo, autor do gol do Papão, não conseguiu passar. Como estamos na Fonte Luminosa, Saulo?
3: 21 minutos, primeiro tempo, Ferroviária 0, Inter de Limeira também 0, logo depois do gol do Paysandu. O time da casa, no caso, a Ferroviária, perdeu um gol Perfeito, Jorge Anderson.
0: Perfeito, é um show de informação. Por isso que já nem é clube, é seleção.
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0: Você tá ligado conosco, um grande abraço, galera. A recuperação é do Papão, 22 minutos, olha como vem agora. Pegou, opa! Na bola por trás do Bernardo, mas na bola, segue o jogo. Vem na recuperação, volta a equipe do Brusque, vem tocando bola. É o time aqui de Santa Catarina, vai pra cima, quer o terceiro acesso na história. É o Papão buscando mais um acesso pra retornar à Série B do Brasileirão. Detalhe.
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0: 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Alô, galera do esporte, aconteceu, tá no Dol, dol.com.br, o giro do tempo. Girando comigo, tempo de jogo. 23 minutos de bola rolando, galera. 23, estádio Augusto Bauer, é Brusque, Norte Catarinense, é Série C, rodada decisiva valendo acesso. 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
6: Paysandu,
0: Ítalo, tem um.
6: Brusque,
0: 0.
3: Em Araraquara, 23, primeiro tempo, Ferroviária 0, Inter também 0.
0: Eu confirmo, galera, a hora certa. São 17 horas mais 27 minutos. 17:27 aqui em Brusque. 5:27 da tarde em Belém também. 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Para você, amigo ouvinte, um grande abraço. Obrigado pela sua audiência. Tá todo mundo ligado no canhão da Clube.
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0: Um grande abraço, galera. Toca comigo que eu sei o que eu faço com ela. E o Papão tá sabendo fazer o que faz com ela. Vence com o gol do Ítalo. Quem vem é o time do Brusque. Já Liane Coelho analisando o jogo. Chegando a 25 minutos, galera. É primeiro tempo de bola rolando pra você. Vem agora com o Gazão. Tá aí o volante da equipe do Brusque. Não pode dar esse espaço pelo meio. Marlisson, menos mal, passa errado. Fica com o zagueiro bicolor, com o Lucas Rodrigues. Tem o domínio. Sai jogando agora com o Castro. Tá aí o volante bicolor. Prefere do lado esquerdo com o Bruno Bispo. Paysandu tocando bola conscientemente. Vem agora com o Caio Melo. Tenta na recuperação. Vem buscar o pego. Não conseguiu. Volta novamente o Bispo. Ganha mais uma. Antecipa seu zagueirão Bispo. Volta a posse de bola. A equipe do Brusque com o João Maestro. Tem o zagueiro. Deixa agora com o Bernardo. Faz a inversão. Vem tocando bola a equipe da casa. 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
0: É isso, galera, na finalização do Bernardo, mais uma intervenção precisa do goleiro Jandrosny, que tenta rapidamente, vem agora com ele, Ítalo não conseguiu o domínio, já recupera o zagueirão, fica agora com o zagueirão Cipriano, ele vem na posse de bola, Bernardo tem a bola dominada para sair jogando, já vem conduzindo o Gazão, tá aí o segundo volante da equipe do Brusque, tem pedindo do outro lado, prefere agora o Adrianinho, vem na posse de bola, vem buscar o jogo, inverteu a posse de bola, não, preferiu novamente com o Bernardo, ele vem tocando bola, vem girando o jogo, é o Brusque. É o Paysandu quem dá o combate com o Caio Melo. Vem agora a zaga, antecipa-se. Vem na recuperação, Ítalo também dá o combate. É doação do time bicolor, todo mundo marcando. Volta agora o Brusque, vem do lado esquerdo. É o Peterson, ele abre aqui pelo lado esquerdo, trabalha na perna direita. Prefere a posse de bola agora com o Bernardo. Vem tocando bola, Gazão, vem pra dar o combate. Caio Melo, cerca essa bola, garoto. Prefere do lado esquerdo, novamente com o Peterson, pra jogar essa bola na área. Melhor pro Lucas Rodrigues, mais uma do zagueirão bicolor, já nem é clube, a seleção.
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0: Jogo parado, pegaram o Edilson. Jogo parado, desaba o jogador do Papão. Eu aproveito, Liane Coelho. 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Que jogo é esse, Liane Coelho? 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Papão vence 1-0.
2: Jorge Anderson, o Brusque segue dificultando a vida do Paysandu na hora de sair um pouco mais para a partida. Apesar de o Paysandu já ter conseguido avançar um pouco agora, o Papão precisa ficar atento a esse lado esquerdo do Brusque. É o lado mais forte, é o lado onde vai ser o Peterson, o cara procurado, e é o lado, inclusive, inclusive por onde o Brusque está chegando. Então, como tem o Edilson ali, como tem o próprio Cássio para dar suporte defensivo, dá para o Edilson não avançar tanto, para não dar espaço para o Peterson crescer.
0: Valeu, valeu, Liane Coelho. Paissandu vinha com o Marcinho, recomeça o jogo, agora faz a inversão com o Edilson. É o Papão tocando bola, Liane tocando a bola, categoria nos comentários, em nome de Água Vida, a melhor água mineral do estado.

0: Cara, é Brusque para você, 24 graus nesse momento aqui no estado catarinense, aqui na cidade de Brusque, é o caldeirão do Augusto Bauer, é o Papão que vence com o gol do Ítalo, 1-0, atualizando em Araraquara, como estamos, Saulo Zaire?
1: 28, primeiro tempo, Ferroviária com falta perigosa, 0, Inter de Limeira também 0.
0: É isso, vem o Paysandu, vai pra cima, quer o segundo gol, bolão, metido agora com ele, com pego, longa demais, na verdade, sai primeiro o goleiro Matheus Nogueira, já nem é clube a seleção.
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0: E vem tocando bola, galera, 29 minutos de bola rolando, primeiro tempo, Paysandu vence, gol de Ítalo aos 10 do primeiro tempo, com a posse de bola da equipe do Brusque, é decisão, vale vaga, vale o acesso pra coroar a temporada bicolor. Vem no giro, olha como tenta a equipe do Brusque, chega primeiro, a recuperação mais uma, tá bem postada, muito bem postada a defensiva do Papão, vem agora com Pablo Baianinho, sai da marcação, Marcinho rapidamente, tabela bonita, olha a triangulação, vem tocando bola, Baianinho conscientemente abre agora com o Bispo, é o Papão com o domínio da bola no campo de defesa, futebol é da clube.
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0: É, galera, tentativa do ataque do Papão, havia condição de impedimento, jogo paralisado, volta novamente a equipe do Brusque, vem tocando bola, tá aí o zagueirão Cipriano, ele tem o domínio, prefere do lado esquerdo, vem conduzindo agora com o Rafael Melhorim, vem novamente, ainda segue do lado esquerdo, recomeça, seria com o Peterson, ele recomeça, volta tudo com o zagueiro Cipriano, tá aí o zagueirão Canhoto, é, de qualidade o quarto zagueiro aqui do Brusque, vem na posse de bola, vem no giro, a bola é pra ele, volta novamente com o Cipriano, ele tem o domínio, vem pra jogada, prefere agora, tá aí o volante Bernardo, sempre ele, jogando à frente da zaga, prefere agora do lado direito, vem conduzindo a bola, com também zagueiro João Maestro, Paysandu agora se fecha, tenta melhor pro Bispo, ganha mais uma, a recuperação é do Papão, na bola metida, vem agora o Pego, ô Pego, terceira escorregada do Pego, hein? Terceira e não pode, a recuperação já é do Brusque, rolou pelo meio, tem espaço, mas o Paysandu tá bem postado ainda assim, consegue, já se recompôs a defensiva do Papão, é o Brusque quem vem do lado esquerdo, vem com o Peterson, ele vai pra cima, Pablo Baianinho dá o combate, vem pra jogada, ainda assim a tentativa da equipe catarinense recomeça o jogo, sem clube não há futebol.
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0: É isso, galera, caminhando pra 31 deste primeiro tempo, o Paysandu vence 1-0, em Araraquara segue, Ferroviária 0, Inter de Limeira também 0, é o Cipriano, zagueiro da equipe do Brusque, tem a bola dominada, vem tocando essa bola, você tá ligado conosco, audiência bombando, é o canhão da clube, ainda assim do lado direito, olha a recuperação, como tenta, vem agora na bola metida, é com o JP, chega na sequência, o Carreirete afastando, já nem é clube, é seleção.
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0: E segue o Brusque com a bola dominada. Marcinho cerca, prefere agora pelo meio. Deram espaço pro Gazão, não pode. É o Bernardo, tá aí o volante, vem pelo meio. Olha o Castro ganha
3: Castro
0: mais
3: impecável.
0: Um gigante, volta na recuperação. Vem tocando essa bola, nova recuperação ainda assim. Vem tocando essa bola agora com ele, Peterson. Rolou agora pro jogador Gazão. Tá aí o volante, Marcinho só cerca. Ainda o Gazão na entrada da área, preferiu do lado esquerdo. Vem pra fazer o cruzamento. Pelo lado esquerdo, jogou essa bola. Melhor pra defensiva do Papão, ganha mais uma. Marcinho pra sair jogando. Jogando rapidamente, já vem com o Cleiton Pego, acelera garoto, ele tem a passada larga, vem pra cima agora com o Caio Melo, é o Paysandu, tem o Ítalo pedindo, é bolão, é chegada boa, tentou o Pego, agora fez a proteção, volta com o Caio Melo, tem o Marcinho pedindo essa bola pra fazer o giro, olha o Edilson passando, ele preferiu mais atrás agora, volta tocando a bola com o Carreirete, volta com o Bruno Bispo, é o Papão tocando essa bola, você tá ligado conosco, o Paysandu vence aqui em Brusque 1-0, vem na posse de bola, vem no giro Marcinho, ainda ele preferiu agora, Caio Melo buscar o jogo, Cleiton Pego, é pressionado pra fazer a inversão, que é isso, Pego, inverteu pro Edilson, menos mal Edilson, altíssima velocidade, recuperou e fica reclamando de falta, segue o jogo, com a posse de bola do Papão, e a pressão, com isso os jogadores do Paysandu se desfazem da bola, pra tiro lateral, jogo paralisado, alô galera do esporte, aconteceu, tá no Dol, dol.com.br, o giro do tempo.
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0: girando, girando, girando comigo, tempo de jogo. Chegamos a 33, galera.

0: E agora falta em cima do jogador do Brusque, é muita pressão. Princípio de confusão, Caio Melo vai.
1: Na verdade, é que não teve fair play, né? Não teve fair play e os jogadores do Paysandu se aborreceram. E o árbitro aqui para nós teve culpa.
0: Vamos lá, o árbitro pede para que os jogadores do Paysandu saiam. O Caio Melo na confusão ali com o Peterson. Caio Melo se afasta. Princípio de confusão, fica bem próximo aqui a galera. Eu confirmo, galera. Chegamos a 34, Augusto Bauer. É caldeirão, é decisão. Vale vaga na Série B, Série C do Brasileirão para você. 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Anote.
2: Paysandu.
0: Ítalo, tem um.
2: Brusque,
0: 0.
3: Na Arena da Fonte Luminosa, segue Ferroviária 0, Inter 0, 34, primeiro tempo.
0: Eu confirmo. A hora certa são 17 horas, mais 38 minutos. 17h38 aqui em Brusque e em Belém também. 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Para você, amigo ouvinte, para você, amigo ouvinte, um grande abraço. Obrigado, obrigado, obrigado pela sua audiência. Tá todo mundo ligado, ligado, ligado no Canhão da Clube.
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0: Um grande abraço, galera. Toca, toca, toca comigo que eu sei o que eu faço com ela. Mudança no Brusque.
1: Saiu 15 para a entrada do 6 aí, Jorge.
0: É, saiu o lateral esquerdo, Rafael Migliori, para a entrada do lateral esquerdo aí. Vamos lá, camisa 6. Mudança na lateral canhota do Brusque. Já já confirmação, vai para cobrança, é o Brusque no campo de ataque. Chegando a 35, já já Liane Coelho analisando. Vai para cobrança, a bola saiu. É arremesso manual. Arremesso manual para a equipe do Quadricolor, que vai para cima, precisa da vitória. Vem para a jogada, olha o Peterson, vem no cruzamento. Primeiro a zaga bicolor, mais uma do Bruno. Ainda assim tem a bola dominada.
1: Jorge,
0: vem novamente, diga.
1: Entrou o Raimar no lugar do Melhori.
0: Perfeito, Raimar, portanto, na lateral esquerda do Brusque. Vem na posse de bola, vem no giro, recomeça a volta toda a equipe da casa. Vem tocando essa bola, olha o Cipriano, tem a bola dominada, vem no giro, sai da marcação. Liane Coelho, 35 minutos de bola rolando. 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
5: Então, com esses 35 minutos de bola rolando, já temos bem definida a postura do Paysandu, né? Ficar compacto defensivamente e na hora de achar o contra-ataque sair em velocidade. Tanto que essa compactação defensiva é o que está dificultando o jogo do Brusque. O ponto é, quando o Paysandu consegue recuperar a bola e busca fazer a troca de passes, fica meio apavorado na hora de sair para o jogo, forçando demais a bola e desperdiçando. Então, essa saída na hora do contra-ataque é que o Paysandu precisa ajustar, aproximar um pouco mais para conseguir ter uma construção com qualidade.
0: Tá certo, valeu Liane Coelho, como valeu. 37 minutos, Paysandu 1 Brusque 0. 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Então, Paysandu vem com o Ítalo. Valeu, Castro. Na recuperação, volta novamente o time do Brusque. Tem o domínio. Tá aí o zagueirão João Maíra. Ele faz o giro. Volta com o lateral Jefferson. Tá aí o capitão. Prefere na bola metida. Adrianinho é pressionado. Rapaz, o Bispo não dá espaço pro Adrianinho. Olha como tenta agora o Bispo. Ganhou mais uma. Era com pego. Valeu a recuperação do Castro. Antecipou-se, mas fez a falta. Jogou paralisado. 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
0: É isso, galera, chegando a 39 aqui no Augusto Bauer. Vem na posse de bola, chega primeiro o Pablo Baianinho. É tiro lateral, posse de bola da equipe do Brusque, vem conduzindo a bola. Você tá ligado conosco, tá aí o zagueirão Cipriano. Ele tem a bola dominada, trabalha pelo lado esquerdo, no campo de defesa. Daqui a pouquinho a bola rola no Rio de Janeiro, São João de Mário. posse de bola, sai da marcação. Olha como tenta, vem pra jogada. Edilson ganhou mais uma. Olha a tentativa, era do Ítalo com o pego, não conseguiu. No bate-rebate, é doação total do time bicolor. Volta novamente agora a equipe do Brusque, vem do lado direito. Tá aí o espaço com ele. Adrianinho vem pro cruzamento. Carreirete boa, volta na recuperação. JP Martins dá o tapa. Ele. Jogou essa bola na área, arremete, mais uma da zaga bicolor. O Ítalo foi puxado, não, segue o jogo. O Hilton Pereira Sampaio em cima do lance, volta o Brusque, tenta impor a pressão nesse finalzinho, vem conduzindo a bola, Peterson na bola metida, Edilson faz a proteção, vem na cobertura, JP, saiu com bola e tudo, que continue assim, já nem é clube, é seleção.
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0: Vai para a cobrança o goleiro Jean Drosny. Aí pra cobrança pela equipe bicolor. Vai se posicionando, agora sim vai no chutão. A Fiel emocionada, vibrando. Paysandu vence 1-0. Atualizando o Saulo em Araraquara. Como estamos, Saulo?
3: 39, primeiro tempo. Ferroviária 0, Inter de Limeira também 0. Por enquanto, entrando Ferroviária e Inter de Limeira, mesmo com essa vitória do Paysandu.
0: Tá certo, valeu Saulo Zaire acompanhando em cima do lance. É a galera de olho aqui em Brusque, de olho também em Araraquara. E a Fiel também com Nossa Senhora, os devotos e o Círio de Nazaré, J.R. Avelar.
7: Meu caro Anderson, terminou a missa aqui no Colégio Gentil e tudo se prepara agora para a saída do traslado, previsto para as 17h30, mas com um atraso, um pouquinho de atraso, mas daqui a pouquinho nós estaremos dando a posição da Berlinda, Rádio Clube do Pará, Círio 2023 com você, nos caminhos da fé.
0: Perfeito, valeu, J.R. Avelar em cima do lance, acompanhando. Olha como vem agora o Paysandu, joga essa bola na área, era do Caio Melo, não conseguiu. Tenta puxar o contra-ataque, vem na velocidade a equipe do Brusque, valeu Pablo. Mas no corpo fez a falta e depois desabou. Essa aí, meu amigo, é pra ganhar o Oscar, fácil. Já se levantou, lá vem o Baianini, vamos lá, bora pro jogo. A posse de bola fica agora na recuperação da equipe do Brusque. Fica com o volante Bernardo, futebol é da clube.
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0: É isso, você tá ligado conosco, a informação sempre em cima do lance. 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Olha a recuperação do Paysandu na bola metida com o Marcinho. Tem o Cleiton pego, entrou na área. É momento bom, Ítalo também tá na área. Vem chegando o Marcinho, a bola com ele. Vem mais atrás o Baianinho, tem o Caio Melo. Próxima área, pode arriscar de longe. Caio Melo fez a proteção, ainda ele arriscou. Bateu na marcação, ainda assim a pressão da equipe do Paysandu era com o Cleiton pego. Houve a reclamação de um toque no braço do João Maestro. A recuperação era do Paysandu, não conseguiu. Volta novamente o Brusque, tem a bola dominada. Volta agora com o lateral Jefferson para fazer a inversão do lado esquerdo. Fez a inversão agora com ele, Peterson. Vem buscar o jogo, vai para cima. Eu confirmo, galera. São 42 de bola rolando, caminhando. É a reta final deste primeiro tempo. O Paysandu vai conseguindo o objetivo, vai vencendo o Brusque lá em Araraquara. É, segue o 0-0, Ferroviária e Inter de Limeira. E agora falta, posse de bola do Brusque. Vai se posicionando. Já recomeça o jogo, tem o Cipriano, prefere na bola metida agora. Vem o Gazão com ela dominada. Vem tocando essa bola, volta com o zagueiro João Maestro. Ele tem o domínio, volta novamente com o Cipriano. Tá aí o zagueirão do Brusque, vem com essa bola dominada. Vem com o volante Gazão, na bola longa, não pode. Deram muito espaço pro Raimar no cruzamento. Melhor pra ele, Carrerete ganhou mais uma. Não pode esse espaço, hein, bola. Não pode esse espaço nas costas. E volta o Paysandu. Vem Marcinho na velocidade. A tentativa da inversão era com o Pablo Baianinho. Chega primeiro o goleiro Matheus Nogueira. Futebol é da clube.

0: Direto aqui do Augusto Bauer, vem o Cipriano tocando essa bola, o Paysandu se fecha, na bola longa, tranquilo, chega primeiro zagueirão Lucas Rodrigues, chega afastando, é tiro lateral, já nem é clube, é seleção.
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0: Você tá ligado conosco, o microfone da Clube Ecoando no Pará, no Brasil e no mundo. Vai pra cobrança, já na bola metida, tenta a equipe do Brusque. A recuperação, no entanto, já é do Paysandu, vem na bola metida. Olha o Ítalo pressionado, foi puxado, falta. Na disputa dele com o Cipriano, melhor para o jogador do Papão. A posse de bola fica com o bicolor paraense no campo de defesa. Alô, galera do esporte, aconteceu, tá no Dol. 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
0: girando, girando, girando, girando comigo o tempo de jogo. 45, galera, 45 de bola rolando. É estádio Augusto Bauer aqui em Brusque. É, Série C do Brasileirão valendo acesso pra você. 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Anote.
3: Paysandu!
0: Um gol do Ítalo!
3: Brusque!
0: 0.
4: 44, primeiro tempo, Arena da Fonte Luminosa, Ferroviária 0, Inter de Limeira também 0 por enquanto, sobem neste grupo Ferroviária e Inter.
0: É, galera, eu confirmo a hora certa pra você. São 17 horas mais 48 minutos, 5h48 da tarde aqui,
3: Jorge.
0: Em Belém do Pará também, subiu a plaqueta.
3: Olha o câmera, a torcida do Paysandu vai acabar derrubando o câmera que está transmitindo esse jogo. Preste atenção, ele está desesperado com medo, olha lá, olha o balanço.
0: E é uma pressão e canta fiel no Augusto Bauer. E agora a falta do Castro, falta, momento perigoso para a equipe do Brusque. Eu confirmo a hora certa, RBA TV, canal 13, afiliada Band. Para você, amigo ouvinte, um grande abraço. Obrigado pela sua audiência. Tá todo mundo ligado no canhão da Clube.
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0: Um grande abraço, galera.
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0: Toca comigo que eu sei o que eu faço com ela. E a Fiel canta, faz barulho. Mas o momento é perigoso pro Brusque. Drozdi posiciona o 3, 4 certamente ali na barreira. Bola.
3: É, na barreira tem o Lucas, o Carrerete e o Pego.
0: Vai pra cobrança. Tem o Jefferson. E parece-me o Raimar, né? Parece meu lateral esquerdo que entrou agora há pouco. Jefferson, lateral direito. E o Raimar. Vamos ver quem vai para a cobrança. Ou bate direto ou joga essa bola na área. Raimar na perna esquerda. São 4 na barragem do Papão. Jean Drozdi. 46 minutos. Vai para a cobrança para a equipe do Bruscão. Já autorizado, Jefferson saiu da bola. É o Raimar, autorizado, bateu. Subiu, que suba. Ainda mais bola de fogo.
3: É, subiu bastante, rapaz, tô preocupado com esse câmera, viu? Se a audiência do canal dele não subir, ele vai acabar caindo dali. Vou te contar, que falta o Raimar. Cobrou, hein? Lá pra arquibancada. 1-0 pra Ponta Cruz. Aqui, opa. Parou. Aconteceu alguma coisa aí, viu, Jorge?
0: É, parou o jogo, o árbitro chama os dois capitães. O árbitro chama o Marcinho e chama o Jefferson. Vamos lá. Vai chamando os dois capitães para uma conversa e ele aponta.
3: É por causa do câmera. É por causa do câmera. É o câmera. É o câmera, olha só. Olha o desespero. É que eu nunca vi isso, cara. É por causa do câmera. O câmera entrou na transmissão deles e disse: ei, se não parar, vou cair daqui. Olha lá, ó.
0: É porque aquela câmera, Gino, que fica ali justamente para acompanhar a condição de impedimento. E fica justamente onde está a torcida do Papão. A galera vibra. O espaço onde ele fica. Balança, sacode, estremece lá.
3: Rapaz, não

0: nunca vi isso, cara. Olha o câmera que tá lá na torcida do Brusque. Tranquilo!
1: Ou seja, aqui, tô pedindo pra torcida.
0: Rapaz, isso é futebol paraense, cara. Esse torcedor é diferente, mas não pode colocar a vida de ninguém em risco, né, gente?
1: Vamos
0: afastar daí, bora afastar daí.
1: Acabou. Estão pedindo pro torcedor se conter e não vibrar junto ali com a estrutura. Mas não tem jeito, olha.
0: Mas galera, não tem jeito. É arquibancada que é frágil. Ela tem essa fragilidade. Então, ele não vai poder vibrar. Olha aí, olha aí. Olha. Rapaz, ele vai cair dali, olha.
1: O cinegrafista está retirando a câmera do tripé.
0: Não dá, cara.
1: Não tem condições. E o Marcinho vai lá pedir para a torcida se conter. Nunca vi isso.
2: Fim de papo.
1: Vai lá, Saulão.
2: Em Araraquara, 0-0 Ferroviária e Inter de Limeira. Times terminaram o primeiro tempo satisfeitos com o resultado. Vamos ver o que acontecerá na segunda etapa. Seu Jorge Anderson, daqui a pouco, todas as emoções de Vasco e Clube do Remo.
1: É isso, já o segundo tempo. O primeiro tempo,
0: a ordem, caso, a ordem é... O Paysandu, a torcida do Paysandu não pode vibrar, senão vai balançar a câmera.
1: E a câmera que vem acompanhando a condição de impedimento no ataque do Brusque. Nesse momento, a estrutura montada fica justamente no meio da galera bicolor. Galera vibra, não tem jeito. E agora, torcedor não pode vibrar. Jogo paralisado aos 48. O árbitro Wilton Pereira Sampaio vem conversar com o quarto árbitro.
0: Cara, fica difícil tu vir para um estádio e não poder vibrar. Aí não dá, é o fim da picada.
1: Teria que, de alguma forma, se houvesse a possibilidade, isolar. Colocar o torcedor mais à direita, mais à esquerda ali, enfim.
0: Não, Jorge, não dá. Não dá porque em qualquer lugar que você pular, toda a estrutura balança. Não tem. Se ele tá lá na ponta esquerda ou na ponta direita, ou desse lado ou do outro, ou no meio, aonde ele pular vai balançar essa estrutura. Porque essa não foi uma estrutura montada, é uma estrutura da arquibancada.
1: Vamos lá, vamos aguardar a posição da arbitragem para termos a sequência do jogo. Tudo parado aqui no Augusto Bauer. Tudo parado aqui no Augusto Bauer. Aos 40, já chegamos a 50 minutos. Bom, enquanto está tudo parado aqui, vamos aproveitar a confirmação das escalações de Remy Vasco. Está tudo parado aqui, não tem previsão. Vamos lá.
3: Muito bem, Jorge Anderson, aqui para a gente acompanhar o Clube do Remy Vasco. Paulo Cacheado, tudo certo por aí, Cacheado?
4: Um abraço a você, um abraço a todos ligados aqui na Rádio Clube do Pará. Tudo pronto com o Clube do Remo, que joga daqui a pouquinho contra o Vasco no São Januário.
3: Ah, o Vasco escalado por Léo Jardim, Puma Rodrigues, Saldívia, Roberto, Robert Renan, Lucas Piton, o Jair, Thiago Mendes, Lescano e o Andrés Gomes, David e o Colídio, técnico Pedro Emanuel. Remo, Marcelo Rangel no gol, Marcelinho, Zé Ivaldo, Marlon, Matheus, Zé Wellison, Patrick, oi.
0: A decisão aqui é o seguinte: a ideia é tirar a torcida do Paysandu dessa área destinada a ela e colocar na arquibancada com o torcedor do Brusque.
3: Tá certo, eu dizendo que o Remo tem no meio campo Zé Wellison, Patrick, Zé Ricardo, na frente Iago Pikachu.
4: Você está me ouvindo?
3: Gabriel, sim, te ouvindo muito bem. Gabriel, o Iago Pikachu, Gabriel Talhari e o Eduardo Melo, técnico. É o Carpini. Fala, Cacheado.
4: Bom, tudo beleza. Apenas para checar tudo, estou a posto daqui. A hora que você quiser, as escalações de Clube do Remo e Vasco, tudo ok por aqui, meu caro Valmir Rodrigues.
3: Tá certo, Cacheado. Acabamos de bater por aqui a execução dos hinos pintando já. E aí, jogo parado por enquanto, não começa ainda aqui em São Januário, Jorge Anderson. Continua a expectativa aí para o reinício. Estava na marca dos 50 minutos do primeiro tempo aí. Já poderia ter terminado, né, Espiga? Aí o primeiro tempo, o Hilton Pereira Sampaio. E a gente recebeu imagens daí de Brusque, realmente a câmera, que é a câmera do impedimento, que é do VAR, né?
5: Exatamente.
3: Que é da dúvida ali do impedimento, ela tá tremendo pra caramba, não dá pra continuar, né, Espiga?
1: Não tem a mínima condição. Então, nesse momento o árbitro está no centro do gramado, com os capitães, com os atletas, tá certo?
2: Espiga!
1: Conversando ali com os capitães. Vamos lá, Saulo.
2: E o sistema de som da arena, né? Simon anunciou que os portões de saída do setor visitante estão abertos por conta desta superlotação que está complicando a câmera à direita do nosso posicionamento.
0: Rapaz, a audiência da televisão que está transmitindo o jogo do Paysandu subiu, mas o câmera pode cair, pô.
1: Vamos lá, o árbitro vem agora para conversar com o quarto árbitro, com o representante aqui também da CBF. Vamos ver qual a decisão será tomada. Se vai reposicionar de fato a torcida do Paysandu. Tem um espaço onde há um policiamento ali, aquele espaço de proteção, né, para fazer justamente o espaço ali entre as duas torcidas. Chamou, falou.
4: Olha, o Clube do Remo hoje...

0: 10% do estádio só, e mesmo assim não consegue ter uma, digamos, uma segurança. É, aí vai colocar alguns jogadores atrás do gol. Acho que é o mais racional.
1: Não, não. O que é que eu estou visualizando daqui, Valmir? É. Como nas arquibancadas que ficam lá do outro lado, o espaço da torcida do Brusque ainda há muito espaço, né, para torcedores, então, né, de repente você afasta o torcedor, mais a nossa direita aqui, vai ficar um espaço para que a torcida do Paysandu possa se reposicionar e vir para esse espaço onde está ou estaria a torcida do Brusque.
2: E aqui para nós, Jorge, deixa eu te falar o seguinte, o policiamento é muito pequeno para o público. Muito pequeno. O contingente aqui é pequeno demais para o público que aqui está hoje. Né? Então, corpo de bombeiros não se encontra. Desabou uma parte da arquibancada aqui, dessa área destinada ao Paysandu. Então tá muito complicada a coisa.
1: A impressão que eu tenho daqui, Gílio, alguns torcedores já se afastaram. Alguns torcedores mais prudentes já se afastaram para que essa medida de transferência da torcida para esse espaço do Brusque possa acontecer. Mas olha lá, como tem uma turma que parece que não quer se afastar. Tá fazendo confusão lá, ó. A impressão que eu tenho é essa.
2: Né? É isso aí, o torcedor do Brusque não quer se afastar. Inclusive,
1: a maioria se afastou.
2: Já utilizou até o gás de pimenta ali para que eles possam ceder espaço.
1: A maioria se afastou. Agora tem uma turma ali que certamente
0: vai rolar.
1: Vamos aqui. Vamos lá, Valmireco.
0: Vamos lá para Remo e Vasco da Gama. Aqui a bola vai rolar. Já a gente volta para aí. A posse é do Clube do Remo. São Januário com público maravilhoso. Autoriza o árbitro. Rola a bola em São Januário. Começa para você ligado na Clube Série A do Campeonato Brasileiro. Remo e Vasco da Gama. O Remo tenta sair para o campo de ataque. O lançamento é feito ali na direção do jogador que era o Taliado e não deu para ele. Vem o Vasco de novo. O Vasco está jogando aqui com a camisa creme. No Colídio, lançado pelo lado direito. Apareceu ali o Marlon. Tocando para bola, tocando para lateral. Fala, Cacheado.
3: No jogo passado, estão no banco aqui o Léo Pico e Vitor Bueno. Entraram Zé Wellison e Patrick para reforçar no meio de campo. O Galeno está fora com 3 amarelos. Ele aproveitou e meteu Eduardo Melo no ataque. 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E
0: confirmando também a arbitragem do jogo com Paulo César Zanovelli da Silva Mineiro, auxiliado pelo Guilherme Dias Camilo e também Evandro Melo Silva de São Paulo. A dupla, o Denis Silva Ribeiro Serafim é das Alagoas, é o quarto árbitro. Aqui 1 minuto de jogo, primeiro tempo em São Januário, 0-0. JR Avelar para falar de Sírio 2026. Fala aí, Avelar.
4: 130 metros percorrido, a Berlinda está na avenida, entrando na Avenida Nazaré, já passou a 14 de março, bem em frente à Rua da Basílica. 130 metros, Valmir, começou a trasladação Sírio 2026 com você nos caminhos da fé.
0: Aqui vem Robert Renan, tocando na bola, metendo ali na direita com Saldívia, dominou a bola, lá vem o Pumita, dominou, vem para cima da marcação, toque é feita pelo lado direito, aparece a zaga do Clube do Remo, cortando ali pelo lado esquerdo, o Marlon Matheus tocou por último na bola, sai essa bola, vai para arremesso lateral, 1 minuto e 35, Jorge Anderson, ainda como é que estamos aí, vamos ter o finalzinho do primeiro tempo ou vão encerrar esse primeiro tempo aí? Como é que estamos aí?
1: Segue a indefinição, arbitragem aqui no centro, jogadores da mesma forma e a torcida nada de ser reposicionada, segue tudo conforme relatado agora há pouco.
0: Tava 40, tá faltando 1 minuto para acabar o jogo ali, se não me engano, né? Mas é isso. É isso aí. Conosco a Clube de Marabá, Clube do Tapajós, Clube de Paragominas, Clube de Maracanã, Clube do Moju, Clube de Bragança, Clube do Moju também, Clube de Canaã do Carajás também, a Rádio Clube de Tucuruí, Rádio Clube de Redenção, toda a frente esportiva paraense ligada aqui no som da Clube de Belém do Pará. Arremesso lateral pro Vasco da Gama, lá pelo lado direito, vai ali o Pumita, toca na bola, joga mais atrás, inicia a jogada, o Vasco da Gama tem a posse de bola. O Vasco que pegou o elevador, foi lá para cima, melhorou sua posição, ficou longe da zona do rebaixamento e vive um bom momento no Campeonato Brasileiro. Aliás, é semifinalista da Copa Sul-Americana. Aqui a zaga vem trabalhando na defesa. Saldívia quem faz o domínio, botando agora para o Robert Renan. Lucas Piton está aberto aqui para o lado esquerdo. Já vai recebendo, trabalha com a perna esquerda. Marcação em cima do Iago Pikachu. A bola vem pelo meio. Na bola, bom lance ali do Thiago Mendes. Lançamento é feito no campo de ataque. Apareceu ali o Zé Wellison para dominar a bola. Sai jogando para o Clube do Remo. Joga rápido, Patrick inicia a jogada, já perdeu, olha a jogada perigosa, vai ter que sair o Marcelo Rangel para pegar. chegar. Uma confusão ali, deu tudo certo no fim das contas para o clube do Remo aqui na defesa, encaixado.
3: É, bem na frente ali, né?

0: entrada da grande área. Um vacilo, erro, mas Marcelo Rangel foi lá e corrigiu tudo. 0-0, placar de Midas, Marcelo Ferrinhaço.
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1: 3:29 é o primeiro tempo da 0-0 na colina. Aqui domínio de bola de novo da equipe do Vasco da Gama. Lá vem o Pumita, dominou, encostou pra jogar ali pelo campo de ataque. O Jair vai receber a bola, trabalha, vem ali iniciando a jogada, começa de novo pelo lado direito, o Remo cerca, vem por dentro, escapou a bola do Jair, agora tenta de novo, Thiago Mendes faz o domínio, Remo botou um ferrolho ali, tá difícil pro Vasco, a bola é tocada pro lado esquerdo para iniciar a jogada, começar de novo, ali na risca divisória, na bola aparece pelo lado esquerdo ali o Lucas Piton, ele domina, é a Série A do Campeonato Brasileiro, você vê o jogo ouvindo o Timão campeão do rádio, Robert Renan domina a bola na defesa, o Pumita tá pedindo lá pelo lado direito, saiu primeiro ali no corte de cabeça, o Marlon Matheus voltou ali pro Talhari, tentou a manobra, não deu, ele não tinha domínio, bora ver o que tá marcando ali a arbitragem, tá dizendo que é do clube do Remo, já tem lateral pelo lado esquerdo do campo ofensivo, o clube do Remo não conseguiu jogar até agora no campo ofensivo, agora sim, a bola é tocada pro campo de ataque, pra cima ali vai o Gabriel Talhari, Eduardo Belo também, a bola voltou de novo pro Vasco, que sai jogando aqui na defesa, clube a dona da bola.
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1: Outra vez o Vasco tentando aparecer, o Pico dominou, deu aquela esticada, começa de novo para a equipe do clube do Remo, Patrick colocou no terreno, começa de novo, abertura para o lado esquerdo, Robert ali na jogada, o Marlon Matheus, o lançamento é feito no campo ofensivo, brigando no campo de ataque, a equipe azulina estava por ali, o Eduardo Melo brigou, não deu certo para ele, vem a zaga do Vasco cortando, Saldívia vai lá, toca na bola, sai a bola para a lateral, de novo para o clube do Remo, 5 minutos agora no primeiro tempo, 0-0, outra tentativa azulina pelo lado esquerdo com o Marlon Matheus, ele deu uma pipocada ali, mas deu certo para ele, ganhou a arremesso lateral, a posse de bola do clube do Remo, se mexe os jogadores azulinos, Patrick está perto, Zé Ricardo também, o lançamento é feito na frente, é Patrick que recebe, a marcação já é feita em cima dele, tá junto a bandeira do escanteio, boa jogada do Patrick, deu aquela pedalada, ganhou, entrou na grande área, tava perto dele por ali, o Eduardo Melo não deu certo, a bola saiu, vamos ver o que tá marcando a arbitragem aí.
0: Escanteio.
1: Escanteio pro Remo, né, Cacheado?
0: Exatamente, Romineco, acertou esquerdo do ataque do clube do Remo, primeira subida do clube do Remo, a bola sai para escanteio, quem se apresenta lá para cobrança, é o primeiro escanteio da partida 0-0, placar de Midas Macedo Ferrinhaço.
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1: Pikachu. Aqui domínio de bola, Pikachu já bateu o curtinho, voltou pra ele, vai levantar a área, volta essa bola, lançamento é feito pro Pikachu, bola longa, bola sai, vai pra fora, diga lá.
3: Vamos lá, o árbitro reuniu com os capitães, Thelma Zola foi lá, e os jogadores agora vão para os vestiários.
4: E detalhe, delegado foi chamado, supervisor foi chamado, mas delegado do jogo tá, parece bisavó, viu? Ninguém ouve, ninguém dá atenção, impressionante, ninguém resolve nada. Tá todo mundo lá, reunido, e ninguém resolve nada.
3: Vamos lá, eu vi o árbitro sinalizando com os dedos, apontando três
1: olha,
3: dedos.
1: Olha, mesmo chegando lá na esquerda, lá vem o Patrick, cruzou, bola fechada, o goleiro vai e pega na boa jogada do clube do Remo, pois não, Espiga.
3: Vamos lá. Eu observei daqui, o árbitro fez com os dedos, apontando os três dedos, sinalizando provavelmente 30 minutos até que haja uma definição. Com isso, os jogadores vão descer para os vestiários. Jogo paralisado é a impressão que eu tive aqui de cima.
1: Então não é
3: até o presidente do Paysandu já está ali, Dinho.
1: Não é encerramento de primeiro tempo, então, é isso? É só para.
4: Mas tem um detalhe, Valbreco. É. Então, eles vão ter que solicitar um maior policiamento. Esse efetivo que está aqui não vai resolver, não vai poder separar, dividir ou abrir espaço da torcida do Brusque com a torcida do Paysandu. E tem que ter atitude. Era simples resolver. Coloca a torcida do Brusque mais um pouco lá para o lado esquerdo do estádio e coloca, reposiciona o torcedor do Paysandu para esse espaço que tem. Aqui não tem condição. Aonde está, não tem condição.
1: Vamos esperar então para ver como
3: e
1: é que
3: o árbitro,
1: hein?
3: Nesse momento, conversa certamente ali com o responsável pela segurança e também com o policiamento militar. É o cenário de momento aqui no Augusto Bauer, Valmir.
1: Tudo paralisado por aí. Eram 40, né? Quase 40, 44 para
3: 48. 48.
1: Né? 48 minutos quando foi paralisado aí. Balançava demais a estrutura do cinegrafista aí. Foi paralisado. Aqui 0-0. Estamos com 8 minutos. É o primeiro tempo. Arremesso lateral no campo de defesa para a equipe azulina. Marlon Matheus arremessa, joga, mete na frente. Ficou pela bola. Brigando ali. O Eduardo não conseguiu. Eduardo Melo não pegou. Vem pra zaga. De novo da equipe do Vasco da Gama. Saldívia domina a bola agora pro Robert Renan, domina, já abre aqui o Piton para receber, a bola chega no meio campo, ficou pedindo ali o Lescano, a bola chega rápido pro Jair, Lescano vem com ela, perto dela também tá o Thiago Mendes, ainda jogada pra direita, lá vem o Puma, domina a bola, lançamento é feito pelo lado direito pro Lescano, vem a zaga do Remo tirando, aqui com tranquilidade apareceu o Patrick para dominar e sair jogando, volta pra defesa, Marlon Matheus, já joga pro lado esquerdo ali pro Tagliari, ele tá ali na defesa, faz a proteção, marcação é feita em cima dele, briga o Vasco, chega o Remo e no giro, recebe a falta o jogador azulino, é isso, Cacheado?
0: É isso aí, a falta, o árbitro, o próximo marca a falta em favor da equipe do Clube do Remo, 0-0, São Januário, placar de Midas Macedo Ferriasso.
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1: Conosco a Rádio 104 de Mocajuba, Tapajoara de Itaituba, Marco Zero do Iapoque no Amapá, Rádio Jota, Rádio do Benço, Rádio Bragança de Bragança, Rádio Cidade de Breves, Arucará de Portel, Sol de Souri, Rádio Orem News de Orem, toda a frente esportiva paraense nos acompanhando. É Remo na Série A do Campeonato Brasileiro, até aqui 0-0 para Vasco e Remo. Outra vez lançamento no campo ofensivo do Leão. Aparece aqui a zaga do Vasco cortando. Vem Zé Ricardo, brigou pela bola, deu certo. Aparece aqui o Pikachu, recua a jogada. Vem pro Patrick, brigou, perdeu pro Thiago. Vem com o Lídio para ajudar aqui o meio-campo. Já perdeu. Melhor pro clube do Remo. Eduardo toca a bola pro Patrick, dominou. Chance pra batida, vai mandar. Daí ele chuta, bate na zaga. Bateu no Jair. Ele vai construindo a jogada. Jair vem com ela, já na abertura pro Thiago, domina a bola, ficou pedindo ali o David, pediu essa bola, a bola chegou no Thiago Mendes pra perna direita, cruzou, bem baixo pra tirar na zaga azulina, quem tava lá era o Zé Elisson, aí apareceu o Patrick, lançou, meteu na frente, tem que sair ali, hein, Léo Jardim saiu de forma providencial, mas não valia mais nada, já viu impedimento aí, hein, Cacheado?
0: Exatamente, Tagliari em completo impedimento, o Remo vem em cima, o Vasco vai lá, e o jogo permanece 0-0, placa de Midas Macedo Ferriasso.
1: Estamos no 0-0, até aqui 10 minutos agora desta primeira etapa. 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
1: 10 minutos 33 minutos, 10 minutos 35 segundos. O Dinho Menezes está chamando aí de Brusque. Fala, Dinho.
4: Agora tem um detalhe: se continuar assim, o jogo lá de São Paulo, ele não vai ter o segundo tempo enquanto aqui a bola não rolar.
1: Exatamente, vai ter que esperar lá, né? Pela lisura da competição, é isso, tem que ficar esperando. O problema é que tira todo o aquecimento, né? De quem tá naquele pique ali, esperando a bola rolar. Vamos ter um adiamento considerável aí, com certeza. Nesse momento, os jogadores
3: chegam, Valmir. As imagens nas redes sociais, né? Que realmente é questão também de estrutura das arquibancadas, até porque se continuar com a pressão ali, enfim, os torcedores pulando, certamente não vai aguentar, vai quebrar. E aí a tragédia pode ser, nem pensar, né?
1: Não, o que acontece é o seguinte, tem que tirar os torcedores da base, da estrutura do que a gente chama de praticável. Aquela base, ela tem que ficar intacta. Pode até pular na arquibancada, mas se sacudir a base, vai sacudir o rapaz que está trabalhando lá em cima e também o equipamento dele, que é a câmera de televisão, que vai tirar o impedimento, que é uma das câmeras estratégicas ali. Se você conseguir fazer o isolamento ali sem torcedores, acho que dá para levar. Acho que essa é a solução mais plausível até agora.
0: Escanteio pro Vasco, Almir.
1: Escanteio pro Vasco pelo lado esquerdo, olha o Cacheado sempre atento, abertura por aqui, por Lescano, levanta o braço esquerdo, lá vai ele pra bola, Lescano levantou, meteu na grande área, zaga do Remo, bateu cabeça, agora tirou, ali a zaga de novo com Zé Ivaldo, volta no meio da rua, Thiago Mendes brigou pela bola, vem levando na meia lua, vai pro chão, pediu a falta, numa virada, o Vasco continua tentando, Lescano tentou, na meia lua e furou na hora H, ele não consegue, o David Cacheado.
0: Ainda bem que ele furou, ele ficou desequilibrado e perdeu perder o lance, lá vai o Clube do Remo.
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1: Marcelo Rangel dá um chutão pra frente, vem aqui na zaga do Vasco da Gama, já invete a cabeça, chega de novo agora pro o jogador do ataque do Clube do Remo, o Eduardo Melo domina a bola, agora chega na direita, Pikachu recua, começa tudo, Marlon pra arrumar a casa, pra começar de novo, vem buscar agora com o Zé Wellison, agora pro Zé Ivaldo, dominou a bola, Marlon Matheus aparece pra receber, aí o Zé Ivaldo vai fazer o lançamento longo, Pikachu espetado pela direita, mas é Marcelinho que briga pela bola, primeiro Piton, mete a cabeça na bola, sai essa bola pra lateral, é a Clube do Pará na Série A do Campeonato Brasileiro, conosco a Rádio Rondon do Pará, de também a Rádio 94 de São Félix do Xingu, olha o Remo tentando chegar, Zé Ricardo foi tocado, tá levando vantagem, o toque aqui pro meio ainda da jogada, pelo setor de intermediário, de novo o Clube do Remo, Pikachu troca figurinhas ali com o Patrick, bora Patrick, sangue fera, chega essa bola na defesa, aparece aqui o Zé Ivaldo, já já Dinho, aqui o Remo tenta apertar de novo, boa jogada, tabela é mal feita, mal executada, diga lá Dinho.
4: O capitão do Brusque foi chamado pelo delegado do jogo para ele ir até o torcedor. Égua, pelo amor de Deus.
1: Que isso, né?
4: Para ele pedir pro torcedor se afastar. Sabe o que é isso? É aquilo que eu digo, policiamento. Tá aqui o policiamento. Tem 1, 2, 3, 4, 5, 6, 7, 8, 9, 10. 10 policiais aqui. 10 policiais. E o capitão tá pedindo, como se fosse o chefe do policiamento do estádio, pedindo pro torcedor abrir espaço para o torcedor do Paysandu e ser deslocado para lá. 10, 11, 12, 13. 13 policiais aqui do estádio.
1: E agora um detalhe, obrigado Gini pelas informações aí, um detalhe aqui no jogo do Remo, Pikachu, o único jogador com meia branca, todo mundo com a meia normal, descobriram agora que o Pikachu tá com a meia branca, ele tá
0: vai
1: saindo,
0: mudar.
1: É, tá, tem que mudar, né? Tá saindo agora pra fazer a mudança, a informação em nome da distribuidora Amazônia, Bem-TV, peças e acessórios na segurança da sua moto, Bem-TV, só na distribuidora Amazônia, clube a dona da bola.
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1: Olha o tempo passando, 14 minutos e meio, é o primeiro tempo, 0-0, domina a bola o Remo aqui na defesa, jogada pelo meio, vem a briga aqui com o Zé Wellison, vem pro domínio, pra perna direita, tá aberta ali o Marlon, ele prefere a jogada mais aqui no meio, Patrick pediu, Zé Ricardo vinha, de novo o Marlon, tá bem aqui pela direita o Marlon, passou a bola pelo Zé Wellison, e aí o recuo pro Marcelo Rangel, já abertura aqui pro lado esquerdo, o Marlon Matheus vai receber aqui do Zé Ivaldo, segurou a redonda, o árbitro levantou o braço direito ali ainda, o Marlon Matheus aperta a marcação pela direita ali, o Puma ainda, o Marlon Matheus complicou a vida dele, acabou perdendo a bola do Vasco da Gama, domina a bola ali o Thiago Mendes, cruzou, meteu na grande área, chegada do Vasco da Gama, na hora o Colídio se atrapalhou, não pode bobear aí, hein, Cacheado?
0: É, o Remo tá dando o segundo vacilo aí, né? Falta de atenção aí, né? Agora é lateral em favor do Clube do Remo, 0-0 no placar de Midas, Macedo Ferrinha Azul.
1: E a Clube não para, vamos movimentar o departamento de jornalismo da Clube, JR Avelar.
5: 160 metros da trasladação Valmir Rodrigues e neste momento uma chuva fina está caindo em Belém do Pará por todo o bairro de Nazaré, levando muitos fiéis a buscarem proteção em prédios, portanto 160 metros apenas, a trasladação saiu, pouco tempo andou nessa meia hora. 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
1: Estamos na marca dos 16, agora vamos saber como vai o jogo, vamos hidratar, tá chovendo, né? 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Quem é quem? Para Remo e Vasco 16, agora primeiro tempo 0-0 em Gerson Nogueira.
6: Olha, as equipes estão naquela fase, né, de aproximação, o Vasco começou melhor, pressionando muito, botando bola na área, mas o Remo levou perigo também com chegadas do Patrick e uma chegada boa do Eduardo Melo, né? A melhor chance foi num bate-rebate junto da área do Remo, mas o ataque do Vasco não aproveitou. Até aqui faltam jogadas mais claras de envolvimento, né, de ataque sobre defesa, mas é um jogo interessante, um jogo muito rápido, principalmente da parte do Vasco, e o Remo se resguardando muito atrás, é o Ellison praticamente jogando como um terceiro zagueiro para tentar resistir aí o que era esperado, né, que era uma pressão muito forte da equipe do Vasco em termos ofensivos.
1: Falou Gerson Nogueira, nosso Nogueira, em nome de Água Vida. Chegamos à marca dos 17 minutos, agora é o primeiro tempo até aqui, 0-0, o Remo volta de novo, a Tagliari dominou pela minha esquerda, pode dar esse acontecendo aí. Italiano acaba adiantando demais, acaba perdendo. O Ronald ganhou essa bola, vem pelo meio campo, a estourada de bola, Colírio vem com ela, vem partindo para o campo ofensivo. Thiago Mendes está recebendo na hora H, acabou se complicando e perdeu. Pikachu já vem ali com a bola dominada, pedindo o contra-ataque, vem Zé Ricardo, dominou a bola, mete agora pelo meio. O Pikachu vem agora na meia-lua, jogando rápido agora para o Patrick, 17 e meio. Patrick faz abertura para o Marlon Matheus, aí não tem marcação, Marlon, vai-te embora. Ele segurou um pouquinho, vai começar de novo na intermediária. 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
1: Olha o Remo chegando, Pikachu bateu, voltou essa bola para o Talhari, proteção da zaga, colocando para a lateral. O Remo chegou bem, encaixado.
0: Chegou bem, mas o Talhari está de costas para o gol, né? Aí perdeu, desequilibrou, é lateral em favor do Remo, Remo em cima, 0-0, placar de vida, Marcelo Ferrinhaço.
1: Marcelinho vai para a bola, para arremessar, Pikachu girou na frente dele, segurou ali um pouquinho, apareceu o Eduardo Melo, vai para o Eduardo, faz a proteção, segurou, volta a bola para o Zé Ricardo, boa jogada para o Marcelinho, caprichou, cruzou, bate na zaga de novo, é, permanece no ataque, o clube do Remo bateu ali no Robert Henan, clube a dona da bola.
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1: Olha o Remo chegando, Talhari brigou pela bola, tá na área, Zé Ricardo, escora de cabeça, vem a zaga tirando, o Piton vai brigar aqui pelo lado esquerdo, Marlon tá lá, vem Piton, brigou ali no colírio, né? A bola bateu no peito dele, sai, vai pra lateral, outra vez a posse de bola é do clube do Remo. Vamos chegar a 19 minutos do primeiro tempo, até aqui 0-0 pra Vasco e clube do Remo, que já domina a bola, lá veio o Remo, Pikachu já na bola dividida, deu uma pipocada ali o Pikachu, hein? Chegou pro Piton, dominou a bola, meteu rápido pro colírio, se livra bem da marcação, David ficou pedindo, há uma falta aqui, hein? Há uma falta em cima do David aqui, vamos ver se tem cartão amarelo ou se é só a falta aí, encaixado.
0: É só a falta, vamos ver exatamente. O árbitro, o Paulo Zanovelli, marcou apenas a falta. 0-0, São Januário, pra cá de Vidas Marcelo Ferrinhaço.
1: Pois é, o Eric chegou ali pesado, hein? 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
1: E agora uma falta perigosa contra o Remo, uma falta no Andrés Gomes aí, bem pertinho, mais um pouquinho, um penal ali no lado direito, hein, Cacheado?
0: Exatamente, um passo à frente, foi por trás o Zé Ivaldo e cometeu a falta em cima do jogador da equipe do Vasco e o árbitro marcou uma falta perigosíssima. Muito cuidado aí, setor defensivo do clube do Remo, principalmente o Marcelo Rangel lá, também orientando seus companheiros para a barragem, Valmir.
1: Andrés Gomes, não teve cartão não, né, Caixinha?
0: Não teve cartão.
1: Teve cartão? Vamos já conferir. Há quem diga que saiu um cartão aí, já a gente confere. 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
1: Já passamos de 20 minutos agora, já passamos.
0: Zé Ivaldo levou o cartão.
1: Zé Ivaldo, portanto, levando o cartão amarelo. Vamos acompanhar uma falta para o Vasco da Gama. Tá pertinho da bola ali o Lescano e o Colídio também. O Colídio era para estar ali na área espetado, né? Ele vai olhar ali a posição dos companheiros. O Thiago Mendes tá ali para esperar no cabeceio. O Colídio tá ali próximo da bola. Andrés Gomes também. O Vasco vem todo com o braço direito levantado ali do Colídio. Vai levantar na área. Tá ali para levantar essa bola, Lescano também, o Lescano pra perna esquerda, chuta a bola, vai direto pra fora. 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
1: Saulo Zaire.
7: Tem gol, Maringá 1-0, Ronald Camarão na metade da segunda etapa. Maringá cada vez mais próximo do acesso 1, Floresta 0.
1: Dom aconteceu, tá no Dom e o tempo de jogo.
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1: 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Brasileirão Série A, São Januário, primeiro tempo, 21:30 desta primeira etapa. 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O placar tá lá.
9: Vasco
1: 0.
9: Remo
1: também 0.
7: Série C do Campeonato Brasileiro, na outra partida da outra chave, Botafogo da Paraíba 0, Santa Cruz também 0.
1: São 18 horas e 23 minutos. Ele é Leo Lacerda, RBA TV, canal 13, afiliada Band. 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
1: Alô, Alô, galera, tô aqui no seu rádio, também nas plataformas digitais. Um abraço, uma boa noite pra quem tá ligado aqui, Série A do Campeonato Brasileiro de Pikachu. Entrou na área, chance pra fazer a batida antes do Patrick, vem a zaga cortando. Bota ali o lançamento no ataque do Vasco pra corrida do Colírio pelo lado esquerdo. Saiu essa bola, foi direto pra lateral. Bola do Remo no campo de defesa com arremesso. Já nem é clube, é seleção.
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1: Olha, jogo parado, hein? Há uma falta ali em cima do Andrés Gomes, é isso? Aliás, do David, Cachado, David.
10: Pois é, o Edson, né? Em cima do número 7, o David da equipe do Vasco. Árbitro marcando em cima do lance, 0-0, placar de Midas Macedo Ferriaço.
1: 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E amanhã, com o Guilherme Guerreiro, com o Gerson Nogueira e o nosso Giuseppe Tomazzo, da Clube do Pará e também na RBA TV. Já ganhou mais uma, Marcelinho, adiantou demais, acaba perdendo o Robert Renan. Toca essa bola para a lateral, o Clube do Remo tem pressa. Vai ter arremesso aqui pelo meio, são 23 agora. É um primeiro tempo, tá 0-0 no placar de Midas Macedo Ferro e Aço. Como é que estamos aí? É intervalo de jogo mesmo, né, Jorge Anderson? Isso aí em Brusque, é isso? É, né? Estamos com intervalo.
3: Não, não chegou, é, não chegou a encerrar o primeiro tempo.
1: Diga lá, Dinho.
11: Valmireco, é tanta gente engravatada e ninguém resolve nada, nada. O árbitro disse, olha, vê o que é que vocês resolvem aí, que eu vou descer, vou beber uma água, vou esticar as pernas. Desceu, a arbitragem já desceu, os jogadores das duas equipes também foram para os vestiários. A polícia, agora chegou mais uns 6 ali, agora já tem 24 policiais, né, aqui no estádio. Corpo de bombeiros você não vê, os seguranças contratados estão aqui.
1: E nessa brincadeira já são mais de 25 minutos, hein? Mais de
3: 28 minutos de paralisação.
1: É, 28 minutos de paralisação. Acho que a recomendação é encerramento do primeiro tempo. Estava muito no finalzinho, né? Acho que o consenso diz isso. E fazer um segundo tempo.
3: Lá em Limeira... O que há de fato aqui são policiais, diretoria do Brusque, conversando com um grupo de torcedores do Brusque, que parece que esse grupo está irredutível, não quer... arredar, né? Para termos aí o reposicionamento da torcida do Paysandu. Os clubes, os dois times estão para os vestiários, arbitragem da mesma forma. E por enquanto, nenhuma decisão tomada. E segue o protocolo dos 30 minutos do árbitro Hilton Pereira Sampaio.
1: E Limeira, né, Saulo? Também está esperando, né? Está no intervalo, não vai começar o segundo tempo enquanto não começar lá em Brusque, né?
7: Tudo ao mesmo tempo, como adiantou, relembrou o nosso Jorge Anderson. Off-time no jogo da Arena da Fonte Luminosa. Intervalo quase isso de jogo lá no Augusto Bal.
1: É, exatamente, porque estava terminando ali, terminando o primeiro tempo, né? Aliás, terminou o primeiro tempo lá. Aí de melhor, olha o escanteio pro Vasco. Cabeçada, foi fraquinha pra saída do goleiro, o goleiro Marcelo Rangel, que sai jogando. Chegamos à marca dos 25 agora, já nem é clube, é seleção.
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1: Vamos hidratar de novo o jogo em nome de Água Vida. Gerson Nogueira, o jogo tá 0-0, 25 e meio, 0-0 pra Remo e Vasco.
6: Olha, o Remo tá encontrando espaços pelos lados. Primeiro foi
1: pensado. Jogada errada aqui na defesa do Vasco. Olha o Remo, escorregou na hora H. O jogador azulino Tagliani brigou pela bola. Desculpa, Gerson, vai pra cima.
6: É, o Remo tem encontrado algum espaço, principalmente no lado esquerdo, com as subidas ali do Patrick caindo por lá, surpreendendo até. E quando a bola chega ao meio com o Eduardo Melo, tem ali um duelo interessante com a zaga do Vasco. O Vasco levou perigo em situações de bola parada, né? Uma falta do Zé Ivaldo próximo à área e a cobrança perigosa do Vasco. Mas até aqui é um jogo que não oferece assim situações mais agudas dentro da área. E o Remo nos últimos minutos tem sido a equipe que chegou com mais perigo até.
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1: Quase 27, ali vem o Remo de novo, lançamento para o Tagliani. Tem condição, lado esquerdo dominou a bola, Eduardo Melo está pedindo, ele trouxe para a perna direita para cruzar na grande área, cruzou, bola rasteira, vai sobrar na direita ali, é para o Pikachu, dominou recuperou a bola, mas já viu o impedimento marcado, não vale mais nada, Cacheando.
10: Eduardo Melo, impedimento, o árbitro atendeu o bandeira e anulou o ataque do Clube do Remo. 0-0, placar de Midas Macedo Ferriaço.
1: Clube do Pará, 106.9 FM, estamos acompanhando também a trasladação para o Sírio 2026 com o Departamento de Jornalismo da Clube de Belém do Pará, com o nosso JR Velar. Já ele volta aqui, estamos na marca dos 27,5, tá 0-0 para Vasco e Clube do Remo. O Vasco domina a bola, Saldinho vê na defesa, abertura pro Pumita aqui na direita, ele domina a bola, ficou pedindo o Lescano no meio campo também, ali o Andrés Gomes, ele volta pro lado esquerdo na sua zaga, Robert Terã dominou a bola, vem para cima, trabalha com a perna esquerda, ali o Piton para receber, ele prefere a jogada mais aqui para lateral com o jogador que é o Lescano, ali também tava pedindo o Andrés Gomes, a bola é dele, ainda trabalha a bola, aí o Andrés dominou a bola, pode lançar lá na frente, não lançou, segurou um pouquinho, Thiago Mendes que vem aqui pelo lado esquerdo, aí agora vem o Renan, Robert Renan, dominou a bola, meteu pro Puma, aí trabalhando a bola a equipe do Vasco da Gama e o tempo vai passando, são 28 agora, chegou o Robert Renan para dominar a bola, partindo para cima, lançamento em profundidade, procurou jogar a Compidon, na hora H vem a zaga do Remo cortando, é a resposta ali do Zé Ricardo, tocou na bola, vem Patrick para dar ali o bote para cima do jogador vascaíno, chega a bola aqui pelo lado esquerdo, Colídio dominou, trouxe para a perna direita, foi desarmado pelo Zé Ricardo, briga de novo ali o Piton, já tem gente do Remo no chão, não vale mais nada, tem falta no jogador azulino, hein?
10: Em cima do Pikachu. Pikachu recebeu a falta. O árbitro marcou o Clube do Remo. Lutando legal. Não pode dar um vacilo aí atrás. 0-0 no placar de Midas Macedo Ferriaço.
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1: Lembrando que o Vasco da Gama já tem jogo na próxima terça-feira. É uma das semifinais. Jogo lá na Bomboneira contra a equipe do Boca Júnior e a volta na outra terça-feira. O Vasco já vendeu 45 mil ingressos para o jogo no Maracanã, pelo menos estava marcado no Maracanã. O Vasco entrou na justiça para poder jogar no Maracanã. Acontece que ainda há pouco, há cerca de 3 horas atrás, há um consórcio ali que dominam o Maracanã com Flamengo e Fluminense, né, entraram também na justiça, já derrubaram e o Vasco está se virando aí para saber onde vai ser esta partida. Em São Januário não vai dar. São 45 mil ingressos, segundo a assessoria do Vasco da Gama, já vendidos para o jogo da volta nessa semifinal contra a equipe do Boca, né? O jogo também será na outra terça-feira, sem ser essa a outra. E agora uma falta perigosa em favor do Remo aí, Cacheado.
10: Exatamente, a falta perigosíssima, falta em favor do Clube do Remo. Léo Jardim preocupado, o goleiro do Vasco pedindo orientação, tá lá Pikachu para a cobrança.
1: Vamos acompanhar então aqui quem é o Patrick. Pikachu levantou o braço esquerdo, Patrick vai para a bola, 3 na barreira, Pikachu caprichou, levantou e meteu na área, a zaga tira de novo, chegou aqui pro David, dominou a bola, solta a bola aqui pro setor intermediário, lá vem lançamento, Jair lançou aqui pro Colídio, lado esquerdo, essa bola saiu, não saiu, ele meteu um toque de calcanhar, não tem ninguém da equipe do Vasco, Pikachu sai jogando, mete no meio agora pro Zé Ricardo, faz bem a manobra, lança, mete na frente, brigou ali o Patrick, quicou essa bola, apareceu ali o Marlon, tocou na bola, é o Marlon Matheus, tocou na bola pra ninguém, fraquinho aqui, hein? O Marlon Matheus, ninguém conseguiu pegar essa bola da equipe do Clube do Remo. E o Puma Rodrigues vem com a bola dominada. Já passamos de 30 minutos de jogo aqui no São Januário, também de paralisação lá em Brusque, né? Estamos, não sabemos nem dizer se oficialmente já estamos no intervalo de jogo ou ainda tem jogo para uma reta final de primeiro tempo, depois que houve um problema de estrutura, problema estrutural na arquibancada lá em Brusque, exatamente na TV detentora, mostrando as imagens, um funcionário estava em condição de vulnerabilidade com a sua câmera por ali. Como é que estamos aí, Jorge Anderson? Diga lá, aqui tem falta pro Vasco. Daqui a pouquinho a gente vai trazer mais detalhes aí de Brusque. Agora uma falta em cima do Colídio, uma falta perigosa. 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
1: Vamos ver, próximo da bola está ali o Colídio. O Piton está ali também para receber. Outro jogador vascaíno também vai se aproximando. O Colídio ainda espera para que o árbitro autorize, porque o Marcelo Rangel ainda não terminou de formar essa barreira que está aqui à sua direita. Agora sim, levantamento para a área, toque de cabeça, veio fraquinha. Quem mandou foi o Andrés Gomes aí, encaixado.
10: Aí fez pose para as objetivas, né? O goleiro Marcelo Rangel, que está entre, neste momento, os melhores goleiros da Série A do futebol brasileiro. Bola na mão do Rangel, 0 a 0 para a Academia das Macedo Ferrinhaço.
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1: E agora ficou todo atrapalhado aí, o Marcelinho perdeu a bola para o Colírio aqui pelo lado esquerdo. Vem por dentro, para a bola, para a gente, Cagliari bateu na bola. Aqui a bola do Vasco de novo, alguma decisão por aí, Jorge Anderson?
3: Agora vai, torcedores agora vão se ajustando, vão afastando para termos o espaço para que a torcida do Paysandu venha para onde ficará ou está o policiamento.
1: Olha o Vasco chegando, o David dominou, bateu direto, Marcelo Rangel segurou! Pegou duas vezes, que milagre aí, Cacheado!
10: Sensacional, Valmir Marcelo Rangel fez milagre agora no ataque. O chute, a bola ficou quase passando ele como um gato, evitou o perigo. Olha, Marcelo Rangel, mais uma pra você. 0 a 0 no placar de Minas, Marcelo Ferrinhaço.
1: Mas sim, Jorge, qual é a decisão aí, amigo?
3: É isso, torcedor vai se afastando, vai abrindo espaço ali. Finalmente a torcida do Brusque usa de sensatez, vai se posicionando, vai primeiro afastar para depois termos a vinda do torcedor do Paysandu saindo lá próximo onde fica a estrutura montada para câmera de impedimento. Já já, vamos torcer que essa bola volte a rolar.
1: Acho que ainda não rolou também lá em Araraquara, né? Não rolou a bola também, estão aguardando para começar. Sem clube não há futebol.
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1: Aqui o Vasco vem de novo no meio da rua, pode chutar ali o Thiago Mendes, ele para a bola, ajeita, vem pelo lado esquerdo, ajeitou para fazer cruzamento, quem vem? O Andrés, dominou, na linha de fundo, na hora H, chegou ali o Zé Welisson para tocar a bola, tiro de meta não, é escanteio, escanteio pro Vasco, lá pelo lado esquerdo, Dol aconteceu, tá no Dol e o tempo de jogo.
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1: hora de se ligar no tempo e no placar. Brasileirão, Série A, São Januário, primeiro tempo, alcançamos 34, galera, 34, primeiro tempo, placar de Vilas Macedo Ferro e Aço, Arthur Bernardes, 23, o placar tá lá. 0. Também 0.
7: Série C, quadrangular final, Maringá perto do acesso, 1, Floresta 0.
1: A hora certa, confira. Agora são 18 horas, mais 37 minutos. 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
1: 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Alô, galera, tô aqui no seu rádio, também nas plataformas digitais, um abraço, uma boa noite, 106.9 FM, é a vez do Remo chegar de novo na marca dos 35, Marcelino dominou, bico direito da grande área, passou o Pikachu, trouxe pra pela esquerda, levantou, meteu, desvio, toque ali do Eduardo, vem pros braços do goleiro ali pra pegar com facilidade, ali pro Zé, o Jardim, encaixado.
10: Chute do Pikachu, a cabeçada do Eduardo e bem colocado Léo Jardim, evitando o gol do clube do Remo, 0 a 0 no placar de Midas Macedo Ferrinha.
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1: Vamos saber como vai o jogo, vamos hidratar o jogo em nome de Água Vida. Gerson Nogueira, são 35, quase 36 no São Januário, 0-0 para Vasco e Clube do Remo.
6: Olha, o jogo continua indefinido, né? Com muitas dificuldades que o Remo tem é de dar sequência à jogada. Sai jogando ali, às vezes meio aos trancos e barrancos da defesa em direção ao ataque. O meio campo também, pelas características dos jogadores, é um meio campo muito mais combativo do que um meio campo de passe, de troca de passes. E aí cresce a importância do Pikachu, porque é o jogador que pode ali balancear um pouco o jogo, conseguir tocar a bola para os companheiros, mas o Remo, de qualquer forma, ele não consegue finalizar bem as jogadas. Se aproxima até com algum perigo, como numa jogada há pouco, em que o Marcelinho bateu e o Eduardo Maelo deu o último toque, para uma defesa do Léo Jardim, mas é um Remo que poderia ter uma presença maior no ataque, de maneira mais organizada, e até aqui isso está faltando.
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7: Tem gol, segundo do Maringá, já está na Série B, Valvi. Maringá 2, Floresta 0, reta final de jogo lá no interior paranaense.
1: E daqui a pouquinho teremos bola rolando de novo, recomeçando tudo, lá em Brusque, com o Jorge Anderson acompanhando tudo. O que se tem, Jorge Anderson, no nosso posto de observação, é o torcedor do Paysandu exibindo aí a marca, né, das suas torcidas organizadas, fazendo uma grande festa. E numa, né, isso aí, a festa continua de qualquer maneira, é isso?
11: Valvi, será que ninguém vai resolver nada? Olha o tempo que já temos com isso, rapaz. Agora eu fico apontando para aquela área ali que o torcedor deveria estar, mas ninguém toma atitude, decisão nenhuma.
1: Quando começou, ia começar o jogo do Remo, já vou aqui pro final do primeiro tempo e aí ninguém resolve nada.
3: Deu a impressão que a torcida do Brusque ia afastar, né? Tanto que do outro lado aqui todo mundo comemorou, vibrou, que a galera quer ver a bola rolar, mas a turma do outro lado lá tá irredutível, não quer ter, né, a simples atitude de arredar, arredar, arredar até termos aí. Ninguém toma uma atitude, o policiamento, a direção do clube, a direção de estádio, enfim.
11: E o torcedor do Brusque, alguns aí dessa arquibancada principal, já tá indo embora.
1: Aí, como eu digo, o problema é estrutural aí na base que segura a câmera. Se alguém conseguir isolar essa base...
11: Valmir, deixa eu te explicar. É a arquibancada.
1: É a arquibancada que treme.
11: A base fica centralizada. Detalhe, rompeu uma barra aqui nesse... bem no cantinho. E essa base da câmera, ela faz parte da base da arquibancada inteira. Ah, tá. Não adianta separar aqui e ali, porque se pular lá no canto vai dar o mesmo efeito. Não tem pra onde correr.
1: Perfeito, então é estrutural. Aliás, o Augusto Bauer tem que ser pensado, hein? Tem que ser pensado, Augusto Bauer, porque realmente quando pega é um time de massa, como o Paysandu, que chega aí para fazer festa, não está conseguindo, o jogo está
3: porque
1: paralisado.
3: A estrutura do lado de lá é toda metálica.
1: Sim. Né?
3: Desse lado daqui, sim. Nós temos toda a estrutura em concreto, o espaço ali coberto do lado esquerdo, atrás do gol, para onde o Brusque atacava, é tudo concretado. Só que do lado de lá, justamente onde está o problema, é tudo metálico.
1: Perfeito. Vamos seguir aqui, olha o Vasco tentando chegar com o Lídio, tentou o cabeceio, não deu, a bola quicou aqui, Marcelinho tira, dá um chute pra frente, acaba recebendo a falta, falta pro Clube do Remo na defesa, Clube e a dona da bola.
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1: Não esquecendo, galera, amanhã tem bola na torre na RBA TV, canal 13, também da Rádio Clube do Pará, você vai acompanhar meia-noite, hein? Com o nosso Guilherme Guerreiro, com Giuseppe Tomazzo, com Gerson Nogueira, toda essa galera acompanhando tudo. Por aqui, por enquanto, só um cartão amarelo no jogo aqui do Zé Ivaldo. 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O Vasco tenta de novo, lá vem o David, dominou a bola, ficou no mano a mano, deixou pra trás o Zé Ivaldo, voltou a bola pro Colinho, entrou na área, chance pra batida pra esquerda, meteu bola pra trás. Zé Wellison tirou na hora H. Cacheado.
10: É vacilo na marcação aí, né? Mas vacilo na entrada da área do Clube do Remo.
1: Lá vem o Thiago Mendes.
10: Pois não.
1: Lá vem o Thiago Mendes de novo, ali com o Colírio. Fez ali a manobra, botou na frente, vai receber pro Piton. Chutou direto, Marcelo Rangel, Piton de novo de cabeça, a bola passa. Vai direto pra fora. Valeu tudo e mais uma vez uma defesa difícil do Marcelo Rangel aí, hein, Cacheado?
10: Se não, estaria 2-0 para o Vasco. Se não é boa performance do goleiro Marcelo Rangel, evitando mais aí um bom momento da equipe do Vasco. Aqui em São Januário, 0-0 no placar de Midas, Marcelo Ferriasso.
1: Vamos falar de Sírio 2026, trasladação JR Avelar.
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1: Obrigado, JR Avelar. O Gerson Nogueira tem uma observação para fazer daqui agora, né? Porque tem uma falta ali do ataque do Remo. Diga lá, Gerson.
6: Toda aquela confusão que resultou numa boa defesa do Marcelo Rangel, depois O jogador do Vasco cabeceou para fora. Tudo foi iniciado numa saída de bola errada do Marcelo Rangel. Ele escorregou na hora de repor a bola. E aí ela foi nos pés do André Gomes.
1: É isso, tá aí a observação do Gerson Nogueira aqui na Clube. Você não perde nada, diga.
11: Olha só. O espaço destinado à torcida do Paysandu era um espaço para 600 pessoas, tá?
1: Certo.
11: Só que chegaram à conclusão que eles venderam muito mais que isso, porque tem um pouco mais de 1000 pessoas nesse espaço destinado à torcida do Paysandu.
1: Aí não vai dar, né? Aí não tem, a conta não bate, né?
3: Então, detalhe é que agora a confusão entre os próprios torcedores do Brusque.
1: Isso é um problema, né? Acaba sendo um problema.
3: Porque percebe-se que grande parte quer que haja esse remanejamento, esse reposicionamento, mas tem 2, 3 ali que estão causando a maior confusão, maior tumulto, rapaz.
1: É, por enquanto vamos seguir aqui, já a gente vai voltar para em definitivo. Estamos na reta final de jogo do primeiro tempo na Série A do Brasileiro. 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
1: Olha, o Colírio está dizendo que o lateral foi dele, a arbitragem diz que não, o Pikachu tem pressa, o Marcelinho que está ali tem pressa para fazer o arremesso, a bola é do Remo aqui neste primeiro tempo. Estamos na marca dos 43, agora 43 cravadinhos nesse primeiro tempo. Bola recuada para o Marcelo Rangel, não quer saber de brincadeira, dá um chutão para frente, vem no Patrick, raspa de cabeça, vai sobrar para o Talhari. Olha o Talhari brigando, vai Talhari, vem para cima, Zé Ricardo está perto dele, faz lançamento para Eduardo Melo, não foi legal, o recuo ali para o goleiro Léo Jardim, chuta para frente, deu a cavada, fatiou, voltou pro Remo de novo, trabalha Talhari, já tá recompondo, a bola chegou do Zé Ricardo, distribui a jogada pro Marlon Matheus, é só caprichar, cruzou, meteu na presa do Eduardo Melo de novo, tirou a zaga de novo, Patrick deu um toque de primeira, vai chegar no Marcelinho, dominou a bola, lá vai ele agora para cruzar, cruzou, meteu na área, de novo o corte da zaga, brigou pela bola ali o Patrick, chegou aqui na zaga com o Jair, não, ele faz o giro, quem girou aqui foi o jogador Lescano, girou, agora pra direita, vem na velocidade a equipe do Vasco da Gama, de novo ali com o Thiago Mendes, vem embora, partindo pra cima, trouxe para a perna esquerda, era ali o jogador Andrés Gomes, que fazia a jogada, ficou pelo chão e já foi dominado pelo Zé Ivaldo. E volta o Remo de novo, 44 agora. Chegou o Marlon Matheus, já está no campo inimigo, vem para cima, está como referência ali o Eduardo. Ele joga a bola mais atrás, vem trabalhando de novo o Clube do Remo. O Zé Ivaldo está com ela, espera que chegue ali o jogador azulino, que é o Patrick. Parece que nem está valendo, né, Remo? Tocando a bola ali, voltou para o Zé Ricardo. Impressionante, sangue fera. Isso é Série A do Campeonato Brasileiro. 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
1: Agora chegamos a 44 e meio desta primeira etapa. Até aqui 0-0, tem uma falta, o Clube do Remo no setor de intermediária pelo campo de defesa. Demora para fazer a cobrança, a bola é do Remo. Parece que o Remo agora apagou, não quer jogar. Ficou com a bola dominada por ali, segurou demais. A bola é azulina, mas parece que bateu ali um apagão. Agora sim, Marcelinho está próximo ali da bola, são 44, quase 45 da intermediária, ele chutou pra frente pra ver no que ia dar, e o Talhari faz só ali a situação de tentar uma disputa, chegou, correu pra não chegar, aí o Léo Jardim chegou primeiro do que ele. Chegamos a 45, vai subir a placa aí, Cacheado, vamos ficar atentos daqui a pouquinho, vão pintar os acréscimos, Clube a dona da bola.
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1: Já subiu a placa, são 2 minutos de acréscimo, são 45 agora. Dol aconteceu, tá no Dol. E o tempo de jogo.
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1: 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Brasileirão Série A, primeiro tempo, São Januário, 45 e meio. 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O placar tá lá. 0. Também 0.
7: A Série C, quadrangular decisivo, Botafogo da Paraíba 1, Santa

0: a marcação do Pikachu, ele joga pelo meio, Jair que faz o domínio, volta a bola, trabalhou rápido ali com a turma do Vasco da Gama, com o Thiago Mendes, passa ali o Puma, a bola é pra ele, vem o Marlon Matheus na marcação, deu uma cavada, lançou, boa bola pelo lado direito, saiu, saiu essa bola, a bola do Remo no campo de defesa. Bora ver o que o Remo vai fazer aí, parece que não tá com vontade de jogar, a bola é do Remo aqui na defesa, o jogador número 11,
1: os dois, hein? Os dois times aí estão querendo o final do jogo.
0: É, um sono danado nesse primeiro tempo, o árbitro tá doido pra acabar também, são 46:55, ele olha pro lado, olha pro outro, vamos ver, ainda vai ter, pronto, acaba, tá bom, acaba, eu não te aguento, ele disse, né?
1: Ele então, te ouviu, né,
0: Valmir? Ele ouviu a gente aqui, que sono, rapaz, nos últimos minutos em São Januário, é fim de papo pra Clube do Remo e Vasco da Gama, 0-0 na Série A do Campeonato Brasileiro. Vamos voltar o comando aí pra Brusque, saber como é que estamos aí, se ainda falta terminar esse primeiro tempo aí, rapaz, já foram 45 do jogo do Remo, mais os acréscimos, né, Gerson? Impressionante.
2: Valmir, Saulo, eu tô pensando, e agora aparecem, né, aqueles alertas na transmissão da TV, eu acho que é um risco dessa rodada não terminar. Porque é o seguinte, se há um problema estrutural de segurança, esse problema não vai ser resolvido agora. Não vi nenhum carpinteiro chegando aí, nenhum pedreiro, nada. Então não vão resolver, né? Não
0: pode tem parecer nenhum... engraçado, mas é isso mesmo.
2: É, porque olha, há um problema lá que está impedindo, né, que funcione aquele espaço.
0: Não
2: lá
0: pode pular porque mexe na
2: o
0: estrutura.
2: Erro todo, o erro básico, foi de quem destinou aquela área para a torcida visitante. O torcedor não tem culpa, né? Ele está lá, ele vai vibrar, né? Como disse surdinho. Como é que você vai proibir o torcedor de vibrar? É. Ainda mais ganhando o jogo.
0: E aqui pra nós, o catarinense jamais vai dizer assim, perdi essa pra ti, tá bom, vou sair desse espaço aqui. Como tem essa rixa também, né?
2: Mas pela demora, o que eu chamo a atenção é pra isso. É que começa a me parecer que o jogo pode ser interrompido pra ser disputado numa outra situação, pode ocorrer.
3: Não dá pra descartar esse cancelamento de fato.
0: São 50 minutos, acho que é isso, né, Jorginho? 50.
4: E agora pouco, o mais interessante é que havia a impressão que de fato o torcedor ia se afastar, né? O torcedor do Brusque ia mais à nossa direita, à esquerda da visualização de vocês, inclusive já estavam posicionando as grades, só que aí volta tudo de novo, a grade voltou para a posição em que estava e tá tudo travado de novo.
5: Ei, Jorge, não anda. O torcedor do Brusque já tá indo embora, tá aqui. O torcedor do Paysandu dizendo, vai dormir, estão indo embora. E aí nessa arquibancada em frente a você, das cabines, tá aí o torcedor, já tá indo embora. E a gente não vê Gerson, Valmir, eu acho que isso tem que ser revisto, é tanta gente de paletó, é delegado, é escrivão de jogo, é o fiscal do árbitro, é o fiscal do torcedor, e ninguém resolve nada. Tá aí, o tempo tá passando, o árbitro disse, olha, eu quero que você resolva, mas pelo jeito, quem vai ter que resolver é ele. Esse estádio não tem estrutura para uma partida desse quilate, não tem mesmo.
6: Agora a gente está falando sobre essa parte de organização aí, de vai, não vai, de arreda ou não arreda, é saber também como está sendo a preparação do time no vestiário, né? Porque aí você tem uma quebra do trabalho que você estava fazendo física, uma paralisação, então dá uma
0: quebra.
6: Dos
0: dois jogos, Nadine, porque tem outro jogo também, né? Ferroviária e Inter.
6: Exatamente, então entender como está acontecendo no vestiário, não sei também quais são as condições do vestiário, mas como
5: não
6: está...
5: Não tem condição de fazer aquecimento dentro do vestiário, é pequeno.
3: Mas a questão é além do aquecimento, viu, Liane, amigos e amigas, você tem que tomar ali um café, comer uma fruta, até para manter ali
6: quebra toda uma sequência,
3: alimentado,
6: né?
3: É uma coisa fora do comum, quebra essa sequência, como disse a Liane, mas de fato aí um problema que vai englobando toda essa última rodada da Série C, pelo menos deste lado do quadrangular, até porque no outro Santa Cruz já estava classificado e o Maringá vai garantindo o seu acesso. Problemas entre Brusque e Paysandu já influenciando diretamente na transmissão da nossa RBA TV e também na partida entre Ferroviária e Inter de Limeira lá em Araraquara.
0: Estou recebendo aqui algumas mensagens, querido Magno Fernandes mandando aqui, realmente problemas estruturais, com imagens mostrando aqui a estrutura na parte underground, vamos dizer assim, por baixo dessa arquibancada tubular e metálica, que é exatamente onde está a câmera e os torcedores do Paysandu. Não dá para continuar, como disse o Dinho, é só pular em cima que vai tremer tudo e há o risco de desabamento, que é muito pior.
2: E tem mais, né? Você olha, né, aí por baixo, instalações precárias, né? Que não é só a questão da câmera, né?

0: Chama atenção para o problema mesmo de segurança, para
1: segurança pública,
0: para o torcedor num estádio desse. E esse estádio, a gente não pode esquecer que, caso o Brusque consiga subir, é o estádio da Série B aí.
1: É.
0: Né? Aí a gente fica
1: ele
0: vendo.
1: Ele jogou muito Série B nesse estádio.
0: Jogou,
1: né?
0: Jogou aí. Os clubes paraenses jogaram aí pela Série B com ele.
2: E o gramado só é sintético, Liane, porque sempre foi famoso Augusto Bar, o lamaçal em caso de chuva.
3: Além de estrutura, tem outro ponto também que o Dinho trouxe aqui na transmissão, que é o policiamento, né? Porque quando você vai precisar arredar um pouco mais a torcida, você vai aproximar as duas torcidas, e aí, pelo que eu estou vendo, não tem o quantitativo necessário de policiais, justamente para fazer a proteção do jogo como um todo e também essa proteção das equipes aproximadas, né? Você coloca ali umas grades para separarem, mas a gente sabe que tem a provocação, enfim, e que vai ter no decorrer da partida. E aí você conta com o bom senso do torcedor, que cai entre nós num momento como esse. Não é válido, né?
4: Mas é por isso, Liane, que o torcedor está botando banca. Porque o efetivo é muito pequeno para esse público que está hoje aqui. Então, se não chamarem reforço, vai continuar assim. O torcedor vai para cima da polícia. A polícia diz: ah, não vou me meter nisso aí, porque eu só tenho gás aqui. Pô, agora chegou uma moça vestida com a farda da Polícia Militar, com cacetete. Ela era o reforço. Então, meu amigo.
1: E olha, Dino, se é do jeito que você falou, se em vez de 600 tem pelo menos 1000 torcedores, porque eles
4: não
1: venderam
4: é isso,
1: mais,
4: Bobby.
1: Então é complicado, então não dá para você.
4: Eu mandei até uma imagem aí pro Caio, ele pode colocar no ar, para você ter noção do espaço que foi cedido e do público que tem. Público bicolor.
1: Já rolou, já rolou aqui, vimos exatamente, recebemos também aqui outras imagens, realmente. E a que a gente tem aqui no posto de observação da Liane, do Saulo, de todos nós aqui, é realmente esse, de precariedade. E claro, pelo olhar, a gente percebe que realmente não são só 600 torcedores, são mais disso aí, pode estar beirando 1000 ou passando de 1000, mas realmente é caso de segurança pública.
0: E olha, Valmir, na imagem agora que apareceu, né, da transmissão, é o torcedor do Paysandu com uma criança. Criança de colo, uma criança,
1: imagina.
0: Coisa de meses, né, no colo. Daí aquele aspecto que eu chamo a atenção, isso é uma questão de segurança.
1: Jogar
0: num estádio como esse.
1: Torcedores do Paysandu também precisam entender que não é só festa, eles precisam também cuidar da saúde deles. Alguns deveriam, inclusive, ficar preocupados com isso. Saber que eles estão pisando em algo vulnerável, né? Porque a estrutura tubular montada, sabe-se lá, se era para 600, pô, reservei para 600 pessoas, venderam para 1000, tá um embolado em cima do outro. Então, quer dizer, a estrutura de peso ali, a carga, a chamada tara, né? A carga de peso, ela pode não estar correspondendo, pode estar desequilibrado. Alguma novidade por aí, Jorge Anderson?
5: Não, segue tudo parado, apenas o policiamento ainda posicionado por ali, mas não temos nenhuma visualização de...
1: Mais de uma hora, né? Mais de uma hora de paralisação. Já
5: mais de uma hora, e eu fico imaginando aqui, se antes de todo esse problema já havia uma pressão, né, por parte da torcida em o Brusque ter o seu estádio. Até falei no início, esse estádio não pertence ao Brusque, é um estádio tradicional que foi revitalizado. A questão do gramado, como foi bem falado agora há pouco, né, sempre foi um grande problema, por isso o piso agora sintético. Houve uma revitalização, vocês veem que no gol à esquerda de vocês nós temos aqui umas salas comerciais, isso aqui já é mais moderno, um mini shopping, né, a própria loja do Brusque fica aqui. Então há uma cobrança muito grande para que o Brusque tenha o seu estádio. Esse estádio aqui pertence ao Clube Atlético Carlos Renault, que é cedido, é alugado ao Brusque nos jogos. Então, depois desse fato, certamente vai ser uma pauta aí para a diretoria do Brusque em ter efetivamente o seu próprio estádio.
1: Vamos já voltar para aí,
5: Velar, acompanhando o Círio, vamos acompanhar.
6: Bento, e até agora uma hora e meia de trasladação, 450 metros percorrido, a berlinda que conduz a imagem de Nossa Senhora de Nazaré está parada no meio da Avenida Nazaré, quase chegando na rua Joaquim Nabuco. E enquanto isso, muitos atendimentos da Cruz Vermelha, do Corpo de Bombeiros, e a chuva que caiu agora há pouco amenizou o calor forte que fazia aqui pela Avenida Nazaré. 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
1: Obrigado, JR Avelar. Essa é a nossa cobertura, além da transladação, estamos acompanhando Série A do Campeonato Brasileiro, estamos no intervalo de jogo de Remo e Vasco. Aproveitar o Gerson aqui para dar um pitaco, né, nesse Remo e Vasco, enquanto não volta lá do Jaime Bauer, aliás, do Augusto Bauer, lá de Brusque. Esse Remo com o Vasco da Gama, como é que foi esse 0-0, hein, Gerson?
0: Até 35 minutos foi um jogo até interessante, né, de muita busca pelo ataque por parte do Vasco, mas de maneira atropelada, errando muito ali, porque insistia na jogada com o Andrés Gomes, mas é o jogador também mais visado pela zaga do Remo, e uma zaga que está funcionando bem pela presença do Zé Welisson, que é um jogador que fica fazendo aquele papel mais de mobilidade. Ele avança, às vezes se porta até à frente da grande área, mas também quando é necessário o combate, né, ali, o bloqueio dentro, ele é que parte inicialmente, e isso não deu muito espaço, muita brecha para que o Andrés Gomes faça aquela jogada que é típica, né? Toca a bola no meio e consegue entrar para finalizar. E duas vezes apenas o Andrés Gomes conseguiu isso. Ainda assim, por erros na cobertura e principalmente nas laterais do Remo, o Vasco conseguiu cruzar bolas que levaram perigo. O Marcelo Rangel fez três grandes defesas no jogo, uma delas a bola ia escapando dele, ia entrando, ele conseguiu ali pegar pelo rabo e salvou a jogada. E o Remo, quando tenta sair, sai, mas de maneira desorganizada, que é um problema antigo do Remo quando joga com um meio campo formado basicamente por volantes. O Remo hoje joga com Zé Welisson, mas que está muito mais recuado, muito mais atrás, com Zé Ricardo e o Patrick. Patrick até bem no jogo, recuperando bolas e aparecendo às vezes pelo lado esquerdo. Quando fez isso, logo no início do jogo, o Remo conseguiu encaixar duas boas jogadas que foram dirigidas ao Eduardo Melo, mas ele não teve ali equilíbrio para finalizar. E depois, pelo lado direito, quando o Remo passou a atacar com o Pikachu muito próximo, ali alternando com o Marcelinho, uma jogada típica do Remo. E num cruzamento na área, o Eduardo Melo quase conseguiu o cabeceio para fazer o gol. Mas o Remo chegou assim, esporadicamente. E quando chegava, não com aquela jogada trabalhada, uma jogada iniciada no meio, jogada de troca de passes, o Remo praticamente abriu mão daquele setor do meio. O Remo faz a transição direta, vai ao ataque, tenta chegar com cruzamentos, tanto do Marlon, foi mais que quem cruzou pelo menos 5 bolas na área, mas todas muito bem interceptadas pelo Vasco. E do outro lado, o Marcelinho, que hoje eu entendo que está um pouco tímido em relação àquele Marcelinho que se conhece, que é um jogador que muitas vezes se transforma em atacante, né? E hoje ele tem até ficado um pouco menos, né? Não vai lá na frente, e o Pikachu é um jogador que até aparece mais, mas não para ir à linha de fundo, mas tentando ali jogar pelo meio com o Tagliari e o Eduardo Melo. Mas é um jogo que para o Remo até aqui, ele cumpre uma função de não tomar gol, não sofrer. Mas dentro da situação, do contexto do campeonato, o Remo era para estar pressionando mais.
1: Deixa eu ver se dá para ouvir o Marcelinho.
0: Buscando a vitória.
1: Já foi aqui o Marcelinho. O Marcelinho já passou rápido por aqui, mas é aquela história. A gente esperava mais do Vasco, né, Gerson?
0: Mais do Vasco, e eu entendo também pela situação que o Remo atravessa. O jogo permitiria que o Remo fosse mais incisivo, mais agudo, tentasse um pouco mais, pressionar. A zaga do Vasco, em duas ou três situações que o Tagliari tentou ali chegar, a zaga, aliás, marcou mal, né? Principalmente o Robert Renan, né, que é o mais espalhafatoso da zaga. Mas o Remo não está insistindo, ele não mantém uma pressão, não faz aquela coisa de ataques contínuos. Ele vai de vez em quando, volta, e acho que o maior interessado em tentar chegar ao gol é o Remo. O Vasco está mais ou menos tranquilo já no campeonato, mas o Remo precisa, né? E os minutos finais realmente deu sono, né? Todo mundo ali, ninguém queria praticamente nada, né? Esperando a hora que o árbitro parasse o jogo. Vamos torcer por um segundo tempo mais dinâmico, mais movimentado.
1: E o lance bizarro do jogo foi a furada do David, né? Que ele ali no bico da pequena área.
0: Foi a grande chance do Vasco.
1: De frente, né? Ele acabou furando, caiu pra lá e perigo passou. E o Marcelo Rangel conseguiu também de novo, né, manter a sua média de defesas ali, né, dando, quebrando aquele
0: pelo menos três grandes defesas. É,
1: nesse primeiro tempo aí. Estamos no intervalo de jogo de Remo 0, Vasco da Gama 0, um primeiro tempo que não terminou ainda lá em Brusque devido a problemas estruturais nas arquibancadas lá de Brusque. E olha, o querido historiador Jorginho Neves me lembrando o seguinte: essa é a primeira vez que o Paysandu joga lá em Brusque. No confronto pela Série B em 2024, o time catarinense levou o jogo, levou o mando lá para Florianópolis. Foi lá na Ressacada esse jogo, né, pela Série B do Campeonato Brasileiro, que ele está me lembrando aqui. Então, a primeira vez que o Paysandu joga no estádio Augusto Bauer. O Dinho dizia aqui que os torcedores do Brusque estão aproveitando para ir embora. Olhando a imagem, a arquibancada principal realmente está mais vazia. Não sei se a turma desceu para tomar uma água, mas realmente, Dinho, qual é o panorama de momento? Tem gente desistindo do jogo, indo embora? Tem gente querendo já sair do Augusto Bauer? E você, Espigão, está olhando alguma coisa aí? Bom, tomara que nem o Dinho e o Espigão também querem ir embora, que ainda tem trabalho, né? O Vasco tá voltando, o clube, o Remo também. Fala, fala, Dinho.
4: Não, é isso aí, continua saindo. Eu peço a colaboração do Jorge Anderson para ele vir aqui na beira da arquibancada. Aqui parece estádio de Copa do Mundo, tu não pode nada, Valbireco, incrível. E o torcedor chateado, aborrecido. Hoje tem a festa da cerveja aqui, né, fera? É. Aí o povo tem compromisso, tem que tomar uma, aí tá indo embora.
1: É, tem o... como é que é o nome? Fenareco, Feira Nacional do Marreco. Fala, Espiga.
4: Oktoberfest, Valmir.
1: Também, né? Fala, Espiga.
7: Aqui é a Fenareco, exatamente. Bom, o que eu posso relatar, observando aqui da cabine, colocaram uma espécie de duas cordas ali para já fazer, talvez, a demarcação.
4: Não vai dar certo, Espiga.
7: Calma, de onde possa, de repente, ficar as grades. Tá fazendo a demarcação, onde, de repente, podem ficar as grades. Vamos ver se de fato é isso. Agora tem um detalhe. Lá onde está sendo demarcado, olha para cima o que tem. A câmera central. E aí?
4: Não vai dar certo, vai balançar a câmera central.
1: Aí piorou.
7: A estrutura, né, da câmera central, aí já viu.
1: A câmera do jogo, né? Pô, daí não, exato, vai dar, né? Você balançar.
4: Tem que colocar assim, olha. Olha, por favor, é proibido vibrar. Pronto.
3: Se esse jogo não fosse a última rodada, Valmir, provavelmente já estaria cancelado.
1: Já estaria cancelado.
7: Bom, e o policiamento, nesse momento, conversando ali com a torcida do Paysandu, justamente no espaço que dá acesso para, digamos, essa transferência da torcida. Vamos ver se a partir de agora ou daqui a pouco o torcedor do Paysandu vai para esse lado aí, digamos, já liberado.
1: Vamos fazer uma espécie de transposição. Tá acompanhando aqui a imagem. Tem gente, uma senhora com a criança no colo, com a camisa do Paysandu ali. Que perigo, rapaz, que coisa.
7: E a prioridade é justamente para as mulheres com as crianças sendo remanejadas nesse momento.
1: Bebê de colo, cara. Isso aí também, olha, é complicado.
7: Mulheres, crianças...
2: Respeitar esses dois pais aí, hein?
1: Vamos repetir.
2: Alô, conselho tutelar. Uma criança ali com menos de 5 meses.
1: É, muito pequenininha, um bebezinho. Vamos pro jogo no segundo tempo em São Januário. Daqui a pouquinho vamos tentar retomar lá em Brusque. Remo sem mudança, o Vasco também, né, Cacheado? E a posse é da equipe vascaína. Vamos pro jogo no segundo tempo. Ninguém do Remo mexeu, a mesma coisa sem com o Vasco da Gama, sem mudança nenhuma. Vai começar o segundo tempo em São Januário. Daqui a pouquinho a gente volta, vai tentar voltar lá pra Brusque. Rola a bola, começa o segundo tempo.
8: Eu vejo o jogo, vem da clube, Valmir Rodrigues.
1: Saída do Vasco, bola pro lado esquerdo do campo ofensivo. Quem vem é o Piton, dominou a bola, joga mais atrás, começa de novo a equipe do Vasco da Gama. Vai trabalhando a bola, vai partindo pra cima. Início de partida do segundo tempo, toca na bola o Thiago Mendes, para, ajeita, vira todo o jogo, traz aqui pra direita. Aparece o Piton, é Saldívia quem pega primeiro da bola, domina essa bola. Piton, olha, o querido Puma Rodrigues, ele que recebe, voltou agora com Saldívia. Lescano ficou pedindo ali pelo meio, ele gira, traz mais atrás, começa de novo, vem trabalhando a bola. Jair, Thiago Mendes tá pertinho dele, ficou pedindo a bola, chegou pelo lado esquerdo ali com o Piton. Marcação do Pikachu, já foi driblado. Piton vem por dentro, aparece de novo aqui na bola, dominado o Thiago, vem com ela o Thiago Mendes, voltou a bola pro lado esquerdo. Inversão da jogada do Robert Renan, metida na direita pro Puma Rodrigues, toca a bola, vem trabalhando aqui o Saldívia. O Vasco só vai tocando aqui no campo de defesa, vai na frente, segura um pouquinho, volta de novo, agora vem com ela Andrés Gomes, dominou a bola, meteu ali pro lado esquerdo Robert Renan, jogando agora pro lado esquerdo, vem pra bola Colídio, domina a bola, tá de costas pro adversário, girou na frente ali do Thiago Mendes. Vai começar o Vasco de novo, agora dá espetada. Robert Renan dominou, trouxe a bola pro Piton, lançou, meteu pelo lado esquerdo. A bola jogada agora pro jogador que é o Colídio, pra perna esquerda, disparou, jogou pra fora. Transou bem a equipe do Vasco da Gama, quase chega lá, hein, Cacheado?
9: Pois é, uma jogada muito fácil, entraram como quiseram na zaga do Clube do Remo e o canhotaço, ainda bem que foi pra fora. Ataque perigosíssimo do Vasco, continua 0-0 no placar de Minas, Marcelo Ferriasso.
1: Você viu aí, Cacheado? Sentiu o posterior, o Colídio aí, ó, tava aí com a mão ali.
9: Colídio chutou com a esquerda, sentiu agora, vai pedir pra sair. Quando mesmo o cara leva a mão na coxa, na posterior, já era. 0-0 no placar de Minas, Marcelo Ferriasso.
2: Vamos aí, classificação final do grupo B da terceira divisão do Brasil, quadrangular do lado de lá. Maringá, 11 pontos, finalista da competição. Santa Cruz, também 11 pontos, terminou na segunda colocação. Floresta em terceiro, eliminado com 5, mesmo número de pontos do Botafogo. 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
1: 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E o Maringá, e quem diria, né? Maringá chegando aí, acessando a Série B do Campeonato Brasileiro. Estamos com 2 minutos e meio do segundo tempo, 0-0 para Vasco da Gama e Clube do Remo. 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
1: Aqui o Vasco vem dominando a bola, vem partindo pra cima, jogando rápido, tocando ali com o Thiago Mendes. Volta a bola pro Robert Renan, vai dando certo ali. O Colírio fez uma lambança, recuperação da equipe do Clube do Remo. Agora volta a bola aqui pro setor de defesa. Chegou tocando na bola, jogando pra frente. José Wellison sobra a bola pro campo ofensivo do Clube do Remo. Vem Talhari na briga, já ficou com ela, dominou, saiu bem da primeira marcação. Pegaram uma falta em cima do Talhari, hein, Cacheado?
9: Ele mesmo, Saldívia, cometeu a falta em cima do Talhari. O Talhari até que se movimenta bem.
1: Mas amarelo aí pro
9: tem
1: Saldívia.
9: Muita produtividade. Amarelo, inclusive, para o jogador Saldívia. Isso aí, né, Valmir?
1: Isso aí, Saldívia.
9: Amarelo
1: recebendo
9: pra ele, que cometeu a falta violenta em cima do jogador do Clube do Remo, o Talhari. Falta em favor do Remo, 0-0, placar de Minas, Macedo Ferrinhaço.
1: Saldívia ainda deu um chutão pra cima, hein?
2: É, o Saldívia, que é zagueiro chileno, inclusive. Olha, posso estar muito enganado, esse jogo não vai continuar hoje.
1: Tá difícil ali. 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
1: Tempo passando, 4 minutos. Olha, jogador do Vasco no chão aí, hein, Cacheado?
9: Vai sair, já tem outro aí que vai entrar. Não dá pro Saldívia, ele botou a mão no posterior.
1: É o Colídio, esse é o Colídio.
9: Eu não sou médico, mas eu conheço o homem.
1: Esse é o Colídio.
9: Eu senti essa
1: o Saldívia tá tudo ok. Esse é o Colídio, vai o Spinelli, né?
2: Nuno Moreira.
1: Aí o Moreira,
2: atacante português.
1: Aí o Nuno Moreira que vai ali no lugar do Colídio. É bom jogador, hein? Nuno Moreira na equipe do Vasco da Gama, português, hein? Ih, rapaz, agora o Patrick se estranhou ali com o Andrés Gomes. Estão ali, foram flagrados ali. Estão se encarando ali, né? E olha, entrou ali a marca para botar o cara no... Não, ele não vai precisar de marca não, né? Vai sair normalmente da marca dos 30, dos 4 minutos e 45 desta primeira etapa. Tá bravo ali o Patrick, hein? Tá brabo ali o Patrick, brigou com o Andrés Gomes. E vamos à mudança. E a oficial saindo, o Colídio, com a camisa número...
9: Colídio, rapaz. Olha aí, Valmir. O Colídio saindo para a entrada do, né, do jogador Nuno Moreira. 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
1: E lá em Brusque continua tudo parado. Valmir, a bola já está rolando. Diga lá, Dinho.
11: Deixa eu falar o seguinte. O espaço que eles abriram ali, já passaram alguns torcedores. Bora colocar. Aqui tem 1.000. Só que aquele espaço só dá no máximo para 200 pessoas. Então isso não vai resolver. Eu sinceramente, eu já acho que esse jogo não vai rolar.
1: Eu também tô achando, hein, que vão jogar o restante do segundo tempo numa outra hora. Olha o Remo, cruzamento na área, vem a zaga do Vasco cortando, vai voltar do meio da rua, não foi o pico, hein, pode pintar o contra-ataque da equipe do Vasco da Gama. Chega a bola pro lado esquerdo, vem ali pro Piton, tá perto dele ali o jogador que é o Thiago Mendes. Piton vem embora, vem na velocidade da equipe do Vasco da Gama, vem Thiago Mendes pra dominar, pra perna direita, inverteu a jogada, é pro Puma, bola aí ajeitada, chegada no meio da rua, Puma, pra perna esquerda, bateu no Patrick, na hora H aparece Marcelinho, aliás o Zé Ricardo chutou essa bola, o Vasco insiste, tenta por dentro, chegada do Pikachu, chuta pra frente, a bola quicou, Talhari tá sozinho, tá se embrenhando no meio de 4 jogadores da equipe do Vasco da Gama, ele briga, a bola vai saindo pra lateral e o Remo não consegue o domínio, a bola vai saindo, todo mundo ouve a Clube.
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1: Dinho, fala aí.
4: Nova informação, já que não tem equipe de corpo de bombeiros no estádio, eles pediram uma equipe, só que chegaram 5 apenas, Ivan Greco, 5. E corpo de bombeiro civil, tá? Não é o corpo de bombeiro militar. Aí fica difícil.
1: Mas o importante é que tem, pelo menos, chegou, né? Pelo menos aí o corpo de bombeiros. E o que se tem, né, de imagem, exatamente imagem com a torcida do Paysandu ocupando um espaço que realmente que era para 600 pessoas, passou de 600, chegou a 1000 espectadores. Vamos pro jogo, aqui Série A do Campeonato Brasileiro, Remo jogando contra o Vasco na Colina, são 7 agora, o Vasco chega no lado esquerdo, a metida de bola pro lado esquerdo, a bola dominada, vem mais atrás agora o Thiago Mendes pela minha direita, pela minha esquerda, lançamento é feito, não foi o Puma, não foram os jogadores do ataque do Vasco, é aquela momó, tiro de meta, melhor pro Remo encaixado.
9: É melhor pro Remo, tranquilo, fica mais fácil, mais tranquilo, inclusive para o goleiro Marcelo Rangel, vai empatando o clube do Remo 0 a 0 no placar de Midas Macedo Ferrinhaço.
1: Aqui, Clube do Pará, 106.9 FM, outra vez Talhari vai tentar receber pelo lado esquerdo, chegou tocando na bola, ali o Saldívia tocou na bola, o árbitro está dizendo que foi o Talhari que tocou na bola, e na verdade ele não tocou não, a bola é do Vasco da Gama, para arremesso lateral aqui, diz a arbitragem, amanhã tem bola na torre, excepcionalmente à meia-noite, você vai acompanhar tudo da Série A do Campeonato Brasileiro e a vida do Paysandu nesta Série C. 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Pelo meu são 7, quase 8 agora. Segundo tempo, 0 a 0 para Vasco e Clube do Remo. Olha o Vasco, lançamento de novo ali pro Thiago. Pelo lado direito é o Andrés que vem, né? O Andrés vai ali tentar alguma coisa, a proteção do Zé Ivaldo. Só tiro de meta, já nem é clube, é seleção.
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1: Galera, acompanhando aqui o Timão campeão do rádio, no Timão campeão do rádio, no Sistema Clube de Rádio, a Rádio Clube de Marabá, Clube do Tapajós, Clube de Paragominas, Clube de Maracanã, Clube do Moju, Clube de Bragança, Clube de Caraã do Carajás, Clube de Tucuruí, Clube de Redenção. Fala, Saulo.
2: Jogo da semifinal do Campeonato Paraense, Série A3, lá do Rosenão em Paropebas, e o time do Gaviões, Kika TG, venceu o Paropebas pelo placar de 1 a 0, gol aí do Tárcio Vinícius aos 28 da segunda etapa, lembrando o jogo de ida.
1: É isso, aqui Clube do Pará, informação do Saulo Zaire, em nome da distribuidora Amazônia, Bentiv, peças e acessórios da segurança da sua moto, Bentiv, só na distribuidora Amazônia, no chute do meio da rua, no ataque do Vasco, ficou só acompanhando por ali o Marcelo Manjangel, não valia nada, hein? Tava no impedimento, hein, Cacheado?
9: Tava um impedimento muito adiantado, adiantado mesmo, o jogador da equipe do Vasco da Gama e o árbitro anulou o lance. 0 a 0, continua o Leão Azul Paraense, vai resistindo, tem que vencer essa partida, Leão. 0 a 0 no placar de Midas Macedo Ferrinhaço.
1: Diga lá.
4: Valmir, a informação, a gente tem que informar, a gente tem que passar a informação para o torcedor, olha só, agora a diretoria do Brusque está dizendo o seguinte, que esse limite de torcedor que era de 600 ultrapassou porque o torcedor do Paysandu entrava e dava ingresso para outro entrar. Para, é melhor parar, né, pai?
1: Nada a ver, isso aí não adianta ficar buscando desculpa, tem que ter solução aí, me admiro de um local, né, tão bem avançado, recebe turistas e sempre bem estruturado, o estado rico não acha solução para um problema como esse aí, é meio complicado. São 10 minutos para Vasco e Remo no segundo tempo, 0 a 0, sem clube não há futebol.
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1: Galera ligada aqui do Soda Clube de Belém do Pará, nos acompanhando de Gadaça, ao querido Luiz Carlos, no bairro da Sacramenta, ao Del Moraes também lá em Macapá, ao Valmir Silva, meu xará, sabe onde é que ele está? Lá em Barcarena, na Valson Publicidade, ao querido Pingo de Ouro, nos acompanhando também, ligado aqui no Soda Clube. Clube. Ele abraça o Paula, Socorro, Rosivaldo, Zenilda, Moreno, Vinil, Larissa, Iltinho, Josi, Hermano e também a Tereza e o Pingo de Ouro, claro, sempre nos acompanhando. Aqui, jogo parado, uma falta no jogador da equipe do Vasco da Gama. A bola é do Vasco que sai jogando. Bola do Saldívia aqui na defesa. Vem trabalhando, mas continua com sono aí. Os jogadores já já, o Gerson Nogueira vai falar. Saldívia domina a bola, Jair ficou pedindo. A bola chega para ele no meio campo, trabalho rápido de novo do Vasco da Gama. Vem pelo meio campo, Nuno Moreira. Vem aqui na primeira participação, para, ajeita, lança ali pro lado esquerdo, Piton dominou, vem por dentro. Marcação é do Marcelinho, Piton pode fazer a batida. A bola vem aqui pro Thiago Mendes. Ele demora um pouquinho, ajeita, voltou pro Saldívia. Tá pela meia direita, adianta demais. Brigou com o Talhari, ganhou. Ganhou de mais um. Ganhou do Zé Ricardo também. Bola ali do Thiago. Inverteu a jogada atrás pro Piton. Pro lado esquerdo, vai pintar levantamento. A jogada. Piton levantou, não bateu rasteiro, bateu no Marlon. Vai pra escanteio, Cacheado.
9: Ataque pela esquerda com Piton. E ganhou e chutou a bola, tocou no Marlon. Se perdeu, é escanteio. Agora quem levou a pior foi o Talhari. Tomara que não seja nada, nada grave com ele, que ele já teve problema, inclusive no Clube do Remo, e teve que levar um tempão para se recuperar de uma lesão que teve no campeonato, salvo engano, da Copa do Brasil, antes, né? Do Campeonato Brasileiro. Tá pra cobrança, tá lá o Piton.
1: Lá vai Piton, pra bola, deixou ali pro Nuno, levantou, meteu na cabeça do David, subiu essa bola, vai direto pra fora, já nem é clube, é seleção.
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1: Querido Mendes, também tá nos acompanhando. Ô Mendes, torcedor do Clube do Remo de Cego, quer botar o pico de qualquer maneira, realmente cheguei a falar no pico aqui, ele tá no banco de reservas. Alô, Mendes, aquele abraço pra você, conosco a Rádio Paraense de Castanhal, Rádio Barcarena de Barcarena, Curuçá de Curuçá, Paraíso, lá em Salinópolis, Tropical de Marudá, a Rádio Educadora de Cachoeira, Dorali, Progresso de Garapemiri, Rádio Rural de Altamira, toda a frente esportiva paraense, Olho Nuno, inverteu a jogada, traz para a direita, emendada, chegada do Andrés, confusão na área, apareceu Marcelo Rangel para pegar, depois da chegada ali do Lescano, Cacheado.
9: Parece jogo de Totó, né? A bola lançada, o jogador do Vasco subiu e voltou para Marcelo Rangel. O Remo no ataque 0-0.
1: Aqui o domínio de bola daí do Zé Ricardo para dominar para o Clube do Remo. Domina, para, ajeita, vem embora com a bola dominada. Talhari fez o domínio, recua a jogada, começa mais atrás. Olha a jogada do Marlon Matheus. Meteram peitada nele ali, ele foi pro chão. A arbitragem está paralisando e pegando a falta para o Remo na defesa aí, Cacheado.
9: É, mas muita coragem dele, né? Esperar aí o cara passar e o Bandeira estava próximo. Marcou o empurrão.
1: Solução.
9: O jogador da equipe do Vasco.
1: Vamos lá, qual é a solução aí, Dinho?
12: Vão tirar o cinegrafista do lugar dele, Valbreco. É a única solução. Rapaz, esse cara nunca mais vai querer ser cinegrafista. Agora ele vai pedir para ser editor, porque o susto que ele pegou hoje não foi fácil.
1: Vamos às mudanças aí, Cacheado.
9: Sai Marcelinho, entra o 77, Mike. Sai Marcelinho.
1: Não, saiu o Marlon Matheus. Saiu o Marlon Matheus.
9: David Braga com a 26. Quem saiu foi o Marlon, saiu para a entrada do Mike, né?
1: É, isso aí. Aí o Marcelinho saiu, né?
9: Saiu para a entrada do jogador.
12: Saíram Marcelinho e Marlon, entraram Mike e David Braga.
9: E David Braga, obrigado, Saulo.
1: David Braga, portanto.
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1: David Braga tem a camisa número 26. 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Volta o Vasco aqui na defesa de Saldívia, dominando, jogando a bola mais atrás. O Jair recua no meio da rua. Atrás dele ali a marcação do Eduardo Melo. Ele sai jogando, achou uma solução ali com o Piton. Chutou pra frente, não chega no Nuno Moreira, vem aqui para a defesa do Marlon, pode pintar o recuo, ele domina a bola. Zé Welleson recua mais ainda agora para o Marcelo Rangel, não quer saber de brincadeira, meteu um chute na bola, vem, fatiou errado, volta o Vasco agora com o Nuno, dominou, passou o Thiago, na cara do gol, a chance para fazer a batida, na hora H vem a zaga do Remo tirando na bola, hein?
9: Nada.
1: Bola limpa ali com o Marlon ali pela defesa, e sai jogando o Remo de novo, Zé Ricardo, pegaram pesado o Zé Ricardo, já ganharam a bola, Piton recebe, toca ali pro jogador, que é o Lescano, tentou a tabela, reclamação ali de alguma coisa no ataque do Vasco. Vem chegando agora de novo a equipe do Vasco da Gama. Olha a chegada no meio. Tentativa ali do David. Perdeu a bola. É pro Talhari. Dominou. Estourou. Falta no Talhari aí pelo meio.
9: Baixo. Que o Talhari pega de porrada. É brincadeira, Valmir. Que o Talhari pega de cacetado. O Gerson vai até falar a respeito disso, né, meu amigo Gerson? Rapaz, que bate esse rapaz não é fácil, não. Mais uma falta em favor do Remo. Foi em cima do Talhari. 0-0, placar de Midas, Macedo Ferrinhaço.
1: Dizia, né? O número 7, o David. O Gerson falava aqui que ele já deu de porrada ali em cima, foi brincadeira. 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
1: Olha, estamos com 15h40. Gerson, vamos hidratar o jogo. Depois do ataque do Remo, o jogador que é o Mike dominou a bola lá pelo lado esquerdo. Entrou ainda há pouco, parou, ajeitou, começou de novo. Trabalhou a bola com o Patrick. Recebe aqui o David Braga. Já abertura para o Mike de novo. Lá vai inventar cruzamento. Cruzamento é feito na área. Olha o Mercúrio de cabeça. A bola passa, vai para fora. Que coragem do jogador azulino aí no cabeceio. Me pareceu Eduardo Melo aí, né?
9: Eduardo, exatamente. Olha o cruzamento. Entrou bem com força total. O lateral esquerdo, Mike. Mike meteu a bola, o Eduardo foi lá e ameaçou a cidadela do arqueiro, o Jardim do Vasco. 0-0 no placar de Midas, Marcelo Ferrinhaço.
1: É, mas foi escanteio aqui, vamos acompanhar. Mas jogador do Vasco, justiça se faça, ele tirou o pé na hora, não houve falta, não houve contato ali. Foi só escanteio. Vamos acompanhar de novo ali o escanteio para o clube do Remo. Pikachu, 16,5, Pikachu levantou o braço esquerdo, vai tentar jogar a ensaiada, voltou. É pro Patrick. Segura um pouquinho, voltou pro Pikachu, para suverar na grande área, devolução pro Patrick, boa jogada. Vem chegando o Remo, no cruzamento, Tagliani! De cabeça, a bola passa na pequena área, que chance, Cacheado!
9: Tá faltando mais perfeição nessa finalização do Tagliani. A segunda dele aí, ele sempre presente lá, testou no lado direito, a bola passou longe do Léo Jardim. 0-0, São Januário, placar de Midas, Macedo Ferrinhaço.
2: Só mandando abraço pro Tá de Férias e enche o saco o jogo todo. Vai você, Valmir.
1: É isso aí, vamos hidratar o jogo. 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São 17 agora, aos 16, quase o Tagliani faz 1-0 pro Remo.
13: Sim, um dos melhores ataques que o Remo conseguiu fazer neste jogo, né? Uma jogada rápida pelo lado esquerdo. O Mike, que entrou na equipe agora, aparecendo bem, fazendo cruzamento. E o Eduardo Melo no meio dos zagueiros tentou um cabeceio, né, ali se atirando de peixinho, e a zaga afastou. E depois veio a jogada com o Tagliani, cruzamento na medida, e ele cabeceou muito próximo. Jogada do Remo, a opção do Remo pode ser essa: explorar o contra-ataque, a hora que consegue recuperar a bola, sair rápido. Grande problema do Remo no primeiro tempo é que não conseguiu quase nunca armar um contra-ataque realmente perigoso, apesar das oportunidades que o sistema defensivo do Vasco proporcionou.
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1: São 18 minutos e meio, já mais duas ou três mudanças ali, uma movimentação grande ali no Vasco da Gama, ali pelo são três, né, pelo banco de reservas. Uma falta, Lescano tá ali para bater com a perna esquerda. Lescano mandou direto ao desvio, lá no meio da rua, um desvio da barreira. Escanteio, né, Cacheado?
9: Escanteio, a cobrança do jogador de número 77 do Vasco.
1: Seu Lescano, 22 Lescano. Lá vai ele lá para cobrar o escanteio, ó. Tá indo lá para cobrar o escanteio. O Cacheado tá acompanhando tudo. O Remo agora tá segurando a onda aqui pelo campo de defesa. O Tagliani vai tentar chegar ali para tentar empatar. Tem outro jogador ali do Vasco. Lançamento do Lescano na grande área. O toque de cabeça direto para fora. Leva as mãos à cabeça ali o David, hein, Cacheado?
9: Exatamente. A bola centralizada. O David meteu a cabeça na bola. O compasso abriu demais. Sorte do Marcelo Rangel. A bola se perdeu, linha de fundo. Tiro de meta, 0-0, placa de Midas, Marcelo Ferrinhaço.
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1: Aqui vamos às mudanças da equipe do Vasco da Gama. Saindo o 2.
9: Entrou 66 Cuiabano no posto do 2, o Puma Rodrigues. 66 no 2.
1: É primeiro o Ramon Roque, né? Ramon Rick, né? No 83. O Ramon que tá entrando. Aí tem outra mudança. São três mudanças aí. O Ramon Rick já tá entrando aí com a cabeça. Olha,
9: só ajuda 83. Aí, só isso aí.
2: Saíram Lucas Piton, David e o Lescano. Entraram Cuiabano, Ramon Rick e Spinelli na informação da distribuidora Amazônia.
1: Aí, Spinelli, Ramon Rick Qual foi o terceiro, Saulo? Spinelli, Ramon Rico, Rick Cuiabano. E Cuiabano. São três jogadores da equipe do Vasco da Gama. 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
1: E agora a equipe do Vasco da Gama tem ali uma falta, o Patrick chegou pesado para cima do Jair, jogo parado aí, Cacheado.
9: Jogo parado e o árbitro falou alguma coisa lá para o Patrick, mas nada grave com relação ao jogador. 0 a 0 no placar de Midas, Macedo Ferrinhaço.
1: Amanhã toda a cobertura da procissão do Círio de 2026 com a equipe de jornalismo da Rádio Clube do Pará no comando do Donato Cavalcante. Por enquanto estamos na trasladação, daqui a pouquinho o posicionamento da Berlinda com a imagem de Nossa Senhora de Nazaré sendo acompanhado de perto com o nosso JR Velar aqui na programação da Clube. 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
1: O Vasco vem com o Jair dominando do campo de defesa para construir a jogada, começar de novo. Vem agora com a bola dominada, Spinelli pede, Cuiabano passou para receber, brigou o clube do Remo. A bola vai chegar de novo no contra-ataque, lá vem pelo meio campo, jogada do Tagliani, adiantou demais. Acabou perdendo, vamos ao chamado aí de Brusque.
14: 1.200 pessoas na área destinada ao torcedor do Paysandu.
1: Olha aí, informação do Dínio Menezes. Aqui vem o Vasco, chance para fazer a batida. Spinelli ficou pedindo, deu uma cavada o jogador vascaíno aqui com lance para o campo de ataque. A bola voltou para o lado esquerdo. Cuiabano recua a jogada, começa mais atrás, vem de novo. Jair vem com ela, tenta a tabela, ficou aqui para a bola dominada. O Nuno voltou para o Cuiabano. O Nuno vai receber. Aliás, o Nuno fez o passe, o Cuiabano tentou chegar, não houve falta. O Marlon chegou tocando na bola, bate no adversário. Vai ganhar arremesso lateral, a bola do Remo no campo de defesa.
9: Ele marcou a falta lá atrás, Bobinha.
1: Falta em cima do Pikachu, é isso?
9: É, ele marcou a falta lá atrás do Cuiabano, né? Que empurrou o jogador Pikachu e por isso ele parou o jogo. 0 a 0, placar de Midas, Macedo Ferrinhaço.
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2: Pikachu deu uma travada no tornozelo. Na verdade, o Cuiabano na passagem pisou ali no tornozelo direito do Iago Pikachu. Não sei se lance para revisão do VAR. Segue o jogo 0 a 0 em São Januário para Midas Macedo Ferrias.
9: Daqui a pouquinho, Janjá e Léo Pico. Léo Pico argentino e Janjá no Clube do Remo. 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

0: Marcelo Rangel pegar, é rápido esse jogador. Vamos falar do Círio 2026 com J.R. Velar. Fala aí, Velar.
1: Ok, Romir, 2 horas pontualmente agora de traslado da base de Nossa Senhora de Nazaré para a Catedral da Sé, percorrido 710 metros, a Berlinda se encontra bem quase chegando a 30 metros da Quintino Bocaiúva, na Avenida Nazaré com a Quintino Bocaiúva. Enquanto isso, aumenta o volume de fiéis e romeiros em toda a extensão da Avenida Nazaré e já Presidente Vargas. 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
0: Obrigado, J.R. Velar. Aqui estamos à marca dos 24, quase 25. É a vez do Vasco chegar e a galera do Vasco incentiva. Tá a bola dominada, a bola chega no meio, lá vem Jair pra dominar a bola, abertura pro lado direito, ali o Puma Rodrigues domina, tá pela intermediária, vem Jair, ficou pedindo aqui o Saldívia, a bola é pra ele, o Remo tá todo aqui atrás, Puma ficou pedindo, a bola é do Puma, ele domina pela meia direita, cruzou, meteu pro Spinelli, de cabeça pra fora. Como subiu esse cara encaixado?
2: E beleza, subiu legal, grandalhão Spinelli, o Lourão lá, parece aquele Aquiles, né? Testou a bola, passou longe do arqueiro, mas assustou e assustou mesmo. 0-0 no placar de Minas Macedo Ferreiraço.
0: E já saíram aí o Zé Ricardo com a 55, Pico tá com a 14 e o Eduardo Melo já saiu também, já entrou no Remo com a camisa 7, informação em nome da distribuidora Amazônia, sem clube não há futebol.
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0: Vamos hidratar o jogo, Gerson Nogueira, 26 agora, é o segundo tempo, continua 0-0, será que vai sair Coelho daí? Vamos ver o Jajá, dominou a bola, espirrou a bola aqui pro Eduardo Braga, aliás pro David Braga, foi pro chão, pediu a falta tá marcada em nome de Água Vida. Quem é quem no jogo, Gerson?
4: Olha, um jogo muito parelho, até nos erros, na falta de criatividade do meio campo. O Vasco, que tem um setor mais bem definido de meio, né? O Remo só agora tem o David Braga, mas começou só com volantes ali, mas o Vasco também não cria, né? E o Andrés Gomes, que é a grande figura da equipe, né? Teve 2 ou 3 jogadas, lampejos, mas não conseguiu botar em prática isso, ameaçar a última linha do Remo. O Remo nos contra-ataques vai chegando, né? Falta puro, falta pontaria, como no lance do Tagliari, que poderia, no cabeceio ali, ter chegado ao gol. Mas o Remo vai começando a se animar um pouco mais e agora tem um Jajá na equipe. E é sempre uma possibilidade, até porque ele é o artilheiro do time.
0: Zé Wellison mandou uma bomba, pegou em 2 tempos por ali o Léo Jardim. Que tubo, hein? 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O jogo está paralisado aqui. O Zé Wellison cumprimentando aqui o Zé Ivaldo. Conversa ali também com o Thiago Carpini. Recados aí para os jogadores se sintonizarem dentro de campo. Vamos acompanhar aqui o Mike para arremesso lateral no campo de defesa. É pro Remo. Arremessa, bate na canela do Talhar e faz a proteção. Marcação do Puma Rodrigues para cima dele. Já perdeu, Palmeiro. Mas a bola sobrou de novo pro Jajá. Fez a proteção. Tá pela meia direita. Um bate-rebate danado. E uma falta agora para a equipe do Vasco. Diga lá, Espiga.
5: Chegando a informação. Vamos apurar. Já chegando aqui pelas cabines. Jogo cancelado. Ficando para amanhã, 15 horas, portões fechados, é isso?
6: Não, Espiga, é o seguinte, vamos tá apurar, aí, parece que é apurar. Isso mesmo, porque o preparador de goleiro do Brusque já está retirando ali as bolas, os cones, ele está tirando, e o torcedor já está indo embora. E toda a diretoria do Paysandu já entrou, comissão técnica, todo mundo entrou, e o pessoal da federação também já entrou. E está se encaminhando para isso.
0: Jogo cancelado por motivo de força maior, né? E aí, a continuação do jogo, acredito, a partir do momento em que parou. A mesma coisa.
5: No finalzinho do primeiro tempo.
0: É, exatamente. A mesma coisa, só que no caso da Ferroviária, acabou o jogo, né? Acabou o jogo no primeiro tempo. Então, a Ferroviária com a Inter de Limeira precisam fazer o segundo tempo. O Paysandu ainda tem um pedacinho, cerca de 1 a 2 minutos, acredito, desse primeiro tempo. Não tinha visto isso em Campeonato Brasileiro de Série C de última rodada.
5: Cara. Amanhã, 15 horas.
0: Mas tá certo, já tá confirmado, é isso?
5: É, vamos apurar, mas já a informação que chega aqui pelas cabines, por meio de confrade.

0: A turma aqui comentando, mas é bom termos a fala oficial. 15 horas, portões fechados, já é a informação que chega aqui.
1: Agora a pergunta que fica no ar, e o jogo de São Paulo?
2: Agora, por que portões fechados? Esse aqui é o problema. Falta de segurança, alegando falta de segurança? Pode ser, né? Tá certo. Bora lá.
3: Daqui a pouquinho Jair, a gente vem. O Jair levou cartão amarelo, viu, amigo do Vasco.
0: Tá certo. Olha, o sistema de som...
2: Fala.
0: Sistema de som anunciando agora. Vamos ver se a gente consegue ouvir.
1: Suspensa a partida, oficial. Suspensa a partida.
2: Vaia. Receberam vaias aí, né?
1: Vaias. Está aqui o torcedor vaiando. O torcedor está vaiando.
2: Eita.
1: A decisão.
2: Tá certo. Então está suspenso o jogo amanhã, 3 da tarde, no Augusto Bauer. 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
2: Depois eu volto com vocês aqui. Aqui o Clube do Remo está insistindo. De repente pode chegar lá. Olha aí o David Braga, dominou a bola. Vai tentar chegar na linha de fundo. 2 na frente dele. Cruzou, meteu na grande área no peito do Robert Renan. Escanteio para o Remo aí, Cacheado.
5: Escanteio, jogada pela direita. O David Braga, ele ganhou e bateu. A bola tocou no zagueiro do Vasco. Se perdeu a escanteio. À direita, olha aí o técnico de novo. O Carpini aí, com muita valentia, coragem, mudou 4 jogadores e o Clube do Remo está próximo aí de querer fazer o primeiro gol da partida. Escanteio para a cobrança, está lá o Patrick.
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2: Patrick vai para a bola para fazer a cobrança do escanteio para o Clube do Remo. Primeiro ele conversa ali com o árbitro auxiliar, ali o número 2, o Evandro Melo Silva, que é da Federação Paulista. Escanteio cobrado, olha o toque do seu Ellison, reclamaram o toque de mão ali, hein? Reclamaram o toque de mão, depois a gente vai conferir se houve ou não, só escanteio por enquanto. Diga lá, Dinho.
1: Olha, o serviço de som se dirige à torcida do Paysandu, pedindo para que a torcida do Paysandu se retire do estádio neste momento.
2: Tem que entrar num acordo aí, né? Alguém vai ter que sair primeiro. Já nem é clube, é seleção.
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2: Vamos acompanhar no escanteio para o Clube do Remo. Neste momento, o Clube do Remo apertando a vida da equipe do Vasco da Gama ali no campo de ataque. Torcida calada por enquanto da equipe do Vasco da Gama em São Januário, recebendo o grande público, aliás, a torcida em lua de mel com a equipe vascaína. O árbitro chama jogadores do Remo e do Paysandu para conversar, está dizendo que está de olho ali na hora do levantamento para a área. O Thiago Mendes diz que não fez nada, o Marlon está ali também conversando e o árbitro, o Paulo César Zanovelli, também conversa e já chamou atenção. Agora sim, Patrick, outra vez, bola perigosa, outro toque de cabeça, a bola viaja pelo alto, só confere ali o goleiro, saiu essa bola, é tiro de meta. Acho que é tiro de meta aí, né, Cachano? Só tiro de meta.
5: Tiro de meta. A bola é do goleiro Jardim. O Remo em cima, querendo gol contra a equipe do Vasco. 0-0 no placar de Midas Macedo Ferraço.
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2: Confira comigo a hora de se ligar no tempo e no placar. Brasileirão, Série A, São Januário. Segundo tempo, alcançamos 32, quase 33. Placar de Midas Messano, Macedo Ferriato, Tocou Bernardes, 23. O placar tá lá. 0. Também 0.
7: Resultados de hoje da Série C: Botafogo 1, Santa Cruz 0, Maringá 2, Floresta 0, Brusque 0, Paysandu 1, suspenso, assim como Ferroviária 0, Inter 0.
2: 22 minutos para as 8 horas da noite. Tá certo. Que foi, Dinho? Vai você,
1: campo
2: vai.
1: De guerra agora. Agora virou. Agora o bicho pegou. Porrada, polícia, torcedor do Paysandu, torcedor do Brusque, gás de pimenta, tá feia coisa, Valmireco. Agora ficou feio o negócio.
2: 22 minutos para as 8 horas da noite, hora certa, RBA TV, canal 13, afiliado à Band. 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
2: Alô, galera, tô aqui no seu rádio e também nas plataformas digitais. Paysandu e Brusque, amanhã, 3 da tarde. E não houve condição depois de uma espera de 1h30, 1h40 por aí, quase 2 horas de espera. O Jorge Anderson que tem computado tudo direitinho aí, o tempo que parou. Aqui 0-0 para Remo e Vasco da Gama. Cuiabano tenta sair jogando, a bola rebateu, voltou o Robert Renan, meteu a cabeça ali o pico para a bola. Arbitragem tá marcando ali um lance irregular no ataque do Clube do Remo. Aí não vale, Cacheado?
3: Não vale, tá de uma coisa. coisa do talhário. Olha, tá entrando aí jogador de número 5.
2: Tá saindo o Jair.
1: Eita! Agora o choque entrando em ação, Valmir. Soltando bomba de gás para cima do torcedor do Paysandu. A coisa perdeu o controle. Saiu de controle aqui. Saiu de controle e o pessoal da federação não quer que a gente filme. Não quer que a gente filme para mostrar pro público do Pará.
2: É, mas a TV...
3: Aí o Jair entrou o 5 Sousa na equipe do Vasco. 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
2: Só voltando aí ao que o Dinho está se referindo. Claro, a gente está numa transmissão dupla, jogo do Remo e também o Paysandu, que não aconteceu o segundo tempo, mas a TV detentora está mostrando as imagens, a polícia disparando bala de borracha, gás, pimenta. Tudo está rolando ali para cima dos torcedores do Paysandu. Jorge Anderson está na cabine e o Dinho Menezes está acompanhando tudo ali à beira do gramado. Diga.
0: Jogaram pedra. Incrível, meu amigo. Jogaram uma cadeira.
2: Na verdade, o jogo de uma verdadeira batalha, né? Agora os jogadores...
0: Agora a saída da torcida do Paysandu e mais acima fica a torcida do Brusque. E aí o confronto agora amenizou, o choque se posiciona e a torcida do Paysandu vai deixando agora. Tomara que com toda a segurança e tranquilidade.
2: É, vamos seguindo aqui. Aqui estamos na marca dos 35 minutos e meio. 0 a 0 para Vasco e Remo. 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
2: Vamos hidratar o jogo, Gerson Nogueira. Agora, em nome de Água Vida, quem é quem na parada? Estamos com quase 36 segundo tempo, 0 a 0.
9: O jogo agora está muito aberto, né? Mais até do que a gente viu ao longo de todo esse tempo. O Vasco investiu com jogadas com o Cuiabano, que é um jogador rápido, ali pelo lado esquerdo, é praticamente um atacante. Tem o Spinelli na área, mas isso não significou perigo maior para a defensiva do Remo, tanto que só houve uma chance clara para o Vasco, foi um cabeceio do Spinelli com perigo. E o Remo já chegou duas vezes com o David Braga, com o Tagliari, e ameaçando aí a área do Vasco, né? É um momento até um pouco nervoso no jogo, porque tanto o Vasco tenta chegar, como o Remo também ameaça. E o gol pode sair para qualquer lado, né? Embora até aqui as duas equipes não tenham feito por onde, em termos técnicos, para chegar ao gol, né? Para conseguir isso. Está sendo uma dificuldade, uma briga no meio-campo, muitos erros, muitas falhas, principalmente na armação das jogadas.
2: 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Aqui, tempo passando. 37 da segunda etapa, o Vasco volta de novo, o lançamento é feito pro lado esquerdo, tentativa de chegada na linha de fundo, era o Nuno Moreira, ele chegou para ganhar arremesso lateral, depois do choque com o Pikachu, a bola tá saindo, vai para arremesso lateral, é do Vasco, tá pegando falta, né? A bola saiu,
3: pegou
2: a bola...
3: falta, sim, a falta em cima do jogador da equipe do Vasco da Gama, o Pikachu foi lá e depois sentiu uma cãibrazinha, a falta aconteceu em cima do jogador do Vasco, 0 a 0 no placar de Minas, Marcelo Ferriasso.
2: Vamos acompanhar Cuiabano próximo da bola, Nuno Moreira também, ele que recebeu a falta por ali. O Vasco vai todo pra cima, 39. Vamos chegar na reta final de jogo. O jogo vai ficando tenso com o São Januário cheio. Nuno Moreira pra bola fechada, saiu Marcelo Rangel, deu um soco, foi lá pro meio da rua. Chega a bola aqui pela intermediária da equipe do Vasco da Gama de novo. A tentativa aqui pelo lado direito. Na bola vem aqui o Ramon Rink, ele fez ali o lançamento, acabou ficando pelo meio do caminho. David Braga dominou a bola, cavou, meteu agora pro Jajá, tá pedindo Talhar, a bola atravessada para ele, o Mike também pediu pelo lado esquerdo, a velocidade do clube do Remo, Mike tocou curtinho, Talhar aí perdeu a chance para fazer a batida, saiu da linha de tiro, meteu um efeito na bola, vai chegar pela direita o Pikachu, ele domina a bola na marca dos 38 pela direita, o Remo mais ofensivo agora, tentando chegar, boa jogada do Jajá pro Pikachu, o Pico tá ali pisando na área, ele segura um pouquinho, volta mais atrás, começa de novo pela intermediária, o Remo vem trabalhando a bola, o Vasco tá todo aqui atrás, chega a bola no Zé Ivaldo na cabeça do círculo central, o Zé Edson toca de primeira, voltou pro Zé Ivaldo, Zé Welleson de novo, já abre espaço pro Marlon, o Vasco vai olhando o Remo jogar, o Remo toca a bola, 38 quase 39, chega a bola na defesa, o toque da cavada pra cima, ficou brigando pela bola, o ataque do clube do Remo, outra vez agora o David Braga e na bola sai, vai pra lateral, outra mudança, hein? Pikachu tá saindo, Cacheado.
3: Tá saindo e vai entrar o número 2, exatamente o Matheus Alexandre, não deu pro Pikachu, Matheus Alexandre entra no clube do Remo no placar de Midas, Macedo Ferriaço.
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2: Lateral ali do Matheus Alexandre, já vem ele participando, metendo para o Talhares ali na bandeira do escanteio, marcação é feita em cima dele, ainda o Sousa ali cercou, o Talhares se virou, acabou perdendo, Cuiabano tirou o perigo, vai voltar ainda da briga para a equipe azulina, chegou o Nuno Moreira, Spinelli também, a bola sai, vai para a lateral, o jogo está bastante disputado, aquele sono do final do primeiro tempo, agora acabou, está todo mundo agora brigando pela bola como se fosse aquele prato de comida, 39, quase 40, chega a bola na defesa do Clube do Remo, Zé Ivaldo domina, metendo para o Mike, agora pelo lado esquerdo, tá o Puma na marcação, lançamento é feito, lado esquerdo, boa jogada do Jajá, se livrou bem, tentou, meteu na frente, olha a chegada, David Braga, entrou na área, chutou, cruzou, Talhares chega atrasado, a bola foi forte demais, Matheus Alexandre chega primeiro, chega ali pela direita, faz a proteção, tentou fazer o cruzamento, bate no jogador do Vasco da Gama, tem lateral a equipe azulina, já é clube, é seleção.
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2: Vamos lá, Dinho, diga lá.
10: Olha, o presidente do Paysandu vai se posicionar sobre esse acontecido. Daqui a pouquinho, segura aí.
2: Tá bom, a gente tá aqui na reta final, né? Não sei se você enlata aí ou não, a gente manda tudo ao vivo por aqui. Estamos na marca dos 40 minutos agora, hein? São 40, quase 41, o bicho tá pegando, tá laica. E o Remo vem até agora se segurando de novo por ali pelo campo de defesa. Um carrinho ali pra cima do Spinelli, a bola tá saindo. É outro lateral, clube e a dona da bola.
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2: David Braga vem pro Remo de novo pela minha direita, virou todo o jogo, trouxe agora pro lado esquerdo. Olha o Mike, dominou a bola, o Jajá já tá pedindo. Ele segurou a bola, agora sim, soltou pro Jajá, meteu meio que no sufoco. Jajá faz a proteção, já levou a marcação do Saldívia, levou, mas saiu com bola e tudo. Saiu essa bola, é só arremesso lateral pra equipe do Vasco aqui no campo de defesa. Estamos chegando à marca dos 41 e meio, galera, é o segundo tempo, jogo melhorou demais, jogo aberto, com o Remo tentando chegar, o Vasco também, vamos ver como vai ficar, né? O Vasco tá querendo essa vitória, e aí outra vez a bola chegou na defesa do Clube do Remo. Zé Ivaldo deu um sem pulo ali, voltou pra defesa do Marcelo Rangel, chutão pra frente, vai viajando a bola pelo alto, vem na cabeça do Puma Rodrigues, briga aqui do Lionel Pica, ele consegue tocar na bola, vem no meio campo, brigou o Tagliani, já ganhou pra equipe azulina, tá valendo o toque do Spinelli, chegou de novo no meio campo, um chute pra frente ali da turma do clube.

0: Vasco é lateral, o escanteio, 0-0 no placar de Midas Macedo Ferrinhaço.
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1: Outra vez apareceu Marcelo Rangel, providencial ali, é um choque, hein? Uma falta nele, leva a mão ali no ombro, pode ser preocupante, hein, Cacheado?
0: Não, tomara que não seja nada grave, né, Vomir? Ele subiu na bola, se chocou, vamos aguardar aí o choque com o jogador da equipe do Vasco, né? Mas que não seja nada grave.
1: 0-0 no finalzinho de jogo no São Januário. Clube do Remo e Vasco da Gama, no placar de Midas Macedo Ferrinhaço. Conosco o Clube de Barabá, Clube do Tapajós, Clube de Paragominas, Clube de Maracanã, Clube do Moju, Clube de Bragança, Clube de Canaã dos Carajás, Clube de Tucuruí, Rádio Clube de Redenção, toda a frente esportiva paraense nos acompanhando, todo mundo ligado na clube. Para você que nos acompanha pelo aplicativo Rádios Net, aquele abraço, uma boa noite para você, abraçando o querido do Jamison Amaro. Alô, Jamison, aquele abraço, uma boa noite pra você, acompanhando aqui a nossa programação, todo mundo ligado aqui no Som da Clube. Deixa eu ver aqui o Milton, também tá nos acompanhando, meu amigo Fernandão, fala Fernandão, abraço pra ti, um feliz Sírio, tá sempre ligado aqui na Clube de Belém do Pará. Outra vez a bola disputada no campo ofensivo do Clube do Rio, uma bola quicou, chegou agora pro Patrick, ele domina a bola, tá pelo lado esquerdo, vem marcação pra cima dele, já vem ali o Andrés Gomes, brigou por ela, já ganhou, o Vasco vem agora no contra ataque pelo lado direito, lançamento errado, Pico toca na bola, coloca essa bola para lateral. É lateral para a equipe do Vasco, diga.
0: Dá combate, é um brigador, tá diário, mas o que ele cai é brincadeira, é o Caicai, vou te contar o Caicai. 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
1: Tá certo, aí a observação do nosso querido Paulo Cacheado aqui, 44, sem clube não há futebol.
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1: E o Vasco vem de novo. Robert Renan para dominar a bola no meio da rua. Na bola vem aqui com o jogador que é o Thiago Mendes. Pode fazer a batida, prefere a metida pelo lado direito. O Vasco vem subindo. Chega aqui o Puma Rodrigues. Chega mais atrás para o Saldívia. O Remo agora é quem fica atrás e o Vasco vai tocando a bola. Sousa vira o jogo. Robert Renan de novo. Cuiabano está por dentro. Ele prefere a jogada pelo lado esquerdo. Lá vem ali o Luno. Ele dominou a bola, meteu pro Cuiabano, vai tentar chegar na linha de fundo, voltou pro Nuno Moreira para fazer o cruzamento, segura de novo Robert Renan, lá vai ele, Robert de novo, Cuiabano domina, vem para cima da marcação, jogada errada, melhor pro Remo que sai jogando, na bola vem David Braga para dominar a bola, vem por dentro, cadê o Tagliari, subiu a placa, são 5 minutos de acréscimo e a bola volta de novo pro Remo, toque de primeira, chegou rápido ali o David Braga, tá movimentado ali, ele dominou, vai virar todo o jogo, virou, meteu na direita ali pro Matheus Alexandre, vai Matheus, vai para cima do Cuiabano, já fim por ali, o Pico, segura um pouquinho, vai pra cima, ele é atropelado, não vale mais nada, não, tá valendo, achei que foi falta no jogador do Remo, ele mandou seguir, Talhari vinha voltando, não quis jogar, e tá valendo de novo pro Vasco pra dominar a bola e sair jogando, já nem é clube, é seleção.
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1: Olha o Vasco de novo, lá vem Puma Rodrigues, dominou, meteu ali a chapelada, jogou pro lado direito, ali num bom lance pelo lado esquerdo, André Gomes cruzou, que cruzamento ruim, hein, Cacheado?
0: Horroroso, pouco vem o Vasco nesse segundo tempo por aqui em cima da cidadela do goleiro Marcelo Rangel, mas a finalização é péssima, sempre lá fora, muito longe. 0-0 no placar de Midas Macedo Ferrinhaço.
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1: Confira comigo, hora de se ligar no tempo e no placar. Brasileirão, Série A, São Januário, reta final de jogo, 46 mais 5 de acréscimo, vamos até 50 minutos. Placar de Midas Macedo Ferrinhaço, Arthur Bernardes, 23. O placar tá lá. 0. Também 0.
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1: 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Alô, galera, tô aqui no seu rádio e também nas plataformas digitais. Um abraço, uma boa noite, reta final de jogo. Nesse segundo tempo, Remo buscando um empate ali, um pontinho, mas pode chegar lá. São 27, aliás, são 47, quase 48. O Vasco domina pelo lado esquerdo,

0: Cuiabano, não era o Cuiabano, ali era o Robert Renan, tentando a conexão na frente ali com o Nuno Moreira. A bola vai saindo, diga.
1: Confirmada a informação, né, Eliane Coelho?
2: Exatamente, de acordo com o executivo de futebol, que ficou acertado, né, mas vai ser batido martelo, que seriam 3 minutos de acréscimo que foi do primeiro tempo. Vai lá, Valmir.
0: Olha aqui o Vasco tentando chegar de novo, um bom toque do Andrés Gomes, que defesa de novo agora do Marcelo Rangel. O jogo parado agora com falta em favor da equipe do Clube do Remo. Foi uma falta em cima do Patrick agora e está sentindo câimbras. Deixa eu trazer a informação com a nossa Liane Coelho. Pode completar, Liane.
2: Então bora lá, de acordo com o executivo Marcelo Santana, além de ficar faltando a segunda etapa de jogo, teriam 3 minutos, contando com os acréscimos da primeira etapa de jogo. Aí é entender se vai se concretizar. Ele também criticou o fato do jogo entre Ferroviária e Inter de Limeira ter sido paralisado. Na visão dele, não havia motivo, né, por conta de questão de segurança. Enfim, o fato é, os dois jogos paralisados e o Paysandu, além do segundo tempo, tem 3 minutos da primeira etapa.
0: Pois é, então além do segundo tempo, vão jogar mais 3 minutos, né?
2: O jogo paralisou antes do fim do primeiro tempo, né? E aí teria os acréscimos ainda. Então o que foi conversado com o árbitro?
0: Isso é justo, agora é justo também que a Ferroviária, que é interessada direto junto com a Inter de Limeira, também pare, né? Se a situação do Paysandu fosse o contrário, eles não gostariam que o Paysandu não parasse. É isso aí. Fala, Dinho.
3: Olha, teve um ato aqui discriminatório, isso vai gerar uma polêmica muito grande. O locutor do estádio pediu em alto e bom som: se o torcedor do Paysandu não se comportar como gente, ele vai ter que se retirar do estádio.
0: Deixa eu ver aqui.
4: Amarelou, Valmir.
0: Falta só um minuto.
3: Aliás, como ser humano, perdão.
0: Tá certo.
3: Como ser humano.
0: Dino, vou voltar para aí. Falta só um minuto para acabar aqui. A gente vai já dissecar tudo aí. Olha o Remo. Com já pode ser agora. Vem pelo meio. Zé Ricardo segura um pouquinho. Vai, Zé. Ele domina a bola. Vem para cima. David Braga vem com ela. Quem tá ali é o David Braga, né? Que tá com a bola dominada. Vem para cima. Ele faz o giro. Abre e meteu na direita pro Matheus Alexandre. Aí tem que ir para cima. São 49,5. Vamos até 51. Valmir. Tempo vai passando. Fala, Cacheado.
4: Amarelou pro Marcelo Rangel. Não jogará a próxima partida do Clube do Remo contra a equipe do Bragantino. 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
0: Sinceramente, não viu. O que que rolou com ele aí, Cachado? O que ele fez para levar o amarelo?
4: Eu entendi que foi ser o árbitro, olhou para ele e deu o cartão amarelo. É o terceiro dele, vou ver.
0: Agora vamos chegar a 50 minutos. São 49,50. Olha o Remo chegando. Mike dominou. Tá recebendo pelo lado esquerdo. Parou um pouquinho. Recebeu do Zé Ivaldo. Deu ali uma pedalada. Trouxe para a perna direita. Cruzou. Bola errada. Saldívia tirou com defeito. Voltou. Talhari brigou pela bola. Puma Rodrigues completa a jogada. Temos mais um ainda aí, né? São ali 6 minutos de acréscimo, subiu de novo a placa, tem mais um, pelo menos aqui já estamos nele, né? Olha o Jajá, dominou a bola, lançou, meteu pro Patrick, tentou jogar a curtinha, Patrick ainda com ela, marcação é feita, Saldívia botou para escanteio, o Remo vai atacar no finalzinho, Cacheado.
4: Finalzinho, mais um minuto ele deu aí, né, Valmir? Mais um minuto, escanteio, dá tempo de fazer o gol, torcedor do Clube do Remo vibra, querendo o gol da vitória, nesse finalzinho tá lá o Patrick.
0: É, nesse momento é o Remo que tá lá em cima, insistindo ali, vai Patrick, tem escanteio para fazer a cobrança aqui pelo lado esquerdo, lá vai o Patrick, olha a posição dos companheiros por ali, aí o Patrick ajeitando, são quase 51 agora, Patrick, pra bola, capricha Patrick, levantou, sacudiu, meteu na grande área, já chegaram a cabeçada fraca e a defesa do goleiro, Cacheado.
4: Foi o Marlon que foi lá, meteu a cabeçada e agradeceu o Léo Jardim, o Remo já é dono da bola, vai terminar.
0: Fim de jogo em São Januário. O Remo empata com a equipe do Vasco da Gama, com 0-0, jogo de Belém. O jogo foi 1-1 entre Clube do Remo e Vasco da Gama, e um jogo em que termina em 0-0 no São Januário, mais um pontinho para o Remo, mas que continua ali na 19ª posição, hein, Cacheado?
4: Exatamente, mais um ponto para o Clube do Remo. No meu entendimento, eu não sei o que pensa, o que vai falar o comentarista Gerson Nogueira, mas o Remo foi melhor, teve chance, inclusive, de fazer gol neste segundo tempo. São 3 jogos do técnico Carpini. O primeiro ele perdeu, o segundo contra a equipe do Grêmio. O Remo foi bem, teve chance de ganhar. O Remo agora contra o Vasco, chance de ganhar. Será que o Remo está numa evolução? Vou deixar essa para o nosso comentarista, o que bate de primeira, Gerson Nogueira. O Remo está numa evolução com o técnico Thiago Carpini. E o Remo, que tem agora a equipe do Bragantino, daqui a pouquinho vamos ouvir aí o Patrick, que já está se preparando. Remo joga contra a equipe do Bragantino no próximo dia 18, e dia 23 o Remo vai jogar em Belo Horizonte contra a equipe do Cruzeiro. Eu fiz nos meus cálculos, Valmir, que o Remo deveria ter aí um encaixe de três vitórias. O Remo está encaixando dois empates seguidos nesta competição, aumenta a sua pontuação. O Clube do Remo agora vai para 25 pontos, né? Poderia estar bem se tivesse vencido os dois jogos em casa contra o Grêmio, teve chance de vencer e agora foi macho em cima do Vasco, enfrentando de igual para igual e, no meu entendimento, com maior chance para vencer esta partida. Portanto, Clube do Remo empata com o Vasco da Gama e o Remo agora vai ter que vencer de qualquer maneira a equipe do Bragantino para melhorar a sua pontuação. Aí já seriam aí três jogos sem perder para ninguém, já seria alguma coisa. Valmir, daqui a pouquinho eu volto. Qualquer informações que aparecerem por aqui, eu chamo na programação da Clube, com você comandando o futebol total da Clube. O Remo que volta amanhã para Belém.
0: Olha, né? Ciro, de Nossa Senhora de Nazaré. Queria só colocar o seguinte, Cacheado. O Vasco está saindo aqui à nossa direita, naquele túnel ali, direto pro vestiário. É, jogaram um copo ali pra cima do Nuno, mas...
4: Torcedores do Vasco.
0: É, mas eu senti aplausos aqui no final do jogo, né? Torcedor aplaudindo. Dinho está chamando. Fala, Dinho.
5: O presidente vai se posicionar sobre o acontecido e, de forma oficial, saberemos o horário, como vai ocorrer o jogo de amanhã. O presidente do Paysandu, Márcio Tuma.
6: Muito lamentável tudo que a gente viu hoje aqui. Em primeiro lugar, tenho preocupação com a vida das pessoas. Assim que a gente soube que existia um problema de segurança na arquibancada, a gente correu, nos colocamos à disposição, inclusive, do policiamento, para dialogar com a torcida. Mas quando a gente viu a gravidade do problema, a gente tentou a todo momento, com o policiamento, com o corpo de bombeiros, que fosse evacuada a arquibancada. Porque, em primeiro lugar, vem a vida das pessoas, em primeiro lugar, é essa a nossa preocupação. Infelizmente, o que a gente percebeu foi uma resistência do time mandante, uma resistência a todo momento querendo que a torcida fosse realocada. A gente até disse que se rapidamente houvesse uma realocação para um espaço novo, a gente ajudaria, a gente dialogaria com as pessoas para que elas pudessem caminhar em segurança, mas o que a gente viu foi que isso não aconteceu. A torcida do Brusque também não aceitou fazer essa movimentação. O policiamento, num primeiro olhar, era insuficiente para arcar com uma situação de grandes consequências, de um grande tumulto. Então a gente pugnou junto à Polícia Militar, junto aos bombeiros, para que evacuasse a área. Foi essa a nossa posição. E realmente não teve condição de continuar o jogo, porque, em primeiro lugar, a preocupação com a vida das pessoas. Agora, me causou surpresa saber que no jogo de São Paulo você não teve reinício. Não fiquei realmente confortável com isso, porque até onde a gente sabe, no regulamento, as partidas devem começar, né, devem se iniciar de forma simultânea. A gente tem que ver. Agora os jurídicos vão entrar em ação. Lamentável, né, que uma última partida da Série C, que vale o acesso para a Série B, termine com questões judiciais, porque era para terminar dentro de campo, e dentro de campo o Paysandu estava fazendo a parte dele. Mas vamos consultar para ver quais são as consequências, porque realmente o estádio aqui não tem a menor condição de segurança para a torcida, até de atendimento com crianças, mulheres, pessoas idosas, sem ter ali a alimentação, sem ter um atendimento de banheiro, né, realmente uma estrutura adequada. Então é lamentável a gente ter realmente até uma autorização para que esse estádio ele funcione dessa maneira, né? A gente às vezes acha que as coisas na Curuzu são superdimensionadas. Nosso estádio tem realmente muito o que melhorar, porém quando a gente vê uma situação como essa, a gente realmente fica surpreso de ver que então, é uma estrutura realmente que coloca em risco a vida das pessoas. E isso é o que aconteceu aqui no jogo em São Paulo. Tenho muitas dúvidas se o jogo não deveria seguir, né, deveria continuar. E a gente vai estudar tudo isso, vamos ver da melhor maneira, defender os interesses do Paysandu. É lamentável até um descuido da CBF quando escala uma arbitragem vinculada à Federação Paulista, com dois clubes paulistas, e isso aí a gente sabe que é ruim para todo mundo. Porque coloca em xeque todo o sistema. Né? A gente não sabe, a gente fica aqui, né, realmente surpreso. Por que não jogaram lá? Tanto a Ferroviária quanto a Inter, depende de si. Depende de realmente fazer o seu melhor
7: e conseguirem, né? Quem ganhar vai conseguir atingir o acesso e inclusive o jogo do título. Então é um jogo que é muito confortável para a Ferroviária e para a Inter de Limeira, que dependem deles mesmos só. E a gente tem de repente uma arbitragem paulista, acho que foi um descuido, não deveria ter sido, deveria ter sido uma arbitragem de fora, certo? Até para que você não tenha sombra de dúvida, não tenha essas coisas que agora as pessoas vêm falando e que a gente não sabe nem o que esperar, mas o fato é que a gente vai defender os interesses do Paysandu. Vamos ver qual é a consequência dessa suspensão, porque o Brusque é responsável pelo estádio, o Brusque é o mandante do jogo, e a gente vai entender qual é a consequência. A consequência é jogar amanhã, 3 horas, como está sendo proposto? A consequência é um W.O.? A consequência é ter uma punição? Os clubes em São Paulo que se recusaram, pelo que a gente sabe, não sei se é notícia que a gente ouve, né, a ser confirmada, vamos ver o que vai ser relatado na súmula do jogo da Ferroviária contra a Inter de Limeira, mas vamos ver se realmente houve uma recusa. É uma recusa legítima? Ou os times não poderiam se recusar a voltar? Porque o problema foi aqui, em Brusque, não foi lá. Ou então foi a arbitragem que não conduziu para a volta do segundo tempo? Então, são vários pontos de interrogação que a gente vai, a partir do momento que a gente está saindo daqui, vamos tentar entender melhor, avaliar cada ponto a fim de defender de forma inarredável os interesses do Paysandu.
5: Edinho, presidente, o Paysandu tomará alguma providência sobre o... tudo que foi feito pelo torcedor do Paysandu, inclusive o locutor, quando disse que o torcedor do Paysandu, se ele não se comportasse como um ser humano, ele ia ser retirado do estádio. E a polícia pedindo para que a torcida do Paysandu saísse imediatamente do estádio. E lá fora foi um clima de guerra e aqui dentro também.
7: Eu vou usar o teu microfone aqui, já que você está tocando nesse ponto, para que as pessoas que eventualmente tenham essa gravação possam enviar para a gente. A gente soube que isso aí aconteceu, né? Não tem esse registro de gravação, aconteceu no meio aqui do tumulto, da situação ocasionada pelo Brusque, e é lamentável que um locutor oficial do estádio, um locutor oficial da partida, se poste dessa maneira, uma declaração racista, xenófoba, uma declaração que não pode ser permitida e que exige sim uma punição séria, uma punição pesada por parte da STJD, e o Paysandu não vai medir esforços também para defender sua torcida, porque aqui tem gente que mora no sul, tem gente que vem de longe, de outros estados, tem gente que atravessou o Brasil para estar acompanhando, e todos os nossos torcedores merecem respeito. Toda essa nossa torcida que nos acompanha e que nunca abandona o Paysandu, onde quer que o Paysandu esteja. Então todos merecem respeito e a gente vai, a partir de agora, quem tiver esse vídeo, que mande para a gente, para que a gente possa adotar as providências cabíveis.
5: Presidente, o Paysandu vai entrar em campo amanhã, presidente?
7: Eu não sei te dizer, ainda com convicção, tudo vai ser estudado pelo que a gente entendeu. Foi um encaminhamento da arbitragem, mas a gente não tem súmula, não temos nada ainda que oficialize isso, né? Foi um comunicado verbal que recebemos, então a gente está esperando que esse comunicado ele seja formalizado, e uma vez que seja formalizado, o Paysandu vai fazer o que for melhor para os nossos interesses.
8: Presidente, na sua visão, por que o jogo entre a Ferroviária e a Inter deveria ter continuado? O senhor falou um pouquinho sobre isso, mas eu queria, já que o senhor é até advogado, já trabalhou na área desportiva, por que esse jogo ele não deveria acompanhar a determinação da arbitragem daqui?
7: Bem, porque, em primeiro lugar, lá, ambos dependem só de si mesmos. Quem ganhar está absolutamente classificado, tem o acesso. E inclusive pode acender a final. Então isso me parece que a situação de lá é um pouco diferente da daqui. Mas independentemente disso, o Paysandu é pelo cumprimento do regulamento. E eu tenho dúvidas, realmente, se as partidas, uma vez que uma seja suspensa por um fator muito particular, né, uma situação que é totalmente atípica aqui relacionada à estrutura do estádio do Brusque, e se isso necessariamente ocasiona a suspensão pela metade da partida da Ferroviária. Tenho dúvidas aqui, digo a vocês, e a gente vai se debruçar, essa noite não vai acabar, né? Vamos ter muito trabalho pela frente agora fora de campo para entender melhor e ver se realmente, né, os times tinham que entrar em campo. Na nossa percepção inicial, sim, teriam que entrar em campo, até porque ali cada um depende só de si, é diferente da situação do nosso, da nossa partida contra o Brusque.
8: Presidente, só uma última pergunta, Totti. Alguma divergência com a diretoria do Brusque, afinal, como você falou...
5: Diga, Saulo.
9: Só lembra para ele que se a Inter de Limeira vencesse a Ferroviária hoje, o Paysandu nem precisaria entrar em campo amanhã.
10: Já podia voltar para Belém. Ou então empatasse o jogo, né? Não adiantava o Paysandu ganhar nem de 10. Mas vamos continuar.
8: Essa atitude da torcida, porque talvez se a área fosse liberada, o jogo poderia continuar normalmente.
7: Veja bem, a polícia militar
6: que é uma das instituições responsáveis pela segurança da partida, foi muito clara dizer: nós não vamos movimentar os torcedores. Né? Isso dependeria dos torcedores fazerem por si próprios. Né? E aí, eu não sei até que ponto realmente os torcedores têm essa obrigação, mas a minha preocupação não é essa. A minha preocupação é com a saúde, com a vida e com a segurança das pessoas. Então, num primeiro momento, nós nos disponibilizamos para rapidamente conseguir movimentar os torcedores para que fosse evacuada aquela arquibancada, certo? Fosse reduzida a presença de pessoas ou eliminada a presença de pessoas, mas isso não aconteceu. A polícia teve dificuldade, a torcida do Brusque não quis movimentar. Talvez a polícia não tenha movimentado por força, porque também, pelo que a gente visualmente percebeu, existia um efetivo pequeno, que também deve ser abordado na representação que faremos. Visualmente existia um efetivo muito pequeno na partida. E, em primeiro lugar, a vida das pessoas, da nossa torcida e também da torcida adversária. Aqui todo mundo está pagando para ver um espetáculo esportivo, para ver um jogo de futebol e não para arriscar sua vida. Muitas crianças, pessoas idosas, inclusive foi proposto pela diretoria do Brusque que só mulheres, crianças e famílias fossem movimentadas para outra área. Eu discordei no primeiro momento, discordei. Por quê? Porque eu não vou colocar a torcida do Brusque, feita por adultos, feita por pessoas que a gente não conhece, se são violentas ou não são, junto com as famílias dos nossos torcedores, com crianças, com mulheres. Então isso aí foi rejeitado e a gente acabou chegando num impasse, e foi quando a gente apelou realmente para a representação do Corpo de Bombeiros e para a Polícia Militar para que evacuassem a arquibancada, para que uma tragédia maior não acontecesse.
11: Okay, pessoal, obrigado. Boa noite a todos.
5: Aí o presidente do Paysandu.
10: Ele, com muitas dúvidas, né? Tá cheio de dúvidas.
5: Eu queria até fazer uma pergunta para o presidente, porque tinha muito mais de 600 pessoas ali naquela área destinada ao Paysandu. E a imprensa daqui, presidente, estava dizendo que o torcedor do Paysandu que estava repassando o ingresso para outro entrar com o mesmo ingresso. Será que isso tem cabimento?
6: Deixa eu te falar uma coisa, Dinho. Quando a partida é na Curuzu, o Paysandu é o responsável por organizar a entrada. Certo? Para garantir que não haja superlotação, por garantir que todo mundo que entre tenha o seu ingresso comprado e dentro da lotação autorizada. Então, essa informação começou a circular. Não tenho nenhuma comprovação de veracidade da mesma, mas o que eu posso dizer é o seguinte: cabe ao Brusque. Cabe ao Brusque fazer esse controle, cabe ao Brusque fazer o filtro para que realmente todas as áreas estejam com o seu devido espaço de lotação respeitados, e cabe ao Brusque, como mandante da partida, fazer esse controle de entrada para que realmente não se tenha nenhum excesso. Então, não interessa se é a torcida do Paysandu, se é a torcida do Brusque, o mandante tem a responsabilidade, o dever de fazer o controle de entrada. É isso que tem que ser deixado claro. Então, isso não ameniza. Se a imprensa catarinense está falando isso, para amenizar de alguma forma a situação do mandante, isso não acontece. Por quê? É responsabilidade do mandante controlar o acesso tanto da torcida visitante quanto da sua própria torcida.
5: Aí o presidente do Paysandu, né? Claro que está dentro do seu direito. E bora ver o que é que vai acontecer. Sei que já nem se sabe se teremos ou não o jogo amanhã aqui no Bauer.
10: CBF marcou, né? Amanhã, 15h, sem a presença do torcedor, Brusque e Paysandu. A mesma coisa lá em Araraquara. O único questionamento é o seguinte: por que Araraquara tem a ver, que o problema não foi estrutural, né? O estádio da Fonte Luminosa não é um estádio que represente perigo neste caso. Mas...
5: Não, primeiro que se sair um gol do Brusque aqui, eles iam ter que... Né? Como se o Brusque estivesse na frente, aí eles iam ter que ter um vencedor lá, pô. Por isso
10: não,
5: que eles.
10: Tudo bem.
5: Por isso que eles, né?
10: Não, tudo bem.
5: Não continuaram com a partida.
10: Mas se o jogo
5: até
10: continua...
5: antes disso acontecer, a gente já levantava essa bola. Mas e o jogo de São Paulo, como é que fica?
9: Mas se o jogo continua lá, Dinho, e a Inter de Limeira vence ou termina empatado, não precisaria ter Brusque e Paysandu amanhã, esse é o fato.
10: Não, até precisava, porque se fosse empate, o Brusque com uma vitória...
12: Precisaria pelo Brusque, pelo interesse do Brusque.
10: Paysandu, mas o Paysandu saía de cena, mas o Brusque teria que ir para cima.
5: E foi só um tempo jogado, né?
2: Na verdade, tem que ver o regulamento, né? O que a gente está colocando aqui é a nossa opinião. Tem que ver de fato o que, que está no regulamento.
10: O próprio presidente também, que é do operador do direito, ele também está cheio de dúvidas, né? Vamos conversar agora.
12: Mas eu acho que é uma questão de razoabilidade. Se as competições todas no Brasil, Copa do Mundo, em qualquer lugar, competições de futebol profissional, quando chega numa última rodada de campeonato, por ser definido, decidido, a não ser pontos corridos, né? Mas mesmo em pontos corridos, os jogos são todos no mesmo horário,
10: sim,
12: a última rodada.
10: É justamente para não haver favorecimento,
12: criar,
10: né?
12: Para criar uma paridade, para não haver ninguém sair favorecido. É. Chega-se ao ponto, né, em alguns casos, de ajustar o horário, né, que vai começar o jogo, para evitar aquela malandragem, que o cara atrasa.
10: Você vê que a última rodada do Campeonato Brasileiro da Série A, que vai acontecer daqui a poucas rodadas, os jogos, os 10 jogos finais, eles começam exatamente no mesmo horário.
9: Qualquer última rodada de qualquer competição oficial do
12: Brasil. Isso para mim é o seguinte, é básico. Eu vou falar aqui com tranquilidade. Isso para mim não é regulamento. Isso é uma questão básica. Né? Isso é uma questão instituída pelo futebol profissional desde que eu me entendo por gente.
10: É, e essa é uma forma de não prejudicar ninguém.
9: Qualquer campeonato de pelada é assim, já.
10: E olha, essa é uma
12: rodada. Com não sei quem vai disputar, não pode jogar.
10: Essa é uma rodada.
9: Lá de Colares,
10: essa é uma rodada.
12: Baião é assim.
10: Baião. É assim, você esteve recentemente em Baião. Agora, essa é uma rodada em que os quatro têm condições de classificar. E é que está o detalhe. Por isso, exatamente, a lisura do negócio. Quer dizer, às vezes tem um ou dois já estão de combalidos ali, mas todos os quatro têm condição de classificar para a Série C, a Série B do ano que vem.
12: A gente não sabe também, lógico, né? Cabe ao jurídico, né? Acho que o Paysandu nessa hora tem que olhar todas as... os lados dessa história. Por exemplo, marcação do jogo para amanhã, sem... Eu acho que tem algumas coisas, alguns fatos, né? E os fatos, nesse caso, prevalecem. Não há segurança, ficou provado. Não há segurança para ter torcida lá. Seria uma confusão. E não conseguiram resolver durante o jogo. Então não vai ter torcida. Isso a gente entende. Aí transfere o jogo sem torcida lá no estádio do Brusque. E o outro jogo tem que ser no mesmo horário. Então, para mim, eu acho que não cabe a polêmica, a discussão. Ah, não, não vamos entrar em campo porque o outro jogo tinha que ter sido disputado. Aí o outro jogo ia até o final e, de repente, tem uma vitória da
10: Inter.
12: Da Inter. É, e acabou.
10: É, acabou. O Paysandu estaria fora.
12: E outra, não vou entrar em campo, para mim é aqui para nós. Não, é liberdade poética, porque não dá. A CBF marcou o jogo.
10: Vai acabar peitando a CBF.
2: Aqui, ó, para encerrar o assunto. Se um jogo específico for suspenso por falta de luz, chuva forte, questões de segurança, a partida é remarcada ou concluída no dia seguinte, geralmente até 24 horas, sem que isso paralise necessariamente os outros duelos que já foram encerrados ou que ocorrem normalmente.
9: Mas isso aí é regulamentado. Regulamento
2: geral da CBF.
10: Regulamento geral, então cabe, né? Cabe eles entrarem, porque sem que isso prejudique os outros jogos.
12: Cabe fazer a confusão. É. Mas na prática, a gente sabe que num jogo como esse, não tinha como. O jogo não foi encerrado lá. O jogo estava no meio também. Aliás, parou no mesmo horário, né? O intervalo lá coincidiu. Eu não vejo história nisso, mas. Quando se quer, né, a gente acha até...
10: O meu sentimento é que o jogo vai rolar amanhã normalmente, tanto de Brusque quanto lá de Araraquara.
12: E não exclui a vergonha que foi essa bagunça lá do mando do Brusque, né? Porque, olha, aquilo foi um negócio horrível, foi várzea aquilo. Famílias inteiras ali ameaçadas, aquela arquibancada balançando, e tem mais, ficaram mostrando as imagens, tinham uns engates metálicos que estavam comprometidos, aquilo ali poderia ter causado uma tragédia. E há um cuidado tão grande, né, um rigor tão grande com vistoria de estádio, eu acho que esse estádio lá nunca foi vistoriado, só pode.
9: Vamos para o terceiro tempo, Valmir Rodrigues?
10: Vamos. Primeiro, vamos lá, a classificação, né, da Série A, o jogo que a gente conseguiu transmitir inteiro, né? Foi Remo 0, Vasco da Gama 0. E olha que dava para o Remo dar aquela beliscadinha, se pudesse, depois o Gerson vai falar. Mas com um ponto a mais, o Clube do Remo continua na 19ª colocação. E o restante, hein, Saulo?
9: É isso. Vamos começar aqui com a Série A do Campeonato Brasileiro, Valmir Rodrigues. Daqui a pouco, às 21h... São Paulo e Vitória da Bahia no prosseguimento do Brasileirão da Série A. Neste momento, classificação está da seguinte maneira: Flamengo 61, Palmeiras 60, Fluminense 51, Atlético Paranaense 50. O Cruzeiro é o quinto com 48. Aí vamos para a zona da Sul-Americana. Bahia sexto, 46. Atlético Mineiro, 44. Santos, 42. Curitiba, 38. RB Bragantino, 37. O São Paulo é o 11º, com 36 pontos. Na 12ª posição, o Vitória da Bahia, 36. 35, o Botafogo. O Vasco foi a 35. Mirassol, 33. Corinthians, 32. Na zona do rebaixamento, Internacional, 31. Grêmio, 30. Detalhe, amanhã teremos Grenal. O Remo foi a 25 pontos em 30 rodadas. E a Chapecoense é a lanterninha com 18 pontos em 28 jornadas desta classificação da Série A do Campeonato Brasileiro. Hoje já tivemos Vasco 0, Remo 0 na abertura da rodada 30. Daqui a pouco São Paulo e Vitória. Amanhã, dia 11, teremos Atlético Mineiro e Santos, 4 da tarde. Fla-Flu, 17h30. Palmeiras e Corinthians também às 5h30 da tarde. Grêmio e Internacional às 17h30. Às 7h30 da noite, Bahia e Mirassol. E no dia 12, feriado nacional, segunda-feira, Coritiba e Botafogo, 4 da tarde. Às 7h30, Chapecoense e Atlético Paranaense. E às 21h, o RB Bragantino jogará contra o Cruzeiro sobre Brusque e Paysandu. Amanhã, 3 da tarde, portões fechados no estádio Augusto Bauer, que deve ser interditado pela Confederação Brasileira de Futebol e órgãos de segurança. Valmir Rodrigues, agora sim, vamos ou não vamos para o terceiro tempo?
0: Claro que vamos. Futebol Total fica por aqui. 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

0: Sim, sou eu, às 20h21, hora certa da RBA TV, afiliada Band, canal 13. 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Renato Lisboa, com notícias da trasladação aqui no terceiro tempo. Boa noite, Renato.
1: Boa noite, Saulo Zairo, perfeitamente, Saulo Zairo. Olha só, a imagem peregrina de Nossa Senhora de Nazaré segue ainda em ritmo lento, até o momento percorridos 1 km e 150 metros, ela está parada nesse momento ali no perímetro entre a Benjamin Constant e a Doutor Moraes, seguindo ainda em ritmo lento aqui na Avenida Nazaré. Daqui a pouquinho eu volto com mais atualizações. 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
0: Valeu, Renato Lisboa com a gente, com informações da trasladação, véspera de Sírio, e nós aqui com os comentários de Liane Coelho para fechar sua participação em nome de Água Vida, falando de tudo que aconteceu no estádio Augusto Bauer neste primeiro tempo que não terminou, partida remarcada para amanhã, e o Paysandu na frente 1-0. Fala comigo pela última vez hoje, Liane Coelho, comentarista de Um Bom Conselho aqui da Poderosa.
2: Pois é, Saulo, é difícil falar, na verdade, de análise de jogo, porque acho que tudo se concentra e direciona para essa situação da paralisação, cancelamento, adiamento, enfim, da partida, né? O Paysandu fazia, sim, um bom jogo, era um jogo que tinha o predomínio da posse de bola do time adversário. O Paysandu fez o gol do Ítalo ali no momento em que conseguiu sair para a partida. De fato, o Brusque pressionava o Paysandu no campo defensivo bicolor. E é entender, na verdade, assim, vamos lá. Não sei como seria, na verdade, a volta do jogo, né? Digamos que não tivéssemos essa partida remanejada para amanhã, mas foi mais de uma hora de paralisação. Então isso mexe no aquecimento, se mexe no aspecto nutricional, que parece bobagem, que parece puro clichê, mas é uma preparação criada para que o elenco esteja no seu melhor desempenho para o jogo, né? Isso passa pela alimentação, isso passa pelo aquecimento, enfim, isso passa por vários pontos. Então, honestamente, não sei como seria um retorno da partida hoje, falando especificamente do Paysandu do tarde, como o elenco estaria para o jogo, quanto isso iria interferir. Assim como é entender mentalmente como vai interferir para amanhã. O Tuma falou aí sobre não ter a certeza do time entrar em campo. Honestamente, acho que isso nem é uma possibilidade, até porque precisa ter um desfecho da competição, precisa ter um desfecho ali em termos de elenco do Paysandu, do que vai ser dali para frente. Então eu acho que o jogo de fato vai acontecer, uma opinião, não é uma informação. E como isso vai ser resolvido ali na parte burocrática, de advogados, cada um vai procurar o que tem de direito, e é justo, isso deve ficar ali para a parte jurídica de Paysandu. A equipe tem que se concentrar, o departamento ali de futebol e os jogadores se concentrarem em resolver dentro de campo, até porque tem um jogo em paralelo, né, que também interessa diretamente para o Paysandu. Nada adianta esse 1-0 se não tiver a vitória da Ferroviária sobre a Inter de Limeira. Então é pensar como foi pensado hoje, pensar no futebol jogado dentro de campo. A parte jurídica vai ficar ali para o setor jurídico, acho que pouco vai acontecer, né? De fato, para mim, a diretoria do Brusque precisa, sim, de alguma forma ser cobrada e penalizada, porque a responsabilidade é do mandante. Se fosse contrário, a responsabilidade seria do Paysandu. Essa justificativa de que o torcedor estava dando o ingresso para o outro, se aconteceu, a culpa também é do Brusque, tá? Porque a responsabilidade é do mandante. Então, acho que isso tem que ficar para a parte jurídica, tá? Para a parte burocrática, de documentos e isso, aquilo, cada um indo à justiça no que cabe, assim. Dentro de campo, é o time voltar para fazer o bom futebol, né? Já pega um pouco do que aconteceu hoje, em termos de desempenho do Brusque, para buscar ajuste, é blindar a equipe, até porque o resultado, de fato, vai ser decidido dentro de campo, Saulo.
0: Valeu, Liane, em nome de Água Vida. 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Vamos agora aqui no nosso terceiro tempo, em nome de Globo Esporte Magazine, Tintas Arcron, Laboratório Amaral Costa, Condutel Orion, BRs Informática, Sandro Autopeças, Sky Móvel, Vidraçaria F Cruz em Portel, Prefeitura de Anapu, Império Car Veículos. Cadê você, Cacharo? Tá comigo ou não tá? E você,
3: Bob? Sempre aqui.
0: E aí, ouvindo
3: vocês aí, né?
0: Expectativa vocês aí pela coletiva do Thiago Carpini, como é que estamos?
3: O Carpini, vamos aguardar a coletiva, já mandei a pergunta lá pro Carpini. Me parece que o Carpini, em 3 jogos, ele está tentando direcionar o clube do Remo para melhores resultados na competição, buscando pontos para melhorar a pontuação do clube do Remo nessa competição. Eu falei ainda há pouco que nesses dois últimos jogos o Remo para mim merecia ter vencido, tanto da equipe do Grêmio jogando em Belém naquela partida última no Mangueirão, na quarta-feira passada, como hoje contra o Vasco. No meu entendimento, não sei o que vocês vão falar aí a respeito, mas o Remo teve condições de ganhar essa partida no segundo tempo com jogadores que estavam aí, caso do David Braga, que vem apresentando um futebol convincente, mesmo entrando no decorrer da partida, o Eduardo Melo, que já conquistou uma vaga aí para titular, mas vocês perceberam que o técnico, ele deixou no banco hoje o Vitor Bueno, que vem sempre se mantendo aí como titular, deixou o Léo Pico, que todo mundo fala que o Léo Pico tem que jogar, deixou o Léo Pico e colocou dois caras aí para dar uma proteção melhor no meio de campo, né? E deram essa proteção, no meu entendimento, tanto o Patrick como o Zé, o Edson, né? Deixando ali um pouco mais para sair o Zé Ricardo. E a entrada do David Braga, que também está convencendo. Enfim, o Jajá, que vem entrando, muito embora sendo artilheiro do Remo na competição, mas vem entrando no segundo tempo, né? Ainda não mostrou o que nós víamos antes, né? Teve esse problema também de contusões e tudo mais, recuperou recentemente. Que o Remo possa buscar as vitórias daqui para frente, jogando contra o Bragantino, que é o próximo jogo do Clube do Remo, no dia 18, e depois contra a equipe do Cruzeiro, e depois do Cruzeiro vem o Botafogo em Belém e tudo mais. Mas as rodadas vão passando, os jogos vão acabando e o Clube do Remo permanecendo na mesma posição, essa é a preocupação minha, viu, meu caro Saulo Zaire?
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11: Sim, sou eu aqui já no nosso terceiro tempo com o Valmir Rodrigues, Gerson Nogueira e toda a nossa audiência. Aliane Coelho já se despediu, falou do que foi esse meio jogo entre Brusque 0, Paysandu 1, partida remarcada para amanhã, 15 horas. E já já falaremos do empate, mais um do Clube do Remo, agora fora de casa contra a boa equipe do Vasco da Gama. 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Dinho.
12: Olha, eu estou mostrando aí a arquibancada que estava a torcida do Paysandu. Olha só como ela cedeu por inteiro. Olha, tá vendo aí? Olha aí. Deixa eu aproximar aqui a imagem. Olha só, essa parte aqui. Olha essa parte aqui, tá vendo? Tá dando pra ter uma noção da imagem?
11: Já já a gente coloca no ar, assim que der.
12: Opa, isso, mas eu espero.
11: 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Informações da trasladação.
13: Olha, nós falamos aqui da avenida, início da Avenida Presidente Vargas, porque a berlinda que conduz a imagem de Nossa Senhora de Nazaré está neste momento bem na esquina da Doutor Moraes com a Avenida Nazaré. Então, dentro de mais alguns minutos, aproximadamente 15 a 20 minutos, ela adentra na Avenida Presidente Vargas, que é uma situação tanto quanto que complicada, devido àquele cotovelo que tem lá, e a quem vem na corda, eles fazem um grande exercício exercício físico para conseguir manobrar a corda e adentrar na Presidente Vargas. A partir daí, é um retão até uma outra curva, que é a curva lá da Enasa, para entrar na Castilho França. Na Castilho França. Portanto, 3.300 metros até agora já conseguidos percorrer pela procissão, de um total de 3.670 metros até a Igreja da Sé. Nós continuamos a acompanhar muitos promesseiros, muitos atendimentos da Cruz Vermelha, muitos atendimentos do SAMU 912, do Corpo de Bombeiros, que nós presenciamos ao longo dessa trasladação. 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
11: É isso, seguimos aqui no terceiro tempo, em nome de Prefeitura de Anapu. 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
11: 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Cadê você, Dinho? Valmir, considerações finais suas aqui, até porque não teremos aí a coletiva do Mazola Júnior.
4: É verdade, tá, só dizendo que a gente volta à posição aqui em primeiro lugar no top 15 aqui no Rádios Net Clube, liderando nessa noite de sábado esportivo, véspera do Sírio. Ficamos com aquela sensação de que o clube do Remo pudesse ter uma melhor sorte, em alguns momentos o Gerson já até falou e vai falar mais, teve algum momento de criatividade após as mudanças feitas pelo técnico Thiago Carpini e de novo o clube do Remo não conseguiu uma vitória, continua na fila esperando quando ela vai chegar, mas um pontinho é melhor do que nada, né, Saulo? Um
11: abraço. É isso, grande abraço, Valmir. Feliz Sírio e a gente vai se falando, como diria o outro. 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Cadê você, Dinho Menezes? Está por aí? Sim? É você? Bola de fogo. Então, Gerson Nogueira chega em nome de Água Vida com aquela pinceladinha inicial dentro do terceiro tempo, falando o seguinte: gostou ou não gostou do desempenho azulino ainda há pouco em São Januário contra a boa equipe do Vasco da Gama? Fala comigo de primeira. É como der.
5: Valmir Rodrigues.
14: Vamos que vamos. Olha, eu achei uma atuação razoável do Remo, em termos de desempenho, principalmente. No primeiro tempo, conseguiu segurar o Vasco, cedeu espaço, cedeu bola, mas conseguiu conter o Vasco, que também mostrou vários problemas na aproximação, problema de criatividade no meio. O Vasco tem um bom meio-campo, mas o Andrés Gomes, principal destaque da equipe, não conseguiu, não parecia inspirado, tentou duas vezes, foi contido pela zaga do Remo, uma zaga do Remo que no jogo de hoje teve a novidade do Zé Welisson com um terceiro jogador ali na última linha. Algumas vezes ele saía um pouco, mas na maioria das vezes ele ficou lá atrás. No segundo tempo foi que ele se libertou um pouquinho, o Remo alterou essa composição, mas o fato é que o Remo teve até uma boa atuação, mas voltou a pecar muito na organização de jogadas. O Remo está tentando, o Remo, eu noto que está numa transição entre aquele sistema que priorizava a transição, né, as saídas rápidas pelos lados, por um sistema que tenta unificar isso com um pouco mais de toque de bola, de valorização da posse de bola. Só que hoje isso não foi possível acontecer no primeiro tempo. No segundo melhorou um pouco, né? O Remo tentou chegar algumas vezes, melhorou com a entrada do David Braga, porque aí o Remo passou a ter alguém conseguindo botar a bola no chão, porque com meio campo, com três volantes, Zé Ricardo, Zé Welleson e Patrick, o Remo praticamente não conseguia trocar passes. Era sempre aquela bola cuspida para o ataque, porque chegava mal aos homens na frente. É, o Eduardo Melo teve até duas chegadas, mas as bolas eram todas ali interceptadas no meio campo, na entrada da área do Vasco, porque o setor de meio do Remo não é um setor preparado para isso, para tentar chegar com bola boa até a entrada da área do adversário. Ainda assim, o Remo chegou com perigo em duas situações no primeiro tempo, ambas em jogadas para Eduardo Melo e outras do Marlon Matheus, mas o Remo melhorou mais no segundo tempo, quando teve uma oportunidade clara com o Talhari, poderia ter feito gol. E depois, quase ao final, faltando 10 minutos, uma jogada que o David Braga entrou na área pelo lado esquerdo e tocou livre para o Talhari, só que o Talhari chegou um tico atrasado e perdeu a chance do gol. O jogo ali se encaminhava, estava aquela coisa de, né, um ataque para cá, um ataque para lá, muita insegurança até da parte do Vasco, porque a pressão da torcida do Vasco em São Januário, ela é aquela pressão de caldeirão, né? O torcedor apoia, está feliz com a campanha, mas quando começou a pressentir o perigo de vir a sofrer uma derrota, começou também a cobrar muito e o time do Vasco parecia tenso no final. E o Remo quase se aproveitou disso, ainda teve um último escanteio. É, no geral, uma atuação de razoável para boa, mas a essa altura isso não basta. O Remo precisava de resultado, né? O ponto ele ajuda, né? Claro, sempre melhor empatar do que perder, mas ajuda muito pouco nessa cruzada que o Remo tem. Agora restam 8 jogos, desses 8 jogos precisa ganhar 7. Aí a matemática começa realmente a desfavorecer por completo. Até mesmo os mais otimistas, né, que acreditam em trilhar uma missão impossível, mas fica realmente muito complicado. Esse jogo eu entendo que permitia o Remo ganhar, né? Em vários momentos o Vasco permitiu. O Vasco fez uma atuação muito abaixo também. E outra, eu entendo que o time do Vasco está com a cabeça na Sul-Americana, está com a cabeça no Boca Juniors, porque se o técnico não poupou jogadores, mas em campo acho que muitas vezes os jogadores também já não estavam naquela de botar uma perna, de entrar numa dividida. Isso ficou muito claro em vários momentos. Segundo tempo ele colocou o Spinelli, que é um atacante todo, né, ali afoito na área, ele até fez um bom cabeceio com perigo, mas o Vasco foi esse lance, também não ameaçou a defensiva do Remo. No primeiro tempo teve 3 chances e que o Marcelo Rangel defendeu bem, mas chances que foram muito mais proporcionadas por erros do Remo do que propriamente por criatividade da parte do Vasco.
11: 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Comigo já o Paulinho Luiz e Son, na sonoplastia campeoníssima da poderosa dona da bola que todo mundo ouve, para liberar uma participação da galera aqui no nosso terceiro tempo.
5: Valmir Rodrigues, Saulo, problema é o seguinte.
11: Sim.
5: Pergunte para o presidente do Paysandu se ele queria que o Paysandu estivesse ganhando com uma folga muito grande o jogo, se fosse 3-0. Aí ele podia pegar o avião amanhã também e retornar para Belém. Por quê? Porque ele sabendo lá se o Paysandu estiver ganhando o jogo com muita folga, aí vão cozinhar em banho-maria, vão ficar no empate lá e o Paysandu dança, ok? Obrigado, Álvaro, ok? Daqui da Cidade Nova.
11: Valeu, Álvaro, obrigado. O presidente vai se pronunciar amanhã. Paysandu deve entrar em campo às 15 horas contra o Brusque no estádio Augusto Bauer, com portões fechados depois de tudo que presenciamos e reportamos aqui nesta tarde e noite de sábado, com direito à trasladação, véspera de Círio, cumilança, jejum e resultados ok, né? Positivos, será? O Remo conquistou um ponto, o Paysandu está vencendo, começou num dia, terminará no outro esse último jogo pela Série C do Campeonato Brasileiro. 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E aí, Cachado? Cadê o homem? Cadê o Carpini?
15: Ainda não, eu estou aguardando aí. Já já você me dá alguns minutinhos aí para colocar o pensamento do Carpini, né? Três jogos com a camisa do Clube do Remo, uma derrota, dois empates. E parece que o Remo com ele está numa evolução. Eu queria até escutar o nosso comentarista que bate de primeira a respeito desse assunto. Já já eu volto com você aqui com a entrevista. Tá certo, Saulo?
11: É isso. Marquinho Romão te escutando, ele que também é parceiro do Academia 40, do Laulito Miranda, do Daniel Lavaredo e de toda a equipe do Academia 40 também lá do Tribunal de Contas dos Municípios. Cadê a galera? O pessoal já já vai chegar aqui. O Dinho Menezes caiu. Filho da mãe bonita e secadora está conosco, já foi, daqui a pouco também, talvez o Espiga vai participar aí da nossa transmissão com a ficha técnica, galera posicionando-se com informações, opiniões e detecções a respeito aí de Brusque 0, Paysandu 1, jogo no intervalo, né? E o Remo que empatou mais uma fora de casa, chegou a 25 pontos em 30 partidas e agora jogará somente no outro domingo, dia 18, às 7h30 da noite aqui contra o RB Bragantino. Galera, estamos juntos, misturados e conectados no nosso terceiro tempo com corridaço.com.br aqui na poderosa Rádio Clube do Pará, com direito a toda a interatividade, galera que nos colocou no topo do Radiosnet em boa parte deste sabadão do nosso futebol total, à frente aí de rádios tradicionais como a Tupi, Rádio Bandeirantes, a própria Rádio Gaúcha, enfim, muito obrigado, é o que temos a dizer para todos vocês que se ligam sempre aqui na Dona da Bola, que ô, todo Saulo. Mundo ouve, e ouvimos o Espigão, o nosso Jorge Anderson dando show desde ontem na nossa programação, e contando meia história do que foi esse... Por enquanto, Brusque 0, Paysandu 1. Mais alguma coisa a declarar aí, seu Jorge Anderson?
16: É, só quase 50%, né, da história desse acesso, vindo ou não, já fica marcado, né? Já fica marcado por conta de tudo o que aconteceu, meu amigo. Foram tantos os problemas, observando e fazendo uma análise, né? É, a gente está falando de futebol em 2026, né? De uma competição nacional. Estamos falando... de Brusque aqui em Santa Catarina, né? De um clube que vem passando, vem inclusive se sobrepondo aos próprios clubes da capital, né? De Florianópolis, que vem...

0: os fatos ocorreram. Interessante, né? Foram tantos os problemas. Se você observar agora, olha, o estádio vazio, qualquer análise básica, né, de qualquer órgão de segurança vai ver que não há condições. Olha a estrutura ali, Dinho, montada, né? Acima das arquibancadas metálicas, qualquer movimento é óbvio que vai, num local onde tenha um número grande de torcedores, vai promover tudo o que aconteceu, né? Enfim, vimos aí torcedores tendo acesso com crianças, né? Casos aí de xenofobia, né? Um horror que a gente viu aqui também. Enfim, meu amigo, entra para a história, lamentavelmente, como muitos casos no futebol brasileiro, é mais um o ocorrido aqui em Brusque, com tudo isso. E tomara que amanhã tenhamos um desfecho aí, sem maiores problemas. Tá bom de problema, que a gente possa ter e focar somente no futebol, que possa vir esse acesso, mas ele já fica marcado também por tudo isso que ocorreu nesta noite aqui em Brusque, Saulo.
1: E tomara que as suas palavras tenham poder, esse acesso de fato venha, seja histórico, e o Paysandu vença amanhã e a Ferroviária dê a forra lá na Fonte Luminosa, né?
0: Pois é.
1: Ainda tem
0: que vencer
1: isso,
0: né? Aqui, manter a vitória. Aliás, meu amigo Ademir, lá em São Paulo, até mandou aqui brincando que foi bom por um lado, que dá tempo de fazer um pix maravilhoso lá para a Ferroviária, né? Mas enfim, grande abraço, Saulão.
1: Obrigado, Espiga. Bom trabalho, valeu, bom descanso. Amanhã, a partir de 1h, jornada esportiva de Brusque e Paysandu, nesse segundo tempo que será transmitido no domingo. Agora, informações da trasladação direto do nosso departamento de jornalismo da Rádio Clube, que está para e passo acompanhando de perto a trasladação nesta véspera de Sírio 2026.
2: A guarda de Nazaré acabou de me informar que a corda se rompeu na Avenida Nazaré. A frente da corda já está passando em frente o mercado de Ouro Preto. A estação 4 e 5 está entrando, ela está vindo na Presidente Vargas, já entrar na Castilho França, enquanto que o núcleo da Berlinda, que conduz a imagem, vai adentrar daqui, neste momento, na Avenida Presidente Vargas. Portanto, a informação de que a corda se rompeu ao longo da Avenida Nazaré, mais precisamente antes de chegar na Quintino Bocaiúva. E devido isso, o restante das estações foram dispersas. A frente da Berlinda já chega no mercado do Vero Peso. As estações 4 e 5, a estação 3, já estão adentrando na Castilho França. Enquanto isso, vem apenas o núcleo da Berlinda, protegida pelos guardas de Nazaré, adentrando agora na Avenida Presidente Vargas, mais precisamente às 20h51, ela adentra na Avenida Presidente Vargas. 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
1: É isso, trasladação em prosseguimento, e claro, todos os detalhes você terá aqui no grupo RBA de comunicação, principalmente na nossa poderosa Rádio Clube do Pará. 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Gerson Cacheado te perguntou: Remo está evoluindo? Sim, em que velocidade com o professor Thiago Carpini?
3: Acho que é uma evolução, né? Uma equipe que está tentando fazer essa migração do sistema de transição para um sistema que ali também troca de passes, um pouco mais de jogadas cerebrais no meio. O grande problema é a limitação técnica do elenco. O Carpini talvez até queira fazer isso, queira que isto acabe por transformar o Remo numa equipe mais até forte no aspecto ofensivo. Não esquecer que o Remo neste momento precisa sobretudo ser ofensivo, ser forte no ataque, mas ele esbarra em limitações naturais. Ele, por exemplo, fez a opção hoje pelo David Braga, não usou o Vitor Bueno. Eu gostei, achei que o David Braga entrou bem no segundo tempo, mas achei que ele poderia ter tido uma postura um pouco mais audaciosa no primeiro tempo, quando o Vasco praticamente alugou o campo de defesa do Remo, porque o Remo não incomodava, o Remo só ia lá à frente em bolas esticadas, aquele chutão que não, quase sempre não

0: encaixa, porque as jogadas no meio não aconteciam. O Remo fazia, né, a ligação direta e jogadas de transição o tempo todo, transição direta. E isto, claro, era muito bem neutralizado pelo Vasco. E no segundo tempo, com a entrada do David Braga, o Remo começou a tocar a bola. O Remo começou a jogar ali entre as linhas do Vasco. É, a movimentação do David Braga muito boa, porque ele não guardava a posição. Depois entrou o Jajá, que também foi bem. O Mike voltou, né, ao lado esquerdo, atuando bem. O Matheus Alexandre, que não contribuiu nada lá ao entrar na lateral direita, né? Mas o Pikachu teve uma boa atuação, é, movimentação muito boa dele, ajudando muito na marcação. Acaba prejudicado porque o Pikachu poderia ser um jogador importante também para ajudar na frente, mas ele se sacrifica em função do sistema tático usado. Em resumo, acho que está evoluindo sim, já mostra sinais de ser uma equipe que tem uma orientação, que tem um sentido tático, um sistema um pouco diferente do que usava antes, mas é muito lento o processo. E eu tenho muitas dúvidas se chega a tempo de salvar o Remo na competição.
1: Cachado, será que vai dar tempo de o Thiago Carpini injetar conceitos, fazer esse time melhorar cada vez mais e conseguir aquela arrancada rumo à manutenção na Série A?
2: Repita, por favor, Saulo.
1: Será que vai dar tempo de o Carpini colocar esse time em plena evolução, conseguir aí três bons resultados, sair da zona e manter o time no Campeonato Brasileiro do ano que vem?
2: Sim, né, Saulo? Porque o tempo está passando, as rodadas vão passando, os jogos vão diminuindo. Agora faltam 8 jogos. Essa semana eu falei que se o Remo conseguisse me encaixar 3 vitórias aí, levando em consideração o jogo contra o Grêmio, que foi empate, levando em conta o outro segundo jogo, que seria hoje, né? Se tivesse vencido do Grêmio e tivesse empatado hoje com o Vasco, já seria uma situação um pouco melhor, né? E tem um jogo contra a equipe do Bragantino no próximo dia 18. Eu acho também que o Remo está numa vamos dizer assim, uma evolução discreta, não é? Uma evolução discreta com o Carpini. E eu acredito que contra a equipe do Bragantino o Remo possa vencer e dar uma melhorada nesta pontuação, chegar a 28 pontos. O problema é que depois vai enfrentar a equipe do Cruzeiro. Não é fácil não vencer do Cruzeiro lá em Belo Horizonte. O Cruzeiro que está na quinta colocação, né? Com 48 pontos. Vamos aguardar. O Remo tem que fazer o papel dele. Enquanto existir um pingo de esperança, Saulo, tem que ir para cima. Não adianta dizer que não dá mais, como muitos torcedores estão falando, que não dá. É realmente muito complicado, é muito difícil a situação do clube do Remo. Mas como tem jogo a jogo, se o Remo vencer, os jogos aí, alguns jogos aí, eu não sei como é que vai ficar, tem que ver a situação dos outros. É muito complicado você fazer um prognóstico nesse momento, sabe, Saulo? A cada jogo, o paciente vai sentindo, a cada jogo vai passando, o Remo não consegue vencer. Se esperava que com a chegada do novo treinador, o Remo pudesse dar uma alavancada desde aquele jogo contra a equipe do Santos, porque joga em casa, vencer a do Santos, como joga em casa com o Grêmio, teria que vencer também. Isso não aconteceu, aí fica esse marasmo aí, né, Saulo Zaire? Estou aguardando aqui a Ascon disponibilizar a coletiva do técnico Carpini, ok?
1: Cachado, como eu disse no destaque, todo mundo pode jogar toalha, menos tu. Tô errado? Tô errado?
2: Não,
1: eu posso jogar toalha, o Gerson pode jogar toalha.
2: Enquanto não terminar, quando terminar, eu digo: bom, Remo, não, aí vê o cálculo matemático das rodadas que vão passar. Tá? É muito. Eu acabei de dizer que é muito difícil, meu amigo.
1: Tem que vencer 6 de 8, Cachado. Tem que vencer 6 de 8 no mínimo, então vencer 5 e empatar 3. É muito complicado.
2: É muito complicado, né, Sara? Mas vamos levando, vamos levando.
1: Tá,
2: vamos
1: aí
2: levando a vida, vamos levando até terminar a competição, Saulo.
1: É isso, Paulo Cachado com a gente. Estamos aí na expectativa do professor Thiago Carpini esclarecendo desempenho e resultado do Clube do Remo nesta tarde e noite, finzinho de tarde no Rio de Janeiro. início de noite de sábado, com direito à trasladação e muita coisa bacana aqui em Belém, no Pará e também no Brasil. Uma passadinha aqui no banco de informações dentro do nosso terceiro tempo. Já já começará São Paulo e Vitória da Bahia. O São Paulo do Dorival, que se perder deve ser demitido, contra o Vitória da Bahia comandado pelo professor Jair Ventura. Mais cedo tivemos Vasco 0, Clube do Remo também 0. Liga Portugal, Campeonato Português, né? Com o Marítimo 1, Porto 2, Académico Viseu 2, Estoril 1, Casa Pia 0, Santa Clara 1. Na Premier League, o Campeonato Inglês, 2-1 Arsenal no Leeds United, Aston Villa 2-2 com Brentford, Chelsea 5, Bournemouth 1, Ipswich 2, Fulham 1, Sunderland 0, Brighton 2. Tivemos também Manchester United 1, Tottenham 1. Em La Liga, o Campeonato Espanhol apresentou o jogo abandonado aí com Rayo Vallecano e o Atlético Bilbao. Tivemos Alavés 1, Atlético de Madrid 2, Barcelona 3, Getafe 0, além de Real Madrid 1, Villarreal 0. Esse jogo teve o Vini Júnior expulso no banco de reservas. Já na Alemanha, destaque aí para a Bundesliga, com Union Berlin 1, Elversberg 0, Mainz 05 3, Bayer Leverkusen 4, Augsburg 2, Bayern de Munique 2, Paderborn 0, Stuttgart 2, Hoffenheim 2, Hamburgo 3, Leipzig 6, Frankfurt 0. Na Itália, o campeonato italiano apresentou Genoa 2, Fiorentina 1, Inter de Milão 3-0 no Parma, 3-0 também para Napoli em cima da equipe do Frosinone. Na França, a Ligue 1 teve Lille 1-0 no Le Havre, o Monaco empatou 2-2 com o Toulouse, Lorient 1-0 no Paris, o PSG enfiou 3-1 no Le Mans e o Brest meteu 5-1 na equipe do Angers. Já na Série C, Botafogo 1, Santa Cruz 0, Maringá 2, Floresta 0. Maringá passou em primeiro lugar, é finalista da Série C, e o Santa Cruz, que já havia conquistado o acesso na semana passada, é o segundo colocado, deu adeus à temporada 2026, portanto, garantidos na Série B do ano que vem, Maringá e Santa Cruz aqui do nosso lado. 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Partidas encerradas pela metade: Ferroviária 0, Inter de Limeira 0, Brusque 0, Paysandu 1, seu Paulinho Luiz de Som.
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